0: coração, o seu estado quando ele está mergulhado no pecado, o seu estado deprimente, o seu estado deteriorado, uma vida sem foco, uma vida sem caráter, muitas vezes, uma vida com toda sorte de práticas erradas, uma vida com toda sorte de maldades, uma vida que não é dominada pelo nosso Senhor e Salvador Jesus, portanto, aberto a toda a ação do mal e sujeito a fazer todas as coisas ruins que estão diante de nós e aberto para a humanidade. Esta é a situação do homem antes da salvação. Mas o Senhor olhou para você, olhou para nós, o Senhor olhou para nossas vidas, irmãos, e viu em nós a possibilidade de uma restauração, de um conserto, de uma renovação, a possibilidade de colocar alegria no coração do homem que andava abatido, dominado pelas trevas. O Senhor viu essa possibilidade e Ele fez com que fôssemos alcançados pela Sua graça, pela Sua misericórdia. E cada um de nós, amados, hoje temos diante de nós o caminho da salvação, e esse caminho é Jesus. Eu sou o caminho, a verdade e a vida. Amém, igreja? O Senhor Jesus é o caminho que nos conduz para o Todo-Poderoso. Nós precisamos olhar para o Senhor, porque Ele também tem condições para que possamos alcançar a Sua graça sobre as nossas vidas. Ou seja, não é de qualquer jeito, nós precisamos nos encaixar naquilo que o Senhor determinou para que o ser humano observe, para que receba sobre si a salvação, para que receba sobre si a bênção de Deus, o cuidado do Todo-Poderoso e a oportunidade de sentar-se nos lugares celestiais no dia oportuno. Nós precisamos estar atentos a isso, irmãos, porque é fato, é verdade e vai acontecer. É fato, é verdade e vai acontecer. Para uns amanhã, outros depois de amanhã, na semana que vem, mês que vem, daqui a 10 anos, 20, 30, 50 anos. Mas há de acontecer. Nós não temos como escapar do julgamento, escapar da misericórdia, escapar do cuidado, escapar daquilo que Deus tem para as nossas almas. Não há como escaparmos, irmãos, porque vamos um dia nos apresentar diante do trono do Todo-Poderoso e Ele há de nos julgar e trazer sobre nós a bênção da salvação, de estarmos com Ele na eternidade, bem como a condenação. É certo que há alguns que dizem por aí que não há sofrimento, não há condenação, não há inferno, não há isso, não há aquilo, porque Deus é bondoso, porque Deus é maravilhoso e invoca o amor do Senhor, mas esquecem da justiça de Deus. Essa semana, por exemplo, foi distribuído na cidade um livreto em que essa religião diz que não existe inferno. Só eles creem que não existe inferno, porque todas as religiões cristãs acreditam que há um lugar de sofrimento para aqueles que não servem ao Todo-Poderoso. No entanto, muitos leem aquilo e acham que estão corretos, é daquele jeito mesmo, porque é colocado de uma forma que a tua mente, ela escorrega, ela cai por falta de conhecimento da palavra de Deus. Irmãos, precisamos conhecer a Bíblia para não sermos levados por toda sorte de doutrinas que não procede de Deus. Precisamos conhecer a palavra do Senhor. E a Bíblia diz de forma clara que é reservado àqueles que não querem saber de Deus um lugar de sofrimento por toda a eternidade. Não porque falta amor no coração do Todo-Poderoso. Ele mesmo é o amor, Ele é a essência do amor. Mas é porque Ele é justo e Ele já determinou que assim seria. E se nós não observarmos as Suas determinações, nós estaremos debaixo da injustiça. E se estamos debaixo da injustiça, nós vamos ser condenados. Esta é a realidade. Não é uma questão de falta de amor, nem tampouco de falta de zelo de Deus, mas uma questão de justiça. E esse texto que nós lemos, por exemplo, Efésios capítulo 2, a partir do versículo 1, ele chama-nos a atenção exatamente para essa situação. Aqui o apóstolo Paulo escreve para a igreja de Éfeso, e o apóstolo Paulo, ele de uma forma bem didática, extremamente clara, ele expõe para aquela igreja a necessidade de uma vida nova, a necessidade de um compromisso com o Todo-Poderoso, e ele expõe também o porquê dessa necessidade, o como alcançarmos essa necessidade, e o que vai acontecer conosco após recebermos e acatarmos a orientação do Todo-Poderoso. É preciso, irmãos, estarmos atentos à palavra para que não venhamos errar o caminho do nosso Senhor e Salvador Jesus. Amém, igreja? Queridos, no versículo 1 de Efésios, capítulo 2, diz: Ele nos deu vida, estando vós mortos nos vossos delitos e pecados. Ouça o que diz o apóstolo Paulo: Ele nos deu vida, estando vós mortos nos vossos delitos e pecados. Este é o estado do homem sem Cristo Jesus. Quando nós, irmãos, vivíamos no pecado, desassociados de Deus, separados do Senhor, nós estávamos mortos, mergulhados em toda sorte de pecados. Nós agíamos segundo aquilo que a nossa carne pedia, agíamos segundo aquilo que o inimigo impulsionava-nos, agíamos segundo a vontade desse século. Essa é a situação do homem que ainda não tem Cristo Jesus no coração. E todos nós já passamos por essa fase e sabemos que, quando nós não conhecíamos o Senhor, o nosso prazer estava no pecado, a nossa alegria estava no pecado, o que nos dava satisfação era o pecado, não é verdade? Pensa bem um pouquinho, volta aí atrás. Nós tínhamos prazer nos vícios, nós tínhamos prazer nas práticas imundas, nós tínhamos prazer na mentira, e vai por aí. Uma série de situações que são pecados e que nelas tínhamos prazer. É assim, irmãos, porque quando nós estamos mortos nos nossos delitos e pecados, para nós tudo é normal. Tudo é normal, nada é anormal, porque o homem anda segundo o curso desse mundo. Versículo 2: Nos quais andaste outrora, segundo o curso deste mundo, segundo o príncipe da potestade do ar, do espírito que agora atua nos filhos da desobediência. Então, essa era a realidade de cada um de nós. O nosso prazer estava no mundo porque nós seguimos o curso. O que é seguir o curso? É seguir o caminho natural, seguir o caminho que está aberto diante de nós. É o caminho que nos parece correto, que nos parece o melhor, e nós vamos impulsionados por toda sorte de práticas erradas. E nós vamos curtindo esse mundo, irmãos. Só que a Bíblia diz: quem está por trás é o príncipe da potestade do ar. Eis aí a verdade, queridos. Na verdade, ele é dominado por um espírito chamado da potestade do ar. Quem é esse camarada? Satanás. Satanás é que domina o homem sem Jesus Cristo. Se nós estamos sem Cristo Jesus no coração, nós somos, querendo ou não, escravos das trevas, escravos do inimigo de nossas vidas, e estaremos sobre a face da terra fazendo a vontade dele, seguindo o curso natural dessa terra. É por isso que o Senhor nos diz que devemos ser luz para iluminar este mundo e sal para trazer o tempero, o sabor a essa terra, o sabor da palavra. A luz é a palavra. Trazemos a palavra de Deus, amados, para que nós possamos ter os olhos, e aqueles que andam dessa forma também terem os seus olhos abertos para enxergarem a verdade de Cristo Jesus e viverem Cristo nas suas vidas. É preciso estarmos atentos, irmãos, porque todas as vezes que nós nos esfriamos na caminhada com o Senhor Jesus, todas as vezes que você retrocede um pouco, você cai de volta no curso deste mundo, naquilo que é comum a este mundo, e você sai da presença do Senhor e volta para a presença do príncipe da potestade do ar. É a realidade da palavra. Não há como fugir, não há como fugir dessa realidade. É assim que está na Bíblia. Ah, mas eu sou bonzinho, eu só faço coisas boas. Ah, eu sou legal, eu sou uma pessoa honesta, eu sou do bem. Ah, eu sou isso, eu sou aquilo. Sim, é dessa forma mesmo. Mas está faltando é o compromisso com Jesus no coração. E se não houvesse compromisso, irmãos, como fugir, como fugir, como fugir do inimigo de nossas vidas? Não é possível. A palavra de Deus já chama-nos atenção para isso, e nós precisamos estar atentos para que os nossos passos sejam amparados, seguros naquele que nos comprou para dele sermos propriedade exclusiva. Propriedade exclusiva é quando só tem um dono. Amém? Se você tem algo, você é um proprietário exclusivo. Só você é dono. Você não tem sócios. Só você. O Senhor quer que você seja propriedade exclusiva dele. Só o Senhor pode mandar, pode direcionar a tua existência. Veja isso, porque é a verdade de Deus para as nossas vidas. Ainda no versículo 3 nos diz: entre os quais também todos nós andamos outrora, segundo as inclinações da nossa carne, fazendo a vontade da carne e dos pensamentos, e éramos por natureza filhos da ira, como também os demais. Amados, quando nós não estamos firmados verdadeiramente em Cristo Jesus, quando nós não alicerçamos a nossa vida no Senhor, é difícil andar com o Todo-Poderoso. É difícil andar com Ele. É difícil, irmãos, porque nós vamos ter diversas situações que vão nos segurar lá atrás, que vão colocar empecilhos, que vão nos colocar barreiras para que nós não venhamos a chegar à presença do Todo-Poderoso. E a nossa vida, irmãos, ela não consegue sair do local, porque quem nos faz sair do local é o Espírito Santo de Deus. Mas se eu fecho o meu coração para o Espírito Santo do Senhor, agindo segundo a carne, segundo as minhas inclinações naturais, segundo o desejo da minha natureza humana, se eu sigo esses parâmetros de vida, como agradar ao Todo-Poderoso? Como agradar? É impossível, irmãos. E nesse ponto, você fica no meio termo. É onde entra a pessoa morna que está em Apocalipse. É onde estão os mornos. Porque são aqueles que não querem desagradar o mundo, mas também não querem desagradar o Senhor, quando na verdade já estão agradando o mundo e desagradando o Senhor. O meio termo não serve para a nossa vida como servos do Senhor. E o texto é claro, versículo 3. Entre os quais também todos nós andamos outrora, segundo as inclinações da nossa carne. Queridos, a carne é um inimigo extremamente forte, extremamente forte. A carne te faz sentir dores, a carne te faz desistir da caminhada, a carne te faz parar, a carne te faz olhar para mim e não me encarar com bons olhos, é assim que funciona. A carne faz você olhar para alguém e não gostar daquela pessoa e você fala, não vou porque aquela pessoa está ali. Enfim, a carne, irmãos, trabalha os teus sentimentos e a carne, nesse aspecto, ela é influenciada pelo inimigo de nossas almas, o príncipe da potestade do ar. Então nós precisamos dominar a carne. A carne precisa ser dominada. A carne é a nossa antiga natureza, a natureza pecaminosa, a natureza sem Cristo Jesus, que quer tomar lugar na nossa existência. Nós precisamos dominar essa carne e trazê-la cativa aos pés de Cristo Jesus. É uma tarefa fácil? Inicialmente não, mas a partir do momento que você abraça o Todo-Poderoso, ela fica fácil, porque é o Espírito Santo que te dará forças, é Ele que te colocará de pé, Ele te dará ânimo para andar, é Ele que encherá o teu coração de prazer e de alegria. Amém, igreja? Amém. E quando nós, amados, abraçamos o Senhor, os desejos dos pensamentos, está aí no versículo 3, entre os quais também todos nós andamos outrora, segundo as inclinações da nossa carne, fazendo a vontade da carne e dos pensamentos. A vontade da carne e dos pensamentos. Todas as nossas ações, elas estão ancoradas nos pensamentos. Você pensa, você age. Amém? Geralmente é dessa forma. Você pensou, você deixou o pensamento nascer dentro da sua mente, você age segundo aquele pensamento. Só que o nosso pensamento precisa estar dobrado diante da presença do Senhor, para que assim nós possamos agir segundo a vontade do Eterno. Irmãos, essa é a palavra de Deus para os nossos corações. Por que nós insistimos em pregar esta palavra? Porque ela é a palavra de vida, é a palavra de salvação, é a palavra de restauração, é a palavra de mudança, é a palavra que nos dá acesso ao reino dos céus, é a palavra que vai nos encher de alegria, de gozo, de satisfação com o Todo-Poderoso. É a palavra de vida, irmãos. É a palavra de vida. E nós sabemos, queridos, que Cristo Jesus, Ele é a fonte e o meio da salvação. Cristo Jesus, Ele é a fonte e o meio da salvação. Todos queremos ir para os céus. Amém? Glórias a Deus. Aleluias. Todos queremos ir para os céus. Todos queremos receber a mansão celestial, o lugar maravilhoso, as ruas de ouro, o lugar que nós não podemos conceber de tão maravilhoso que é. Todos queremos estar ali. Um ou dois loucos por aí não querem ir para os céus. Porém, praticamente todos que conhecem a palavra do Senhor desejam os céus. Todos desejam os céus. No entanto, não querem submeter-se. Viver a verdade do Senhor, irmãos. Nós só podemos acessar a presença do Todo-Poderoso quando, de fato, a nossa vida está no Senhor, está no Todo-Poderoso. Porque Ele é a fonte, Ele é o meio que nos conduz, que nos dá a possibilidade de um dia estarmos com Deus na glória. É Jesus, queridos, é Jesus. E eu só posso ter esse acesso se eu coloco a minha vida em comum acordo com a vontade de Jesus. Eu preciso conhecer a vontade dEle e trazer essa realidade para dentro da minha existência. Eu preciso viver Deus. Não há um meio termo, não há como você agradar mais ou menos a Deus, ou empurrar Deus com a barriga, ou se dá certo Deus, se colar, colou, com Deus não tem essas situações, porque Deus sonda o teu coração e Ele sabe quais são os teus pensamentos e os teus planos. O Senhor sonda a tua vida, e se nós não vivermos a verdade do Eterno de uma forma bem nítida, bem clara, não vamos conseguir a alegria de sermos servos do Senhor. Não vamos, amados. É preciso entendermos essa realidade e nos deixar envolver pelo Espírito Santo de Deus. Há pouco nós oramos e falamos para o Senhor que queremos ser adoradores. Mas para que possamos ser pessoas aos pés do Eterno, nós temos que nos deixar encher do Espírito, encher da vontade dEle, guiados por Ele, para que assim possamos ter a vontade do Eterno manifesta na nossa vida. Versículo 4 de Efésios capítulo 2. Mas Deus, sendo rico em misericórdia, por causa do grande amor com que nos amou. Ouça, irmãos, a misericórdia de Deus foi ela que nos alcançou. A grande misericórdia do Senhor. Ou seja, irmãos, não é porque eu sou uma pessoa boa, porque eu sou uma pessoa legal, que eu serei salvo, mas eu fui alcançado pela misericórdia de Deus. Um dia o Senhor olhou para mim e o Senhor teve compaixão da minha vida, Ele teve compaixão da minha existência e Ele abriu uma porta para que eu pudesse por ela passar, abriu um caminho para que pudesse por Ele trilhar. É assim que o Senhor faz na vida da gente. É a grande misericórdia do Eterno, é o amor do Senhor, amor que nós não entendemos, amor que nós não compreendemos, mas que é fato, que é real e que é necessário que Ele esteja dentro também de nossos corações. Amém? Quando nós olhamos ainda, amados, para o versículo 8, porque pela graça sois salvos, mediante a fé, e isso não vem de vós, é dom de Deus. É mediante a fé, amados. E a fé, queridos, não nos faz sentar, a fé nos faz colocar de pé. Quando nós cremos verdadeiramente no propósito de Deus para a nossa vida, quando nós aceitamos o propósito do Senhor, eu vou procurar viver esse propósito com todas as forças da minha vida. Eu vou procurar fazer que a palavra de Deus, ela seja entronizada dentro do meu coração, para que assim eu tenha a alegria de experimentar esse dom tão especial, a alegria de vivermos Deus, de sermos cheios do poder de Deus, de possuirmos em nossas vidas, irmãos, o mover do Espírito, o mover que nos dá prazer, que nos dá o calor de estar na presença dEle, o mover de viver segundo aquilo que Deus quer para as nossas almas. E quando nós permitimos que essa graça tão grande do Eterno nos alcance e encontre lugar nas nossas vidas, nós vamos ser movidos por Ele e a nossa vida será transformada e experimentaremos o poder do Senhor, a graça do Senhor na nossa existência. No entanto, vale ressaltar que é mediante a fé, irmãos, é preciso fé no Senhor. Nós somos salvos mediante a fé. Ela não cai dos céus sobre a nossa vida, mas eu preciso crer naquilo que Deus estipula para que eu viva a sua vontade. E assim, pela fé, eu vou procurar adequar a minha existência e colocar a minha vida na presença do Todo-Poderoso. E dessa forma, amados, nós seremos transformados, feitos em novas criaturas. Nós seremos libertos da escravidão do pecado, libertos da nossa vida errada, da nossa vida sem Cristo Jesus. E seremos transformados e totalmente alicerçados na sua graça e na sua grande misericórdia para as nossas almas. E a partir do momento que nós temos essa fonte, esse meio de salvação na nossa vida. Nós veremos o mover de Deus, veremos a graça do Todo-Poderoso, porque Ele há de manifestar-se através de cada um de nós. Amados, se você quer ver Deus fazer obras maravilhosas, coloque a tua vida ao dispor dEle. Amados, o mover do Senhor está ao alcance daquele que crê. O Senhor quer trabalhar a tua vida para que tu sejas usado poderosamente no reino. O Senhor não tem filhos especiais, mas Ele quer que você seja especial aos seus olhos. Amém? Mas você precisa fazer o suficiente para alcançar a graça do Senhor. E quando você alcança a graça de Deus, você orará e verá o poder de Deus se manifestar. Você experimentará a presença do Senhor. Você verá a glória do Eterno na tua existência. A alegria encherá o teu coração. A paz do Senhor e todas as demais promessas que estão na Bíblia, elas estarão ao teu alcance. Você pode até falar, mas eu sou apenas alguém que senta no banco e fica observando. É porque quer. Mas o Senhor não te chamou para bancos de igreja, até porque a visão de Deus não é essa. O Senhor te chamou para que você seja instrumento nas mãos dEle. Para que você seja usado nas mãos dEle. Para que você seja usado pelo Poderoso. Para fazer a sua vontade. Para levar o reino. Para manifestar a glória dEle àqueles que estão lá mortos nos delitos e pecados. Como nós estávamos também. O Senhor quer que você seja um instrumento nas mãos dEle para manifestar a sua graça, o seu amor e o seu poder, irmãos. E nós não podemos aceitar de forma alguma essa ideia que a nossa natureza humana coloca dentro do nosso coração. Ah, está muito bom ir à igreja, sentar no banco e ficar observando, ouvindo. Nós não podemos aceitar isso, porque isto bate com a palavra do Eterno. Isso não está de acordo com aquilo que Deus determina para cada um de nós. O Senhor quer que você seja um instrumento vivo nas mãos dEle. Alguém usável por Ele. Alguém totalmente disponível para que o Espírito Santo trabalhe o teu coração e te envie para que você faça alguma coisa. E vale ressaltar, amados, que o reino dos céus, ele é feito por pessoas vivas. No reino dos céus não tem mortos. Os mortos estão no reino das trevas. No reino dos céus, só vivos. Só pessoas que amam o Senhor. Que têm a fogueira do Espírito acesa dentro do seu coração. Que ardem na presença do Todo-Poderoso. De prazer, de alegria. Esses, amados, são aqueles que fazem parte do reino dos céus. E nós precisamos estarmos dentro dessa realidade. Porque o Senhor quer que seja assim também na tua vida. Você precisa entender isto, amado, e deixar que o Espírito Santo do Senhor se manifeste de uma forma intensa e poderosa na tua vida. Amém? Queridos, o homem depois da salvação, ele tem na sua vida uma promessa muito grande. O Senhor tem para cada um de nós uma promessa que nós não vamos conseguir entender, compreender enquanto estamos aqui, mas é preciso apenas aceitá-la, certo que o Senhor há de honrar a sua palavra. A promessa da salvação, irmãos, a promessa da salvação que é grande demais, e para este objetivo nós estamos aqui reunidos e vivemos o nosso dia a dia. Para alcançarmos a grande promessa de Deus para a nossa existência. Nos diz o versículo 6. E juntamente com Ele nos ressuscitou e nos fez assentar nos lugares celestiais em Cristo Jesus. Ouça, e nos fez assentar nos lugares celestiais com Cristo Jesus. Essa é a promessa de Deus para nossas vidas. Eu preciso almejar essa promessa, sonhar com ela, vivê-la. Eu preciso cada dia mais querer esta promessa, irmãos. Eu sei que ela parece vaga, não é verdade? Eu leio isso, mas promessa de Deus, promessa de salvação, promessa nos lugares celestiais, é vaga. Sei lá, parece que ela não é substancial, parece que ela não é algo palpável. Parece que é vazia, mas isso acontece, queridos, é porque nós estamos ainda, muitas vezes, com o nosso coração vivendo desassociado do Espírito Santo de Deus. Quando nós não temos o Espírito Santo de Deus movendo verdadeiramente no coração da gente, nós não vamos conseguir entender o valor dessa promessa de estarmos assentados nos lugares celestiais com Cristo Jesus. Nós não vamos entender isso, irmãos, porque somente o Espírito Santo de Deus é que nos faz entender isso. E foi por essa promessa que o apóstolo Paulo morreu, que Jesus morreu, que todos morreram no passado porque amaram o Senhor e desejavam estar com Ele na glória e fazer que outros entendessem essa verdade e compreendessem essa realidade. Só que eles, amados, eles conseguiram compreender o valor da promessa de estarmos assentados nos lugares celestiais com Cristo Jesus. Eles conseguiram compreender isso, porque eles abriram mão da sua própria vida para que a vida do Senhor se manifestasse na sua existência. Muitas vezes nós não estamos dispostos a tal. Nós não estamos dispostos a abrir mão da nossa vida. Nós não estamos, amados. Nós gostamos da nossa vida. E nós encaramos o Senhor apenas como uma espécie de alguém que olha para nós e que quer nos abençoar. Encaramos dessa forma, mas nós não queremos viver aquilo que Ele tem para cada um de nós. Viver segundo aquilo que Ele determina para nós. Passar pelo caminho, aceitar pela fé a promessa que Ele tem para as nossas vidas. Nós não queremos. E se nós não queremos, amados, como vamos entender aquilo que Deus tem para nós? É por isso que nós olhamos para os céus e vemos uma promessa vaga, um lugar que parece vazio, sem graça, sem nada que nos atrai. Parece que o céu é um lugar totalmente morto, apagado, que nós não precisamos fazer nada para alcançarmos, porque é Ele que precisa da gente. Parece que nós entendemos assim: Deus é que precisa de mim. É Ele que quer povoar o céu, mas eu não tenho interesse em ir para lá. Muitas vezes nós estamos vivendo assim. Nós estamos vivendo assim. Se Deus quiser que Ele faça alguma coisa para mim, porque eu não quero nem saber. Mas, amados, esse conceito, ele não pode fazer parte da nossa vida. Porque o Senhor quer que nós tenhamos amor por Ele. Que nós o amemos acima de todas as coisas. Que a nossa alegria esteja nele. Que o nosso prazer esteja nele, irmãos. Que o nosso prazer esteja em Cristo Jesus. Em Efésios capítulo 2, versículo 10. Pois somos feitura dele, criados em Cristo para as boas obras, as quais Deus de antemão preparou para que andássemos nela. Essa é a palavra de Deus. Criados por Ele, para andarmos nas boas obras. As boas obras, eu vou dar uma esmola para alguém, vou ajudar alguém, vou dar uma cesta básica, enfim, não é isso. As boas obras são obras segundo as de Cristo. Uma vida segundo a vida de Cristo Jesus. Porque quando nós estamos totalmente envolvidos pelo Espírito Santo do Senhor, impossível vivermos de uma forma que não seja segundo Cristo. Entenda isso, irmãos. E eu quero desapontar alguns. Se na tua vida prática, o teu prazer está nas obras que não são as boas obras, é porque Jesus não faz parte da tua vida. É fato, queridos. Não tem meio termo nessa história. Se eu tenho Jesus no coração, o meu prazer é viver segundo Jesus. É viver segundo a vontade do Todo-Poderoso. E a consequência do mover do Espírito é levar-me cada dia mais para a sua presença, para a presença do Todo-Poderoso. Aqueles que têm Jesus de fato no coração, eles são atraídos pela glória do Todo-Poderoso e eles querem cada dia mais estar na presença do Senhor e caminho nesta verdade para convergir em Cristo as suas vidas. É assim que Deus quer e é assim que está na palavra do Senhor. E se nós não estivermos vivendo dessa forma, mas nos meios termos dessa vida, mornos, é porque Jesus, de fato, não está em nossos corações. Que nós possamos cada dia refletir sobre isso, queridos. Refletir que o Senhor nos libertou do pecado para a salvação, Mas essa libertação, ela implica em vivermos a vontade do Senhor, de fato, com prazer, com alegria e com gozo. Porque assim está na palavra de Deus. E nós temos que olhar para a Bíblia e colocá-la em prática, porque essa é a verdade do Senhor. É aqui que está o parâmetro de vida que o Senhor quer para cada um de nós. Vivamos, portanto, a palavra do Senhor, cheios do Espírito Santo de Deus. E nós vamos experimentar a alegria de cultuarmos, de vivermos, de falarmos e de sermos pessoas que possam bater no peito e afirmarmos: eu sou de Cristo Jesus. Eu sou de Cristo Jesus. Eu sou de Cristo Jesus. Amém? Eu sou de Cristo Jesus. E o apóstolo Paulo falava dessa forma, não é verdade? Ele falava dessa forma: eu sou de Cristo. Eu sou de Cristo. Que nós possamos falar também, dia após dia, principalmente para o nosso maior inimigo, Satanás, que fica sentado de camarote para ver o teu tombo, dia após dia. Ele senta e prepara o teu caminho, só para ver você tropeçar e para rir da tua cara e apontar para o Senhor e falar para ele: aí teu servo, olha aí teu servo. Com Jó, ele quebrou a cara. Ele preparou tudo para que Jó tropeçasse e caísse. Mas Jó amou primeiro o Senhor. Ele viveu primeiro Deus na sua vida. E ele foi até as últimas consequências e experimentou o grande poder de Deus na sua vida. Assim também precisamos ser nós, amarmos o Senhor com todas as forças do nosso viver. Amém? Deixarmos as práticas antigas no passado, das quais somos libertos, e vivermos as boas obras de Cristo Jesus na nossa vida, porque Ele é o meio que vai nos conduzir para os céus, lugar maravilhoso demais. É impossível falarmos dos céus com clareza. Não há uma explicação muito clara, mas eu quero falar para vocês que é extraordinário, é maravilhoso, e isso é o suficiente para nós. O restante é fé, é viver, é desejar, é amar o Senhor acima de todas as coisas. Amém, igreja? Portanto, que nós possamos olhar para o Senhor e glorificá-lo pela libertação que Ele nos concede. Senhor, nós te glorificamos, meu Deus, pela tua libertação sobre as nossas vidas, porque um dia tu nos encontrou mortos, nos encontrou presos ao pecado, debaixo da condenação, Senhor, debaixo do jugo de Satanás. Mas a tua graça nos alcançou e nos deu a possibilidade de nos achegarmos a ti e assim vermos a nossa vida totalmente restaurada, totalmente lavada para a tua honra e para a tua glória. Senhor, prepara-nos para que nós possamos andar segundo a tua vontade e tenhamos prazer em ti, Senhor, alegria em ti, Senhor, e vivamos de fato a tua verdade, fazendo assim as tuas obras sobre a face da terra, as boas obras, é o que nós clamamos em nome do teu filho Jesus. Amém, Senhor. Amém, igreja.
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sabendo que não foi com coisas corruptíveis como prata ou ouro que fostes resgatados da vossa vã maneira de viver, que por tradição recebestes dos vossos pais, mas com precioso sangue, como de um cordeiro sem defeito e sem mancha, o sangue de Cristo. 1 Pedro 1, 18, 19.

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2: O milagre de Ana. Vamos então abrir a palavra do Senhor para a nossa meditação. Em 1 Samuel, capítulo 1, versículos 9 até o 18. Hoje vamos falar a respeito do milagre de Ana. É uma palavra de edificação para o teu coração. Uma palavra que eu tenho convicção que há de trazer paz, trazer esperança, trazer alegria. Deixar que a graça do Senhor se manifeste de uma forma intensa, poderosa na tua vida. Quando nós, irmãos, nos colocamos num posicionamento de submissão total ao Todo-Poderoso, de esperarmos do Senhor a sua graça, esperarmos do Senhor a sua misericórdia, Ele com certeza vem sobre nossas almas, nos envolve de uma forma poderosa a ponto de nós não entendermos, mas Ele manifesta o seu milagre, a sua bênção vem à existência, porque o Senhor tem prazer em abençoar aqueles que de uma forma humilde achega-se à sua presença, em busca do seu poder, em busca da sua bênção, em busca da sua graça. Nos diz a palavra do Senhor, 1 Samuel capítulo 1, versículos 9 até o 18. Após terem comido e bebido em Siló, estando Eli, o sacerdote, assentado numa cadeira junto a um pilar do templo do Senhor, levantou-se Ana e com amargura de alma orou ao Senhor e chorou abundantemente. E fez um voto dizendo, Senhor dos exércitos, se benignamente atentares para a aflição da tua serva e de mim te lembrares e da tua serva te não esqueceres e lhe deres um filho varão, ao Senhor o darei por todos os dias da sua vida. E sobre a sua cabeça não passará navalha. Demorando-se ela no orar perante o Senhor, passou Eli a observar-lhe o movimento dos lábios. Porquanto Ana só no coração falava, seus lábios se moviam, porém não se lhe ouvia voz nenhuma. Por isso Eli a teve por embriagada. E lhe disse, até quando estarás tu embriagada? Aparta de ti esse vinho. Porém Ana respondeu, não, Senhor meu, eu sou mulher atribulada de espírito. Não bebi nem vinho, nem bebida forte, porém venho derramando a minha alma perante o Senhor. Não tenhas, pois, a tua serva por filha de Belial, porque pelo excesso da minha ansiedade e da minha aflição é que tenho falado até agora. Então lhe respondeu Eli, vai-te em paz, e o Deus de Israel te conceda a petição que lhe fizeste. E disse ela, ache a tua serva mercê diante de ti. Assim a mulher se foi seu caminho e comeu, e o seu semblante já não era triste. Eis aí o relato que precedia um grande milagre. Eis, na verdade, o início de um grande milagre. O grande milagre na nossa vida, irmãos, inicia desta forma, quando nós nos voltamos para o Senhor. Quando nós nos voltamos para o Todo-Poderoso, que o buscamos e queremos que Ele venha agir na nossa existência. Quando nós nos entregamos e falamos para o Senhor, Deus, eu quero a Tua graça, eu preciso da Tua misericórdia, eu preciso da Tua bênção, mas primeiro vai até o Senhor, coloca-se diante de Deus, afirma para o Senhor, aqui está a minha vida, aqui está a minha existência, age Senhor, age segundo o Teu querer na minha existência, age segundo o querer na minha vida. Ana assim o fez, irmãos. Ana derramou a sua alma na presença de Deus. Ana não se limitou, não ficou quieta no lugar esperando alguma coisa acontecer, mas ela tomou uma decisão, ela derramou a sua alma, ela entregou o seu ser para o Todo-Poderoso, ela deu para o Senhor a sua vida, ela entregou para o Todo-Poderoso o seu coração e o desejo do seu coração. Ana foi até a presença do Senhor, derramou diante de Deus o desejo da sua vida. Nós muitas vezes desejamos ardentemente alguma coisa do Senhor, não é assim? Nós precisamos de uma bênção, queremos uma bênção de Deus, Nós vamos até as pessoas, falamos para um, falamos para o outro, vamos até o profeta, vamos até o pastor, até o apóstolo, movemos, andamos alguns quilômetros, alguns milhares de quilômetros, talvez, para encontrar com o homem de Deus. Enquanto devíamos, na verdade, era dobrar o nosso joelho, colocar nossa vida diante do Senhor e fazer como Ana, encontrar-se com Deus e conversar com o Senhor a respeito daquilo que ela desejava, a respeito daquilo que ela precisava. Esse é o passo correto que nós precisamos dar. Esse é o passo correto que todos precisam dar. Aqueles que necessitam de uma bênção precisam voltar-se para o Senhor, derramar sua alma diante de Deus, derramar o seu coração diante do Senhor, consagrar-se ao Todo-Poderoso e declarar que a sua vida é para a honra e para a glória do Pai Eterno. Irmãos, nós precisamos aprender a colocar Deus em primeiro lugar na nossa vida. Precisamos aprender a colocar Deus em primeiro lugar. Muitas vezes temos colocado tantas coisas em primeiro lugar. O homem torna-se objeto da nossa atenção. O sacerdócio torna-se objeto da nossa atenção. Antes de falarmos com o Senhor, nós estamos buscando, na verdade, a bênção do homem para as nossas vidas. Mas não é desta forma, não foi assim com Ana. Ana foi para a presença do Senhor, ali estava o sacerdote, ali estava Eli, mas ela foi diante do Senhor, ela derramou-se diante do Todo-Poderoso, ela consagrou-se ao Senhor, ela precisava de um filho, ela queria um filho, era um milagre de Deus na sua vida, ela queria que esse milagre viesse à existência.

necessidade, expôs a sua dificuldade para o Todo-Poderoso, clamou ao Senhor, buscou de Deus, insistiu com o Senhor. Diz a Bíblia que ela estava ali com amargura de alma, ou seja, ela estava aflita, ela estava buscando com todas as suas forças, ela dedicou-se por completo ao Todo-Poderoso. Nós precisamos, irmãos, nos dedicar por completo ao Senhor e falar com Deus a respeito da nossa necessidade, falar com Deus a respeito dos nossos objetivos, expor para o Senhor de uma forma clara, irmãos, é conversar com o Senhor. Muitos não conversam com o Senhor, muitos não conversam com Deus, não conversam. Precisam da bênção, mas não pede a bênção ao Senhor. Precisam da bênção, mas não expõe diante de Deus a sua necessidade. O servo de Deus tem que correr para a presença do Pai Eterno, sentar-se diante do Senhor, falar para Deus da sua necessidade, falar para Deus dos seus objetivos, falar para o Senhor daquilo que precisa. Tem que reivindicar do Senhor, clamar para que Deus, na sua graça, na sua misericórdia, manifeste o seu cetro de forma favorável. Esta foi a ação de Ana. Ela precisava de um milagre. Ana necessitava de um milagre. Ela foi a fonte correta. Ela, naqueles dias, colocou-se diante do Senhor, falou para Deus, pediu para que o Senhor fizesse um milagre na sua vida. Você tem pedido o milagre de Deus na tua existência? Você tem pedido de fato o milagre do Senhor? Diz a palavra que Ana estava com amargura de alma, estava aflita, estava desejosa. Um desejo ardente, aquilo tomava o seu ser. Você tem agido assim para com Deus? Nós precisamos aprender nos a chegarmos diante do Senhor, irmãos. Nos diz a palavra ainda que Ana abriu o coração, ainda no versículo 10, e chorou abundantemente. Ana não estava ali, meus queridos, representando uma situação. Ana não estava como uma atriz representando uma situação, mas Ana, ela derramou o seu coração diante do Senhor, ela abriu o seu coração, ela falou para Deus, ela mostrou a sua necessidade, ela falou para o Senhor, ela chorou, aquilo era verdadeiro, aquilo moveu o coração do Senhor. Nós precisamos agir com verdade, amados, agir com verdade, falar com o Senhor, mas também abrir o nosso coração a ponto do Senhor enxergar no fundo da nossa alma os nossos objetivos, os nossos interesses. Quando nós nos achegamos na presença do Senhor e pedimos para que Deus venha nos abençoar, o Senhor, sim, tem prazer em fazer que a bênção se achegue a nós, desde que haja em nosso coração uma sinceridade, irmãos, um abrir de coração. Esse abrir de coração é fruto de uma vida dedicada, de uma vida consagrada, de uma vida rendida aos pés do Senhor. Não pense você que me ouve, que necessita da bênção de Deus, que após essa palavra você vai chegar diante do Senhor e insistir com Ele, e até talvez esboçar um choro. Sim, esboçar um choro. Não pense que o Senhor se deixará mover por estas coisas aparentes. Mas o Eterno quer que você tenha um histórico de vida. O Eterno quer que você tenha um histórico, irmãos, um histórico de vida. Esse histórico precisa conter santidade, dedicação, consagração. Você precisa mostrar para o Senhor que a tua vida de comunhão com Ele é uma verdade e que você o faz por amor, não pela necessidade de uma bênção, mas que você age por amor, que teus impulsos, que as tuas ações, que tudo quanto você faz porque ama o Senhor acima de todas as coisas. Abrir o coração diante de Deus, irmãos, é dar permissão ao Senhor para sondar a nossa vida, sondar a nossa existência. E Deus não pode encontrar pecado no nosso coração. É por isso que Ele diz:

0: Sede santos porque eu sou santo. Sede santos porque eu sou santo. Você precisa ser santo como Jesus foi santo. Você precisa viver a santidade, uma santidade à flor da pele, uma santidade que entra também e está dentro do teu coração, uma santidade que envolve todas as tuas ações, tudo quanto você faz, uma santidade que seja visível de forma clara a todos que estão próximo a você. Assim é a vida do servo de Deus. Assim é a vida do servo de Deus. Irmãos, o milagre de Ana aconteceu a partir do momento em que ela creu no Senhor, ela creu em Deus, e esse crer, essa confiança moveu sua vida, moveu seu corpo para direcionar-se, para chegar-se, para estar naquele local e ali clamar, clamar incansavelmente a Deus pela bênção. Ali nasceu o milagre. O milagre de Ana começou neste momento. Não foi com o nascimento de Samuel. Não foi. Mas sim, meus irmãos, a partir do momento em que ela moveu-se, se predispôs a estar na presença do Senhor, a abrir o seu coração, a partir desse momento, o milagre do Eterno aconteceu na sua vida. Mas Ana não parou, irmãos. Ana não parou, ela desejava a bênção, ela queria que a bênção viesse à existência, ela deu passos de fé. A fé é fundamental para aqueles que querem receber de Deus. Você que me ouve, deseja receber a bênção do Senhor, você que me ouve, quer a bênção de Deus, é preciso confiar, é necessário ter fé. Fé que move o coração, fé que move a tua vida, fé que leva você a tomar decisões, decisões que sejam, em alguns casos, decisões sérias, seríssimas. Mas quando nós temos fé, nós somos levados a agir desta forma. Assim foi com aquela mulher. Aquela mulher chegou diante do Senhor, orou, abriu o seu coração, depositou diante do trono de Deus o desejo do seu coração, mas ela não se contentou em apenas pedir, ela também queria fazer alguma coisa para o Senhor. Ela queria fazer algo para Deus, porque ela queria mostrar para o Senhor que a sua fé era verdadeira, que a sua ação era verdadeira, que seu abrir de coração era de fato uma realidade. E ela disse para o Senhor no versículo 11: Senhor dos exércitos, se benignamente atentares para a aflição da tua serva, e de mim te lembrares, e da tua serva te não esqueceres, e lhe deres um filho varão, ao Senhor o darei por todos os dias da sua vida, e sobre a sua cabeça não passará navalha. Eis aí uma ação verdadeira, um comprometimento, uma tomada de atitude, irmãos. Precisamos, amados, pedir a bênção, mas pedimos também a bênção de forma sábia. Pedimos a bênção de uma forma que seja para a honra e para a glória de Deus. Essa mulher, além de pedir a bênção a Deus, além de pedir a bênção ao Todo-Poderoso, ela queria uma bênção que fosse para a honra e para a glória de Deus. E ela dedicou aquilo que pedia ao Senhor. Ela pedia um filho e ela consagrou esse filho para o Todo-Poderoso. Ela poderia falar: não, Senhor, eu quero um filho, eu quero vê-lo comigo, eu quero que ele ande comigo, eu quero que ele esteja comigo. Não, ela não queria desta forma. Ela não queria a bênção somente para usufruir. Ela desejava que a bênção que ela fosse receber do Senhor, que era o seu filho, fosse entregue de volta para o Todo-Poderoso. E ela, de antemão, fez um voto, comprometendo-se a entregar o seu filho ao Senhor, como bênção na obra de Deus, como bênção para o Todo-Poderoso. Nós precisamos analisar, irmãos, e ver como é que está a nossa vida, o que é que nós desejamos. Para o que queremos a bênção? Muitas vezes você deseja ardentemente uma bênção, você busca uma bênção, mas para que você quer essa bênção? Para usar na tua satisfação pessoal? Para usar nos teus prazeres? Para que você quer a bênção? Ana queria a bênção, ela queria ser honrada pelo Senhor, mas o fruto dessa bênção ela dedicou ao Senhor, ela consagrou ao Senhor, ela entregou para o Todo-Poderoso, ela dedicou ao Senhor, irmãos. Nós precisamos buscar a bênção para a nossa vida, mas lembre-se, a exemplo de Ana, dedique aquilo que você quer do Senhor, para que seja para a exaltação do Todo-Poderoso, seja para honrar e glorificar o nome santo de Deus. Ana dedicou a sua bênção. Ela fez um voto com o Senhor, foi um voto pensado, foi um voto analisado. Ela não fez no calor da emoção, mas ela analisou a situação e ela tomou essa decisão de forma totalmente consciente, irmãos. O desejo de Ana era que o Senhor a honrasse com o filho, mas ela queria honrar o Senhor com a bênção que receberia. Atitude sábia. Atitude de uma mulher que tinha o seu coração totalmente dedicado, consagrado ao Todo-Poderoso. Uma mulher que buscava a bênção de Deus. O milagre de Ana aconteceu, irmãos. O Senhor honrou a sua fé. Deus honrou a sua fé e no tempo oportuno nasceu o filho tão desejado. Mas quando nós seguimos na leitura da palavra, 1 Samuel capítulo 1, a partir do versículo 11, nós vamos ver, irmãos, que Ana fez um voto e entregou o seu filho para o Senhor. Outro aspecto é que Ana não tinha pressa. A Ana não tinha pressa em sair da presença do Senhor. No versículo 12, nos diz a palavra: demorando-se ela no orar perante o Senhor, passou Eli a observar-lhe o movimento dos lábios. Veja, irmãos, Ana ficou um tempo considerável, despertou a atenção de Eli. Mas por que essa mulher está movendo os lábios? Por que esta mulher está movendo os lábios? Talvez perguntou Eli. Ficou incomodado com aquela situação. Mas Ana demorou na presença de Deus. Irmãos, demorar na presença de Deus é sinal que nós temos prazer em estar com o Senhor, é sinal que nós temos prazer em estar na presença do Todo-Poderoso, em conversar com o Senhor, em dedicar tempo para o Senhor. Como é a tua vida com relação ao tempo dedicado ao Todo-Poderoso? Você dedica tempo ao Senhor? Você entrega tempo da tua vida para Deus? Ou você é daquelas pessoas extremamente rápidas, a orações rápidas, leitura da palavra rápida, cânticos rápido, o culto da igreja tem que terminar muito rápido, se você faz alguma coisa para o Senhor tem que ser com rapidez. No entanto, irmãos, tem tempo suficiente para ficar na frente de uma televisão, por exemplo, ou em outro aspecto, com os amigos, com a família, mas não tem tempo para o Senhor, não tem tempo para Deus. Buscai, pois, em primeiro lugar o reino dos céus, essa é a recomendação do Senhor, e buscar em primeiro lugar o reino dos céus é encontrarmos tempo para Deus. É preciso desenvolvermos dentro do nosso coração, irmãos, o entendimento que precisamos passar tempo na presença do Senhor, precisamos dedicar tempo para o Todo-Poderoso, precisamos dedicar tempo, irmãos, para desenvolvermos uma comunhão verdadeira, uma comunhão real com o Todo-Poderoso. Nós não podemos nos apresentar com rapidez na presença do Senhor, amados, como se fosse alguém apenas interessado na bênção. Opa, quero a bênção, aí eu vou rapidinho na presença do Senhor. Deus, eu quero a bênção. Não é assim, irmãos, não é assim que funciona, porque o Senhor, ele analisa o teu histórico e o Senhor quer saber se você tem uma vida de comunhão com Ele, uma vida de unidade com Ele, uma vida de oração, uma vida de santidade, uma vida de retidão na presença. Veja qual é o teu histórico com o Senhor, como é o teu histórico com Deus. Você tem histórico de comunhão com o Todo-Poderoso? Se não houver, irmãos, provavelmente você não tem comunhão verdadeira com o Senhor e, consequentemente, não receberá aquilo que pede, aquilo que pleiteia na presença do Senhor. Você não será como a Ana, que antes mesmo, irmãos, de chegar o momento de ver a glória, já tinha recebido a sua bênção. Nós precisamos ser como Ana, nos apresentarmos diante de Deus com tempo, passarmos momentos diante do Senhor conversando com Ele, dedicar tempo para Deus, dedicar tempo para conversar com o Senhor. Demorar na presença de Deus é uma necessidade, amados. Busque o Senhor, busque Deus, reserve tempo para Deus na tua vida, na tua agenda, reserve tempo para o Senhor, reserve tempo para o Senhor, amados. E isto, irmãos, é fruto de fé, é fruto de fé. Hebreus capítulo 11, versículo 1 diz: ora, a fé é a certeza de coisas que se esperam, a convicção de fatos que não se veem. É a fé, irmãos. Quando eu dedico tempo para o Senhor, eu tenho fé que o Senhor está comigo. Eu tenho convicção que Deus está comigo. Eu tenho certeza que Deus vai me abençoar. Eu tenho certeza que Deus há de me amparar. Eu tenho certeza que o Senhor dirigirá os meus passos, abrirá os caminhos que eu preciso. Portas fechadas serão abertas, porque a fé, irmãos, é algo que precisa estar dentro do nosso coração. Eu tenho que buscar fé, eu tenho que ter fé, e quem não tem fé, que peça ao Senhor para que encha o coração, para que encha o coração com a fé. O milagre de Ana veio à existência, nasceu o filho. Ana dedicou o seu filho como prometido ao Senhor. Muitos, amados, se achegam diante do Senhor, fazem suas promessas, mas quando recebem a bênção, não honram ao Todo-Poderoso. O Senhor, irmãos, quer que nós tenhamos sinceridade em nossas ações, em nossos atos. Nós não podemos viver de qualquer forma, nós não podemos agir de qualquer forma, mas precisamos honrar o Senhor em todos os momentos da nossa existência, inclusive no cumprimento de nossos votos. Sim, honrando os nossos votos ao Senhor. Amados, quando nós amamos a Deus, quando nós desejamos Deus na nossa vida, nós vamos experimentar coisas extraordinárias. Algo maravilhoso há de acontecer na vida daquele que é fiel. O Espírito Santo há de te envolver, há de mover na tua existência. O Espírito de Deus há de tomar a tua vida, há de fortalecer os teus passos, há de edificar o teu coração, há de edificar a tua existência, e você será um instrumento útil nas mãos do Todo-Poderoso. Assim foi o fruto da promessa da Ana. Assim foi o fruto, irmãos. Nasceu aquele filho, nasceu o filho. Ana honrou o seu voto a Deus, entregou o seu filho para a casa do Senhor. Homem que foi usado poderosamente por Deus. Deus usou aquele homem de uma forma intensa. Mas por quê? Porque Ana dedicou o seu filho ao Senhor. Porque Ana consagrou o seu filho para Deus. Nós precisamos consagrar tudo quanto temos para que Deus receba a honra e a glória. Tem você consagrado a tua vida, consagrado os teus bens, consagrado a tua existência, consagrado a tua família, consagrado o teu trabalho, a tua empresa, consagrado tudo quanto tens para o Senhor? Faça isso. Faça e verá o mover do Senhor na tua vida. Irmãos, o milagre de Ana foi uma verdade. Ela viu, ela contemplou o poder de Deus, ela contemplou a glória do Senhor, ela contemplou a manifestação da graça de Deus em seu favor. Nós precisamos aprender a buscar o Senhor, irmãos. Antes de buscarmos a bênção no homem, vamos buscar a bênção em Deus, porque Deus é o abençoador, Deus é o que age, Deus é o que manifesta a sua glória, e Ele tem prazer em abençoar, Ele tem prazer em fazer acontecer na vida do justo aquilo que Ele tem reservado. As grandes promessas do Senhor para nós são verdadeiras, mas o Senhor quer que você se achegue a Ele, que você converse com Ele, amados. Muitas vezes nós não temos tempo para conversar com o Senhor. Não temos tempo para orar. Não temos tempo para o Senhor na nossa existência. Mas o Eterno sonda o teu coração. E é visível que você tem tempo para a família, para o futebol, para a política, trabalho, Enfim, tens tempo para uma série de situações, mas nunca tens tempo para o Senhor. Amados, não é assim que funciona. Nós precisamos encontrar tempo para estar na presença do Senhor. Ana precisava de um milagre. Ana queria um milagre. Queria ser honrada pelo Senhor. Ela dedicou tempo para conversar com o Todo-Poderoso. Também derramou diante do trono o seu coração. Ela abriu o seu coração. Ela chorou diante do Senhor. Ela estava com um coração contrito, um coração humilde, um coração submisso à vontade do Senhor. E o Eterno sonda o coração do homem. O Eterno sonda o teu coração, sonda o meu coração. O Senhor sabe qual a raiz daquilo que você busca. O Senhor sabe o que é que você deseja e o porquê você deseja. Abra teu coração diante do Senhor. Consagre a tua vida para o nosso Senhor e Salvador. E você verá que o Senhor fará coisas maravilhosas. Mas comprometa-se em fazer a vontade do Senhor, em consagrar aquilo que você quer para o Todo-Poderoso, para que o nome santo de Deus seja honrado, irmãos, seja honrado através das tuas atitudes e das bênçãos que você busca do Senhor. Ana assim fez, queria um filho, mas consagrou o seu filho para o Senhor. Ana precisava de um milagre, mas consagrou o seu milagre para o Senhor. É com esta comunhão, irmãos, que nós vamos crescer na presença do Rei. É com esta comunhão diária, essa comunhão que precisa ser desenvolvida a cada instante, a cada minuto, a cada instante da nossa vida, que nós vamos crescer na presença do Senhor. Quanto mais buscamos a Deus, quanto mais queremos Deus na nossa existência, mais nós precisamos nos aproximar dEle e experimentarmos a bênção que Ele tem reservada, o cuidado da sua presença sobre a nossa vida. Mas eu preciso querer, eu preciso reservar tempo, eu preciso tomar uma atitude, eu preciso sair do meu lugar, eu preciso ir ao encontro do Senhor. Milagre acontece, sim, com certeza. Na vida da Ana, o milagre veio à existência, mas ela deixou a sua casa, ela deixou o seu lugar, ela foi em busca da presença de Deus. Coração sensível à voz do Senhor, coração cheio de fé. Ela tinha convicção que se pedisse ao Senhor, Deus a honraria. Ela tinha essa convicção, irmãos. Isso é fé, isso é um coração dedicado, um coração submisso ao Todo-Poderoso. Como está o teu coração? Como está o teu coração? Como está a tua vida? Indiferente com relação a Deus? Indiferente? Se acontecer, aconteceu, mais ou menos por aí. Deus não quer que seja assim, mas Deus quer que você esteja continuamente na presença dEle, diante do trono, louvando-o, glorificando-o, exaltando-o. É assim que Deus quer que nós estejamos. E quando nós agimos assim, nós veremos o poder maravilhoso do Senhor acontecer na nossa vida. As bênçãos de Deus serão derramadas abundantemente sobre o nosso coração. As bênçãos do Senhor acontecerão na nossa existência. Receberemos o milagre que tanto necessitamos e seremos gratos ao Senhor por todos os dias da nossa vida, porque o milagre é fruto da mão misericordiosa do Senhor, para que nós possamos olhar o milagre e possuirmos um coração agradecido, totalmente dedicado e consagrado ao Senhor. Ah, Elias Oliveira, eu preciso de um milagre, eu preciso de um milagre. Faça como Ana, vá até a presença do Senhor, abra teu coração, comprometa-se com o Todo-Poderoso, passe tempo na presença do Rei, fale com o Senhor o que tu desejas e viva segundo os preceitos do Senhor. E certamente Deus honrará a tua fé e fará que o teu milagre venha à existência. Busque o Senhor, meu irmão, mas busque com desejo, busque com alegria, busque com intensidade, busque com prazer. Nós não podemos fazer para o Senhor de forma indiferente, mas o que deve mover o nosso coração é a satisfação em estar na presença do Todo-Poderoso. Portanto, consagre a tua vida e viva a Deus a cada instante da tua existência. Que Deus abençoe a tua vida, que o milagre do Senhor venha à existência na tua casa, que a paz do Eterno te envolva a tua família, envolva a tua existência de uma forma profunda, e que você veja sempre o poder do Senhor se manifestando, é que eu declaro em nome de Jesus. Que Deus esteja com você, em nome de Jesus.
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lembra-te também do teu Criador nos dias da tua mocidade, antes que venham os maus dias e cheguem os anos em que dirás: não tenho prazer neles. Eclesiastes 12:1.

Eu fico o tempo todo pensando no céu. Como será esse lugar divino? E a face do Senhor, como será? Deve ser muito lindo. É como um sonho.

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1: Nós estamos numa série de estudos a respeito das obras da carne. Hoje veremos a respeito de impureza. Oh, glórias! Como é bom estudarmos a palavra e deixar-nos mover pelo ensinamento do Espírito Santo de Deus. Vamos orar e vamos clamar para que o Espírito Santo de Deus venha falar conosco nessa noite. Oremos. Senhor, nós te louvamos, Pai, pela tua palavra que será ministrada. Eu quero clamar que tu venhas trazer a revelação e plantá-la em nosso coração, Senhor, para que nós possamos tê-la e cada dia fazermos uso da tua palavra, das tuas verdades, para nos mantermos de pé nesse mundo, Senhor, manter-nos santos e vivermos a tua verdade acima de todas as coisas. Oh Deus, crie em nós um coração puro e fala conosco segundo a tua vontade. Esse é meu clamor em nome de Jesus. Amém. Irmãos, obras da carne, impurezas. Nós vamos antes ler Gálatas capítulo 5, versículos 19 até o 21. Vamos relembrar quais são as obras da carne. É o nosso objetivo ver cada um desses pontos, amém, nessas quartas-feiras. Diz a palavra, a partir do versículo 19, Gálatas capítulo 5. Ora, as obras da carne são conhecidas e são prostituição, impureza, tema de hoje, lascívia, idolatria, feitiçarias, inimizades, porfias, ciúmes, iras, discórdias, dissensões, facções, invejas, bebedices, glutonarias e coisas semelhantes a estas, a respeito das quais eu vos declaro, como outrora vos preveni, que não herdarão o reino de Deus os que tais coisas praticam. Amém? Queridos, o apóstolo Paulo, usado pelo Espírito Santo, ele enumera diversas práticas que constituem-se em obras da carne. É a velha natureza que quer sobreviver. É a velha natureza que, na verdade, quer ressuscitar. Ela quer tomar o domínio da nossa existência. E nós, como servos do Senhor, temos que vigiar e deixar-nos guiar pelo Espírito Santo de Deus a cada instante, a cada minuto, a cada segundo da nossa existência, a cada passo sobre a face da terra, que seja para a honra e para a glória do Senhor. Amém? Vamos procurar entender o que o apóstolo Paulo estava falando à igreja da Galácia, para que nós possamos nos portar de uma forma agradável ao Senhor, aos olhos do Todo-Poderoso. Oh, glórias! O apóstolo Paulo escreve à igreja de Corinto, 2 Coríntios capítulo 7, versículo 1. Ouça o que diz. Tendo, pois, ó amados, tais promessas, purifiquemo-nos de toda impureza. Purifiquemo-nos de toda impureza, tanto da carne como do espírito, aperfeiçoando a nossa santidade no temor de Deus. Amém? Esta é a orientação do apóstolo com relação às impurezas. Necessário é, irmãos, que estejamos buscando do Senhor a purificação, buscando do Senhor a restauração da nossa comunhão com Ele. A partir do momento que damos lugar às impurezas, e vamos ver posteriormente alguns exemplos de impurezas, a partir do momento que nós damos lugar, abrimos nosso coração, certamente tornamos-nos impuros, o pecado entra. Ele entra no nosso coração, entra no coração do homem e fica ali e destrói completamente a comunhão do homem com Deus. Amém? Nós precisamos vigiar em todas as áreas da nossa vida. Vigia, é preciso vigilância. Mas o que é impureza, irmãos? Impureza é tudo aquilo que contamina uma pessoa. Tudo aquilo que contamina uma pessoa. Quando nós observamos lá no Antigo Testamento, a palavra de Deus fala com muita clareza a respeito das impurezas. O povo de Israel tinha diversos pontos que deveriam observar no decorrer das suas vidas. Eles não poderiam fazer isso, fazer aquilo, agir dessa forma, enfim, porque aquilo gerava impureza nas suas vidas. como nós não estamos mais debaixo da lei, aquilo que era impureza aos olhos dos judeus, e continua sendo hoje, porque eles ainda não creem que o Messias veio e já está voltando, para eles continua da mesma forma, aquilo constituía-se como pecado na nação. Para nós hoje já não tem esse peso, mas são exemplos pertinentes para que nós possamos entender que é necessário vivermos a vontade do Senhor a cada instante, a cada minuto. Amém? Uma coisa impura, irmãos, é porque foi contaminada com aquilo que é sujo, que é estranho à vontade de Deus. E quando nós olhamos lá no Antigo Testamento, vemos que era preciso a purificação, e existia diversos rituais de purificação. Por exemplo, a purificação dos objetos do templo, ainda a purificação do próprio templo, também a purificação do altar, dos levitas, das mulheres após o parto, a purificação de pessoas com hemorragia, a purificação dos leprosos, a purificação de uma casa com água purificadora, e vai por aí. Enfim, havia diversos rituais, porém hoje já não se aplica à nossa realidade. Mas se não se aplica, por que Paulo fala a respeito das impurezas? Queridos, impurezas para nós hoje, que estamos debaixo da verdadeira vontade do Senhor, na nova aliança, hoje as impurezas são os pecados. Os pecados. E muitas vezes nós acolhemos os pecados. Achamos um lugarzinho para ele no coração. Passamos a mão sobre a cabeça do pecado. Ô, pecadinho querido, pecadinho amado, eu gosto tanto de você. Vou arrumar um lugarzinho quentinho para você. Coloca-o lá no cantinho do coração e guarda ele ali. Leva alimento. Não é assim? Da água para o pecado. Evidentemente que eu estou fazendo uma analogia com os pets da vida, mas muitas vezes, queridos, nós estamos agindo assim com relação ao pecado. Só que o Senhor não quer que seja dessa forma. E nós podemos entender como sujeira, impureza, que contamina nossa alma, nosso espírito, os maus pensamentos, a imoralidade sexual, roubo, homicídio, adultério, cobiça, inveja, maldade, engano, calúnia, e vai por aí. Tudo aquilo que contraria a vontade do Senhor torna-se impureza na nossa vida. E como servos do Senhor, não podemos aceitar de forma alguma. Nos tempos passados, nos tempos do Antigo Testamento, eram usados alguns rituais para purificação. Hoje, o que nos purifica da impureza é o sangue de Cristo Jesus. Ô, glórias! O que nos purifica, irmãos, é o sangue de Cristo. Somente o sangue. Nada além do sangue de Cristo. Não mais rituais. Não mais rituais. Apenas o sangue. Nós temos visto que nesses últimos tempos levantaram-se e levantam-se muitos com diversas filosofias, filosofias não bíblicas. Na Idade Média surgiu, por exemplo, a indulgência. As pessoas pagavam e recebiam o perdão dos seus pecados. Pagavam a igreja e recebiam o perdão dos seus pecados. De certa forma, era um título. Eles compravam um título de cidadão celestial. Oh, a salvação está garantida. Hoje nós vemos algumas igrejas ainda, olha que loucura, usando sal para purificação. O sal para purificar casas. O sal para purificar vidas. Tomar banho na água de sal grosso e vai por aí. Queridos, tudo isso é heresia, não cabe na palavra. E na verdade está gerando mais pecado para aqueles que assim agem, para aqueles que assim entendem como verdadeiras práticas. Hoje, amados, para que nós sejamos purificados, simplesmente, veja como é fácil: arrependimento e confissão de pecado. Ô, glórias! É assim que o Senhor nos ensina, é assim que está na palavra, é assim que nós devemos entender. Nós nos arrependemos do pecado, confessamos o nosso pecado, e o Senhor vem e nos purifica, nos lava, nos resgata, nos deixa limpos. Ô, glórias! É assim, irmãos, que o Senhor quer. E ele também deseja que haja uma conservação de coração limpo. Como é que nós conservamos o nosso coração limpo? Trazendo-o cativo à presença do Senhor. Uma obediência completa, uma obediência real ao Todo-Poderoso a cada instante, a cada minuto da nossa vida. Se tu és obediente, com certeza há de fazer a vontade do Eterno e o pecado não terá lugar na tua vida. Amém? Esta é a realidade. A impureza, infelizmente, é fato. É fato. E ela é mais comum do que parece. E muitas vezes está guardada no coração de muitos crentes. Fique atento. Nós temos que trazer o nosso coração e apresentar diante do Senhor. Oh, glórias! Para que o Espírito Santo nos convença de pecado e haja arrependimento e confissão. Mas vamos ver alguns aspectos das impurezas. Alguns aspectos comuns das impurezas na nossa vida. Uma delas, impurezas da mente. Impurezas da mente. Na verdade, a palavra de Deus, ela se completa. Na semana passada vimos a respeito de prostituição e hoje, de certa forma, alguns aspectos se repetem, porque a palavra do Senhor, ela se reitera, ela se confirma, é a palavra de Deus, uma confirmando a outra, e ela há de trazer cada dia mais sustentação para a nossa vida, suporte para que nós possamos viver a vontade do Senhor de uma forma firme, inabalável. Oh, glórias! Eis o porquê que Paulo parece que repete alguns aspectos quando ele fala sobre as obras da carne. Parece que ele foi repetitivo, mas há muitas nuances, e hoje veremos a respeito da impureza da mente, entre outros. Primeiro, impureza da mente. Hebreus capítulo 10, versículo 22 diz: aproximemo-nos com sincero coração, em plena certeza de fé, tendo o coração purificado de má consciência e lavado o corpo com água pura. Oh, glórias! Irmãos, todas as vezes que a palavra de Deus faz referência a coração, entregar o coração ao Senhor, purificar o coração e vai por aí, refere-se à nossa mente. É preciso entender que o coração é um músculo que não guarda sentimentos. Muitas vezes ele bate mais forte e às vezes entra em colapso em decorrência dos sentimentos. No entanto, ele não guarda, não é depósito de sentimento, ele não gera sentimentos. Ele age segundo os sentimentos gerados na nossa mente. E quando a palavra fala a respeito do coração sujo, do coração impuro, com certeza é uma referência à nossa mente. A nossa mente, nós temos que observá-la para que em todas as coisas o Senhor seja louvado, seja exaltado na nossa existência. Amém? Olha só, a primeira característica da impureza está em nossas mentes. Porque tudo começa aqui dentro, amados. Quando os maus pensamentos surgem, ele não surge no coração, surge aqui dentro. O pecado origina-se sempre de um mau pensamento. Sempre de um mau pensamento. Primeiro o diabo semeia uma semente do mal, uma semente do mal aqui dentro. Entra por aqui, enfim, mas semeia aqui dentro. Essa semente, ela tende a crescer, tende a germinar e crescer. Mas cabe a nós, como servos de Deus, não permitir. Germinar pode até ser que germine, mas jamais crescer. Jamais crescer. Mas por que eu estou falando dessa forma? Porque todos nós estamos suscetíveis a maus pensamentos. Por mais santo que você seja, o mau pensamento surge na tua mente. Nós temos que controlá-lo. É trazendo a nossa mente, nosso coração cativo à presença do amado Jesus. Irmãos, nós não podemos de forma alguma deixar que a impureza, que ela cresça na nossa mente. A malícia muitas vezes faz com que as pessoas pensem apenas coisas ruins, não é? A pessoa que tem a sua mente contaminada, você fala a pessoa já entende A, B, C, D, F, G, H, entende todo o alfabeto, enfim, para o mal. Lamentavelmente, para o mal. Porque a sua mente está corrompida, a sua mente está impura. E tudo que você fala, ele entende como impureza. Portanto, nós temos que vigiar esta situação. E a nossa mente, ela tem que ser semelhante à mente de Cristo Jesus. Irmãos, como cristãos que somos, nós temos a obrigação de possuirmos a mente de Cristo Jesus. Nós temos que carregar em nós a mente de Cristo. E todos os nossos pensamentos precisam estar em obediência àquilo que o Senhor quer. Vivermos segundo a vontade do Eterno. Amém? Há um ditado popular e ele é muito pertinente. Ele diz: mente vazia, oficina do diabo. Queridos, quando a mente é vazia, não vazia dos pensamentos em como ganhar dinheiro, em como conseguir vencer na vida, não nesse aspecto, mas quando a mente é vazia de Cristo. A partir do momento que a mente é vazia de Cristo, ela torna-se um local de trabalho do diabo. Eis o porquê oficina, um local de trabalho do diabo. E ele passa a trabalhar dentro da tua mente, sugestionando toda sorte de males. E às vezes, a sorte de mal tem cara de bem. É preciso estarmos atentos a essas questões. Queridos, Filipenses capítulo 4, versículo 8. Eis o que devemos pensar. Finalmente, irmãos, tudo o que é verdadeiro, tudo o que é respeitável, tudo o que é justo, tudo o que é puro, tudo o que é amável, tudo que é de boa fama, se alguma virtude há, se algum louvor existe, seja isso o que ocupe o vosso pensamento. Amém? Faltou alguma coisa? Faltou em que pensar? Nós temos que trazer a nossa mente dentro desta realidade. E quando nós, amados, observamos esta verdade do Senhor, certamente a nossa mente será pura, nosso coração será puro. Nossos pensamentos serão segundo a vontade do Senhor. Oh, glórias! E Ele será louvado e exaltado na nossa existência. Portanto, irmãos, cuidado com a impureza da mente. Com a impureza da mente. Ainda, impureza nos olhos. 2, impureza nos olhos. Mateus capítulo 6, versículo 23. Se, porém, os teus olhos forem maus, todo o teu corpo estará em trevas. Portanto, caso a luz que em ti há sejam trevas, que grandes trevas serão. Irmãos, Cristo Jesus, ele sabia que os olhos é a entrada de muitos males no nosso coração. É a porta de entrada. Porque quando você olha, você traz para dentro de si uma imagem. E essa imagem pode ser para a honra e para a glória do Senhor ou não. E Cristo chama-nos a atenção exatamente a respeito disso. E quantas vezes uma imagem fica gravada no coração por décadas? Uma imagem de má, uma imagem ruim, uma imagem que não louva, que não edifica o Senhor, fica gravada no coração por décadas. Você já não se esquece dela, mesmo confessando o pecado, enfim. No entanto, queridos, nós temos as pálpebras. Olha que bênção. Deus, na sua infinita sabedoria, Ele nos deu as pálpebras. Com elas, podemos fechar os olhos. É interessante a rapidez da pálpebra. Ela, de forma involuntária, não é? De forma espontânea, fecha numa rapidez extremamente grande. Quando algo vai bater no seu olho, ela fecha. Nós temos que aprender a fechá-las também. Temos que aprender. De forma voluntária, é necessário fecharmos os olhos para o mal. Se porventura alguma coisa que você vê há de produzir o que não presta na tua existência, há de trazer impureza para dentro do teu coração, há de trazer pecado para a tua existência, feche os olhos, porque é melhor estar com os olhos fechados e não contemplar o mal, do que com os olhos abertos e trazê-lo para dentro do coração. Irmãos, a cegueira espiritual, olha só que interessante, a cegueira espiritual ela acontece quando os olhos já estão impuros. A cegueira espiritual, ela consegue enxergar todas as coisas normais. Esta é a cegueira espiritual. Mas por que ela passa a enxergar todas as coisas normais? Se acostumou com a imagem deste mundo. Nós não podemos nos acostumar. Nossa mente não pode acostumar-se com este mundo e acharmos que todas as coisas são normais. E vivemos dias que a tendência é levar-nos a concluir que tudo é normal, que tudo é aceitável, é assim mesmo, é o correr da vida, não tem como ser diferente, enfim. E há essa filosofia satânica que faz as pessoas olhar e ver tudo como normal. A indecência, as impurezas, ver o pecado em todas as suas nuances, todas as suas formas, como normal. Nós não podemos nos acostumar com esse mundo, nós não podemos de forma alguma sermos cegos. 2 Pedro capítulo 1, versículo 9, pois aquele a quem estas coisas não estão presentes é cego, vendo só o que está perto, esquecido da purificação dos seus pecados de outrora. Amém? Estejamos atentos. Nós não podemos de forma alguma nos deixar dominar pelo mal. O salmista, Salmo capítulo 101, versículo 3 diz: não porei coisa injusta diante dos meus olhos. Não porei coisa injusta diante dos meus olhos. Aborreço o proceder dos que se desviam, nada disto se me pegará. Esta é a verdade. Você tem que fechar os olhos. Fechar os olhos. Amém? 3. Impureza no coração. Impureza no coração. Salmo capítulo 51, versículos 2, 7 e 10. Lerei na sequência. Lava-me completamente da minha iniquidade e purifica-me do meu pecado. Purifica-me com hissopo e ficarei limpo. Lava-me e ficarei mais alvo que a neve. Cria em mim, ó Deus, um coração puro e renova dentro de mim um espírito inabalável. Oh, glórias! Queridos, mais uma vez, o nosso coração, ele precisa estar resguardado de tudo aquilo que não agrada o nosso amado Jesus. Nós não podemos encher a nossa mente com aquilo que é contrário à vontade do Senhor. Nós não podemos trazer para dentro de nós aquilo que contraria a vontade do Eterno. Porém, amados, temos que filtrar aquilo que é bom, aquilo que honra, aquilo que exalta o Criador. Porque nós precisamos entregar o nosso coração ao Senhorio de Cristo. Amém? Entenda que a tua vida, o teu coração, precisa ser dominado por Cristo Jesus em todos os aspectos, em todas as situações. E aquele coração que é dominado por Cristo, cujo Senhor é Jesus, nele não há lugar para as mágoas, para as malícias e para toda sorte de obras da carne. Nele não há lugar para o pecado, não há lugar para a impureza, porque é a habitação do amado Espírito. Amém, amados? Jesus disse que de dentro do coração vem o pecado. Quando o Senhor disse que a boca profere do que está cheio o coração. Marcos capítulo 7, versículo 21. A palavra diz que muitas vezes, amados, falamos aquilo que está dentro do coração. Aquilo que enche o nosso coração. Porque de dentro do coração dos homens é que procedem os maus desígnios, a prostituição, os furtos, os homicídios, os adultérios, a avareza, as malícias, o dolo, a lascívia, a inveja, a blasfêmia, a soberba, a loucura. Olha só o que está dentro do coração daqueles que não são dominados pelo Senhor. Veja que depósito macabro. É, irmãos. O coração do homem, quando não é dominado pelo Espírito Santo de Deus, é um coração macabro. Porque de dentro do coração, vamos colocar coração como mente, porque de dentro da mente dos homens é que procede os maus desígnios. Desígnios são planos. Os maus planos. Aí vem a prostituição, os furtos, os homicídios, os adultérios, a avareza, as malícias, o dolo, a lascívia, a inveja, a blasfêmia, a soberba, a loucura e vai por aí. Vê como você precisa vigiar. Vê como tu precisas vigiar o teu coração. Se você não vigia, ele torna-se esse depósito macabro, terrível. E sabe como é que isso se manifesta? Através da boca. Você vai falar e, consequentemente, vivenciar estas situações, estas práticas, no teu dia a dia. Nós não podemos, de forma alguma, nos deixar dominar pela carne. Amém? Cuidado com a impureza, cuidado com a impureza, amados. 4. Impureza nos lábios. Impureza nos lábios. Isaías capítulo 6, versículo 5, veja o que diz o profeta. Então disse eu: ai de mim, estou perdido, porque sou homem de lábios impuros, habito no meio de um povo de impuros lábios, e os meus olhos viram o Rei, o Senhor dos Exércitos. Queridos, a Bíblia diz que a boca fala do que está cheio o coração. Nós já vimos uma lista macabra daquilo que pode estar dentro do coração. Tudo isto é impureza. E nós temos, queridos, que observar o que falamos. Nós temos que analisar todas as nossas palavras. Melhor você ser mudo do que falar demais. Melhor ficar calado do que falar demais. Dizem por aí que quem muito fala dá bom dia a cavalo. Já ouviram isso? Quem muito fala dá bom dia a cavalo. Quem muito fala, em muitas situações, gera pecado em demasia. Esta é a verdade. Nós temos que analisar todas as situações, nós temos que observar tudo, amados, para que não venhamos a proferir aquilo que contraria a vontade de Deus na nossa vida, mas que da nossa boca saia apenas palavras que abençoe. Saia apenas palavras abençoadoras, palavras de vida. Nós temos que ser emissários da vida, jamais da morte, mas sim sempre levarmos a vida. Oh, glórias! E é interessante que o profeta Isaías diz que da boca dele saía palavras impuras, porque ele estava no meio de um povo impuro. Um povo de boca suja, de boca porca, imunda. E parece que os dias atuais são semelhantes aos dias de Isaías. Porque vivemos em meio a um povo de boca suja, de boca imunda, que fala o que não deve, que fala tudo aquilo que é impuro. Só que nós não temos permissão para isso. Nós não temos permissão para isso. O Senhor quer que você domine a tua língua. Amém? Domine a tua língua. Nós temos que dominar a nossa língua. Quando você for falar alguma coisa, pensa antes. Qual é o fruto? Eu estou buscando no depósito de coisas boas, e se você só tem coisas boas no coração, consequentemente, há de jorrar, sair, proferir apenas coisas boas. Mas se você tiver um depósito meio que difícil, complicado, assustador, tenebroso, só a misericórdia naquilo que você fala. Vai sair a fofoca, a difamação, as mentiras, sairão o engano, as palavras impuras com relação às tendências sexuais. Veja como são as coisas. O que é que tu tens guardado no coração? Amém? Queridos, o salmista, Salmo capítulo 141, versículo 3, diz: põe, Senhor, põe guarda, Senhor. Põe guarda, Senhor, a minha boca. Vigia a porta dos meus lábios. Veja. Põe guarda, Senhor, a minha boca. Vigia a porta dos meus lábios. Oremos assim sempre. Oremos desta forma sempre. E toda sorte de palavras, de expressões que não louvam, que não glorificam, que nos assemelha ao mundo, não pode de forma alguma fazer parte do nosso vocabulário, do nosso falar. Fiquemos atentos, portanto. Amém, queridos? É evidente, amados, que esse estudo pode estender-se por horas e horas. Se formos observar cada um dos pontos das impurezas que são naturais e que muitas vezes estão dentro do coração, passaríamos horas e horas. No entanto, nós vamos nos deter apenas a esses aspectos que foram abordados. A impureza na mente. Cuidado com aquilo que você pensa. Cuidado com aquilo que você traz para dentro da tua mente. Cuidado com os teus planos. Cuidado com essas situações. A impureza nos olhos. Irmãos, vigia. O que é que você vê? Na semana passada falamos muito a respeito da impureza dos olhos. O que é que você vê? Edifica. O que é que você vê nas mídias? Edificam. Traz coisas boas para o teu coração. Nós temos que trazer os nossos olhos segundo aquilo que Deus quer, haja vista que Ele é a porta de entrada de tudo que não presta para o nosso coração. E também daquilo que presta. Porque com os olhos você lê a palavra, você vê o poder de Deus, vê a glória do Eterno, vê os milagres do Senhor. Oh, glórias! E vai por aí. Impureza no coração. O teu coração não pode ser um depósito tenebroso de tudo quanto é ruim. Vigia. Veja o que você tem depositado no teu coração. Mas como saber o que está dentro do seu coração? Mas como saber o que é que está depositado, guardado aos montes lá no coração? Veja como você fala. O que você fala já é uma boa evidência daquilo que está dentro do teu coração. Amém? Ainda, amados, a impureza nos lábios. A impureza nos lábios. Nossa boca fala daquilo que está cheio o coração. Você precisa apenas falar o suficiente e que seja para a honra e para a glória do Senhor. Toda sorte de palavras dúbias, de baixo calão, de palavras impróprias, de xingamentos, de maldades, fofocas e vai por aí. Não pode fazer parte da tua vida e a tua boca não pode ser usada pelo diabo para dar lugar a essas coisas. Amém? Fiquemos, portanto, atentos a esta realidade. 1 João capítulo 3, versículo 3 diz: e assim mesmo se purifica todo o que nele tem esta esperança, assim como ele é puro. Amém?

para o homem de Deus e ponto final. Amém? Nós temos que observar todas as coisas e trazer a nossa vida para a presença do Mestre. Nós temos que ser guiados pelo Espírito Santo do Senhor. Em todas as coisas, tudo quanto façamos, há um texto bíblico que diz que tudo quanto façamos seja para a honra e para a glória de Deus. Amém? Tudo quanto você faça, esse tudo, olha só, é muito amplo, é tudo, tudo é tudo. É uma totalidade. Os teus pensamentos, o teu falar, o que você vê, o que você pega, como você age, a tua situação no meio da sociedade, tudo para a honra e para a glória do Senhor. Sede santos, porque eu sou o santo. E diz ainda, que sem santidade é impossível ver a glória de Deus. Não resta-nos dúvida que toda sorte de impureza não nos permite uma comunhão verdadeira com o Eterno. Amém? Vamos eliminar, se porventura existe em nosso coração, esta obra da carne. Eliminemos através da confissão de pecado e da purificação no sangue de Cristo Jesus as possíveis impurezas que estejam na nossa vida. Amém? Oh, glórias. Vamos orar, vamos pedir para que o Senhor venha selar esta palavra em nosso coração. Senhor Deus, eu quero clamar que Tu venhas mover de forma poderosa, Pai, dando-nos entendimento desta palavra, trazendo-nos a confirmação, plantando-a dentro do nosso coração, da nossa mente, para que nós possamos viver segundo o Teu querer, segundo, Deus, a Tua vontade, que sejamos puros, que não haja, Senhor, impureza na nossa existência. Oh, Senhor, sonda a nossa vida, traz à tona, Pai, revela-nos se porventura há impureza guardada no nosso coração, para que haja arrependimento e a devida confissão para a Tua honra e para a Tua glória. Oh Deus, planta essa palavra em todos aqueles que hão de ouvi-la. Esse é meu clamor, em nome de Cristo Jesus. Amém.

todo aquele, pois, que ouve estas minhas palavras e as põe em prática será comparado a um homem prudente que edificou a casa sobre a rocha. Mateus 7, 24.

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1: Você sabia que alguém se importa com você? Às vezes nós nos perguntamos, será que alguém se importa comigo? Você já fez essa pergunta? Há uma probabilidade que sim, talvez no seu momento de crise você olhou para um lado, olhou para o outro, olhou para o teto e diz, ninguém se importa comigo. Ninguém olha para mim. Mas eu quero afirmar para você que há alguém que olha para a tua vida. Não apenas olha, mas há alguém que cuida de você. Alguém que estende os braços, as mãos, alguém que te abraça, alguém que te conduz, alguém que te carrega. Este, com certeza, é Jesus, o amado de nossas almas. Quando tudo parece perdido, quando tudo parece sem solução, lembre-se, o Senhor, Ele olha para a tua vida, Ele cuida de você. A mão de Deus é sobre a tua vida. Amém? E isto é para que nós possamos, amados, permitir que a esperança do Senhor, que a alegria do Todo-Poderoso, que a paz do Eterno nos envolva, encha nosso coração para que nós possamos ter forças para seguirmos em frente. Porque se não houver a força de Cristo, é quase impossível ficarmos de pé nesse mundo tão doido, louco que nós estamos. Mas quando Cristo Jesus, Ele nos ergue, Ele nos faz andar, com certeza, Ele anda conosco e mais, Ele está dentro de nós. Amém? Vamos abrir a Bíblia em Mateus capítulo 8, leremos apenas versículos 1, 2 e 3. Abra sua Bíblia, Mateus capítulo 8, a partir do versículo 1, na versão ARA. Mesmo assentados, quero que os irmãos estejam atentos à leitura da palavra. Ouçam só. Ora, descendo ele do monte, grandes multidões o seguiram. E eis que um leproso, tendo se aproximado, ajoelhado, adorou-o, dizendo, Senhor, se quiseres, pode purificar-me. E Jesus, estendendo a mão, tocou-lhe, dizendo, quero, fica limpo. E imediatamente ele ficou limpo da sua obra. Amém? Eu sei que eu acrescentei ajoelhado, porque em Marcos faz o mesmo relato e lá diz que esse leproso estava ajoelhado. Amém? Vamos orar. Meu Deus, muito obrigado pela palavra, Pai. Muito obrigado porque Tu és o Deus que nos ampara, que nos guarda. Tu és o Deus que se importa com as nossas vidas, mesmo quando os nossos passos não são firmes, mas a Tua presença é constante, a Tua misericórdia é constante. Tu és o Deus que manifesta o Teu amor para com as nossas almas. Senhor, fala aos nossos corações nesta noite, dá-nos a esperança que nós precisamos, em nome de Jesus. Amém. Amém, queridos? O texto diz, descendo ele do monte. Jesus acabava de proferir o sermão do monte. Ele estava no monte, havia proferido o sermão do monte e descia. Ao descer do monte, eis que aparece diante dele um leproso. O leproso, amados, era uma das pessoas que tinha uma situação de vida, uma situação social, talvez a pior em Israel. A mais difícil que você possa imaginar. Era um homem, uma pessoa, eram rejeitados pela sociedade, rejeitados pela família, rejeitados pela religião, rejeitados pela sociedade, rejeitados por todos. Eram pessoas que estavam isolados, considerados impuros. Era, irmãos, a escória daquela época. Ninguém queria contato, ninguém os convidava para um jantar, para um almoço, para cear junto, ninguém os convidava para sentados a uma mesa, alguma coisa assim, conversarem a respeito, seja qual for o motivo. Era alguém totalmente jogado no esquecimento, uma vida sofrida. Além desse isolamento social, também era preciso levar em conta o seu corpo. O corpo que estava sendo destruído, consumido pela lepra, perdendo os membros, certamente dores terríveis. Esta era a vida do leproso, o quadro terrível do leproso. quem se importaria com alguém nesse estado? Quem olharia para uma pessoa nesse estado? Mas é interessante, amados, que Jesus olhou para esse leproso. Jesus, o Senhor Todo-Poderoso, ao descer do monte, eis que aparece diante dele esse homem, e esse homem chega-se à presença de Cristo, joga-se por terra, mostra a sua humildade, mostra a sua necessidade. Ele fala para o Senhor: Deus, eu preciso de ti. Senhor, eu preciso de ti. Mestre, eu preciso de ti. Faça alguma coisa por mim. E Jesus, amados, como ele age na nossa vida hoje, agiu na vida daquele leproso há 2000 anos atrás. A palavra diz que esse homem foi totalmente restaurado. Oh, glórias! E quando nós lemos o texto um pouco mais atentamente, nós vemos que esse homem diz para Jesus: Senhor, se quiseres, podes purificar-me. E estas são palavras que nós precisamos usar hoje em nossos dias. Clamar pela purificação, clamar pela misericórdia, clamar pelo cuidado do Senhor. Mas o interessante, amados, que na contramão desses dias loucos que nós estamos, em que o sacerdócio oferece curas, Jesus não exigiu ofertas, não exigiu pagamento, não exigiu santidade. Jesus, na verdade, não exigiu nada. Ele apenas olhou com misericórdia para aquele que, ajoelhado, o adorava e clamava. E é assim que Jesus quer fazer na nossa vida hoje. E a resposta de Cristo para aquele homem que já não tinha esperança, talvez o único fio, a única chama de esperança, era Jesus, do qual certamente havia ouvido coisas maravilhosas, coisas extraordinárias. E eu quero chamá-los a atenção: quem de nós já não ouvimos as coisas maravilhosas de Cristo Jesus? Aquilo que ele fez de maravilhoso. Quem de nós não temos talvez um testemunho para falarmos da glória do Senhor sobre a nossa vida? Quem de nós não temos pelo menos um ponto, algo pequeno, para falar: foi a mão do Senhor na minha existência? Mas o interessante, amados, que aquele homem não tinha nem mesmo motivos para glorificar o Senhor. Não, não tinha motivos. Se olhássemos com esses olhos, certamente ele tinha motivos para amaldiçoar a Deus, para levantar-se e murmurar contra o Senhor, já que ele estava num estado tão lastimável, tão difícil, tão difícil. Mas ali, amados, Jesus mostrou aquilo que ele nos mostra dia após dia: o seu amor, a sua bondade, a sua misericórdia para com as nossas vidas. Amém? Que nós possamos estar com os nossos ouvidos abertos, porque o Senhor quer te curar. O Senhor quer te restaurar, Ele quer ouvir a tua oração, o Senhor quer estender sobre a tua vida os seus braços, Jesus quer estender os seus braços, Jesus quer te acolher, Jesus quer mudar a tua história, como mudou a história do leproso anônimo, mas um homem que creu que a solução estava em Jesus. Amém? Nessa palavra de hoje, eu quero chamá-los a atenção para três princípios que são necessários para que nós possamos, do Senhor, recebermos um milagre. Talvez você precise de um milagre na sua vida, eu preciso de um milagre na minha vida. Talvez você precise de um milagre na tua existência. Talvez você está clamando ao Senhor: Deus, eu preciso de um milagre. Olha para a minha causa, olha para a minha situação, olha para a minha família, para a minha vida, olha para os meus negócios. Olha, ó Senhor, olha, olha para esse país. Talvez você tenha clamado ao Todo-Poderoso. E hoje nós vamos aprender com aquele que nada tinha a oferecer a Cristo, mas creu e recebeu o milagre, talvez o maior milagre depois da ressurreição. Veja, amados, vamos para a palavra do Senhor e eu quero chamá-los a atenção para a necessidade de uma aproximação, de uma busca intensa pela presença do Mestre. Quando nós olhamos a palavra, versículo 2 diz: E eis que o leproso, tendo-se aproximado, um leproso tendo-se aproximado. Irmãos, quantas vezes nós queremos a cura? Queremos uma bênção do Senhor. Queremos que Deus haja na nossa vida. Queremos sentir a presença, o mover do Espírito Santo. Queremos que Deus faça alguma coisa na nossa vida. No entanto, nós ficamos de camarote. Só olhando para Jesus, só olhando para Jesus. Ah, Jesus é que precisa olhar para mim. Jesus conhece, Jesus sabe da minha necessidade. Jesus sabe o quanto eu preciso e fica de boa, esperando, esperando. Mas quando nós precisamos, amados, e esse homem que hoje estamos fazendo referência, necessitava desesperadamente de uma mudança radical na sua existência. E quando nós necessitamos de uma coisa do Senhor, é preciso, amados, que haja uma iniciativa, que você corra ao encontro de Cristo, que você busque a presença do Eterno, que eu busque a presença do Senhor, que eu corra para a presença de Deus, para que eu possa receber do Senhor o milagre que eu tanto preciso, a misericórdia que eu tanto preciso, o cuidado do Senhor para com a minha vida. Oh, glórias! E esse homem, amados, certamente conhecia a fama de Cristo. A fama de Jesus nessa época já havia se estendido em toda aquela região. E eis que ele associou: o mestre tem feito coisas maravilhosas. Ele pode mudar a minha vida. Ele pode mudar completamente. Não existia ciência, não existia medicina, não existia nada que pudesse reverter o quadro do leproso, mas existia o médico dos médicos passando naquele lugar. E diz a palavra, irmãos, que esse leproso correu ao encontro do Senhor, ele aproximou-se de Cristo, ele buscou a presença do Eterno, ele olhou para Cristo, ele colocou a sua esperança, a sua expectativa em Jesus. Quantas vezes, amados, nós estamos desesperados, desesperados. As coisas estão nos enlouquecendo. E ao invés de nós olharmos para o Messias, nós olhamos para o foco do problema e o foco do problema nos consome. É preciso aprendermos a buscar o Senhor no momento da dificuldade, no momento difícil, porque o Senhor, amados, pode mudar, o Senhor pode restaurar, o Senhor pode transformar a nossa vida. Oh, glórias! E nós precisamos entender, se não houver uma iniciativa da nossa parte, um correr para a presença do Senhor e ficarmos apenas de camarote, isso não é sinal de fé, mas sim a ausência de fé, porque a fé sem obras é morta. Conhece o texto? Nós precisamos ter fé no Senhor, mas corrermos para a presença do Senhor, e nada de ficarmos naquela: ah, o Senhor sabe do meu sofrimento, o Senhor sabe dos meus problemas, ah, o Senhor sabe do que eu preciso, o Senhor sabe disso, sabe daquilo. Sim, o Senhor sabe de todas as coisas, Ele conhece o teu coração, Ele sabe quem é você, Ele sabe das tuas necessidades, mas Ele quer que você bata à porta, que você clame, que você busque a presença dEle, e é isso que o Senhor quer. E nós não podemos ficar de boa: ó, Jesus sabe das minhas dificuldades, se Ele quiser, Ele faz alguma coisa por mim. Ah, Jesus sabe que eu preciso, se Ele quiser, se Ele quiser. Amado, Jesus quer, mas Ele quer também que você tenha iniciativas. Iniciativas. Se porventura esse leproso entrasse nessa vibe de ficar esperando que Jesus, na casualidade da vida, olhasse para ele e liberasse sobre ele a cura, teria morrido numa situação extremamente lamentável, sofrida. Mas ali, naquele momento tão difícil, mesmo ferindo todas as leis da época, ele não se importou com as leis, mesmo ferindo os princípios da religião, mesmo ferindo, amados, aquilo que a sociedade impunha sobre a vida do leproso, ele jogou todas essas coisas fora e buscou o Senhor, buscou a Deus. O que é que te impede de buscar o Senhor? O que é que te impede? Às vezes nós somos impedidos de buscar a Deus por coisas mínimas. Mas esse homem, amados, leproso, ele não podia deixar o seu isolamento, o seu lugar, o lugar dos leprosos. Ele corria o risco de essa situação toda ainda receber a pena de morte. Mas ele não se importou, porque ele sabia que Jesus poderia mudar a sua sorte. Oh, glórias! Saiu do seu lugar, nas suas dores, no seu sofrimento, talvez arrastando-se. Quem sabe qual era o estado desse homem já, o estado da lepra. Mas Cristo diz para a gente que todos aqueles que se achega a ele não são desamparados. E Tiago afirma, Tiago capítulo 4, versículo 8, chegai-vos a Deus e ele se chegará a vós outros. Olha só, chegai-vos a Deus. O que é chegai-vos a Deus? Vá até Deus e ele se chegará a vós outros. Eis aí a recomendação da palavra e eis aí passos que nós precisamos dar. Amém? Portanto, busque a proximidade de Cristo. Busque a presença do Senhor. Não deixe-se afastar do Senhor. Não deixe-se, não permita que nada te afaste de Cristo. Que nada te afaste de Cristo. Amados, se porventura, deixe-me fazer uma pergunta, daquelas que você não precisa responder. Se porventura você fosse colocado diante de um paredão, e para que houvesse salvação, seria preciso negar Jesus. E aí? Nós precisamos estar atentos a essas situações. E é isso que o Senhor diz, que nós precisamos buscar o Senhor, para que tenhamos força, para no dia mau. Esse homem não estava diante do paredão, mas estava leproso, condenado à morte, sem a menor expectativa de restauração. Mas ele lembrou-se de Cristo, e eis que Jesus descia da montanha. Ainda, irmãos, outro princípio que nós devemos observar no andar da nossa vida: quebrantamento, humildade. Você quer receber de Deus, quer receber o milagre do Senhor, você quer ver a glória de Deus, você quer que o Senhor haja na tua existência, preciso é que haja quebrantamento, que haja humildade, que você coloque-se diante do Senhor.

do cuidado do Criador, que você é aquele que não tem nada para oferecer ao Senhor, mas Deus pode mudar a tua vida, pode te restaurar completamente, pode mudar completamente a tua existência. É quando você joga-se no pó, é quando você coloca-se de joelho, é quando você coloca a tua face em terra, é quando você diz para o Senhor: Deus, não há solução para a minha vida, nada, nada pode mudar o quadro da minha existência, mas eu sei, Senhor, eu sei que se tu estenderes a tua mão, eu ficarei curado, eu serei sarado, a minha vida será transformada. Humilhe-se, humilhe-se diante do Senhor. A segunda parte do versículo 2: e eis que o leproso, tendo se aproximado, adorou-o, ajoelhado, adorou-o. Em Marcos capítulo 1, versículo 40, diz que esse leproso estava de joelho e adorando o Senhor. Esta é a forma que nós podemos receber do Senhor o milagre. Coloque-se de joelho diante do Senhor. Isso significa, irmãos, que você está falando para Deus, que reconhece a soberania dele sobre o teu viver. É uma posição de submissão ao senhorio de Cristo Jesus. E foi assim, amados, que esse homem que nada tinha, mas tinha um coração do qual procedia adoração. Adore o Senhor, adore o Senhor, ajoelhe-se diante do Todo-Poderoso, seja humilde diante do Eterno, tenha em mente que nada você merece, que nada você merece, que você não tem merecimentos, não são méritos que faz com que Deus olhe para você, mas Deus olha para o coração quebrantado, o coração humilde. E quando você estiver mal, sem saber o que fazer, desesperado, não pule da ponte, ô glórias, montanha nem ponte tem para pular, ainda bem. Mas pule nos braços do Senhor. Pule nos braços do Senhor. E você verá o agir de Deus sobre a tua vida, sobre a tua existência. Amados, o leproso, ele reconheceu o quanto necessitava de Cristo. Nós precisamos reconhecer que necessitamos desesperadamente de Cristo Jesus. Cristo afirma em João capítulo 15, versículo 5: eu sou a videira e vocês são os ramos. Olha aí, Cristo diz: eu sou a videira e vocês os ramos. Isso significa, amados, dependência de Cristo, dependência do Senhor. Assim precisa ser a nossa vida, totalmente dependente do Eterno em todas as situações. E quando nós colocamos assim, vamos com certeza derramar diante do Eterno adoração, louvores. O Senhor será exaltado, o Senhor será honrado, o Senhor será bendito. Oh, glórias! E certamente, amados, Ele virá e Ele moverá de uma forma intensa e poderosa sobre a nossa vida. Sabe por que às vezes isso não acontece com a gente? Porque nós não temos a coragem, nós não temos a expectativa, nós não temos, de forma alguma, a visão que o leproso teve. Nós vivemos numa época, irmãos, vivemos uns dias tão difíceis, tão complicados, que quando você olha para Jesus, você vê um Jesus que não está descendo do monte, passando diante de você, mas você vê um Jesus distante, um Jesus meio que surreal, um Jesus que só existe na Bíblia, um Jesus que é coisa de crente, um Jesus que é sei lá como, porque você não consegue ser sensibilizado pelo Espírito Santo. E você não consegue tocar nas vestes desse Jesus. Nós precisamos quebrar esse entendimento. Não vem de Deus. É o entendimento das trevas. Eu quero falar para você o seguinte. A Bíblia diz que tu és templo do Espírito de Deus. Quem é o Espírito de Deus? Quem é? Para, pensa. Não é um estudo teológico apenas quem é o Espírito Santo. É Deus. Quem é você? Alguém lavado,
purificado, transformado e em condições de tornar-se habitação do Espírito Santo do Senhor de Deus. Só que você precisa cair na real. Eu preciso cair na real. Porque nós não entendemos isso. Se nós entendêssemos essa verdade, a nossa comunhão com Cristo Jesus seria intensa, intensa. E nós priorizaríamos Deus em todas as coisas da nossa vida. Nada seria mais importante. Nada seria mais importante. O leproso, amados, que não tinha nada para oferecer, ele, na verdade, precisava era de uma bênção tão grande. Mas ele creu que Jesus poderia mover em seu favor. Ele poderia mover em seu favor. Amém? Portanto, aproxime-se do Senhor. Busque a Deus, ainda que você tenha um coração quebrantado, a humildade de reconhecer a soberania de Cristo e de viver a verdade do Senhor. Custe o que custar. Essa é a verdade. E o nosso terceiro princípio para que você receba o milagre. Oh, glórias! O princípio que nós colhemos da vida do leproso. A terceira parte do versículo 2, Mateus capítulo 8. Deixe-me ler todo o versículo para que você possa situar-se. A partir do versículo 1, ora, descendo Jesus do monte, ele havia proferido ali o sermão do monte. E eis que o leproso, tendo-se aproximado, adorou, dizendo, Senhor, se quiseres, podes purificar-me. Senhor, se quiseres, podes purificar-me. Oh, glórias! Oh, Jesus! Oh, Jesus, se tu quiseres, tu podes mudar o quadro da minha vida, o quadro da nossa vida. Se tu quiseres, tu podes acender uma chama no nosso coração. Se tu quiseres, tu podes nos curar dessa mornidão, Senhor. Oh, Pai, se tu quiseres, tu podes mudar a nossa vida. E o interessante, irmãos, é que Jesus quer. Jesus quer nos transformar. Jesus quer mudar a nossa vida. E esse leproso aproxima-se do Senhor. Ele nem devia ter feito isso. Mas foi pela fé, a esperança, a certeza. E ele aproxima-se do Senhor e diz, Jesus, se quiseres, podes purificar-me. Oh, glórias! Nós precisamos, a exemplo desse homem, reconhecer a soberania de Cristo Jesus. Reconhecermos a soberania de Cristo, acreditarmos naquilo que o Senhor pode fazer por nós, acreditarmos verdadeiramente no Senhor. Oh, glórias! Eu quero pedir ao presbítero Edinaldo que apague todas as luzes do templo. Apaga aí, rapidinho. Olha aí. Ficou escuro? Eu sei que não ficou tão escuro. Mas quem tem dúvida que ficou escuro? Ninguém. Pode acender? Sabe por quê, irmãos? Porque nós estamos vendo que as lâmpadas foram apagadas. Isso é fé. É convicção. Nós poderíamos entrar num debate tenso. Ah, eu afirmo que a luz está apagada. E você olha, não, ela está acesa. Não, mas está apagada. É a fé, irmãos. É a convicção, é isso que o Senhor faz, é isso que Ele exige de nós. E quando nós acreditamos verdadeiramente no Senhor, quando nós cremos no Todo-Poderoso, eis aí o pontapé, irmãos, eis aí o passo inicial para que nós possamos do Senhor receber o milagre que Ele tem reservado. É certo que você já se aproximou, que você está quebrantado diante do Eterno e agora você clama, você fala para o Senhor, Deus, eu preciso, eu sei que tu podes mudar o quadro da minha vida, eu sei que tu podes mudar a minha existência, eu sei que tu podes restaurar-me, eu sei que tu podes fazer algo grandioso na minha alma. Você já falou isso para o Senhor alguma vez? Claro que não, nós somos tímidos. Nós não acreditamos o suficiente. E quando nós oramos, nós falamos, ó Senhor,
olha para a minha causa. Mas a descrença, a falta de fé é maior do que a fé. Você ora não acreditando. Esse leproso, amados, diz: Senhor, se quiseres, pode purificar-me. Ele colocou nas mãos de Cristo Jesus a soberania. Jesus era o soberano, o Todo-Poderoso. Aleluias! E nós precisamos crer que Cristo pode mudar o quadro da nossa vida por completo. Amados, a resposta de Cristo para aquele leproso foi magnífica. Jesus não fez um floreado, não fez umas coisas assim meio diferente. Jesus não contou uma história, não deu uns rodopios, Jesus não deu... Não, Jesus apenas olhou para ele e disse: eu quero, fica limpo. Eu quero, fica limpo. Às vezes, o Senhor está respondendo a tua oração. Mas assim, três palavras: quero, fica limpo. Mas você quer que Jesus faça desse fogo do céu? Você quer ver luzes? Você quer ver um anjo iluminado aparecendo diante de você com o resultado, com a resposta da tua oração? Você quer ver água subindo em vez de descer? Você quer ver o sobrenatural de uma forma que você entende que é sobrenatural, mas Jesus apenas diz: quero, fica limpo. Já parou para pensar nisso? Às vezes, amados, nós subestimamos a Cristo porque nós temos um Cristo que nós criamos segundo a nossa visão. E esse Cristo que nós criamos segundo a nossa visão é fantasioso, é fictício. Mas o Cristo real, soberano, Deus Todo-Poderoso, o justo, o maravilhoso, ele olha para você, ele te responde, ele diz: olha, eu quero, fique curado, eu quero, receba a bênção, eu quero, receba a prosperidade, eu quero, receba a salvação, eu quero, fique curado, eu quero. É assim que o Senhor responde, mas é preciso que haja busca. Ô, glórias! É preciso que você seja humilde, reconheça a soberania do Todo-Poderoso. E ainda, que tenhas fé verdadeira no Senhor. Versículo 3, Mateus capítulo 8. E Jesus, estendendo a mão, tocou-lhe dizendo: quero, fica limpo. E imediatamente ele ficou limpo da sua lepra. Amém? Jesus fez o impensável, estendeu a mão, tocou no leproso. É assim que Jesus olha para cada um de nós. Nós, mergulhados na lepra do pecado, nas nossas imundícias, Jesus olha, estende, toca na gente e diz: fica limpo, eu quero.

0: Senhor quer restaurar, o Senhor quer transformar, o Senhor quer mudar a sorte daquele que crê. Basta que tu creias para receber de Deus a bênção. E a recomendação do Eterno, ouça só o que ele diz. Mateus capítulo 7, versículos 7 e 8, diz a palavra: peçam e lhes será dado, busquem e acharão, batam e a porta será aberta para vocês. Pois todo o que pede, recebe, o que busca, encontra, e a quem bate, a porta será aberta. Isso aqui é uma promessa do Senhor, daquelas que você pode colocar no teu coração. Crer, crer. Pode até escrever na parede da tua casa. Mas o interessante é que essa promessa de Cristo Jesus está associada à ação do leproso. Está associada à ação daquele que já não tinha esperança. Ouça só o que Cristo diz: peçam e lhes será dado. Busquem, batam. Amém? Depois que você pede, busca e bate, no final do versículo 7, a porta será aberta para vocês. Projeta aí. Mateus capítulo 7, versículo 7 e 8, versão NAA. No versículo 8, ouça ainda: pois todo o que pede, pede, o que busca, busca, e quem bate, bate, a porta será aberta. Mateus capítulo 7, versículos 7 e 8, versão NAA. Peçam, busquem, batam. Gravem isso. Você gosta de uma fórmula? Ah, eu quero uma fórmula para receber a bênção de Deus. Não é fórmula mágica, não é alquimia, não é essas coisas. Não precisa fazer uma coisa assim meio louca, não. O Senhor Jesus fala para você, são palavras de Cristo. Peçam, busquem, batam. Consequência? A porta será aberta. 8. Pois todo o que pede, busca e bate, o que acontece? A porta será aberta. E sabe como é que nós queremos receber a bênção de Deus? Eu sou o cara. Eu sou o cara, eu sou filho de Deus. Aí, sabe como é que é, né? Eu preciso. Se não deixar as coisas para trás, não receberás. A fórmula é esta aqui. Quer receber as bênçãos de Deus? Quer receber um milagre? Quer receber o cuidado do Senhor sobre a tua vida? Queres ver o cuidado do Senhor? Peça. Busque. Bata. Versículo 7 e 8. O 8 confirma o 7. Ratifica o 7. Então esta, irmãos, é a fórmula. Por incrível que pareça, por incrível que pareça, esse leproso, ele não tinha acesso a esta palavra. Nós a temos. Esse leproso não tinha as informações suficientemente fortes a respeito de Jesus. Ele sabia que Jesus fazia uns milagres extraordinários, coisas extraordinárias. E ele creu, ele creu. Mas nós temos tudo que nós precisamos. Nós temos o Espírito Santo que habita em nós. O leproso não tinha. Os discípulos não tinham. Só depois da ressurreição de Jesus. Veja, nós temos, mas nós não agimos. E é por isso que nós não recebemos. Quer receber do Senhor? Quer receber? O que é que você precisa fazer? Peça, busque e bata. Eu sou o cara. Eu sou filho do rei. Eu sou filho do rei. Jesus que se vire. Se o leproso pensasse assim, no coloquial, ele estaria lascado, literalmente. Pense nisso. Amados, nós precisamos olhar para Jesus e confiar no Todo-Poderoso. Porque o mesmo Jesus que olhou para aquele leproso é o Jesus que olha para você hoje. É o Jesus que estende as mãos sobre a tua vida. Mas siga os passos do leproso. Portanto, aproxime-se, busque Jesus. Jesus não é opção, Jesus é condição. Amém? Jesus, amados, é prioridade na nossa vida. Busque. Ainda que você seja alguém quebrantado, que teu coração seja humilde para reconhecer a soberania de Cristo e guardar os seus mandamentos. Um coração quebrantado, humilde, guarda os mandamentos do Senhor, porque é demonstração de amor. Disse Jesus, quem me ama, guarda os meus mandamentos. Literalmente, assim está na palavra. Que os teus princípios de fé sejam fortes o suficiente para crer que Jesus olha por você e pode mudar o quadro da tua vida. E ainda, prepare-se para ouvir a resposta de Cristo Jesus. Prepare-se para ouvir a resposta daquele que se importa com você. Prepare-se para ouvir a voz daquele que se importa contigo. E ele fala a cada um de nós, quero, fica limpo. Quero, fica limpo. Amém? Ô, glórias! Vamos agir assim, irmãos? Vamos seguir os passos do leproso. E vamos alcançar o favor de Jesus nas nossas vidas. Seguir os passos do leproso. O exemplo, as atitudes, as ações do leproso. E vamos receber o milagre de Jesus na nossa vida. Oremos. Meu Deus, nós te louvamos, porque nós te reconhecemos como Senhor, como soberano sobre a nossa vida, Pai. Nós sabemos que tu és o Deus justo, o Deus maravilhoso, o Deus que se importa, o Deus que tem prazer em nos abençoar, o Deus que tem prazer em falar a cada um de nós, quero, fique curado, quero, fique limpo, quero, mude, quero mudar a tua vida. Temos convicção, Senhor, que tu és o Deus que olha dessa forma para as nossas vidas. Senhor, fale aos nossos corações, para que haja uma transformação, que teu Espírito que habita em nós, venha de fato guiar-nos, que os nossos passos sejam dirigidos por ti. Senhor, fale as nossas almas, em nome de Jesus. Amém. Aleluias. Amém, amados? Aquela pergunta, ô glórias, quem olha por mim? Certamente, alguém se importa com você. Jesus olha por você. Jesus se importa com você. Amém?
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porque 1000 anos aos teus olhos são como o dia de ontem que passou, e como a vigília da noite. Tu os levas como por uma torrente, são como um sono. De manhã são como a erva que cresce, de manhã cresce e floresce, à tarde corta-se e seca. Salmos 90, 4, 5 e 6.

porque há um só Deus e um só mediador entre Deus e os homens, Jesus Cristo homem. 1 Timóteo 2:5.

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1: Hoje nós vamos falar a respeito da utilidade da Bíblia. A utilidade da Bíblia. Nós não vamos fazer um estudo histórico a respeito da palavra de Deus, não é esse o nosso objetivo hoje. Vamos abordar alguns aspectos da palavra que é extremamente necessário para que nós possamos crescer no conhecimento, crescermos na presença de nosso Senhor e Salvador Jesus. Todos aqueles que querem desenvolver uma vida de comunhão com Cristo, todos aqueles que querem crescer na presença do Senhor, serem cheios do Espírito Santo, uma das obrigações é ler a palavra, é meditar na palavra, é encher-se do conhecimento do Todo-Poderoso. E esse conhecimento, amados, a principal fonte de revelação é a Bíblia. Nós cremos que o Espírito Santo pode usar um profeta ou alguma pessoa para que a igreja receba uma revelação do alto. Cremos nisso, amém? É bíblico. No entanto, a principal revelação que nós temos é o livro sagrado, é a Bíblia. E nós precisamos dedicar tempo para lê-la, dedicar tempo para meditar nas suas verdades e, acima de tudo, praticar essas verdades para que o nome santo de nosso Senhor seja honrado e seja glorificado no nosso dia a dia. Amém, irmãos? Nós vamos orar. Senhor, nós te louvamos pela tua graça e pela tua misericórdia. E queremos pedir ao Espírito que tu venhas falar conosco nesta noite de uma forma grandiosa, para que nós possamos aprender ainda mais a respeito da tua palavra e de como devemos nos portar na tua presença. Oh Deus, venha trabalhar nossos corações, ensinar-nos, Pai, a andarmos segundo a tua vontade. E que hoje, Senhor, a palavra que ministrada, que venha dos céus e que fique gravada em nossos corações, para que teu nome seja honrado e glorificado. Senhor, esteja conosco, é o que nós pedimos em nome de Jesus. Amém, Senhor. Amém, queridos. Irmãos, em nosso estudo há uma pergunta inicial: por que precisamos da Bíblia? E a segunda pergunta: qual a utilidade dela para a nossa vida? E se nós lermos toda a palavra, ela própria traz a resposta que nós precisamos. Tudo o que nós precisamos, todas as informações que nós carecemos para que possamos ter uma vida de vitória, uma vida de crescimento na presença do Senhor, nós encontramos na própria palavra. Ela é a fonte de revelação. É nela, irmãos, que nós vamos encontrar a respeito do Senhor, quem é Deus e como devemos agir para melhor servir o Todo-Poderoso. E nós precisamos crer nesta palavra, mas crermos de uma forma concreta, precisamos crer de uma forma concreta, termos convicção plena que ela é verdadeira, que todos os ensinamentos nela contido, principalmente no Novo Testamento, já que estamos debaixo da Nova Aliança, é para serem vivenciados em nosso dia a dia, para serem praticados em nosso dia a dia. Precisamos entender que toda a Escritura Sagrada, ela é inspirada pelo Senhor. Foi realmente escrita por homens, sim, escritas por homens. No entanto, a revelação da palavra foi dada pelo Todo-Poderoso. Foi o Senhor que preparou as pessoas, mais de 50 autores, reis, pessoas simples, pastores, enfim, pessoas que foram usadas pelo Senhor para registrar a vontade dele. E esse registro chegou a nós. E é impossível nós falarmos há quantos milhares de anos existe a palavra de Deus. Os escritos mais antigos, eles datam de mais de 4 mil anos atrás. Só para que os amados possam ter ideia de quão antiga é a palavra do Senhor. Os últimos escritos foram realizados até o ano 100 da nossa época, portanto, há mais de 1.900 anos atrás, João escrevia as suas últimas palavras que ficaram registradas na Bíblia. Amados, é a palavra do Senhor. Passaram-se séculos, muitos séculos, no entanto, nada se perdeu, nada se perdeu. Isso mostra-nos que o Senhor cuida dessa palavra, é o Senhor que zela, é o Senhor que guarda essa palavra para que ela pudesse chegar até nós e assim sermos instruídos, edificados pela revelação do nosso Senhor. 2 Timóteo capítulo 3, versículos 16 e 17, o apóstolo Paulo afirma: toda a escritura é inspirada por Deus e útil para o ensino, para a repreensão, para a correção, para a educação na justiça, a fim de que o homem de Deus seja perfeito e perfeitamente habilitado para toda boa obra. essa revelação que o Senhor havia dado ao apóstolo. E nós vemos, irmãos, que a palavra do Senhor, de fato, traz para os nossos dias, para as nossas vidas, essa realidade. A palavra do Senhor é inspirada e ela é útil para cada um de nós. E nós não podemos, de forma alguma, deixar em segundo plano a meditação na palavra, deixarmos em segundo plano a leitura da santa e bendita palavra de Deus. Mas diariamente precisamos colocar em prática, precisamos meditar nela, para que possamos crescer na presença de nosso Senhor e Salvador Jesus. Amém? A primeira informação que nos é dada nesse texto do apóstolo Paulo é que a palavra de Deus, de fato, é útil. Ela é útil, amados, para ensinar, para repreender, corrigir e instruir em justiça. Oh, glórias! Irmãos, as pessoas precisam ser muito cautelosas a respeito das tradições que envolvem a sociedade. Nós temos visto que há uma série de tradições por aí, tradições religiosas, tradições de diversas formas, que envolvem o coração das pessoas, envolvem a mente das pessoas, e elas perdem a comunhão, perdem a visão de Deus na sua caminhada. Nós precisamos entender que a palavra do Senhor precisa ser pura da forma que está na Bíblia e observada da forma que está na palavra de Deus. Se porventura há por aí correntes teológicas ou ensinamentos que mostram uma realidade diferente, para nós não serve. O que nós precisamos trazer para o nosso coração é a verdadeira palavra, e esta é aquela que está registrada, inspirada pelo Senhor, inspirada pelo Espírito Santo, e é ela que nos edifica e é ela que deve ser observada no nosso dia a dia. Amém? E nós vemos, amados, que no decorrer da história muitos tentaram desviar, muitos tentaram tirar o foco da palavra do lugar certo, tentaram desviar a palavra para os seus objetivos. E vemos isso ainda lá no Antigo Testamento, quando o sacerdócio já se deixou envolver por uma série de práticas. E nos dias de Jesus, o Senhor olhou para eles e disse que eles não conheciam a palavra, que eles estavam vivendo segundo o seu próprio entendimento, e que era necessário conhecer a Bíblia para que não errassem o caminho. O próprio Cristo Jesus fez essa afirmação com relação ao sacerdócio da sua época. E nesses últimos tempos, amados, também é necessário observarmos a Bíblia para que não sejamos enganados por toda sorte de doutrina que a palavra diz que nos últimos tempos viriam à existência. E nós com certeza estamos vivendo os últimos tempos, Cristo Jesus está às portas e é necessário conhecermos a Bíblia, irmãos, conhecermos a palavra para que nós não venhamos a ser enganados por aqueles que não conhecem o Senhor. No entanto, tem sempre uma palavra que é cativante, uma palavra que é bonita, uma palavra que agrada a gente, que é boa de se ouvir, no entanto, que está longe dos princípios do Senhor. O grande problema de nossos dias, irmãos, é que as pessoas já não leem a palavra de Deus, já não meditam na palavra, e tudo aquilo que falam em nome de Jesus até conclui que é correto. Ah, estão falando em nome de Jesus. Tem a aparência daquilo que está na Bíblia, mas nós precisamos ler a palavra do Eterno com muita atenção, com muita meditação, para que não sejamos enganados pelos falsos profetas dos últimos tempos que estão aí com esse objetivo, que é enganar a todos que querem ouvir algo que seja agradável ao seu coração, porém que não está segundo a palavra de Deus. Fiquemos atentos para que não venhamos a ser enganados por essas palavras que não procedem do Todo-Poderoso. Amém? Tópico primeiro. A palavra de Deus, ela é útil para ensinar. Oh, glórias! Toda a escritura é inspirada por Deus e útil para o ensino. Aleluias! Irmãos, a palavra do Senhor, ela é uma fonte de ensinamentos. Nela você encontra ensinamento de como viver bem na sociedade. Encontra ensinamentos de como portar-se, de como trabalhar, enfim, ela é abrangente. Ela envolve todas as áreas do ser humano, da vida do ser humano. Mas nesse estudo nós queremos focar a respeito do ensinamento da salvação. E esse é o ensinamento principal e mais precioso que está na palavra de Deus. E o apóstolo Paulo diz, toda a escritura é inspirada por Deus e útil para o ensino. O inútil para o ensino. Quando nós falamos a respeito de salvação, eis outro grande problema. Nós temos visto, amados, que há muitos por aí ensinando diversos caminhos, diversas formas de chegarmos aos céus. No entanto, só existe um caminho, e o caminho é passar por Cristo Jesus. O caminho é o Senhor. Esta é a fonte correta de informação que nós temos com relação à salvação. Quando nós lemos a palavra de Deus, quando nós nos deixamos envolver por ela, com certeza, irmãos, não vamos errar o caminho, não vamos errar a jornada em direção aos céus. Os ensinamentos são claros, e nós que somos cristãos, que somos evangélicos, não podemos perder de vista o ensinamento do Senhor. Nós temos uma tendência muito grande, queridos, a tendência de nos acostumarmos com todas as coisas. E nós, como evangélicos que somos, acostumamos com a igreja, acostumamos com a palavra, acostumamos com o ensinamento, e muitas vezes nós não os observamos e não os colocamos em prática. Eis o grande problema. Ah, eu sou evangélico, de que igreja? Ah, eu sou da igreja Missão Vivos, ou igreja boa. Mas a igreja é boa, porém a palavra de Deus não é tão boa, porque não é praticada. Nós precisamos estar na igreja que ensina o que é correto, claro, isso é um princípio de fé. No entanto, é preciso praticar a palavra do Senhor, colocarmos em prática aquilo que o Senhor quer. E a palavra de Deus com relação à salvação, ela nos ensina todos os passos, a forma correta de agirmos para que sejamos lavados, purificados, redimidos e feitos em filhos do Todo-Poderoso. Romanos capítulo 10, versículo 9. Romanos capítulo 10, versículo 9. Ouça: se com tua boca confessares a Jesus,

testemunhar de Jesus se a minha vida está totalmente fora dos preceitos, fora dos princípios de Cristo? Nós precisamos entender que para confessarmos a Cristo Jesus, necessário é vivermos a sua vida, vivermos a sua palavra, estarmos cheios dos seus ensinamentos e o coração transbordante daquilo que é de Deus. E para que isso ocorra, necessário que haja um crer, uma confiança, uma certeza mais que absoluta. E é isto que a Bíblia ensina a respeito da salvação. Simples assim, não é tão difícil quanto parece. No entanto, amados, se não houver essa vida de comunhão, de santidade, de retidão, como vamos alcançar o Senhor Jesus? Também é ensinamento da palavra que devemos nos portar de forma que seja agradável ao Senhor. O grande problema dos judeus é que eles eram religiosos. Eles viviam séculos, milênios, servindo ao Senhor, ali debaixo da lei, e o grande problema é que eles haviam acostumado com a lei, e a lei já não era suficiente, e criaram uma série de costumes, uma série de práticas, uma série de subleis. E nós, como evangélicos, muitas vezes estamos vivendo de forma semelhante aos judeus lá do Antigo Testamento. Estamos criando para nós uma diversidade de costumes, de práticas que são tão importantes quanto aceitar a Jesus como Senhor e Salvador, se não mais importante. Irmãos, o que importa é possuirmos Jesus de fato no coração. É isto que a palavra de Deus ensina, é assim que a palavra de Deus testemunha para nós. Precisamos ter o coração cheio da palavra. Se com tua boca confessares a Jesus como Senhor e em teu coração creres que Deus o ressuscitou dentre os mortos, serás salvo. Viva essa verdade, não perca de vista essa verdade que é o ensinamento do Senhor. Ainda em Efésios capítulo 2, versículos 8 e 9. Porque pela graça sois salvos, mediante a fé, e isto não vem de vós, é dom de Deus, não de obras para que ninguém se glorie, ou glórias, não de obras, não são nossas boas atitudes que nos levarão para os céus, não é o nosso nome escrito no hall de membros de uma igreja que nos levará para os céus, não é décadas servindo, frequentando uma igreja que nos levará para os céus, mas o que nos levará para os céus, amados, é vivermos segundo a fé, mediante a fé. A fé que nos leva a possuirmos uma vida santa, uma vida reta. As boas obras são importantes, sim são, mas as boas obras, elas são naturais na vida daqueles que servem a Cristo Jesus. Se você serve ao Senhor, se você tem Cristo Jesus entronizado na tua vida, é tua obrigação praticar boas obras. É tua obrigação, não é invertido, não é praticar boas obras para agradar ao Senhor, mas é agradar ao Senhor com tua vida, e as boas obras tornam-se uma consequência na tua existência. E servo de Deus, ouça, servo do Senhor, que não tem uma vida de boas obras, ele precisa encontrar-se com Cristo Jesus. Amém? Não podemos inverter os papéis. Não são as boas obras que nos levam para Cristo, é a nossa fé, é mediante a fé que nós alcançamos a Cristo Jesus. Porém, as boas obras tornam-se uma obrigação na vida de todos que são do Senhor. Até porque é mandamento do Todo-Poderoso que nós devemos amar o próximo como a nós mesmos, não é assim? Que devemos amar o próximo como a nós mesmos, não é ensinamento do Todo-Poderoso? E se é ensinamento do Senhor, como eu posso viver de uma forma a desagradar o Todo-Poderoso, agindo de uma forma que não seja agradável, de uma forma que não seja boa, de uma forma reprovável pelo nosso Senhor e Salvador Jesus? Amém, amados? Nós vemos que a palavra de Deus nos ensina a respeito da salvação de uma forma muito clara. Outro aspecto do ensinamento do apóstolo Paulo: a palavra do Senhor é inspirada e útil para a repreensão. Útil para a repreensão. Irmãos, a palavra repreensão, repreender, nós não gostamos muito dela. Nós não gostamos de ser repreendidos. Nós não gostamos de ser repreendidos pelo patrão, quando você é funcionário de alguém. E quando alguém te repreende, você não fica muito feliz com ele.

0: Nós gostamos que o pastor fale determinadas coisas na frente que toquem nós e que nos faz refletir a respeito dos nossos atos. Na verdade, nós somos um tanto quanto rebeldes em relação à repreensão. No entanto, a Bíblia é útil para a repreensão. E quando você ler a palavra de fato, quando você medita na Bíblia, você verá, irmãos, que o Senhor, em toda a extensão do Antigo Testamento até o final do Novo Testamento, em toda a extensão, você vê um Deus que repreende, um Deus que chama atenção, um Deus que deseja que tu mudes, que nós mudemos de vida. É preciso, portanto, queridos, entender que a repreensão é um dos mandamentos do Senhor, e quando nós lemos a palavra do Eterno, certamente vamos nos deparar com ela. A Bíblia também é proveitosa e útil para a repreensão. Isso significa que a Bíblia é apta para nos mostrar se nós estamos errados e onde estamos errados. Se você deseja saber se serves ou não o Senhor de fato, é só ler a palavra de Deus. É só ler. É o melhor parâmetro que nós temos. A palavra de Deus, ela revela os nossos maus atos, nossos maus caminhos, para que nós possamos mudar a nossa atitude. Nela encontramos toda a fundamentação para que a nossa vida seja de fato segundo a vontade de Deus. A Bíblia é a nossa regra de fé e prática, não é assim? A palavra de Deus é a nossa regra de fé e prática. Precisamos meditar, conhecê-la, para que saibamos quais são as regras que o Senhor tem determinado para as nossas vidas. E nós vemos que somos doutrinados a seguir o caminho certo. E o Senhor repreende aqueles que o ama. O Senhor repreende. O Senhor castiga aqueles que o ama também. E muitas vezes vemos alguém quebrar a cara. Ah, mas eu sou da igreja, porque as coisas não funcionam para mim? Ah, porque a porta fecha, ah, porque a porta não abre, ah, porque isso, ah, porque aquilo. Em muitos casos, nós precisamos refletir como está a nossa vida com o Senhor. Será que de fato nós estamos em comunhão com Ele? Será que de fato temos observado os seus princípios? Ou estamos vivendo uma religiosidade, apenas uma religiosidade? Fiquemos atentos, amados, com relação a isso. E a palavra traz ainda um ensinamento a respeito das obras da carne. E essas obras precisam ser arrancadas do nosso coração. Gálatas capítulo 5, versículos 19 até o 21. Ouça o que diz a palavra. As coisas que a natureza humana produz são bem conhecidas. Ouça a repreensão do Senhor. É o Senhor repreendendo aqueles que nessas práticas estão. Elas são a imoralidade sexual, a impureza, as ações indecentes, a adoração de ídolos, as feitiçarias, as inimizades, as brigas, as ciumeiras, os acessos de raiva, a ambição egoísta, a desunião, as divisões, as invejas, as bebedeiras, as farras e outras coisas parecidas com estas. Irmãos, nesse texto o Senhor repreende, chama a atenção da vida daqueles que estão vivendo segundo a carne. Nós precisamos, queridos, pautar os nossos princípios na palavra, na santidade. E os nossos atos, eles precisam assemelhar-se aos de Cristo Jesus. É uma necessidade nossa vivermos os princípios do Senhor, praticarmos a vontade do Todo-Poderoso, praticarmos aquilo que é da vontade do Senhor. E se nós formos encontrados em atos, em ações que desagradam o Todo-Poderoso, é necessário, irmãos, que nós os abandonemos e, arrependidos, voltemos para o Senhor, confessando o nosso pecado e buscando o caminho, a verdade e a vida, que é Cristo Jesus. Queridos, muitos desses pecados que aqui estão citados, eles passam tanto quanto desapercebidos na vida da gente. Passam desapercebidos. Até porque, muitas vezes, nós não sabemos de cor essa lista de pecados. Mas eu quero afirmar para vocês, quando nós fazemos aquela pergunta, estou agindo segundo a vontade de Jesus? Os meus atos são aprovados por Cristo Jesus? Em meu lugar, Jesus agiria da forma que eu estou agindo? E essa pergunta, irmãos, ela é como uma pancada no peito da gente. No meu lugar, Jesus faria o que eu faço. No meu lugar, Jesus faria o que eu faço. Talvez a resposta que você tenha seja, não, não faria. Mas por que nós fazemos? Nós afirmamos que consagramos a nossa vida ao Senhor, que nós o aceitamos como Senhor, que nós entregamos a nossa vida a Ele, no entanto, nós não queremos viver aquilo que Ele determina para nossas almas. Como é que vamos agradar ao Senhor? Como é, amados, que vamos alcançar do Senhor favor, o zelo, o carinho, a proteção, as bênçãos? Nós temos que adequar a nossa vida verdadeiramente aos princípios de Deus e colocá-los em prática, mesmo que nos custe a pele, que nos custe a vida, que nos custe o trabalho, que nos custe até a família. Irmãos, nada pode ser mais importante do que Cristo Jesus em nossa vida. Nada pode ser mais importante. E a palavra de Deus nos chama a atenção e diz: olha, a minha palavra é útil para a repreensão. A minha palavra é útil para a repreensão. E se nós, queridos, pudéssemos contemplar o Senhor, se Ele aparecesse diante de nós de uma forma corpórea, irmãos, ficaríamos assustados com a voz de trovão do Senhor. Certamente nós seríamos talvez desintegrados, não suportaríamos ouvir a voz de repreensão de Deus. E eu quero afirmar ainda, amados, que é melhor ouvirmos a repreensão de Deus enquanto aqui não estamos ouvindo a voz e trovão do Senhor, do que esperarmos o dia eterno e diante dele comparecermos, onde seremos julgados, e vamos ouvir a voz agradável, boa, oh glórias, vinde benditos, e ou a voz assustadora, terrível de Deus, declarando a condenação sobre a vida daqueles que não se adequaram aos seus princípios. Irmãos, hoje o Senhor repreende, e nós não gostamos de ouvir repreensão. Quando os pastores passam a falar muito a respeito da palavra e bater de frente o pecado, a igreja não gosta muito. Mas é melhor ouvir um homem do que ouvir a voz de Deus. Que a voz de Deus é terrível. A Bíblia diz que Deus é terrível, é assustador. Não queiram ouvir da ira de Deus. Não queiram. Em nome de Jesus, um alerta para as nossas vidas. Romanos 10, versículo 9. Se com a tua boca confessares Jesus como Senhor, e em teu coração creres que Deus o ressuscitou dentre os mortos, serás salvo. O Senhor é aquele que repreende, mas o Senhor também é aquele que ensina o caminho e expõe o caminho para todos que assim desejam, para todos aqueles que desejam andar. Se você quer andar com o Todo-Poderoso, Ele virá com seu Espírito, envolverá a tua vida, aquecerá o teu coração. Diz a Bíblia que o óleo da alegria será derramado sobre a cabeça do servo fiel, e este receberá o poder, a graça, para fazer infinitamente mais que imaginamos, e obras maiores do que aquelas que Cristo fez, faremos. É assim que está na palavra, é desta forma que a Bíblia ensina, e precisamos praticar o ensinamento do Senhor. Amém, amados? O texto diz: toda a escritura é inspirada por Deus e útil para o ensino. Se você quiser aprender, o Senhor te ensina. A palavra de Deus traz o ensinamento que nós precisamos. Diz ainda que é útil para a repreensão. Se você quiser ouvir a palavra, ela te fala, ela te ensina o caminho, ela te repreende, ela te chama do pecado para a presença do Senhor. Amém? E ainda é útil para a correção. É útil para a correção. Número 3. A palavra de Deus é útil para corrigir. Glórias a Deus por isso. Irmãos, a palavra do Eterno, com certeza, ela é útil para nossas vidas em diversas áreas. Nesse breve estudo, estamos apenas abordando três questões necessárias para que nós possamos observá-las, colocá-las em práticas e vivermos de fato, na plenitude, a vontade do Senhor. E diz ainda que ela nos corrige, amados. Ela nos corrige. O Senhor, queridos, Ele nos ensina o caminho e nos ensina o caminho no qual devemos andar. Amém? A correção, irmãos, a correção do Senhor aponta o caminho certo, quais as atitudes corretas que devemos ter na nossa vida. Quando o Eterno nos corrige, Ele mostra-nos que devemos observar a Sua palavra, vivermos os Seus princípios, e desta forma, irmãos, nós não seremos reprovados, mas seremos útil para a honra e para a glória do Senhor. Uma pergunta para que nós possamos refletir: até que ponto você é útil ao Senhor? Até que ponto você é útil ao Senhor? Será que nós somos apenas mais um sobre a face da terra, esperando a hora da morte chegar de boca aberta, escancarada? Muitas vezes somos assim, irmãos. Estamos apenas sobre a face da terra, esperando a hora da morte chegar. E quando morrermos e partirmos para o mundo espiritual, aqueles que ficarem e se lembrarem de nós, nada terão para falar ao nosso respeito. Mas precisamos, queridos, marcar esta geração. Cada um de nós precisamos ser um divisor de água onde quer que nós estejamos. Sejamos divisores de água, que você possa mostrar a palavra de Deus, que talvez não lembre de você como uma pessoa rica, como uma pessoa bonita, uma pessoa em outros aspectos, mas que possam recordar de você como aquele que amava o Senhor com todo o seu coração. Mas para que essa marca fique, amados, é necessário que nós observemos a correção do Senhor e nos apresentemos de forma útil ao Todo-Poderoso. Não sejamos inútil, amados. Nós não podemos apenas ser pessoas que frequentam igrejas, que ficam sentados em bancos, porque isto para o Senhor não serve. O Deus Todo-Poderoso não se agrada disso. O nosso fim sobre a face da terra não é frequentar igrejas. A igreja existe com o objetivo de aqui estarmos para aprender a palavra, para juntos louvarmos o Criador, para juntos em comunhão, um ajudar o outro nessa jornada. É ajuda mútua. Mas o nosso objetivo de vida, lembre-se disso, o objetivo de vida é ser útil ao Senhor, porque Deus te chamou para que você o louve, para que você o adore, para que você o sirva, para que você vá e testemunhe da sua palavra, pregue a sua palavra, para que aqueles que estão vivendo perdidos por aí, soltos nesse mundo, mergulhados no pecado, eles venham reconhecer o Todo-Poderoso e, corrigidos pelo Senhor, possam acertar o caminho, possam passar por Cristo Jesus, andar em Cristo Jesus. E eu quero desafiar essa igreja para que marque esta sociedade, para que você deixe marcas vivas no meio da sociedade na qual você está inserido, seja na escola como estudante, como professor, seja no trabalho, enfim, seja como membro da sociedade, mas onde quer que você vá, que possa olhar para você e, a exemplo dos apóstolos, possam enxergar em ti um servo de Deus, alguém que anda com Cristo Jesus, e que você não perca a oportunidade de testemunhar da tua fé em Cristo Jesus. Não pode ser diferente, amados, não pode ser diferente. E isto faz parte de uma vida avivada, de uma vida que observa os princípios da palavra. Isto faz parte, é para nós, é para você, é para mim, é para nós que somos todos sacerdotes do Senhor, sacerdotes escolhidos pelo Todo-Poderoso. 2 Timóteo capítulo 3, versículo 17, o apóstolo Paulo ensina a Timóteo, a fim de que o homem de Deus seja perfeito e perfeitamente habilitado para toda boa obra. Mais uma pergunta: você está habilitado para servir ao Senhor? Boa obra, amados, não é fazer boas ações. A boa obra é aquilo que o Senhor determinou para cada um de nós, as nossas práticas, a nossa vivência com Ele. Nós estamos habilitados para a boa obra, para praticarmos a vontade do Senhor. Você está habilitado a isso? E se você está habilitado, por que não pratica? Por que não vive? Por que não vive? Irmãos, nós temos que entender, se não tomarmos uma atitude verdadeira com Cristo Jesus, essa nossa vida de crentes para nada serve. Se nós não tivermos uma atitude real, de fato, com o Senhor, marcados pelo Espírito Santo, cheios do Espírito Santo, batizados no Espírito Santo, transbordantes no Espírito Santo de Deus, se nós não vivermos assim, frequentarmos igreja não tem a menor utilidade. Não tem a menor utilidade. Estarás indo para o inferno, membro de igreja. Entenda isso, irmãos. Eu sei que a palavra é dura, a palavra é difícil, mas isso é porque vocês não foram contemporâneos do apóstolo Paulo. Se vocês estivessem sentado na igreja para ouvir a pregação do apóstolo Paulo, que tinha algumas horas, não minutos, mas horas, de palavra dos céus, intensas, fortes do Senhor, ou você se deixaria encher pelo Espírito Santo, ou desistiria de uma vez por todas. Se você fosse contemporâneo de Cristo Jesus, se você sentasse para ouvir a ministração do Senhor, de fato, se não houvesse no teu coração o amor que os apóstolos tinham para com Cristo, você sairia com multidão e ficaria apenas aqueles que amavam, e ficaram apenas os apóstolos. A palavra do Senhor, irmãos, ela é clara, e nós precisamos entender isso. E nós não podemos viver uma vida de aparência. Nós não podemos viver dessa forma, porque o Senhor não te chamou para isso. Mas o Senhor te chamou para que tu sejas um instrumento útil, mas um instrumento que esteja em brasa, um ferro vermelho em brasa, em fogo, cheio do Espírito Santo de Deus, do poder do Senhor, que não se cala diante do pecado, nem é concordante com o pecado, nem tampouco alimenta-se das imundícias que o diabo tem colocado diante das pessoas. Diz a Bíblia, irmãos, que nós somos chamados para vivermos a santidade, e vivermos a santidade é vivermos separados, não separados da sociedade, porque a Bíblia diz que precisamos estar dentro da sociedade, até para que eles vejam em nós Cristo Jesus, mas separados das práticas imundas, das práticas infrutíferas, pecaminosas, desses que estão aí, necessitados de um compromisso verdadeiro com Cristo Jesus. Amém? Pois foi Deus quem nos fez o que somos agora. Em nossa união com Cristo Jesus, Ele nos criou para que fizéssemos as boas obras que Ele já havia preparado para nós. Afirma o apóstolo Paulo em Efésios capítulo 2, versículo 10. Pois foi Deus quem nos fez o que somos agora. Se você é cheio do Espírito, usado pelo Todo-Poderoso, Deus te fez dessa forma. Isto é consequência da nossa união em Cristo Jesus. E nos criou para que fizéssemos as boas obras, as nossas atitudes, ações, semelhante àquilo que Ele tem preparado para nós. E se nós, queridos, não temos uma vida segundo esses princípios, é tempo de revermos os nossos conceitos e de tomarmos uma atitude verdadeira com Cristo Jesus, porque esse é o ensinamento das Sagradas Escrituras para nossas vidas. Amados, temos que observar aquilo que o Senhor nos ensina. 2 Timóteo 3, 16 e 17. Toda a Escritura é inspirada por Deus, é útil para o ensino, para a repreensão, para a correção, para a educação na justiça, a fim de que o homem de Deus seja perfeito e perfeitamente habilitado para toda boa obra. Queridos, para que o homem de Deus seja perfeito. Perfeito é algo completo. Eu não sei bem a definição de perfeito, mas é algo completo, é algo. Mas perfeito é algo perfeito. Amém? Vamos na redundância. Perfeito é algo perfeito. Temos em nós a perfeição de Cristo Jesus? Temos. Se nós não temos, temos que buscá-la. Porque só é possível agradar os céus, só é possível agradar a Deus e acessarmos os céus se houver essa perfeição na nossa vida. Leia a Bíblia, pratique a palavra, deixe-se doutrinar pelo Espírito Santo de Deus, deixe-se guiar pelo Espírito Santo de Deus, viva o Espírito Santo de Deus, seja do Senhor, ame o Senhor, corte relações com este mundo, corte relações com o dono desse mundo, nos afastemos do pecado, deixe que o Senhor nos repreenda, porque a repreensão do Senhor é para a vida, e que sejamos corrigidos, porque nessa correção o Senhor nos ensina o caminho, as atitudes, a forma correta para agradá-lo e para que possamos alcançar a salvação. Amém, igreja? Glórias a Deus por isso. Eu gostaria muito, amados, que nessa noite você fizesse um compromisso de fato com o Todo-Poderoso. Eu quero muito que você permita que o Senhor fale ao teu coração. Não olhe para mim, não me julgue. Não aponte o dedo para mim, sou homem também. E tenho procurado essa perfeição no Senhor. Tenho procurado adequar minha vida ao Todo-Poderoso. Não sou melhor do que vocês. Somos todos iguais, somos pecadores. A diferença é que uns correm para os pés de Cristo e outros ficam esperando alguma coisa acontecer. Não espere, corra. E que nesse momento de oração, amados, nós possamos rever o nosso conceito. Esse conceito, se somos ou não do Todo-Poderoso, se estamos ou não observando a vontade do Eterno, e que possamos clamar para que o Senhor venha realmente trabalhar o nosso coração nessa noite. Vamos orar. Senhor, nessa noite, Pai, eu quero mais uma vez apresentar a minha vida diante do Teu trono, e eu quero clamar, Senhor, que Tu venhas mover na minha existência e também na existência dos amados que aqui estão, para que nós possamos ser despertos pelo Teu Espírito, tocados pelo Teu Espírito, para que nós possamos, ó Deus, nos deixar mover pela Tua vontade, tomar pela Tua vontade, para que todas as nossas atitudes sejam para a Tua honra, sejam para a Tua glória, para que tudo quanto façamos sobre a face da terra, Senhor, seja unicamente para que Teu nome seja exaltado, para que Teu nome seja adorado, para que Teu nome seja glorificado, para que as pessoas vejam em nós, ó Deus. Permita, Pai, que as pessoas vejam em nós a Tua presença, para que sejamos testemunhas vivas onde quer que estejamos, para que eles vejam a necessidade de uma mudança de vida, que sejamos instrumento vivo, Senhor, oh Deus, instrumento nas Tuas mãos, para testemunharmos o Teu amor, oh Pai eterno. E nessa noite, meu Deus, nós queremos mais uma vez ratificar o nosso compromisso contigo. Nós queremos, ó Deus, confirmar o nosso compromisso contigo. Nós queremos declarar, meu Deus, que o nosso coração a Ti pertence, ó Cristo. Que a nossa vida é Tua, Jesus. Que nós queremos viver os Teus preceitos, vivermos os Teus princípios, andarmos segundo a Tua vontade, trilhar o Teu caminho, Senhor. E que Teu Espírito Santo seja aquele que venha nos edificar, nos dando, Deus, a visão que precisamos. Oh Senhor, o entendimento, o discernimento, para que em todas as coisas possamos Te glorificar e Te bendizer. Oh Espírito de Deus, toma nossa vida nas tuas mãos. Oh Espírito, toma nossa vida. Oh Espírito, toma nossa vida. Oh Espírito, mova sobre a nossa existência, nos edificando, nos fortalecendo e nos guardando. Oh Deus amado, nós te louvamos, Pai, por esta palavra, Senhor, e queremos que tu venhas confirmar no coração de cada um, para que ela fique viva, para que no nosso dia a dia possamos estar atentos àquilo que a tua Bíblia, àquilo que teu livro sagrado ensina-nos, ó Deus, porque nós cremos que é a nossa fonte de informação, é a nossa regra de fé e prática. Senhor, prepara-nos para vivermos a tua verdade, é o que nós te pedimos em nome de Cristo Jesus. Amém, Senhor. Aleluias. Glórias ao teu nome. Aleluias. Amém, Senhor. Oh, glórias.
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0: 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E se estiver frio?
1: Ele virá.
0: 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E se for tarde?
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0: 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Minha insegurança é grande. Não quero temer sua vinda. Minha oração é sincera.
2: Como não ser sincero?
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Não vou temer. Vou me entregar. 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Vou vê-lo naquele dia. 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

0: com seus olhos fechados.
1: Mas graças a Deus que nos dá a vitória por nosso Senhor Jesus Cristo. 1 Coríntios 15, 57.

O Senhor será também um alto refúgio para o oprimido, um alto refúgio em tempos de angústia. Salmos 9:9.

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1: Nós vamos abrir a Bíblia no Salmo capítulo 46. Abra sua Bíblia, Salmo capítulo 46, e permaneça com a Bíblia aberta, porque vamos meditar nesse texto. Vamos ouvir a voz do Senhor através dessa palavra. Olha só, Deus é o nosso castelo forte. Ô, glórias! Castelo forte é o nosso Deus. Creia nisso. Deus pode mudar completamente a tua história. Veja, pensa aí. Você já viu num filme, eu nunca vi um castelo pessoalmente? Aliás, já vi um castelo pessoalmente. Mas, pensa aí, um castelo no alto de um monte, de difícil acesso. Mas aqueles que estão dentro do castelo estão resguardados de todo ataque. O nosso amado Deus é dessa forma. Ele é o castelo forte na nossa vida. Abramos então a Bíblia no Salmo capítulo 46. Vamos ficar de pé para nós fazermos essa leitura para a honra e para a glória de nosso Senhor e Salvador Jesus. Diz os filhos de Coré, ou de Corá: Deus é o nosso refúgio e fortaleza, socorro bem presente nas tribulações. Portanto, não temeremos, ainda que a terra se transtorne e os montes se abalem no seio dos mares, ainda que as águas tumultuem e espumejem, e na sua fúria os montes se estremeçam. Há um rio, oh bênção, há um rio cujas correntes alegram a cidade de Deus, o santuário das moradas do Altíssimo. Deus está no meio dela, jamais será abalada. Deus a ajudará desde antemanhã. Bramam nações, reinos se abalam. Ele faz ouvir a sua voz e a terra se dissolve. O Senhor dos exércitos está conosco, o Deus de Jacó é o nosso refúgio. Vinde, contemplai as obras do Senhor, que as orações efetuou na terra. Ele põe termo, põe fim à guerra até os confins do mundo. Quebra o arco e despedaça a lança. Queima os carros no fogo. Aquietai-vos. O Senhor fala com você. Aquietai-vos e sabei que eu sou Deus. Sou exaltado entre as nações. Sou exaltado na terra. O Senhor dos exércitos está conosco. O Deus de Jacó é o nosso refúgio. Amém? Amado Deus, muito obrigado, Senhor, pela palavra de ânimo, pela segurança que Tu nos passa. Oh Deus, porque Tu és o nosso refúgio, o nosso castelo forte. Senhor, que nessa noite venhamos a ser edificados pelo Teu Espírito. Fala conosco, ó Espírito de Deus, em nome de Jesus. Amém. Os irmãos podem assentar-se. Amados, esse texto ele é muito interessante porque ele traz paz ao nosso coração. Ele traz segurança à nossa vida. Quantas vezes, irmãos, nós estamos agitados, como as ondas do mar. Agitados, empurrados pelo vento para um lado e para o outro, inseguros. A agitação, ela provoca insegurança no nosso coração. Já não temos mais certeza de nada. Nada nos dá alegria. Nada nos dá paz. A vida torna-se terrível. Um fardo pesado demais para ser carregada. Olha só, irmãos, isto é mais comum do que parece. Infelizmente, irmãos, nós precisamos entender que a paz verdadeira está em Jesus. Se porventura nós abrirmos mãos da comunhão com Cristo, vamos, como as ondas, ficarmos agitados, inseguros, sem paz, e a vida será terrível. No entanto, amados, a palavra nos ensina como podemos obter a paz, obter a tranquilidade, obter, amados, aquilo que o Senhor tem reservado como promessa para cada um de nós. A palavra nos ensina de uma forma muito clara e nós precisamos lê-la. trazê-la para dentro do nosso coração, porque quando nós assimilamos a palavra de Deus, ela passa a frutificar dentro da nossa existência, e a nossa sorte, ela é transformada. O Senhor muda a nossa sorte. A Bíblia diz que o nosso rosto será formoso, ou seja, a alegria estará em nós, o prazer estará em nós, porque é Deus que faz todas essas coisas acontecerem na nossa existência. Irmãos, entenda, Deus é o nosso castelo forte, Ele é o nosso refúgio, Ele é a nossa proteção, Ele é a nossa segurança, Ele é a solução para os nossos muitos, inumeráveis problemas. E os problemas, eles crescem dia após dia. Meu Deus do céu, não há como frear, não há como nós colocarmos um fim nos problemas. Se você tem 10 anos, com certeza você tem problemas. Com 15, os problemas estão aí, não é assim, Gabriel? Tem problemas? Uns dois só, né? É por aí. Se tens 20, 25, 30, 50, 70, se você conseguir chegar aos 90, 100 anos, eis que tua vida terá, com certeza, muitos espinhos. São os problemas que insiste em não te deixar. Sempre será assim. No entanto, amados, em meio a todas as tribulações, todas as dificuldades que surgem na nossa existência, nós temos o refúgio. Nós temos Deus, que pode mudar por completo a nossa visão, o enxergar desse mundo. Esse tempo difícil, essa geração do fim, esses dias, amados, que nós aguardamos a volta do Senhor Jesus Cristo. Amém? E na palavra de hoje eu quero chamá-los a atenção exatamente para a segurança que o Senhor nos concede. Chamá-los a atenção, amados, para que você possa adentrar ao castelo forte. Um castelo que com certeza é inexpugnável, nada pode acessar. Oh, glórias! Certamente você já viu em filmes aqueles castelos com seus portões grandes, seus muros altos, quem sabe um fosso ao redor. Difícil acessar. Quase impossível. Com nosso amado Jesus, é difícil e é impossível que o mal acesse, quando nós adentramos ao castelo, e o castelo é o Senhor. Ele é o nosso castelo. Amém? Nós vamos ver, irmãos, versículos 1 até o 3. E vamos meditar nesta palavra, para que o Senhor fale conosco. Os filhos de Coré dizem: Deus é o nosso refúgio e fortaleza, socorro bem presente nas tribulações. Portanto, não temeremos, ainda que a terra se transtorne e os montes se abalem no seio dos mares, ainda que as águas tumultuem e espumejem, e na sua fúria os montes se estremeçam. Irmãos, aqui está descrito um retrato, talvez, das dificuldades pelas quais passamos no dia a dia. Veja, amados, mesmo que os terremotos, mesmo que a terra se transtorne, se abale os montes, mesmo que as águas fiquem fortes, ondas fortes, mesmo que toda a situação fique complicada, espere no Senhor. Confie no Senhor, porque Ele é o nosso refúgio e fortaleza. Amados, a fórmula é bastante simples. É quase 1 + 1 = 2. Não é difícil. Na verdade, o problema não está em Deus. Porque Deus é perfeito em todas as situações e Ele nos dá condições para que todas as situações sejam equacionadas. Mas o problema está em nós. Porque nós lemos a palavra, no entanto, não cremos o suficiente na palavra para que o Senhor seja de fato o nosso refúgio e fortaleza. E no meio das dificuldades da vida, irmãos, quem sabe a enfermidade, as angústias, o desânimo e outras tantas situações difíceis, nós nos deixamos abater, nos deixamos tomar pela situação e esquecemos de recorrer ao Senhor, recorrer ao Todo-Poderoso. Irmãos, não basta saber, nós temos que fazer. A nossa fé, ela precisa ser colocada em prática. Eu não posso apenas crer no Senhor. Ah, eu creio em Deus, eu creio. Não, pratique a tua fé no Senhor. E quando você pratica a tua fé no Senhor, você recorre ao Todo-Poderoso. Você se esconde no Senhor, você adentra o castelo. Você abraça o nosso amado. E deixa as situações difíceis a chegar-se. Não tem problemas. Portanto, nós não vamos temer. Versículo 2, portanto, não temeremos. A nossa fé, irmãos, está no Senhor. Nós não temeremos, não, de forma alguma. Os filhos de Coré afirmam, nós não temeremos. É um ensinamento para você, também para a minha vida. No meio das situações complicadas que surgem no dia a dia, e aonde surgir? Com certeza. Lembre-se, há um Deus que zela por você. Há um Deus que cuida de ti. Há um Deus que te ama. Há um Deus, amados, onipotente, com todo o seu poder voltado para a tua vida. Você crê nisso? Irmãos, quando nós olhamos para Cristo pendurado numa cruz, nós achamos que Jesus morreu pelos 8 bilhões que há sobre a face da terra, não é verdade? Ah, Jesus morreu pela população, morreu por todo mundo. Não, amados, Jesus não morreu pela multidão, Jesus morreu por você. Veja como Deus te ama, veja como o Senhor ama a tua vida. Ele olhou para ti, Ele viu a tua necessidade, Ele viu que você precisava de restauração, de cura, de renovação, e Ele deu Cristo Jesus para você. Ele é teu salvador pessoal. Jesus não salva multidões, Jesus salva de forma pessoal. E se esse Jesus que morreu numa cruz, tão grande sacrifício, se Ele fez esse sacrifício por nós, será que Ele não cuidará de nós também? Pensa nisso. Ah, mas pastor, essas coisas não acontecem não, pastor. Não acontece. É porque você não conhece minha vida. É porque você não sabe das minhas dificuldades. Realmente não conheço a tua vida, não sei das suas dificuldades. Mas eu conheço a minha, sei das minhas dificuldades. E eu sei, amados, que se eu colocar o meu olhar no Senhor, adentrar o castelo forte, eu serei resguardado pelo Senhor, protegido pelo Senhor de toda interferência, de todo mal que queira tocar na minha existência. Amém? Lembre-se ainda, irmãos, a presença de Deus é real. A presença do Senhor não é uma teoria, não é algo subjetivo. A presença de Deus é real. Entenda Deus como um ser real, como um ser verdadeiro. Ouça o que diz os filhos de Coré. Algumas versões dizem filhos de Corá. Mas vamos lá. Versículos 4 até o 7. Há um rio cujas correntes alegam na cidade de Deus, o santuário das moradas do Altíssimo. Deus está no meio dela, jamais será abalada. Deus a ajudará desde até manhã. Bramam nações, reinos se abalam. Ele faz ouvir a sua voz e a terra se dissolve. O Senhor dos Exércitos está conosco. O Deus de Jacó é o nosso refúgio. Amém? Nós temos que mudar a nossa forma de enxergar Deus. Você precisa mudar a forma de enxergar Deus. O Senhor não está distante, o Senhor está próximo, mais próximo do que você imagina.
2: Diz a palavra que o Senhor anda com aqueles que são fiéis. Se você é fiel, o Senhor anda contigo, mas Ele está dentro do teu coração, porque o teu coração é templo do Espírito Santo de Deus. Deus não está distante, Deus está conosco a cada instante, a cada minuto. Oh, glórias! É preciso crer que Deus é real, que Deus é real. No versículo 5, Deus está no meio. Ouça, Deus está no meio, jamais será abalada, Deus ajudará desde até amanhã. Oh, glórias! Entenda, amados, que o Senhor é o nosso consolador. Ele é a nossa consolação. Não te deixes abalar pelos problemas, pelas dificuldades. Ele é a nossa ajuda. Ele é aquele que cuida de nós. Ele é aquele que zela por nós. É aquele que tem as suas mãos estendidas sobre a nossa vida. Creia nisso. Tem que crer, irmão. Porque se você não crer, não vai acontecer. Será uma informação apenas na tua vida. Mas a partir do momento que nós cremos que o Senhor está no meio, está conosco, certamente nós teremos uma vida diferente para a honra e para a glória do Senhor. Ainda no versículo 7, diz a palavra, fique atento, ouça. Versículo 7, o Senhor dos Exércitos está conosco. Quem é que está no meio? Deus. Quem é que está com você? O Senhor dos Exércitos. Você entende essa expressão, o Senhor dos Exércitos? Isso ensina nos irmãos que Deus tem todo o poder sobre todas as coisas. O Senhor é poderoso em todos os aspectos. E esse Deus que nós servimos, Ele é eterno. É o Deus imutável. É o Deus que nos faz promessas. Promessas inumeráveis. Quantas promessas? Mas pastor, por que as promessas não acontecem na minha vida? Será que tens observado aquilo que Deus exige para que a vontade dele se manifeste no teu viver? Às vezes, amados, nós queremos que Deus faça, que Deus haja, que Deus mova, mas segundo o nosso entendimento, não segundo aquilo que Deus exige. E não é dessa forma. Nós estamos aqui como servos do Senhor, para que possamos trazer a nossa vida aos pés do Mestre e deixar-nos mover por Ele, porque a Sua presença é real. E esse Deus a qual nós amamos, Ele é o nosso refúgio, Ele é a nossa fortaleza, Ele é o castelo forte no qual nós podemos nos abrigar, nos esconder e estarmos resguardados de todos os ataques das trevas, seja qual for a forma que o maligno queira tocar na nossa existência. O maligno, irmãos, ele tem grande poder. Nós não podemos subestimar o diabo. Às vezes as pessoas subestimam o diabo, acham que o diabo é um pobre condenado que não pode fazer nada, mas a palavra de Deus diz que ele tem grande poder, grande poder. E é necessário estarmos atentos ao poder do diabo. Porque se você não vigiar, não estiver atento à presença real de Deus, você abre uma brecha, um espaço, você abre uma porta, uma janela, uma escotilha, você baixa os portões, enfim, e o maligno adentra e faz coisas terríveis na vida da gente. Ele inicia plantando no nosso coração, no coração daqueles que abrem a porta, a incredulidade aos princípios do Senhor. As pessoas já não entendem a vontade, o poder de Deus, porque acham que é assim mesmo, e deixam se envolver pela situação. Você não está aqui para deixar se mover ou deixar se envolver pela situação ruim, mas você está sobre a face da terra, para com Cristo Jesus ser mais que vencedor. Eis a promessa do Senhor, uma das muitas promessas de Deus. A palavra diz que Ele nos faz mais que vencedores. E isso principalmente sobre o maligno, sobre o qual nós podemos pisar,
1: A Bíblia diz que nós podemos pisar na cabeça do inimigo de nossas almas. Isso quer dizer que nós temos autoridade para subjugar a Satanás e a todo tipo de demônio. Mas é preciso que a presença de Deus seja real no teu viver. Caso contrário, você está fadado ao fracasso, aos problemas terríveis que hão de surgir. Amém? Atentos? Esteja atento à palavra de Deus. Entenda, Deus é o castelo forte. Ele é o nosso refúgio. Nele nós podemos nos refugiar dos problemas, das dificuldades. A presença de Deus, ela é real. Deus é real. A presença de Deus está ao teu alcance. Lembra da mulher que tocou nas vestes de Cristo? É possível tocar no Senhor Jesus Cristo. É possível tocar. Hoje é possível tocar. Às vezes nós não cremos nisso. E vemos Cristo Jesus como muito distante da gente. Mas é possível tocar. Mas o que foi que a mulher fez? Ela pagou o preço. Ela se esforçou. Ela saiu do seu lugar. Talvez fraca, sem forças. Quem sabe quase desmaiando, já vista que ela tinha um problema de hemorragia. E isso gera uma fraqueza muito profunda, anemia profunda. E às vezes as pessoas tendem a desmaiar quando faz um pouco mais de esforço. Mas nada disto foi empecilho para aquela mulher. Às vezes coisas mínimas na vida da gente tornam-se empecilhos. E nós não saímos do nosso lugarzinho, da nossa cadeira cativa, para tocar em Jesus Cristo. Como é que você pode receber a bênção? Jesus é real, entenda isso. Ainda, terceiro tópico. Primeiro, Deus é o castelo forte, nosso refúgio. Segundo, a presença de Deus é real. Três, Deus que nos dá a paz. É Deus que nos dá a paz. Versículos 8 a 11. Salmo capítulo 46. Vinde, contemplai as obras do Senhor, que as assolações efetuou na terra. Ele põe termo à guerra até os confins do mundo. Quebra o arco e despedaça a lança. Queima os carros no fogo. Aquietai-vos e sabei que eu sou Deus. Sou exaltado entre as nações. Sou exaltado na terra. O Senhor dos exércitos está conosco. O Deus de Jacó é o nosso refúgio. Falta-lhe paz? Será que falta paz na tua vida? Será que você acorda pela manhã já atribulado ou atribulada? Você olha, acordei 6 horas, 5 horas, 6 horas, 7 horas, seja qual for a hora, e você olha para frente. Aí você pensa, meu Deus, mais um dia de trabalho, mais um dia difícil. Você não consegue ver as bênçãos, só os problemas. Os seus olhos estão tão ruins, meu Deus do céu, mas tão ruins, que você olha e você enxerga às 8 horas problemas, 9 horas sinônimos de problemas, 10 horas, 11, 12, vai por aí. O teu dia, você consegue enxergar apenas problemas, tribulações, dificuldades. Você não consegue enxergar nada que seja bom. Aí a tua vida entra em parafuso. Você já não consegue ter alegria, não consegue nada. Porque a tua vida torna-se, entre aspas, um inferno. Você está meio que dentro de um inferno no dia a dia. Sabe o que é isso, irmãos? É falta de observância da palavra de Deus. É falta de observação da palavra. Você está tão moldado à situação, tão moldado ao sistema. O sistema que não é dado por Deus, mas por Satanás. Satanás é o seguinte, irmãos, ele é o rei do genérico. Satanás, se tem essa caneta original, ele faz uma versão dela. Eis uma caneta genérica. Está até aqui. Parece, né? Quase igual. Por incrível que pareça, tem aqui a caneta e a genérica. Então é isso aí. Satanás, ele cria um sistema genérico para você, como se fosse uma office de computador. E você
2: passa a deixar se dirigir por aquela situação. Você esquece Deus. Você não consegue mais nada ver nos seus problemas.
1: É, irmãos. E o diabo, ele acaba vencendo na vida. Ele vence, porque ele impõe o seu sistema. E, lamentavelmente, o sistema ruim é absorvido. Mas, entenda, versículos 8 até o 11, o Senhor chama-nos a atenção através dessa palavra dos filhos de Coré. Versículos 9 e 10, ele põe termo à guerra. Aquietai-vos e sabei que eu sou Deus. Ou seja, o Senhor coloca fim aos problemas. E é preciso aquietar-nos, confiar no Senhor, esperar no Senhor, estarmos cheios do Espírito de Deus, porque o Senhor virá com provisão na nossa vida. O Senhor virá com provisão, amados. Qual é o teu problema? Qual é a tua dificuldade? Ah, pastor, minha dificuldade é depressão. Ah, minha dificuldade é falta de alimento em casa. A minha dificuldade é falta de moradia. É a saúde. A minha dificuldade são filhos, são isso, aquilo, outro. Olha, dificuldades nós podemos enumerar centenas. Você pode, nesse momento, criar uma centena de dificuldades enumeradas. Mas você já lembrou-se que Deus tem a solução? Que o nosso Deus é o Deus da providência? Você já olhou para o Deus da providência? O Deus que quer teu bem? O Deus que te ama? O Deus que disse para você que Ele tem prazer em nos abençoar? O Deus que tem prazer em fazer coisas novas na tua vida? O Deus que tem prazer em andar com você? O Deus que tem prazer em habitar dentro do teu coração? A Bíblia diz que nós somos templo do Espírito Santo, morada, casa do Espírito Santo de Deus. Quem é o Espírito Santo? É Deus. Veja como são as coisas, amados. Mas sabe por que nós não vemos isso? Nós não enxergamos isso? Porque o inimigo de nossas almas, ele consegue soprar informações erradas nos nossos ouvidos. E nós assimilamos essas informações. Ele consegue no audiovisual mostrar-nos um tanto de coisa que nos agrada. Coisas que nos agradam. E nós deixamos de olhar para o Senhor, para olhar aquilo que o maligno coloca diante de nós. E mais uma série de situações. Nós olhamos para o nosso mal e achamos que o nosso mal é o top. O nosso mal é tudo. Eu olho para a minha dificuldade, minha dificuldade, eu posso até falar assim, a minha dificuldade de estimação, meu mal de estimação, minha doença de estimação, meu problema de estimação, meu isso de estimação, meu aquilo de estimação, meu capeta de estimação. Veja como são as coisas. Radical, não é? Ah, pastor, mas eu não faço assim não. Não? Será que não? O que é que você valoriza mais na tua vida? O que é que você tem valorizado mais? Em detrimento da palavra, da promessa de Deus. Se não acontece na tua vida o mover do Senhor, é porque você não tem agido conforme Deus exige. Porque o Senhor não quer, entre aspas, meio crentes. Ele não quer, religiosos. Deus quer filhos. Sabe o que o filho tem? DNA do pai. Crente não tem DNA do pai. Filho tem DNA do pai. Cristão não tem DNA do pai. Religioso não tem DNA do pai. Filho tem DNA do pai. A partir do momento que você torna-se filho, aí sim, você é realmente um cristão, um seguidor de Jesus. Você pode ser um servo de Deus da igreja. De fato. Mas tudo, amados, parte do princípio de sermos ou não do Senhor. Portanto, creia na paz que o Senhor nos dá, porque Ele é o Deus da providência. É o Deus da providência. Ele põe fim à guerra. E Ele diz: aquietai-vos, sabei que eu sou Deus. E por fim, versículo 11 diz: o Senhor dos exércitos está conosco. O Deus de Jacó é o nosso refúgio. O que mais você quer? O que mais? Você quer que um anjo alado, cheio de luzes, apareça aqui e diga: o Senhor dos exércitos está contigo? Não vai acontecer. Deixe-me desanimá-lo logo. Não vai acontecer, porque é o Espírito de Deus que fala com você. O Senhor dos exércitos está conosco. Não precisa mais, porque o Espírito Santo, o inspirador da palavra, que nos traz a revelação da palavra, já nos ensina que o Deus dos exércitos está conosco. Ele é a nossa proteção. O Deus dos exércitos, Ele é o nosso castelo forte, o castelo inexpugnável que nada pode adentrar, porque o Senhor nos guarda. É o castelo forte que acolhe e protege o filho aflito, que protege aqueles que são do Senhor, porém passam por dificuldades. E a palavra chama-nos a atenção para que nós possamos correr para a presença de Deus ainda hoje. E tudo parte do princípio de nos acertarmos com Ele. Amém? Amados, essa palavra de hoje chama-nos a atenção para o Deus forte.

0: Ele está no meio da tua vida. Ele é a tua consolação. Ele não te deixa abalar. Ele te ajuda. Ele tem todo o poder. Ele é o Senhor dos exércitos. Não te esqueças. O nosso Deus é o Senhor dos exércitos. E ainda, amados, é o Deus que enche o nosso coração, enche a nossa vida, quem sabe, atribulada, cheio de conflitos, de dificuldades. É o Deus que enche a nossa vida de paz. E Ele entra na vida dos aflitos com providência. Providência, irmãos, é solução. Ele entra na vida dos aflitos com solução. O Senhor providencia solução. Ele dá solução para aqueles que são fiéis. Oh, glórias! E por fim, é o Deus da proteção. É o Deus que nos protege, que nos guarda. É o Deus que nos traz para dentro de si. É Deus que nos recolhe ao castelo forte. E Ele é o próprio castelo forte. Amém? Que nós possamos deixar que essa palavra adentre o nosso coração. E no meio das dificuldades, quando elas baterem na nossa vida, e não vai demorar muito tempo, daqui a pouco elas estão aí novamente. Agora, dê uma pausa, está de boa, estou ouvindo a palavra, está tudo muito legal. Mas, dentro de instantes, parece que o mundo vai desabar sobre a tua cabeça novamente. Pastor, está declarando? Não, de forma alguma. Eu declaro sobre a tua vida a bênção de Deus. Mas, fique atento, porque é normal acontecer assim. Mas, se você colocar essa palavra em prática, você verá que o Deus, o Todo-Poderoso, Ele te guardará, te protegerá e coisas novas acontecerão na tua vida. Ele te libertará, seja qual for o problema. E meu conselho para você, leia a Bíblia. Medite na palavra. Você verá um Cristo Jesus que libertou endemoniados, que curou pessoas enfermas, que ressuscitou ao terceiro dia. É o Cristo Jesus que nós amamos, servimos, que atua hoje como atuou há 2000 anos atrás, enquanto na terra. É o mesmo poder, é o mesmo Cristo. Amém? Oh, bênção! Vamos orar? Vamos orar? Vamos ficar de pé para nós orarmos? Amado Deus, muito obrigado pela palavra, Senhor. Quero clamar que Tu venhas guardá-la em nosso coração para que, nos nossos momentos de crises, que sempre surgem, nós possamos lembrar que Tu és o nosso castelo forte, nosso refúgio, nossa fortaleza, que Tu estás conosco, que Tu és real, que Tu nos guarda, que Tu nos protege. E assim, Senhor, com certeza, teremos força suficiente para vencermos o mal, para vencermos as dificuldades. Oh Deus, fala conosco. Senhor, traz essa palavra ao nosso coração, em nome de Jesus. Amém. Amém, queridos? Olhemos para o amado de nossas almas. O castelo forte é o nosso Deus. Aleluias.
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Levanta a sua mão agora e diga: Senhor, eu quero estar debaixo das tuas asas. Eu quero estar seguro, Senhor, em teus braços. Eu quero ser como uma criança dependente de ti, Pai.

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temor do Senhor é o princípio da sabedoria. Tem bom entendimento todos os que cumprem os seus preceitos. Salmos 111:10.

Ele quem fez a terra com seu poder, estabeleceu o mundo com a sua sabedoria e estendeu os céus com seu entendimento. À sua voz há grande tumulto de águas nos céus, e Ele faz subir os vapores desde as extremidades da terra, faz os relâmpagos para a chuva e tira o vento dos seus tesouros. Jeremias 51, 15, 16.

seria da minha vida sem a tua presença. E por mais que muitas vezes eu venha tropeçar, as tuas mãos sempre tornam a me levantar. E por isso, Senhor, eu vou lutar com todas as minhas forças e vou te servir.

O perfil de um cristão aprovado. Ouça, o perfil de um cristão aprovado. É muito interessante quando nós nos questionamos se somos aprovados ou não por Deus. Você já fez esse questionamento? Já parou? Já olhou para você mesmo? Será que eu sou aprovado pelo Senhor? Será que Deus tem aprovado os meus atos, aprovado as minhas atitudes? Será que o Senhor olha para mim como alguém que é digno do seu cuidado, do seu zelo? Nós temos, amados, de sermos críticos conosco mesmo. Uma autocrítica e preferencialmente profunda, para que possamos nos espelharmos no Senhor em todos os aspectos e que o nosso perfil seja de fato de um cristão, de um obreiro aprovado pelo Todo-Poderoso. E eu quero convidá-los a abrir a Bíblia em 2 Timóteo, capítulo 2, versículo 15. 2 Timóteo, capítulo 2, versículo 15. São recomendações que o apóstolo Paulo fez a Timóteo e que são verdadeiras para os nossos dias, aplicáveis às nossas vidas. E se as observarmos, com certeza, teremos o perfil de Cristo Jesus, seremos um cristão aprovado. Vamos ficar de pé para nós lermos a palavra. 2 Timóteo, capítulo 2, versículo 15, diz: procura apresentar-te a Deus aprovado, como obreiro que não tem de que se envergonhar, que maneja bem a palavra da verdade. Amém? Mais uma vez. Procura apresentar-te a Deus aprovado, como obreiro que não tem de que se envergonhar, que maneja bem a palavra da verdade. Os amados, podem assentar-se. Irmãos, quando nós lemos esse texto, é comum para nós atribuirmos essas recomendações aos pregadores, aos pastores, ao sacerdócio que estão à frente de uma obra. No entanto, é preciso trazermos para a nossa vida, trazermos para a nossa existência, porque esta recomendação, sim, se aplica com certeza aos pastores, diáconos, presbíteros, cantores, pregadores, missionários, vai por aí, se aplica a todos, mas necessário é entendermos que estes são obreiros do Senhor, são homens chamados para fazer a obra, e todos nós temos o chamado do Senhor para fazermos a obra. Oh, glórias! Você tem o chamado de Deus para fazer a obra. Nós temos o chamado do Senhor, irmãos. Talvez você ainda não se despertou para esse chamado, talvez você não deu aquele start para o chamado, mas você tem o chamado. O Senhor te chamou, o Senhor te comissiona, o Senhor te envia, o Senhor tem uma palavra para a tua vida. E nós temos que tomar posse dessa realidade dentro das nossas possibilidades. Evidentemente que nem todos poderão ser pastores para estarem à frente de uma igreja, ou missionários para estar numa obra missionária distante, numa igreja distante, ou quem sabe cantar à frente da igreja, enfim. Talvez você não tenha essa possibilidade, não tenha esta oportunidade, no entanto, a oportunidade de ser um obreiro aprovado, todos nós temos. E esta, de fato, é a vontade do Eterno para a nossa vida. E nós temos que buscar esta aprovação. E quando nós somos aprovados, com certeza, teremos o perfil de um cristão segundo o coração de Deus. E nós temos, amados, de passar pelos momentos que são agradáveis, momentos bons, porque vivemos com o Todo-Poderoso. No entanto, lembre-se, as provas também existem, e são nas provas que o Senhor há de conhecer quem somos, Ele há de ver o nosso DNA, Ele há de sentir se nós somos dignos de confiança ou não. Portanto, fica o alerta. Seja um obreiro, seja um cristão, seja um seguidor de Cristo, seja aprovado no seu dia a dia. E na palavra de hoje nós vamos meditar um pouco a respeito de cada uma dessas partes desse versículo. Vamos meditar em cada uma dessas partes desse versículo. E eu quero chamá-los a atenção.

0: para cada uma delas, para que nós possamos meditar e ver se estamos de fato dentro da visão de Deus. E se porventura constatarmos que não estamos dentro daquilo que o Senhor exige, o tempo oportuno é hoje para que haja um conserto, para que haja uma volta, para que estejamos segundo aquilo que Deus quer. Amém, amados? Vamos orar pedindo a direção de Deus? Amado Deus, dá-nos a direção nesta palavra. Orienta-nos, Pai, para que nós possamos falar segundo o Teu coração e assim ministrarmos aquilo que Tu queres que nós ouçamos e aprendamos para a Tua honra e para a Tua glória. Fala conosco, em nome de Jesus. Amém. Amados, o texto é 2 Timóteo, capítulo 2, versículo 15. Paulo afirma a Timóteo: Timóteo, procura apresentar-te a Deus aprovado. Primeira parte, como obreiro, ouça, como obreiro que não tem de que se envergonhar e que maneja bem a palavra da verdade. A primeira parte, apresentar-se a Deus. Procura apresentar-te a Deus. Irmãos, esta é uma atitude que nós precisamos tomar na nossa vida. Você precisa tomar essa atitude de sair do seu lugar e apresentar-te, ir ao encontro do Senhor, buscar a aprovação do Senhor para a tua vida. Se não for dessa forma, não vamos alcançar o favor do Todo-Poderoso. Para que haja êxito na tua caminhada com Cristo, para que você seja uma pessoa completa, feliz, para que você sinta prazer naquilo que é de Deus, para que você sinta contentamento na obra do Eterno, necessário é que você vá ao Senhor, que você apresente-se ao Todo-Poderoso. Porque se não houver, irmãos, essa iniciativa tão necessária, essa iniciativa de colocar-se diante do Eterno, de buscar a aprovação do Senhor, tua vida não será completa, você não terá contentamento, prazer naquilo que é de Deus e aquilo que é do Senhor não será agradável. Consequentemente, nós temos, irmãos, que buscar urgentemente a aprovação do Eterno para a nossa vida. Eis aí, mais uma vez, onde entra a nossa autocrítica. Será que eu estou apto a receber a aprovação de Deus? Nós temos que nos questionarmos. Será que nós estamos aptos, você está apto a receber a aprovação de Deus? Tenha coragem de fazer essa pergunta a si mesmo. Eu tenho feito essa pergunta constantemente na minha vida e às vezes eu vejo que é preciso melhorar, aproximar-me mais do Senhor, buscar mais o Todo-Poderoso. Amém? E para que nós possamos nos apresentar ao Senhor, irmãos, necessário é que haja uma conversão real na nossa vida, que não sejamos apenas convencidos da existência de Deus, do senhorio do Senhor, da salvação, da condenação e ou da salvação, mas que haja de fato uma conversão. E conversão, amados, nada mais é do que você vai numa direção e faz uma conversão, você muda de direção. É isto que Deus quer para as nossas vidas. Nós vamos no pique total, muitas vezes com o pecado, mas vamos no pique com o pecado e outras coisas mais, com a carne alta, vamos no pique. Quando nós nos damos contas que é preciso nascer de novo, ô glórias, nós fazemos uma conversão, voltamos e voltamos para os braços do Senhor. João capítulo 3, versículo 5, respondeu Jesus: em verdade te digo, ouçam, quem não nascer da água e do Espírito não pode entrar no reino de Deus. É simples a palavra, não é verdade? Nascer da água e do Espírito, passar pelo batismo e ser cheio do Espírito Santo de Deus. Se não houver esses fundamentos na vida, é impossível que alguém acesse o reino dos céus. E para que haja essa conversão, claro, sabemos, necessário é nascer de novo. Isso significa nos arrependermos dos nossos pecados e procurarmos viver como novas criaturas para a honra e para a glória do Senhor. E esta verdade faz parte do perfil de um cristão aprovado, de um servo de Deus aprovado. O outro aspecto daqueles que se apresentam ao Todo-Poderoso é uma vida de oração e jejum. Irmãos, se você diz que é cristão, mas se você não ora, você é reprovado ou não é cristão? E se é reprovado, consequentemente, não é cristão. Não existe cristão em estado de recuperação? Não, não existe. Cristão é uma condição. Se você segue a Jesus, você é cristão. Se você não segue a Jesus e o pecado te faz deixar de seguir a Jesus, você deixa de ser cristão. Talvez nominalmente você carregue o título, mas o teu coração já não é do Senhor. Você já não é filho de Deus, tornou-se mais uma vez criatura. É necessário estarmos atentos. Mateus capítulo 17, versículo 21, olha só o que Cristo disse. Mas esta casta não se espelhe senão por meio de oração e jejum. Essa casta não se espelhe a não ser por meio de oração e jejum. Amados, nós temos uma tendência em lermos esse texto e aplicarmos às situações em que há uma pessoa endemoniada diante de nós e nós precisamos expulsar o demônio. Mas veja, quando é que vai aparecer o endemoniado diante de você? Quando é que vai aparecer dentro da igreja um cara que cai endemoniado? Você sabe? Nós sabemos? Não, não sabemos. Você pode chegar no teu trabalho amanhã e encontrar o teu colega de trabalho só o bicho. Nós poderemos estar aqui no próximo domingo e quem sabe entre pelas portas o bicho. E aí? O que é que vamos fazer? Dedão apontado para o pastor? Isso é mais fácil, né? Geralmente, todo mundo aponta o dedo para o pastor. Tarefa do pastor. Se vira, pastor, eu sou apenas espectador, vou ficar só olhando. Mas não é assim, irmãos. O chamado do Senhor é para que você viva em oração, viva em jejum, ou seja, que haja um preparo. Isso faz parte do perfil do cristão, que ele ande preparado. A mesma autoridade que o chamado pastor tem, você precisa ter. É, irmãos, não se exima dessa realidade, não corra dessa realidade. O Senhor quer que você seja alguém de oração, que você seja alguém de oração, alguém que viva segundo a vontade dele. Portanto, a primeira parte do versículo diz: procura apresentar-te a Deus aprovado. Busque do Senhor a aprovação através dos teus atos, através das tuas ações. Vamos para a segunda parte? Ouça só. Aprovado como obreiro. Olha o texto. Procura apresentar-te a Deus aprovado como obreiro. Oh, glórias! Ainda 2 Timóteo, capítulo 2, versículo 15. Irmãos, ser obreiro nada mais é do que alguém que serve. É isso aí. Alguém que serve. E todos nós temos o chamado para servir. Ah, pastor, mas Timóteo era um pastor. Olha, irmãos, se ele era pastor ou não, a Bíblia não entra muito nesses pormenores. Mas com certeza, alguém que tinha uma responsabilidade de servir, de fazer a obra, de ministrar a palavra. Isto sim. Olha só que interessante. E Paulo olha para aquele jovem, diz a palavra que ele era um jovem, e diz: é preciso ser um obreiro aprovado, um servidor aprovado. É preciso ser um crente aprovado. É preciso ser um cristão aprovado, pronto para servir, pronto para fazer a vontade do Eterno. E isto implica em obediência. Para que você seja um crente aprovado, necessário é que haja obediência na tua vida. Sem obediência é impossível agradar ao Senhor. Como é que eu posso agradar a Deus desobedecendo os seus mandamentos, fazendo tudo aquilo que ele condena? Se eu tenho uma vida de desobediência, é impossível agradar o Senhor. Portanto, eu como obreiro, você como obreiro, você como servidor da casa de Deus, você como servidor do reino dos céus, é tua obrigação ser obediente. Obediente à palavra, cheio do Espírito Santo. Lucas capítulo 12, versículos 42 e 43, ouça o que disse o nosso amado Jesus. Quem é, pois, o mordomo fiel e prudente, a quem o Senhor confiará os seus conservos para dar-lhe sustento ao seu tempo? Bem-aventurado aquele servo a quem seu Senhor, quando vier, achar fazendo assim. Amém? A palavra chama-nos a atenção para a fidelidade do mordomo. Ele era fiel, obediente à missão que lhe foi confiada. E ele, amados, obedeceu. Na verdade, é uma parábola e o Senhor dá-nos esse exemplo da necessidade da obediência. E a nossa obediência, ela precisa ser marcada por dois fundamentos extremamente necessários. Um deles, conhecer a palavra e sermos fiel à palavra. E o segundo, sermos cheios do Espírito Santo do Senhor. A partir do momento que nós conhecemos a palavra, temos o Espírito Santo, todas as demais coisas vão de acontecer na nossa vida. Porque a palavra nos dá o norte, como andar, onde pisar, o que fazer. E o Espírito Santo te dá poder, te dá autoridade, te dá condições para seguir em frente. Eis aí a necessidade. Outro aspecto, irmãos, muito comum, precisa ser comum, na vida do obreiro aprovado, ele faz tudo por amor. O que move o seu coração não são recursos financeiros, não é a fama, não é a colocação social, o que move o seu coração é o amor ao Senhor, é o amor a Deus. Mateus capítulo 22, versículo 37, ouçam o que disse Jesus. Amarás o Senhor teu Deus de todo o teu coração, de toda a tua alma e de todo o teu entendimento. Há poucos dias falamos a respeito dessa palavra. Olha só, amarás o Senhor teu Deus de todo o teu coração, de toda a tua alma e de todo o teu entendimento. A partir do momento, irmãos, que nós amamos de fato ao Senhor, todas as coisas que são de Deus, serão prazerosas a nós, como são prazerosas a Ele. O mesmo prazer que Deus tem, nós vamos ter. A mesma satisfação que o Senhor tem, nós a teremos. A mesma alegria também. Enfim, amados, porque teremos um só objetivo, um só espírito, um só mover, e o amor de Deus há de envolver o nosso coração de uma forma grandiosa. Portanto, para que tu sejas aprovado, para que tu sejas um obreiro, um servidor aprovado, um cristão aprovado, um crente aprovado, que haja obediência aos princípios do Senhor. Conheça a palavra, viva a palavra, ouça o Espírito, deixe-se dirigir pelo Espírito e ainda faça tudo movido pelo amor. Faça tudo movido pelo amor. Que não seja o teu objetivo na obra ficar rico, conseguir os bens da terra, conseguir recursos, quem sabe nome, fama e essas coisas. Não, que você faça movido pelo amor. Para louvar, para adorar, para bendizer ao Criador. E a Bíblia diz que o Senhor supre as nossas necessidades. Mas tudo é para a honra e para a glória do amado Jesus. Esta foi a orientação que o apóstolo Paulo deu a Timóteo. Ô Timóteo, seja um obreiro, seja um crente aprovado. Ô glórias, seja aprovado. Mas outra orientação. Mais uma vez, vamos para o texto, 2 Timóteo, capítulo 2, versículo 15. Procura apresentar-te a Deus, aprovado, como obreiro que não tem de que se envergonhar. Olha como isso é importante. Já parou para refletir a respeito dessa parte? Geralmente não, não é? Nós lemos a Bíblia, infelizmente, meio que mecanicamente, e não nos detemos nos pormenores da palavra, não paramos para ouvir aquilo que o Espírito tem a falar ao nosso coração. E Paulo, mais uma vez, orienta a Timóteo e também a nós, porque a palavra é viva e ela chegou a nós como fonte de orientação. Paulo diz a Timóteo, ouça só, que não tem de que se envergonhar. De que se envergonhar? O obreiro aprovado, o crente aprovado, servo de Deus, amados, não sente vergonha do Senhor. Não sente vergonha. O servo do Senhor, ele não está nem aí para nada. Porque o que importa é amar o Senhor e fazer aquilo que Deus quer, aquilo que o Deus, o Todo-Poderoso, chama para fazer. É interessante, amados, quando nós olhamos para algumas religiões pagãs. É muito interessante. Quando você olha, deixe-me citar um estado. Quando você olha para a Bahia e as suas religiões. São estranhas aquelas religiões. Diferentes. Meu Deus, a pessoa tem que ter muita coragem para vestir-se como vestem-se, para fazer o que fazem em nome de um Deus. Mas fazem, se vestem, pagam preço. As pessoas olham e dizem, olha o que estão fazendo, não estão nem aí. Nós estivemos em Salvador, estivemos no Pelourinho e vimos muita coisa ali, não foi, pastora? Vimos muita coisa. Como aquele povo não tem vergonha da sua religião, da sua fé, dos seus princípios. E os defende. E os defende. Em contrapartida, nós que conhecemos o Deus vivo, o Deus verdadeiro, o Deus que salva, o Deus que condena, o Deus que fez os céus e a terra, o Deus que nos chama, o Deus que nos abençoa, o Deus maravilhoso, o Deus que nos envia. O Deus que tudo faz por nós. Muitas vezes nós temos vergonha da nossa fé. Nós temos vergonha de professar em público a nossa fé. Nós temos vergonha. Nós temos vergonha de, por exemplo, veja como são as coisas. Nós temos vergonha de distribuir um panfleto. Um panfleto. Dá um folhetinho, gente. Um folhetinho para você ler na tua hora de folga? Ah, vai achar que eu sou crente. Quando nós estivemos, mais uma vez citando a Bahia, quando nós estivemos ali na Bahia, as pessoas nos paravam na rua para nos oferecer umas fitas. Ah, não precisa pagar, é de graça. Deixa eu colocar no seu braço. Veja a abordagem. Presbítero Edinaldo conhece bem essa história, não é assim, Edinaldo? E ele conviveu lá no meio do povo. Não tem vergonha da sua fé. Não tem vergonha. Nós chegamos num ponto, tinha um trabalho, gente. Tinha um trabalho. Tinha o quê? Umas 3 ou 4 pessoas fazendo um trabalho no meio de um lugar turístico. Estava nem aí. As pessoas passavam do lado e ele estava lá fazendo o seu trabalho, os seus rituais, e jogava pipoca, e tirava pipoca, e falava isso, e fazia aquilo, nem aí para quem passava, para quem estava olhando. Olha, irmãos, é vergonhoso citar exemplo de religiões não cristãs, como testemunho de necessidade de sermos corajosos. É uma vergonha citarmos isso. Porque deveria ser o contrário. Eles deveriam olhar para nós. Aquele povo é corajoso, não é? Olha a coragem daquele povo. Nada prende aquele povo em casa. Nada segura. Eles vão mesmo. Oh, meu Deus. Mas o apóstolo Paulo falou para Timóteo exatamente isso, irmãos. Que não tem de que se envergonhar. Em outra versão diz, como um trabalhador que não se envergonha do seu trabalho. Nós precisamos entender da necessidade de testemunharmos do Senhor onde quer que nós estejamos. Que as pessoas possam ver em nós um perfil de um seguidor de Cristo Jesus. Olharem para nós e enxergarem em nós cristãos comprometidos com Cristo. Atos capítulo 1, versículo 8. Mas recebereis poder ao descer sobre vós o Espírito Santo, e sereis minhas testemunhas, tanto em Jerusalém, como em toda a Judéia e Samaria, e até aos confins da terra. Olha só o que está escrito em Atos. E eles foram, não tiveram vergonha, e fizeram aquilo que o Senhor havia determinado. Nós temos que pegar esses exemplos da palavra e colocá-los em prática no nosso dia a dia. E sermos testemunhas vivas do Senhor, onde quer que estejamos, sem a menor vergonha de servir o Todo-Poderoso. E ainda, amados, aqueles que não se envergonham do seu chamado, são perseverantes. O que é perseverar? É continuar. O caminho está difícil? Vai no caminho difícil. Está chovendo? Vai na chuva. Está nevando? Agora eu peguei pesado. Está nevando? Vai na neve. Eu acho que não tem nada pior do que aquele povo que vive nos países que tem 1 metro de neve. Temperatura com menos 20 graus. E os caras não estão nem aí. Nós temos que seguir em frente, perseverar. Seja qual for a situação. 2 Timóteo, capítulo 4, versículo 2. Paulo fala a Timóteo. Prega a palavra. Insta, quer seja oportuno, quer não. Veja, prega a palavra, quer seja oportuno ou não. Nós temos que falar de Cristo. Seja oportuno ou não. Seja o lugar ou não. Nós temos que falar de Cristo. Essa é a recomendação. Não te envergonhes. Entenda envergonhar ainda, irmãos, como reter o teu chamado. Talvez você não tenha vergonha de falar do Senhor. Ah, eu sou de boa, eu falo mesmo quando preciso. Porém, você é tímido. Não tem aquela iniciativa. Timidez no aspecto de iniciativa. Falta-lhe a iniciativa. Precisa alguém para te incentivar, para te empurrar. Não seja tímido, mas vá e fale. Aproveite as oportunidades que surgem diante de ti. Amém? E vamos para a quarta recomendação do apóstolo Paulo. Tudo isto em apenas um versículo e bem pequenininho. 2 Timóteo capítulo 2, versículo 15, vamos lê-lo por completo. Procura apresentar-te a Deus aprovado, como obreiro que não tem de que se envergonhar e que maneja bem a palavra da verdade. Eis a chave para que você possa obter êxito na tua vida e carregar sobre si Cristo Jesus, a ponto de todos verem que tu és do Senhor. Alguém que maneja bem a palavra, que domina bem a palavra de Deus, que tem conhecimento da palavra do Senhor, que sabe o que diz a palavra de Deus. Eu nem vou entrar nos pormenores de você guardar versículos. Ah, esse texto está no versículo tal, é o capítulo tal, do livro tal. Nem vou entrar nesse mérito porque eu tenho essa dificuldade. Mas é conhecer a palavra. É saber o que está escrito na palavra. Talvez você não lembre-se qual é a referência, o endereço, mas você sabe o que diz a palavra e a palavra está dentro da sua cabeça. E é isso que o Senhor quer. As referências são os pormenores, as referências são apenas facilidades que o homem acrescentou a palavra de Deus, já que nos originais não existiam capítulos e muito menos versículo. Mas para facilitar o nosso manuseio, eu creio que movido pelo Espírito Santo, dividiram a Bíblia em capítulos e versículos. Porém, às vezes fica difícil guardar tanto número. Não guarde os números, mas guarde a palavra no coração. Esta, o Espírito de Deus crava, sela, cola dentro do nosso coração. Amém? E para achar os versículos, para achar referência, hoje nós temos tantas facilidades, hoje é tão fácil. Você vai no Google e digita parte do versículo, você vai no Google e fala com a mulher do Google, mulher do Google, porque Deus amou o mundo de tal forma, e aparece um tanto de versículos que fazem citação a isso. As coisas são simples para nós acharmos, no entanto, eu tenho que guardar a palavra no coração. Guarde a palavra no coração, porque é mandamento do Senhor. Irmãos, o mínimo que nós podemos, como cristãos, fazermos é conhecer a palavra. Até porque, se eu não conhecer a palavra, como posso ser um seguidor de Cristo? Se eu não conheço a palavra, como posso seguir os princípios do Senhor? Como posso obedecê-lo? Como posso praticar a sua vontade? Tudo parte do conhecimento. O conhecimento nos liberta. O conhecimento nos dá o guia, nos dá a direção. Portanto, eu tenho que ler a palavra. Eu tenho que conhecer a palavra. E se você não ler a palavra e não conhecer a palavra, não terás uma vida completa diante do Senhor. Não serás bem-sucedido na caminhada com Cristo Jesus. Não, não será. Salmo capítulo 1, versículo 2, ouça o que diz o salmista. Antes, o seu prazer está na lei do Senhor. Antes, o seu prazer está na lei do Senhor. E na sua lei, medita de dia e de noite. E na sua lei, medita de dia e de noite. O texto não diz, o seu prazer está na lei do Senhor. E na sua lei medita mensalmente, anualmente, uma vez a cada 15 dias, mas de dia e de noite. É uma ideia, irmãos, de misturar-se com aquilo que é do Senhor e mergulhar nas águas do Espírito. Eu tenho que mergulhar, irmãos. Eu tenho que mergulhar, evidentemente, que não vou passar o dia todo com a Bíblia na mão. Bom seria. Mas nós podemos meditar na lei do Senhor de muitas formas. E quando você ouve uma palavra de Deus, quando é de Deus, você está meditando na palavra do Senhor. Quando você ouve um louvor que é direcionado a Deus, mas é preciso muito cuidado com as músicas gospel dos últimos tempos. Algumas são antropocêntricas. Olha só para o homem. É o homem para o homem. Tem que ser cristocêntrica. Tudo que você traz para dentro do teu coração, necessário é que Cristo seja o centro. Se é uma pregação, Cristo seja o centro. Se é um louvor, que Cristo seja o centro. Enfim, assim vai. Amém? E quando nós entendemos isso também, nós vamos nos encher com a palavra do Senhor. O Eterno virá, moverá de forma grandiosa na nossa existência. Oh, glórias! Amados, a palavra é simples, porém necessária. Necessária. A palavra de Deus, na verdade, não é complicada. A palavra de Deus, na verdade, é bem simples, mas necessária para a nossa vida. Amém? E para que você tenha o perfil de um cristão aprovado, de um obreiro aprovado, de um crente aprovado, primeiramente será necessário colocar a sua vida na presença do Senhor. Isto é, apresentar-te ao Todo-Poderoso. Buscar a aprovação do Senhor. Estar em comunhão verdadeira com o nosso amado Jesus. Depois, amados, é necessário ainda que haja obediência. Oh, glórias! Que haja obediência. que você viva uma vida de obediência aos princípios do Senhor. Seja obediente. Pratique a palavra. Não ache que não precisas. A partir do momento que eu acho que eu não preciso, estou desobedecendo a lei do Senhor, porque Ele diz que eu preciso. Fique atento a esse detalhe. Amém? Seja obediente. Faça tudo por amor. Não por obrigação, mas por amor ao nosso amado. E ainda, irmãos, em todas as situações, vigia. Tome cuidado com o teu testemunho. Veja o que é que você mostra para as pessoas. Nós citamos exemplos daqueles que cultuam deuses diferentes do nosso. Mas eles não deixam dúvidas da sua fé. Eles vestem-se a caráter. Usam adereços a caráter. Eles têm seu palavreado comum. E tudo aquilo que os deixa facilmente identificáveis. Nós olhamos e sabemos quem são. As pessoas precisam olhar para nós e saber quem somos. Que as pessoas olhem para você e veja um cristão aprovado, um obreiro aprovado. E por fim, amados, não deixe de mergulhar nas Sagradas Escrituras. Ler a palavra, comer a palavra, meditar a palavra, encher o teu coração, encher a tua mente, encher teu ser com a santa e bendita palavra do amado Jesus. Amém? Quando nós fazemos assim, seremos persistentes na obra, perseverantes, mesmo em meio aos problemas, às dificuldades, a obra do Senhor será prazerosa, teremos alegria em cultuar o nosso amado Jesus. E como disse o salmista, no Salmo capítulo 1, versículo 2, antes o seu prazer está na lei do Senhor, e na sua lei medita de dia e de noite. Amém? Que sejamos assim, que possamos permitir que o Espírito Santo mude completamente o nosso perfil e que as pessoas enxerguem em nós a presença do amado Jesus. Amém, amados? Oh, glórias! Tenhamos, portanto, o perfil de um cristão aprovado. Vamos orar? Vamos ficar de pé para nós orarmos? Amado Jesus, muito obrigado, Pai, pela revelação da palavra, pelo ensinamento da palavra. Prepara-nos, ó Deus, para que em todas as situações te adoremos, te glorifiquemos. Ó Senhor, que possam ver em nós que somos teus servos, que somos cristãos, que somos obreiros do grande Senhor. Ó Pai amado, move na nossa vida, usa-nos como instrumentos, em nome de Jesus. Amém. Amém. Amém, queridos. Que a nossa vida seja assim, e crescimento contínuo na presença do Senhor. Ô, glórias.
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pés do Senhor. Você fica ali, orando em outras línguas, meditando na palavra. Então a instrução começa a entrar, a luz começa a brilhar, e passo a passo, Ele vai tirando você do labirinto.

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2: É tempo de arrependimento. Oh, glórias! É tempo de arrependimento. Irmãos, será que nós entendemos de fato o que é arrependimento? Será que nós não fazemos uma pequena confusão com remorso? Remorso e arrependimento são parentes, talvez primos. Enfim, as formas são muito próximas e às vezes há uma pequena confusão e as pessoas estão passando por remorsos e imagina que seja arrependimento. Amém? Mas hoje, no decorrer dessa palavra, vamos procurar entender o que de fato é o arrependimento e como podemos, arrependidos, buscarmos a presença do Senhor e vivermos a verdade do Criador a cada instante, a cada minuto. Inclusive, irmãos, é uma das mensagens principais da palavra, o arrependimento. Pouco se fala a respeito do tema, porém, é uma das mensagens principais e Cristo Jesus iniciou o seu ministério falando de arrependimento. Foi para isso que ele veio, claro, ele veio para salvar as pessoas e a salvação está ligada, profundamente entrelaçada com arrependimento. Se não houver arrependimento, não há salvação e por aí vai. Nós vamos abrir as nossas Bíblias em Mateus capítulo 4, versículo 17, diz a palavra. Daí por diante, a partir daquele momento, passou Jesus a pregar e a dizer: arrependei-vos, porque está próximo o reino dos céus. Oh, glórias! A mensagem de Cristo para o povo daquela época, e se estende a nós, porque a palavra é imutável e é eterna, é: arrependei-vos, porque está próximo o reino dos céus. E nós temos que entender, irmãos, o que é o arrependimento e buscarmos com todas as forças de nossas vidas vivermos uma realidade que esteja adequada com a mensagem de Cristo, com aquilo que o Senhor quer para as nossas vidas. Nós sabemos que esta palavra, que esse tema não é muito pregado nas igrejas. Haja vista que as igrejas tornaram-se meio que comerciais. As igrejas são templos comerciais e elas pregam a palavra que satisfaz o coração dos ouvintes. Se esse tema não satisfaz o coração dos ouvintes, pouco pregado é. Haja vista que nós não podemos dispersar as pessoas, assustá-las com a necessidade de um compromisso mais profundo com Cristo Jesus. Eis o porquê que pouco fala-se a respeito de arrependimento. Oh, glórias! E nós precisamos entender que é uma necessidade urgente para cada um de nós. Eu preciso do arrependimento, você precisa do arrependimento, mas vale ressaltar que não é apenas uma única vez. O processo de arrependimento, ele é contínuo na vida da gente. Vocês há pouco oraram e fizeram o quê? Arrependidos, pediram perdão pelos pecados. E é assim que funciona. Todo santo dia passamos pelo processo de arrependimento. Quem sabe uma dúzia de vezes, falta de vergonha. Mas quem sabe, uma dúzia de vezes. Mas há um detalhe, irmãos, que nós vamos ver um pouco à frente. Que quando o arrependimento é sincero, não volta-se mais àquela prática. Nós a abandonamos por completo. Necessário estarmos cada dia mais observando a vontade do Senhor para vivermos a verdade de Cristo de uma forma profunda, intensa e maravilhosa. Amém? Cristo Jesus, ele iniciou o seu sermão, iniciou sua trajetória sobre a face da terra, falando de arrependimento. Arrependei-vos. E quando nós lemos Apocalipse capítulo 3, versículo 19, ele fala à igreja de Laodiceia. Apocalipse capítulo 3, versículo 19. Eu repreendo e disciplino aqueles que amo, portanto seja zeloso e arrependa-se. Olha só, o Senhor falando à igreja de Laodiceia, que era preciso que eles fossem zelosos e arrependessem dos seus pecados. Portanto, amados, vemos que em toda a história, do início até o final, lá em Apocalipse, a mensagem de arrependimento é uma verdade constante, uma verdade que nós precisamos observar. Amém? Mas o que é arrependimento em si? Qual a definição em português, na nossa língua amada, para a palavra arrependimento? Você sabe o que é arrependimento? Vamos lá então. Arrependimento é uma mudança de atitude. Uma mudança de atitude. O que é atitude? Você vive de uma forma, arrepende-se e muda aquela forma de viver. Arrependimento é uma mudança de atitude. A pessoa que se arrepende muda de ideias e decide viver de forma diferente. Eis o porquê que o servo de Deus é uma nova criatura. Ele muda de ideia e passa a viver de uma forma diferente, a nova criatura. A salvação acontece quando uma pessoa se arrepende de seus pecados e se vira para Deus. Olha só que bênção. Não é remorso, entenda. Arrependimento não é remorso. Remorso produz uma tristeza momentânea. Você faz algo errado, o remorso bate no coração, você fica triste, você lamenta, passa-se algumas horas, talvez um dia, dois dias, você acostuma com a ideia e prossegue, toca a vida, sem que haja uma mudança de conceito. Uma mudança de conceito. Portanto, não é remorso. Arrependimento é uma mudança completa de vida. Amém? Que nós possamos entender isso. Vamos orar. Senhor Deus, eu quero clamar que Tu nos dê o discernimento. Que Teu Espírito fale conosco, Senhor. Para que a palavra fique clara. Para que nós possamos sair daqui com um novo conceito, uma nova visão. E que vivamos a Tua verdade com intensidade, Senhor. Que sejamos intensos na vivência da Tua palavra. Esse é meu clamor, em nome de Jesus. Amém. Irmãos, nós como servos de Deus precisamos viver intensamente o Evangelho. Viver intensamente é bater o coração forte, adrenalina. As pessoas buscam muito adrenalina, não é verdade? Tem uns camaradas que pulam de um penhasco, num paraquedas, outros amarrados aos pés. Eu estava vendo essa semana que lá no sul do Brasil eles fizeram uma passarela de vidro a centenas de metros acima do chão. E as pessoas andam naquela passarela de vidro só para sentir adrenalina, sentir o medo. Outros ficam pendurados, asa delta e vai por aí. Muitas formas de sentir adrenalina. Mas a melhor forma é Cristo Jesus. Porque Ele faz o teu coração bater forte. Quando Cristo mora em nosso coração, irmãos, é uma novidade de vida. Imagine viver todo dia uma novidade. Viver todo dia diferente. Sem contar a presença do Espírito Santo que te impulsiona, que te fortalece, que te alegra, que te dá sustentação. É o Espírito Santo que te faz seguir em frente. Mas para que esta realidade seja uma verdade, nós temos que passar pelo processo do arrependimento. O arrependimento, ele nasce no coração daqueles que querem amar a Cristo acima de todas as coisas, que querem viver Deus acima de todas as coisas. No entanto, irmãos, há muitos entendimentos errados e o nosso coração, ele é tendencioso a entender de forma errada o que de fato é arrependimento. Nosso coração, ele sempre procura a forma mais fácil para todas as coisas. Eis o porquê que as pessoas procuram com tamanha força, com tamanha vontade, aquele evangelho superficial que não exige renúncia, que não exige mudança de vida, que não exige transformação, mas que promete mundos e fundos. E as pessoas correm para este evangelho, para esses lugares, porque o coração, ele quer sempre um caminho fácil, um caminho que lhe seja agradável. No entanto, somos chamados à atenção para que entendamos que viver Jesus é uma tomada de posição. Ô, glórias! É convicção verdadeira, é vida aos pés do amado. Viver Jesus não é teoria, viver Jesus não é fantasia. Viver Jesus não são essas coisas que estão por aí, soltas. Viver com Jesus é estarmos alicerçados em fundamentos firmes. Na verdade, alicerçado no fundamento firme que é Jesus. Amém? Primeiro aspecto, o arrependimento é mais que uma convicção. O arrependimento é mais do que uma convicção. Queridos, muitas vezes as pessoas têm convicção plena dos seus pecados. Se eu perguntar a cada um de vocês, você tem convicção do teu pecado? Provavelmente você há de falar, aquele pecado, eu tenho convicção dele. Eu sei que tem andado em pecado. E você pode até falar para mim, olha, eu sei que estou errado, eu sei que estou errado. Mas a convicção de pecado não significa arrependimento de pecados. Não significa arrependimento de pecado. E nós temos como exemplo o Félix, e esse está na Bíblia. Quando o apóstolo Paulo chegou ali, ele pregou o evangelho a Félix. E este ficou espantado. Espantado com o poder, com a glória do evangelho. E como o evangelho é maravilhoso. Atos capítulo 24, versículo 25 diz: dissertando ele acerca da justiça, do domínio próprio e do juízo vindouro, ficou Félix amedrontado e disse: por agora podes retirar-te, e quando eu tiver a vagar com tempo disponível, chamar-te-ei. Veja, amados, o apóstolo Paulo falou a respeito da justiça, do domínio próprio, do juízo vindouro. E Félix, uma autoridade, ele ficou amedrontado porque ele entendeu que a sua vida não estava de acordo com aqueles princípios. Seu coração foi balançado. No entanto, não houve uma transformação. Ele estava convicto dos seus erros, mas não houve um arrependimento e confissão de pecados. Portanto, se você tem convicção e fala para alguém, olha, eu sei que estou errado, eu sei que não é este o caminho, eu sei que meus passos não estão segundo a vontade de Deus, isso não significa que o Senhor vai olhar para você, vou perdoá-lo, porque na verdade é uma convicção que você tem, porém não gera o arrependimento genuíno, não gera o arrependimento que te leva a deixar as práticas erradas e abraçar Jesus com todas as forças da tua vida. Oh, glórias! Irmãos, e nós podemos citar como exemplo as obras da carne. Veja, eu quero que vocês prestem atenção nas obras da carne. Ora, as obras da carne são conhecidas e são prostituição, impureza, lascívia, idolatria, feitiçarias, inimizades, porfias, ciúmes, iras, discórdias, dissensões, facções, invejas, bebedices, glutonarias e coisas semelhantes a estas, a respeito das quais eu vos declaro, como outrora vos preveni, que não herdarão o reino de Deus os que tais coisas praticam. Irmãos, talvez, lendo estas referências ao pecado, às obras da carne, você se acha dentro. Talvez seja uma realidade na tua vida. Nós vamos ver numa versão em que as palavras são um pouco mais coloquiais, ficam mais fáceis. Versículo 19. As coisas que a natureza humana produz são bem conhecidas. Elas são a imoralidade sexual, que são as impurezas, a impureza, as ações indecentes, a adoração de ídolos, as feitiçarias, as inimizades, as brigas, as ciumeiras, os acessos de raiva, a ambição egoísta, a desunião, as divisões, as invejas, as bebedeiras, as farras e outras coisas parecidas com estas. Nós lemos na versão Nova Tradução na linguagem de hoje. Queridos, é comum a você alguma destas obras? Talvez você fale, sim, é comum. No entanto, amados, não passou por uma mudança, não passou por um arrependimento, não passou por uma transformação, não houve uma purificação. O arrependimento verdadeiro, ele é muito mais do que apenas convicção. Ser convicto que você pratica uma dessas situações não te leva para os céus, mas sim a necessidade de reconhecer que é preciso confessar pecados e buscar de Deus a purificação. Félix, ele reconheceu o seu estado pecaminoso. Ele entendeu que estava fora da verdade. No entanto, não arrependeu-se, não confessou os seus pecados. Amém? Deu para entender? Espero que sim. Tópico 2. O arrependimento é mais que uma confissão de pecado. Veja isso. O arrependimento é mais que uma confissão de pecado. Você pode até confessar o teu pecado, mas não está arrependido. E isso acontece muito. A confissão de pecados tornou-se meio que mecânica na vida da gente. Tem esse aspecto e tem também a confissão pública. Mas vamos falar a respeito da confissão mecânica inicialmente. A confissão mecânica é aquela que você coloca diante do Senhor. E fala: Deus, me perdoe por isso, me perdoa por aquilo, etc, etc, etc, amém. Mas o arrependimento não foi verdadeiro. A confissão foi superficial, boca para fora. Portanto, o arrependimento é mais que uma confissão de pecado. E vemos ainda, irmãos, aquelas pessoas que reconhecem seu estado de pecado e falam literalmente: eu tenho cometido pecado. Eu tenho cometido pecado. Esta confissão não necessariamente o purifica ou leva para a presença do Senhor. E o exemplo marcante dessa realidade é Faraó, ainda lá quase na pré-história, não é? Lá no Êxodo, veja, Êxodo capítulo 9, versículo 27. Faraó, ele fez uma confissão, ele viu o terror das pragas, ele viu a intensidade do poder de Deus, de como o Senhor era forte a ponto de subjugar os seus deuses. E ele diz: eu pequei. Êxodo capítulo 9, versículo 27. Então Faraó mandou chamar Moisés e Arão e lhe disse: esta vez pequei, esta vez pequei. O Senhor é justo, porém eu e o meu povo somos ímpios. Veja como ele reconheceu seu estado lastimável de pecado, reconheceu que seu povo era ímpio, reconheceram que eles não estavam fazendo a vontade do Todo-Poderoso, mas foi uma confissão de pecado apenas da boca para fora, porque não houve uma transformação interior. Quantas vezes nós fazemos a mesma coisa? Confessamos o pecado de uma forma superficial, sem que haja uma transformação verdadeira. Nós não podemos achar que é o suficiente. Não, não podemos achar. No versículo 34, Êxodo capítulo 9: tendo visto o Faraó que cessaram as chuvas, as pedras e os trovões, tornou a pecar e endureceu o coração, ele e os seus oficiais. Irmãos, quando passou a tormenta, passou a dificuldade, Faraó voltou à velha prática. Parece com você? Parece talvez comigo? Quem sabe, não é? Nos momentos em que nós vemos as dificuldades, Senhor, ó Senhor, eu sei que estou errado, me perdoa, Senhor. Quando as coisas voltam ao equilíbrio, volta-se a velha vida, volta-se a velha vida. Outro exemplo está no Novo Testamento, aquele que traiu Jesus, Judas. Veja, Judas também arrependeu-se. Uma confissão desesperada. O arrependimento de Judas foi também superficial, mais um remorso que de fato uma confissão. Judas confessou depois de ter traído a Jesus, mas isso foi unicamente uma confissão de remorso. Essa confissão de remorso é quando você descobre que fez alguma coisa errada e teu coração fica abatido. Aí você fala: Senhor, me perdoa, Pai, me perdoa, oh. Mas não gera transformação, não gera mudança, não gera nada diferente. Mateus capítulo 27, versículo 4. Disse Judas: pequei traindo sangue inocente. Veja, ele reconheceu que havia pecado contra o Todo-Poderoso, que havia pecado contra Cristo. Ele pecou traindo sangue inocente. Houve um reconhecimento no seu coração. Oh, eu fiz errado, não era por aí, traí a Jesus. Mas no versículo 5 está escrito: então Judas, atirando para o santuário as moedas de prata, retirou-se e foi enforcar-se. Veja como são as coisas. Mas ele havia reconhecido: ah, Senhor, pequei, traindo o sangue inocente. Mas por que ele foi enforcar-se? Na verdade, esse arrependimento do Judas foi apenas um remorso. Ele havia entendido que tinha feito algo extremamente grave, errado, mas não mudou de vida. Na verdade, seu estado ficou pior do que antes. a ponto do suicídio. Nós precisamos ter cuidado com essas situações, queridos. Quando nós confessamos os nossos pecados, é preciso que haja mudança verdadeira no coração, que haja mudança profunda na nossa existência. Arrependimento sem transformação, arrependimento sem mudança, não é arrependimento, não é transformação. E se vocês lerem, por exemplo, a história de Balaão, aquele com o qual a mula falou, leia na Bíblia, Saul, ainda, o próprio Judas, outros tantos, vocês verão que eles passaram por momentos de arrependimento, porém, não foi o arrependimento para a salvação, para a restauração, porque continuaram na prática errada, nos passos errados. Amém? Mas o que de fato é o arrependimento? Qual é o arrependimento real? Qual é o arrependimento que nós devemos almejar e vivenciar no nosso dia a dia, dia após dia? É o arrependimento que gera mudança de coração. Ô, glórias! Esse sim, esse é bom. Esse é o verdadeiro. É este que te faz colocar-se aos pés de Cristo, confessar os pecados e, a partir daquele momento, uma vida nova é gerada. Não volta-se mais às velhas práticas. As velhas práticas passaram-se. Não mais são comuns a você. Porque agora há de viver a verdade do Senhor a cada instante, a cada minuto. Irmãos, o arrependimento verdadeiro é aquele que te faz dar uma volta de 180 graus. Uma volta de 180 graus é uma meia volta, tipo assim. 180 graus. Mais 180, 360. Mas nós precisamos dar uma volta de 180 graus. Que é voltar. Uma mudança de sentido. Uma mudança de direção. Nós precisamos dar uma meia volta na vida da gente. Isso significa, irmãos, para que vocês possam entender, claro, todos entendem, palavras simples, não há complicações, não gostamos de complicar a palavra. Mas, quando eu dou uma volta de 180 graus, eu já não vejo mais o meu passado. Ô, glórias! Eu já não vejo mais o que ficou para trás. Eu vejo só para frente. Eu sou daqueles que andam para frente. Não retrocedo mais. É assim que precisa ser a vida daqueles que passam pelo processo verdadeiro de arrependimento. Se porventura você passou por um processo de arrependimento na tua vida, mas fica ainda curtindo as velhas práticas, buscando prazer no pecado. Gálatas capítulo 5, versículo 19. Se você, amado, deu aquela guinada na tua vida, aquela volta na tua vida, ou pensa que deu, 180 graus, porém, presta atenção, continua tendo prazer na imoralidade sexual, nas impurezas, nas ações indecentes, ainda, na adoração de ídolos, talvez você fale, eu não adoro ídolos. Coloque ídolo na tua vida como um filho que é mais importante do que Deus, o esposo que é mais importante do que Deus, a esposa, o cônjuge que é mais importante do que Deus, o trabalho que é mais importante do que Deus, o carro que é mais importante do que Deus, a casa que é mais importante, o tempo que é mais importante e as estatuetas da vida que são mais importantes, sem contar os ídolos comuns que são aqueles que cantam, que pregam por aí, que são idolatrados. Portanto, adoração de ídolos, as feitiçarias, vamos entrar com horóscopo, simpatias e outras coisinhas mais que aparentemente são do bem, porém que tem um lado místico. Todas essas coisas que tem um lado místico, entenda como feitiçarias. Inimizades, não vou com a cara daquele cara, aquele não, aquele inimigo meu, aí eu falo mal do Lula porque o Lula é meu inimigo, falo mal do Bolsonaro porque o Bolsonaro é meu inimigo, e vai por aí. O cara curte inimizades. A Bíblia diz que devemos amar o próximo como a nós mesmos. Se você ama o próximo, não tem lugar para inimigos. Portanto, inimizades têm que ser riscadas da vida daquele que passou pelo verdadeiro arrependimento. E isso está junto com as brigas. Servo de Deus não briga, servo de Deus dá o outro lado para levar uma pancada. As ciumeiras, ciúmes. Ciúmes do esposo, ciúme disso, ciúme daquilo, toda forma de ciúme é coisa do cão. Não existe ciúme do bem, só existe ciúme do mal. Ah, mas Deus tem ciúmes. Mas é diferente, é outro aspecto de ciúme, não este carnal que nós temos. Entendeu? Porque eu fiz referência a Deus, porque é um texto bíblico que diz que Deus tem ciúme dos seus. É uma forma diferente, entendeu? Uma visão diferente. Os acessos de raiva são aqueles camaradas esquentados. Você é feio, pá! Mais ou menos assim. O cara responde na bucha, de uma forma ríspida, de uma forma não muito agradável. É o camarada chamado de sangue quente. São aqueles que são chamados de sangue quente. Esses estão nesse contexto do acesso de raiva. A ambição egoísta, toda forma de ambição não é boa. A única ambição que você precisa ter e pode ter sem medo de errar é de servir a Deus, buscar o reino dos céus. Essa ambição ela é necessária na vida da gente. As demais não procedem de Deus. A desunião, as divisões, praticamente a mesma coisa, meio que sinônimo, não pode existir. Nós temos que andar um só corpo. O corpo de Deus, apenas um corpo. As invejas, invejas é um negócio terrível. Inveja nasce no coração como erva daninha. Quando você pensa que não, você está com inveja do próximo. E aquela história de inveja branca, inveja do bem, tudo isso é coisa do cão, é coisa do capeta, porque o Senhor diz que inveja é inveja, aí não tem limite. Aí é inveja mesmo. Não tem uma colocação diferente. Portanto, cuidado com a inveja. As bebedeiras. Irmãos, nos tempos de Cristo Jesus, o consumo de bebida alcoólica era comum. As bebidas fortes, vinho, bebida forte era bebida forte, uma espécie de cachaça dos nossos dias, de uísque dos nossos dias, quem sabe, coisa assim, eram bebidas fortes. Eram consumidas pelo povo de Israel. Era comum aquela cultura o consumo da bebida alcoólica. Quando Jesus serviu a ceia, era vinho, vinho de verdade. Não era suco disso, suco daquilo, não sei o que, não. Era vinho. Quando você vê as cartas de Paulo, ele diz, cuidado com a bebedeira. As pessoas extravasavam, bebiam além da conta. Era preciso fazer tudo com moderação. No entanto, nós não podemos usar esse contexto bíblico e querer aplicar em nossos dias. Hoje não cabe. Não cabe, gente. Não cabe. Já falei isso uma vez aqui, vou repetir. Já pensou, porventura, chega lá em casa o Marcos Vinícius. Aí ele vai na minha geladeira, abre a geladeira. Nhac. Oh, só latinha. Olha que tanto de latinhas, reluzente, aquela coisa brilhante. Não é, Marcos Vinícius? O que é que você vai pensar de mim? Esse cara apostatou a fé. Não é assim? Abandonou era Deus. Porque não é comum a nós, servos de Deus, o consumo de bebida alcoólica. Até porque não traz nenhum tipo de benefício para nós hoje. Qual benefício? Nenhum. É mal vista. Você passa num boteco, está o cara bebendo, o que é que você pensa? Poxa, não é assim? Portanto, amados, toda forma de bebedeiras, mas é dentro da minha casa. Eu citei o exemplo da minha geladeira. Se você abrir, está cheia de latinhas. Você vai concluir que eu sou um falso profeta. Que eu não sou servo de Deus. E eu não tiro a razão, porque a Bíblia diz que nós não podemos escandalizar ninguém. E hoje o consumo da bebida alcoólica é um escândalo. Se eu publicar dentro da minha rede social, por exemplo, segurando um copinho de cerveja, só um copinho. Um copinho de cerveja, ou pode ser até Guaraná, que parece com cerveja. Muitos vão olhar para mim e vão falar, esse camarada não é de Deus. Eu tenho que passar um testemunho vivo de Cristo Jesus. Sem contar os meus amigos, onde olhar para mim, se não falar na cara, vai ficar pensando, cara safado, né? Olha só, fica lá na igreja, mas aqui no meio da gente, entorna todas. É, irmãos, é desse jeito que o capeta faz. É preciso muito cuidado, porque o diabo, ele lança o laço, ele coloca o laço. Aí quando você entra com os dois pés, ele puxa. Você cai e o escândalo fica. E sabe mais ainda? Ela é da igreja do pastor Elias. Pastor Elias não tem igreja, mas sempre dessa forma. É da igreja do pastor Elias. Ah, aquela igreja, não é? É da igreja Vivos. Veja como são os testemunhos. É preciso mudança de conceito, mudança de vida. As farras, bebedeiras e farras estão associadas e outras coisas parecidas com essas. Agora vem a consequência. Eis a consequência da ausência do arrependimento verdadeiro. Eis a consequência. Qual a consequência? Não queiram experimentar isso aqui, ó. Os que fazem essas coisas não receberão o reino de Deus. Na outra versão, não herdarão o reino de Deus. E sabe o que acontece com aqueles que não herdam o reino dos céus? Quem sabe? Fogo? É. É inferno, gente. Não tem outro caminho, ou você vai para o céu ou vai para o inferno, não tem ali a coluna do meio. Mas se você não vive em consonância com a vontade do Senhor, de acordo com a vontade do Todo-Poderoso, condenado está. Fique atento. O inferno não é lugar de passar verão. Lá não tem praia, não tem barraquinha, lá não tem boate, lá não tem isso, não tem aquilo, não tem mulher pelada, não tem homem pelado, não tem os caras com barriga, tanquinho, enfim, essas coisas todas. Lá tem sofrimento. A Bíblia diz que é lugar de sofrimento intenso, intenso, intenso, intenso. Há de sofrer um mês, um ano, 10 anos, um milênio, 50 milênios, 1 trilhão de anos. E vai por aí, não acaba, gente, não acaba, não acaba. Amados, o arrependimento verdadeiro é aquele que leva-nos a uma mudança de vida. E assim foi com o apóstolo Paulo. Paulo estava em Mileto e ele chamou os presbíteros da igreja de Éfeso. E falou aos presbíteros, Atos capítulo 20, versículo 21. Testificando, testemunhando, tanto a judeus como a gregos, o arrependimento para com Deus e a fé em nosso Senhor Jesus Cristo. Quando o apóstolo Paulo passou pelo processo de arrependimento, de conversão, o arrependimento foi verdadeiro, foi uma mudança de coração, foi um giro de 180 graus, ele deixou tudo para trás. Amém? Nós precisamos passar pelo mesmo tipo de arrependimento, uma mudança de 180 graus. Uma meia volta na vida da gente. Deixar para trás as velhas práticas e vivermos as novas para a honra e para a glória do Senhor. E quem nos dá a nova vida é o Senhor. E se nós temos a nova vida, como vamos viver a velha vida? Não é possível. Não é verdade? Não é possível. Amém, queridos? E concluindo esta palavra, todos somos pecadores. Todos somos. Atos 17:30. Ora, não levou Deus em conta os tempos da ignorância. Agora, porém, notifica aos homens que todos, em toda parte, se arrependam. É mandamento do Senhor que todos nós passemos pelo arrependimento. Você precisa passar por ele. Amém? O arrependimento produz uma contínua mudança de coração. O coração da gente não pode ser estático. O que é algo estático? Parado. Esse púlpito é estático. Ele não sai daqui. O nosso coração não pode ser estático. Nós temos que dia após dia nos assemelharmos e buscarmos e deixarmos envolver, tomar pelo Espírito Santo de Deus. Amém? Nós não podemos, amados, nos deixar parar, mas é seguir em frente, é viver de forma intensa a verdade de Cristo. O arrependimento é a única maneira de remover a maldição da culpabilidade do pecado. Só é possível que haja a remoção dessa maldição. Por que maldição? Porque nós herdamos isso de Adão e Eva e chegou até nossos dias. Só é possível que haja essa remoção quando há verdadeiro arrependimento. Amém? E nós precisamos entender essa verdade do Senhor, porque ela é simples assim, mas exige de cada um de nós esforço, esforço. Aqueles que amam a Cristo Jesus, esforçam-se para servir a Cristo Jesus. Muitas vezes é um tanto quanto difícil, mas não impossível, porque quem te faz andar é o Espírito Santo de Deus. Você não anda com as tuas próprias forças, você apenas coloca-se à disposição e o Espírito Santo de Deus te impulsiona, te leva, te faz seguir em frente, te dá forças para resistir o pecado, aquela lista de pecado, aquela lista negra de pecado. O Espírito Santo te dá forças para resistir. Amém, amados? Portanto, esteja atento para que teu arrependimento seja verdadeiro. E lembre-se, hoje é tempo de arrependimento. O arrependimento não é apenas uma convicção. Você está convicto do teu pecado, não significa que você está arrependido. Ainda, se você falar que é pecador, que tens pecado, não significa que você está arrependido. O arrependimento é uma mudança verdadeira de coração, profunda de coração. Amém? Oh, glórias. Deu para entender a palavra? Amém. Vivamos como arrependidos, para a honra e para a glória do nosso Senhor e Salvador Jesus. Nós vamos orar nesse momento, vamos pedir para que o Espírito grave essa palavra em nosso coração. Senhor, eu quero clamar que Tu venhas mover na nossa vida, Pai. Dá-nos o discernimento, a compreensão. Oh Deus, abra nosso coração, a nossa mente, Pai, para que nós possamos guardar esses ensinamentos e vivermos a Tua verdade intensamente, dia após dia. Oh Deus, transforma-nos, move na nossa vida, Senhor, para que possamos passar pelo processo do arrependimento verdadeiro e vivermos em novidade de vida para a Tua honra e para a Tua glória. Oh Deus, faz assim. Esse é o nosso clamor em nome de Jesus. Amém.

Bom dia, meus irmãos, bom dia, meus queridos, bom dia você ligado aqui pelo vivos.com.br nessa manhã abençoada do dia 18 de setembro de 26, uma sexta-feira. Glórias a Deus, hoje nós estamos com um dia típico de inverno, temperatura em 18 graus, beirando 19, temperatura super agradável por aqui. Desde ontem um dia relativamente chuvoso, aquela chuvinha fina, mas constante. Tá bom demais, hein? Pra quem gosta de dormir de dia, tá bom de entrar debaixo da coberta e deixar só as orelhas de fora para ouvir o mosquito cantar. Mas essa hora até o Pernilongo tá dormindo, então ele não vai fazer aquela serenata para vocês. Mas muito bem, gente, é um prazer, uma satisfação do teu irmão Elias. Eu estou em Montanha, no estado do Espírito Santo, é o Norte Capixaba. Chegando aqui tardiamente, mas aqui, para passarmos alguns momentos juntos, falando de Cristo Jesus, testemunhando daquilo que Cristo pode fazer na nossa existência. A todos vocês que estão conectados pelo vivos.com.br, pelo Rádio Garden, Rádios Net e outras plataformas que nos retransmite, a todos vocês, a paz de Cristo, que Deus abençoe, que vocês possam ter uma experiência nova com o nosso amado Jesus, experiência diária com Cristo Jesus. Ore comigo, iniciando esses momentos que vamos passar juntos. Meu Deus, muito obrigado pelo teu cuidado, pelo teu zelo, pela tua misericórdia, pela manifestação do teu cuidado para com as nossas vidas. Prepara-nos para que a cada instante possamos ver e sentir a tua presença, Senhor. Possamos usufruir da tua unidade, da tua mão abençoadora, do teu cuidado, do teu zelo e das tuas misericórdias. Senhor, abençoe a esses que estão conectados com a gente, aqueles que ainda hão de conectar-se. Que a tua mão esteja sobre a vida deles, fazendo-os prósperos nos seus caminhos, abençoando-os com toda sorte de bênçãos. Pai amado, muito obrigado por tudo quanto tens feito por nós. Em nome de Cristo Jesus, aleluias. Amém. Amém.

E aqueles que desejarem falar comigo, é só chamar-me pelo WhatsApp. Você pode chamar-me pelo 27 27 997 03 1331. Vou repetir o WhatsApp: 27 997 03 1331. Você pode chamar-me e falar comigo, a exemplo da Jaqueline de Guarulhos, que já chamou, já deu um ok, estou por aqui. Ô, bênção. Também o presbítero Antônio está por aí. Um abraço, presbítero, que Deus o abençoe e conceda-lhe um dia de paz, de satisfação na presença do Senhor. Abraçando também a pastora Sônia, em Mogi das Cruzes, São Paulo, conectada com a gente, entre outros tantos que estão por aí, mas não se identificaram. Mas a todos vocês, um abraço especial do Elias Rios, aqui da Missão Cristã Vivos. Missão Cristã Vivos completou 25 anos na última terça-feira, dia 15 de setembro. E se porventura, você que está ouvindo hoje, de alguma forma foi abençoado através da instrumentalidade da Missão Vivos, se foi um canal de bênção na tua vida de alguma forma, e se houver o desejo de testemunhar sobre isso, faça um videozinho aí de um minuto, dois minutos, meia hora. E conte a tua história pra gente, fala teu nome, tua cidade. E no domingo próximo nós vamos celebrar o Senhor pelo 25º aniversário da Missão Vivos e aqueles vídeos que foram enviados testemunhando que de alguma forma receberam o cuidado de Deus sobre as vidas, nós vamos passar no Data Show lá na igreja, tá bom? Quero abraçar também meu querido cooperador José, é o José de Iperó, São Paulo, ele, a nossa irmã Luciana, sua filha Lívia, toda a sua casa, toda a sua família, um abraço especial, cooperador. É uma honra muito grande tê-lo mais uma vez conectado com a gente, louvando e adorando o nosso Senhor e Salvador. Amém? Se porventura você gostaria de ouvir sobre algum tema específico, fala para mim. Vamos tentar desenvolver alguma coisa para conversarmos a partir das 10 horas. Está chegando às 10 horas, eu estou atrasadão por aqui hoje. Nem sei se vai dar tempo nós fazermos hoje uma ministração. O nosso querido cooperador José está no site. Ele está lendo O Crente e o Mundo. O Crente e o Mundo. Lá no vivos.com.br nós temos aproximadamente 600 estudos abrangendo diversas áreas da vida cristã para edificação. Palavras que merecem crédito. Amém? Nada de blá blá blá. As palavras sérias, apontando sempre para Cristo Jesus como Senhor e Salvador. Mas um abraço especial para você, meu querido cooperador José. Muito obrigado por acessar nosso site e estudar nossos temas. Glórias a Deus por isso. Sinto-me honrado pelo carinho. Muito bem, amados. São 9 horas e 39 minutos aqui por Montanha, Espírito Santo. Para quem não sabe, eu estou na cidade chamada Montanha, Norte Capixaba. Apesar do nome Montanha, aqui é uma planície. Apesar do nome Montanha, mas aqui de montanha não tem nada, aqui é uma planície, é possível ver o sol nascer e o sol se pôr lá no horizonte. Agora tem o nome de montanha. Esse nome é oriundo de as 3 ou 4 montanhas de granito que ficam no lado oeste da cidade, e o sol geralmente se esconde atrás delas, e elas aparecem no meio da planície. Não diz porque veio nem porque existe. É uma coisa assim muito, muito interessante, gente. Tem coisas que é Deus. Aqui é uma planície. E no meio dessa planície apareceram umas montanhas de granito. E elas são bem, se você olhar para o Google Maps, elas são bem independentes. A região é plana e elas aparecem no meio assim. Sei lá como é que é essa história, rapaz. E são relativamente altas, deve ter uns 200, 300 metros de altura, talvez até um pouco mais. E elas estampam assim no horizonte e de longe é possível vê-las no meio da planície. São coisas de Deus, né? Aí eu pergunto para minha esposa, ela estudou geografia, ela fez um curso, ela é formada em geografia e formada em contabilidade. Ela exerce só na área contábil. Aí eu falo com ela, e aí, me explica como é que essas montanhas surgiram no meio dessa planície, já que você estudou geografia. E lá vem com aquelas explicações, fala, oh, você não está com nada com esse negócio aí. Mas é em decorrência dessas montanhas que a cidade tem esse nome. O riacho que passa na cidade também chama-se montanha. Riacho, montanha, na verdade,
Aqui chama-se de rio montanha, mas na verdade é um riacho, não é? É um ribeiro. É ribeiro montanha. Deve ter aí uns 50 centímetros, um metro, no lugar mais largo. É um riacho mesmo. Muito bem, amados, 9 horas e 41 minutos. Vou voltar para vocês, para que vocês possam louvar e adorar a Deus com a gente nessa manhã. Vamos com o Espírito Santo, vamos louvar e glorificar o nome santo de Deus com o louvor Espírito Santo. Aumenta o som e deixa o Espírito de Deus falar o teu coração sempre, não é? O Espírito Santo é tudo na vida da gente.

0: Olá, meus amados.
1: Não quero nada.
0: Olá, meus amados. Opa, a voz quase que não saía por aqui. Estou meio ausente por aqui, né? Lidando com outra coisinha aqui também. E o tempo mais ou menos dividido. Mas a você que está ligado comigo, muito obrigado pelo carinho, muito obrigado por estarmos juntos. Que o Senhor te abençoe, te guarde, te proteja. Que você possa sempre sentir a presença de Cristo Jesus e deixar se mover pelo Espírito Santo do Senhor, tá bom? Que o nosso amado Jesus te envolva de uma forma grandiosa, de uma forma poderosa. E que assim possamos crescer cada vez mais no conhecimento e na presença do Todo-Poderoso. A nossa palavra de quarta-feira sobre discernimento de espírito já está disponível em nosso canal no YouTube. Se porventura você quiser ouvi-la, é só acessar lá o nosso canal no YouTube, tá bom? Depois eu vou transferir aqui para esse computador da rádio e nós vamos rodá-la por aqui também. Ficou longa a palavra, não é? Mas dia desses falei sobre discernimento do espírito aqui nos nossos momentos, mas eu acho que a palavra ficou diferente. Eu acho que são duas palavras distintas, com alguns pontos em comuns, mas eu acho que a abordagem não ficou similar àquilo que foi falado por aqui, hein? Eu segui o mesmo esboço, mas como nós não lemos o esboço, nós falamos o esboço, creio que saiu um pouco diferente. Mas se porventura alguém quiser ouvi-la novamente, está bem na frente do nosso canal no YouTube. É uma das primeiras mensagens ali naquela lista de playlists. Ok? Discernimento de espíritos. Ó, tá falando ali. Conferindo aqui, tá bom? Nosso canal no YouTube, para quem não sabe, para você que está acessando por aqui, pelo vivos.com.br. Nosso canal no YouTube, arroba Missão Vivos. No YouTube, arroba Missão Vivos. Você acessa ali, digita arroba Missão Vivos e vai aparecer nosso canal no YouTube, tá bom? Nós temos ali uns 3 mil títulos para edificar a tua vida. Uns 3 mil títulos para trazer revelação de Deus ao teu coração. A nossa irmã Jaqueline disse que está conectada, que ela está atendendo desde as 8 da manhã. Um abraço a você e as clientes, que Deus abençoe, tá bom, Jaqueline? Fica à vontade. Eu também estou meio aqui, meio ausente hoje, né? Eu saudei você, já cheguei atrasado e estou meio ausente. Eu acho que nem dá para continuar por aqui hoje. Eu já vi que eu estou com ocupação, estou aqui me dividindo, tá bom? Na verdade, eu vou fazer o seguinte, eu vou jogar uma mensagem aqui. Vou jogar uma mensagem. E vocês ouvem uma palavra de Deus para o vosso coração nessa manhã, ok, gente? Na segunda-feira voltaremos ao vivo, nesse horário de sempre, para discorrermos sobre algum tema para a honra e para a glória de nosso Senhor e Salvador. Lembrando-lhes que domingo estaremos lá na igreja, vamos celebrar o aniversário e 25 anos da Missão Vivos. E que bênção, hein? Glórias a Deus por isso. Louvado seja o Senhor. E como eu disse anteriormente, se porventura você que está me ouvindo de uma forma ou outra foi abençoado pela Missão Vivos, e se desejar, grave um videozinho no WhatsApp ou grave um videozinho no seu celular e manda via WhatsApp para gente. No início você fala seu nome e a sua cidade e conta para gente as muitas bênçãos. Se porventura a Missão Vivos foi um canal de instrumento, foi um instrumento, um canal de bênção na tua vida. Ok? Nosso WhatsApp 27 997 03 1331, 27 997 03 1331. Falou, gente. Eu não vou continuar ao vivo com vocês porque eu estou meio ocupado aqui e eu sei que eu tenho esse compromisso aqui, mas hoje não será possível darmos continuidade. Mas na sequência vem uma palavra de Deus para a tua vida. E deixe o Espírito Santo ministrar o teu coração nessa manhã abençoada. Manhã gostosa aqui no Espírito Santo, temperatura por volta de 20 graus. Temperatura muito agradável, muito bom mesmo por aqui. A todos vocês, muito obrigado pelo carinho da conexão de sempre. Por estarmos sempre juntos, louvando e adorando o nosso Senhor e Salvador. Que Deus abençoe grandemente as vossas vidas. Vamos então, na sequência, deixa eu ver uma palavra que eu vou colocar aqui para vocês. Uma palavra para abençoar vidas. Deixa eu ver aqui. Deixa eu ver aqui. Vamos falar sobre a Igreja Verdadeira? Vamos. A Igreja Verdadeira. Esse é o título da palavra. É um estudo bíblico que vem logo na sequência. Um abraço, gente. Deus abençoe as vossas vidas. Obrigadão pelo carinho da sintonia, da conexão, aliás. Obrigadão pelo carinho da conexão. Que Deus abençoe as vossas vidas. Vamos lá. Vamos louvar. E logo após o louvor, entra uma palavra sobre a Igreja Verdadeira, um estudo bíblico sobre a Igreja Verdadeira.

Obrigado, Senhor, que tu trouxeste este reino para dentro de nós. Como tu mesmo disseste, Jesus, o reino de Deus está dentro de vós. Nós queremos, Senhor, o teu governo sobre nossas vidas, teu reinado sobre nós, porque tu és um rei de justiça, tu és um rei de paz e tu és bem-vindo à nossa vida, Senhor. Tu és bem-vindo, Senhor, tu és bem-vindo. Aleluia. Essa canção é um recado de Jesus para o meu e o seu coração. Vamos ouvir.

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1: Nós vamos meditar na palavra de Deus, vamos estudar um pouco a palavra do Senhor. Hoje eu quero chamá-los a atenção para os atributos de uma igreja verdadeira. Amém? Atributos de uma igreja verdadeira. Qualidades de uma igreja verdadeira. Atos capítulo 2, versículo 42. Ouça o que está escrito. E perseveravam na doutrina dos apóstolos e na comunhão, no partir do pão e nas orações. Oh, glórias! Eis aí, irmãos, atributos de uma igreja verdadeira. Nós vamos orar pedindo assim a direção de Deus nessa noite para esta palavra. Senhor, muito obrigado porque mais uma vez estamos aqui na tua casa para juntos meditarmos na tua palavra, aprendermos um pouco mais a respeito da tua vontade para a tua igreja, Senhor. Fala conosco de uma forma grandiosa, para que possamos sair daqui cientes da necessidade de estarmos diante do teu altar, congregados, louvá-lo e adorá-lo, Senhor. Oh Deus, fala conosco em nome de Jesus. Amém. Amém, queridos irmãos, atributos de uma igreja verdadeira, oh glórias. Atributo é uma característica, uma qualidade, uma propriedade que mostra que algo está conforme a vontade do Criador, conforme a vontade daquele que a qualifica, daquele que a faz. Portanto, a partir do momento que nós desejamos uma igreja que seja segundo a vontade do Eterno, que carregue em si as qualidades que o Senhor deseja, preciso é observarmos aquilo que o Senhor determinou para a sua igreja. E quando nós observamos a palavra, Atos capítulo 2, versículo 42, e perseveravam na doutrina dos apóstolos e na comunhão, no partir do pão e nas orações. Fica claro, irmãos, que a igreja primitiva, a igreja que foi instituída pelos apóstolos, era uma igreja que tinha como meta pregar a palavra viva do Senhor, a palavra de Cristo, a doutrina do Senhor, para que assim o nome santo de Deus fosse exaltado de uma forma poderosa. O ensino da palavra era fundamental na igreja primitiva. Eles tinham prazer em ouvir da palavra de Deus. Por incrível que pareça, estudos da palavra do Senhor não eram cansativos, não eram enfadonhos. As pessoas tinham prazer em sentar-se diante dos apóstolos e demais mestres para ouvirem a palavra viva de Deus. E essa palavra vinha sobre as suas vidas como um óleo quente. Elas eram envolventes, eram maravilhosas, porque eles queriam, eles ansiavam pelos ensinamentos que vinham do Todo-Poderoso. E esta é a verdade para a igreja atual também. É preciso, irmãos, que entendamos que é uma necessidade falarmos de Cristo Jesus na igreja. A insistência em falarmos do Senhor é uma necessidade. Às vezes nós não vemos, não sentimos que os irmãos estejam motivados em ouvirem a palavra do Eterno. Parece que estão cansados, que estão sem aquela vontade, sem aquele desejo. No entanto, irmãos, entenda que tudo aquilo que nos faz de uma forma ou outra rejeitar a palavra, os ensinamentos do Senhor, é opressão. É a ação do maligno contra as nossas vidas e nós precisamos vigiar para que não venhamos deixar que o inimigo roube esses momentos tão especiais, momentos tão maravilhosos, momentos em que nós podemos juntos meditarmos, louvarmos, adorarmos e com certeza ouvirmos ensinamentos da palavra do Senhor para as nossas almas. É fato, irmãos, que igreja existe aos montes por aí. É fato. Se você anda duas quadras, eis uma igreja. Outras duas quadras, outra igreja. Enfim, nós estamos vivendo uma época em que as igrejas estão até demais. Até demais. É uma igreja praticamente à porta da outra. No entanto, é preciso observarmos detalhes que mostram que uma igreja é verdadeira e que outras não são verdadeiras. E cabe a nós emitirmos esse juízo, esse julgamento, porque a palavra do Senhor deixa-nos parâmetros que são indispensáveis para que nós possamos entender se uma igreja é ou não do Senhor. Nós vivemos uns dias muito complicados, dias difíceis, em que as pessoas dizem, não julgueis, não julgueis, mas é preciso julgar. Nós somos chamados a atenção pelo Senhor para que julguemos a palavra, julguemos aquilo que é ensinado, julguemos os profetas, para que nós possamos ver se eles procedem ou não do Senhor. Infelizmente, nós temos constatado que muitas igrejas estão longe de serem do Senhor. São apenas instituições que levantam-se com objetivos estranhos, escusos, não pregam a palavra, não ensinam a palavra, e aqueles que estão dentro, congregando, também não querem a palavra e não querem ouvir de Jesus Cristo, porque o objetivo que os leva àqueles lugares é outro. No entanto, amados, é preciso entender que uma igreja verdadeira, ela tem qualidades, ela tem atributos. E hoje veremos alguns desses atributos que são indispensáveis na congregação verdadeira, na congregação que ama o Senhor acima de todas as coisas. Amém? E o primeiro atributo, a primeira qualidade, a igreja verdadeira ensina o genuíno evangelho. Genuíno é o original. A igreja que é de Cristo, ela não ensina doutrinas espúrias, doutrinas de entendimentos humanos. Ela não está com base, ela não tem como base princípios humanos. A igreja genuína, aquela que é verdadeira, ela ensina a palavra viva do Senhor. Oh, glórias! E é isto que nós encontramos como orientação na Bíblia. Ouçam, João capítulo 3, versículo 16, aquele texto talvez o mais conhecido da Bíblia, este que todo mundo sabe de cor, creio que todos aqui sabem João 3, 16 de cor. Diz a palavra: porque Deus amou ao mundo de tal maneira que deu o seu Filho unigênito, para que todo aquele que nele crer não pereça, mas tenha a vida eterna. Ainda, Atos 2, capítulo 42. E perseveravam na doutrina dos apóstolos, e na comunhão, no partir do pão e nas orações. Veja que interessante, amados. Cristo Jesus, em João 3, 16, ele lança as bases, os alicerces da igreja verdadeira. Ele diz que a igreja verdadeira é aquela que prega-o como Senhor e Salvador. É aquela que tem Jesus como Senhor e Salvador. E é isto que afirma o texto. Porque Deus amou ao mundo de tal maneira que deu seu Filho unigênito, Jesus. Olha só, Jesus é o centro. Ele é o centro. Ainda, para que todo aquele que nele crer não pereça, mas tenha a vida eterna. Crê em quem? Crê em Jesus. Portanto, Jesus é a base do evangelho. Jesus é a base da igreja. E nós não podemos congregar numa igreja na qual Jesus é visto como um superstar, como alguém que está ali só para fazer milagres, fazer coisas extraordinárias. Não. Jesus é o Senhor da igreja. Ele é a base da igreja. Se Jesus porventura tivesse falhado na sua missão, a missão de redimir o homem, certamente não existiria as igrejas como nós as conhecemos hoje. Teria por aí, quem sabe, o judaísmo, seitas, enfim, coisas assim. Mas a igreja verdadeira não existiria, já que o seu Senhor teria fracassado. Mas graças a Deus, não é esta a realidade, porque sabemos que Jesus triunfou sobre a morte, ressuscitou e breve voltará para buscar-nos. Oh, glórias! Atos 2:42 chama-nos a atenção também para uma realidade. Vejam. E perseveravam na doutrina dos apóstolos e na comunhão, no partir do pão e nas orações. A igreja primitiva, esse texto de Atos retrata a igreja primitiva. A igreja primitiva tinha como base a doutrina dos apóstolos. Aquilo que os apóstolos ensinavam, eis a base da igreja, eis a base daqueles irmãos. E eles entendiam que era a verdade, e nós precisamos entender que esta também é a verdade para as nossas vidas. Diz que havia comunhão, eles estavam sempre juntos no partir do pão e também nas orações. É necessário que haja, irmãos, essa comunhão na igreja verdadeira. Amém? A igreja verdadeira, ela ensina o genuíno evangelho. Oh, glórias! É uma igreja que prega princípios fundamentados na Bíblia. Somente a Bíblia. Ainda, a igreja verdadeira, nós pregamos a salvação mediante a fé em Jesus. Isso é uma doutrina. Não existe salvação em nenhuma outra forma. Se você conseguisse cumprir os 10 mandamentos e as demais leis que regiam o judaísmo, os judeus, certamente você não conseguiria, a não ser pela fé, alcançar a salvação. Veja que interessante, as obras não te levam para a presença do Eterno. Ainda, aqueles que congregam na igreja verdadeira, estes têm prazer no batismo, porque o batismo é uma doutrina do Senhor para a igreja. A Bíblia diz, ide por todo mundo e prega o evangelho, e todo aquele que crer, que seja batizado. Irmãos, olha, eu sei que o batismo não salva ninguém, mas aqueles que não desceram às águas, mas afirmam crer em Jesus, estão em desobediência aos princípios de Deus. É simples assim. Ah, pastor, mas batismo não salva. Ah, mas batismo, isso, aquilo, outro. Sim, não salva. Mas Jesus deixou como doutrina. Está na Bíblia, não apenas uma vez. Jesus mesmo, Ele próprio, desceu às águas. Todos desceram às águas. É mandamento para a igreja verdadeira. Para a igreja que prega o genuíno evangelho, que haja o batismo. E é preciso estarmos atentos, porque quando desobedecemos preceitos, não preceitos da igreja, porque esses são humanos, porém, se segundo a palavra do Senhor, também devem ser observados, mas preceitos, doutrinas da palavra, necessário é que sejam cumpridos, se nós de fato cremos no Senhor. O outro mandamento que nós encontramos na Bíblia é a ceia do Senhor. São dois sinais externos, o batismo e a ceia do Senhor. A ceia do Senhor é um mandamento para a igreja. Nós não encontramos na Bíblia uma periodicidade de 6 em 6 meses, de mês em mês, de 15 em 15 dias. Não, não existe na palavra do Senhor o tempo certo. Provavelmente os apóstolos, eles ceavam semanalmente, junto com os amados, quem sabe até diariamente. No entanto, nós não encontramos uma base para afirmarmos uma vez por ano, duas vezes por ano, mês a mês, enfim, não existe. No entanto, a ceia do Senhor é um mandamento para a igreja. A igreja que não serve a ceia, ela está batendo de frente com os princípios do Senhor. Fique atento. Ainda, a igreja verdadeira é aquela que prega a divindade de Cristo Jesus, a divindade do Senhor. O Senhor é divino, o Senhor é Deus, é a Trindade. Nós precisamos crer nessa realidade. E a Bíblia está acima de todas as doutrinas, de todos os princípios. Portanto, a igreja genuína, ela ensina o evangelho verdadeiro que tem como base Cristo Jesus. E seguindo nessa realidade, segundo tópico, o culto é cristocêntrico. Amados, a centralidade de Cristo precisa ser uma verdade na igreja verdadeira. Infelizmente, nós não temos visto isso nesses últimos tempos em muitas congregações. Jesus está dia após dia, entre aspas, perdendo o posto de Senhor da igreja. E nós temos visto que o homem tem tomado esse lugar. Colossenses capítulo 1, versículos 15 até o 20. Ouça com atenção o que diz a palavra. O apóstolo Paulo escreve à igreja de Colossos e ele orienta aquela igreja da seguinte forma. Ele diz: Ele é a imagem do Deus invisível, o primogênito de toda a criação, pois nele foram criadas todas as coisas, nos céus e sobre a terra, as visíveis e as invisíveis, sejam tronos, sejam soberanias, quer principados, quer potestades, tudo foi criado por meio dele e para ele. Ele é antes de todas as coisas, nele tudo subsiste. Ele é a cabeça do corpo, que é a igreja. É o princípio, o primogênito de entre os mortos, para em todas as coisas ter a primazia. Porque aprouve a Deus que nele residisse toda a plenitude e que, havendo feito a paz pelo sangue da sua cruz, por meio dele reconciliasse consigo mesmo todas as coisas, quer sobre a terra, quer nos céus. Amém? Amados, esse texto refere-se a Jesus. É uma referência direta ao senhorio de Cristo Jesus. A igreja precisa entender que o culto é para Cristo. O culto não é para o homem. Já falamos a respeito disto dias atrás. O culto é para a honra e para a glória do Senhor em todos os aspectos. Quem canta, que cante para o Senhor. Quem toca, que toque em santidade para o Senhor. Quem ministre, que fale pelo Espírito Santo. Quem está sentado, que louve, que adore o Criador. Porque eis o objetivo do culto. O culto precisa ser cristocêntrico, totalmente direcionado a Cristo Jesus, já que ele é o primogênito de toda a criação, é a cabeça da igreja, é aquele que, por meio dele, todas as coisas foram criadas e reconciliadas. Olha só, a Bíblia diz que Jesus estava na criação e, depois do erro de Adão e Eva, em que as coisas perderam o vínculo com o Senhor, nós vemos que Jesus veio e reconciliou o homem com Deus. Criou vínculos, e o vínculo perfeito é Cristo Jesus. Eis aí, irmãos, a importância da centralidade de Cristo Jesus na igreja, nas nossas vidas. Nós não encontramos em parte alguma da Bíblia a permissão ou o direcionamento para que nós possamos adorar anjos, por exemplo. E é preciso um cuidado muito grande com os anjos. Haja vista que nós somos pessoas que gostamos muito do sobrenatural. Nós somos, de certa forma, místicos. Gostamos do misticismo. A igreja gosta dessas práticas. E nesses últimos tempos, nós temos visto que os anjos têm ganhado um lugar especial na igreja, que nós não encontramos em lugar algum da Bíblia. Nós vemos que as canções cantam que a igreja está cheia de anjos. Mas com base em que nós podemos afirmar que a igreja está cheia de anjos? De certa forma, os anjos estão recebendo a honra e a glória que deveria ser do Senhor. Muitos estão recebendo revelação de anjos. Dia desses eu estava vendo um vídeo na internet, em que um profeta, diga-se de passagem, falso profeta, tem como mentor espiritual um anjo. E ele recebe as orientações espirituais para a igreja de um anjo. Amados, já começou errado o negócio. É impossível, não existe uma base. É evidente que a palavra do Senhor faz referência a anjos, mas eram missões específicas. O Senhor levantou anjos para usá-los de uma forma que lhe apraz, não da forma que satisfaz o homem. É preciso muito cuidado com essa história de anjos. Se alguém chega para você e diz: ah, o anjo me falou isso. Se você tiver coragem, pode repreendê-lo em nome de Jesus, porque é uma mensagem que não vem de Deus, não vem do Senhor. Não vem, gente. Não se equivoque, não existe. Cuidado com aquelas canções em que o anjo é o foco. Está cantando para o anjo, louvando o anjo. Ah, mas é Miguel, ah, é Rafael, não importa. Não importa. Não importa qual seja o anjo. O culto é para Cristo, somente para Cristo. Devemos entender também que não podemos cultuar Maria e os demais que fazem parte do panteão de santos que existem por aí. Não, amados, de forma alguma. Nós precisamos cultuar somente a Jesus. O culto, ele precisa ser focado em Cristo. Não é um culto para a satisfação do homem. Não é um culto antropocêntrico. O homem não é o centro do culto. Jesus é o centro do culto. Infelizmente, essa questão da centralidade de Cristo, ela está sendo esquecida e ou deixada em segundo plano, porque o sacerdócio dos últimos tempos querem os seus templos cheios. E para encher templos, falando de Cristo Jesus, da necessidade de servir a Jesus, é um tanto difícil. Portanto, Jesus é colocado em segundo plano e uma série de fatores são introduzidos na liturgia. Infelizmente, amados, essa é a realidade dos últimos tempos. Fiquemos, portanto, atentos a essa realidade. Amém? Atributos de uma igreja verdadeira. Ela ensina o evangelho original, o evangelho da Bíblia, o evangelho genuíno. O seu culto é cristocêntrico. A centralidade de Cristo é exaltada. Ainda, a mensagem sempre aponta para a salvação. A igreja verdadeira, uma das qualidades é que ela prega sempre uma mensagem de salvação, que chama a atenção das pessoas para uma restauração, para uma vida nova, uma vida cheia do Espírito, uma vida que venha satisfazer Cristo Jesus na nossa existência. Mateus capítulo 1, versículo 21, está escrito: ela dará à luz um filho e lhe porás o nome de Jesus, porque ele salvará o seu povo dos pecados dele. Ainda Atos capítulo 4, versículo 12: e não há salvação em nenhum outro, porque abaixo do céu não existe nenhum outro nome dado entre os homens pelo qual importa que sejamos salvos. Amados, é certo que o Senhor Jesus tem poder para curar, para restaurar, para renovar, para operar milagres extraordinários, disso nós não temos dúvida. Com certeza nós não temos. Mas o foco da igreja, irmãos, não é a cura, não são os milagres, não são as prosperidades e outras coisas mais que são tão buscadas hoje em dia. O foco da igreja original, da igreja verdadeira, é pregar a mensagem de salvação. E é isto que nós vemos na palavra. Em Mateus vemos que o anjo fala que Jesus viria para salvar o homem. Uma mensagem do Senhor através do anjo. A mensagem é salvar o homem. Amém? Ainda, Atos: e não há salvação em nenhum outro. A palavra aponta e fala de forma clara que só Jesus é o caminho, a verdade e a vida. E não há salvação em nenhum outro ou outra forma. Eis aí, amados, a verdade. O nosso culto, ele tem por foco a salvação. Jamais as bênçãos advindas da comunhão com Cristo Jesus. Nós não buscamos aquilo que Deus pode oferecer, mas buscamos ao Deus que todas as coisas pode nos oferecer. Eis aí, o nosso foco é Jesus, é pregar Jesus, é viver Jesus. E isso em todos os aspectos, irmãos. O louvor, a pregação, enfim, O nosso culto, ele precisa sempre apontar para o senhorio de Cristo Jesus. Sempre para o senhorio de Cristo Jesus. Vale ressaltar, irmãos, que as obras da lei, essas não têm poder para salvar. Guardar sábados não tem poder para nos salvar. Não tem. Seguir caminhos que as pessoas inventam por aí também não tem poder para nos salvar. Viver em cima de um monte, contemplando a glória de Deus, não tem poder para nos salvar. Nada tem poder para nos salvar, a não ser Jesus Cristo. E esta é a mensagem principal, a mensagem central de uma igreja cujo atributo é observar os preceitos e pregar a verdade de Cristo Jesus. Amém? Portanto, a igreja verdadeira, ela aponta sempre para Cristo Jesus, e a sua mensagem principal é a mensagem de salvação. Até porque, irmãos, não há nada que seja mais importante. Nós sabemos que nesses últimos tempos há uma deturpação do que seja igreja. E as pessoas colocaram diversos aspectos como importantes. Mas a Bíblia mostra-nos que o mais importante é a salvação. E fala de forma clara que não há preço, não há valor que pague uma alma humana. Veja só. Portanto, tenha prazer em falar de Jesus, testemunhar de Cristo, em orar pelos seus, porque esta é a verdade e esta é a mensagem do Senhor. Ainda, a igreja verdadeira, ela ensina sobre o pecado original. Quarto tópico, ela ensina sobre o pecado. Romanos capítulo 3, versículo 23. Porque todos pecaram e carecem de quê? Da glória de Deus. Porque todos pecaram e carecem da glória de Deus. Amados, outro aspecto que tem desvirtuado a igreja nesses últimos tempos é o ensinamento que o pecado não é tão pecado quanto parece. O pecado não é tão sério quanto parece. O pecado não é tão terrível quanto parece. O pecado pode ser relevado de boa. Conforme o pecado e conforme aquilo que você quer e precisa para a tua vida, Deus até entende os teus passos errados. Infelizmente, nós temos visto que essa depravação da palavra de Deus tem sido pregada nesses últimos tempos. E as pessoas acostumaram-se com o pecado. Elas olham para as práticas pecaminosas, quando não sentem o desejo de praticá-los, não os vê com a devida gravidade. As pessoas não levam mais a palavra do Senhor a sério, lamentavelmente. Mas, amados, tudo isso já é fruto da não observação dos princípios do Senhor, e a partir do momento que não observa-se os princípios de Deus, eis aí a geração do pecado. Veja como são as coisas. A partir do momento, amados, que a igreja não ensina sobre o pecado, porque ela não quer perder, entre aspas, as suas ovelhas, ela não quer espantar o camarada da igreja, por que falar de pecado? Por que falar daquilo que pode assustar, entre aspas, mais uma vez, aspas, o cliente da igreja? Por que falar sobre pecado? É melhor você falar sobre as bênçãos. Não dá o valor que a palavra de Deus dá ao pecado. Mas, se nós observarmos bem, irmãos, a Bíblia diz que todos pecaram. Portanto, o pecado original é uma realidade. Não há sobre a face da terra um ser humano. Houve sobre a face da terra um ser humano. Ainda, existirá sobre a face da terra um ser humano que não tenha pecado, que não nascerá em pecado, ou que não tenha nascido em pecado. Evidentemente que nós precisamos excluir Jesus desta lista, mas excluindo Jesus, todos os demais, todos nascemos, hão de nascer em pecado. Eis aí, amados, a gravidade do pecado. Nós não podemos subestimar de forma alguma. Tudo aquilo que contraria princípios de Deus, planta isso na tua cabeça para que o maligno não te engane. Plante isso na tua cabeça, grave no teu coração, para que o maligno não te engane. Tudo que gera pecado, pecado é desobediência a princípios, à vontade do Senhor. Até os pecados, mais uma vez, abre aspas, necessários, fecha aspas. Até mesmo aqueles pecados que você entende como necessário, não são. Porque devemos resistir o pecado, devemos resistir às práticas pecaminosas, resistir o inimigo, e isto até o sangue. Isso significa

e logo estará diante do juízo e receberá sobre si a sentença de condenação? Qual o valor? Para quê? Serve para alguma coisa? Portanto, amados, nós não podemos perder de vista jamais. Mesmo que o pecado seja prazeroso, legal, gostoso, cheiroso, ou, minha gente, quente, caliente, mesmo que seja assim, mesmo que seja a melhor coisa do mundo aos olhos do homem, ele só tem um valor, só serve para uma coisa: te afastar de Deus, consequentemente, trazer condenação sobre a tua vida. A igreja verdadeira, ela prega sobre a existência do pecado e da necessidade de uma mudança urgente. Uma mudança urgente. Isso significa arrependimento e confissão e vida de santidade. Amém? Oh, glórias! Atributos de uma igreja verdadeira. Qualidades de uma igreja verdadeira. Primeiro, ensina o genuíno evangelho, o evangelho original, não o evangelho fake, não o evangelho paralelo, não o Jesus fake, não o Jesus paralelo. O culto é cristocêntrico, Jesus sempre é o centro do culto. Se alguém prega, prega para a honra e para a glória do Senhor. Se canta para a honra e para a glória do Senhor. Se louva para a honra e para a glória do Senhor. Se senta na cadeira para a honra e para a glória do Senhor. Se toca para a honra e para a glória do Senhor. Se faz qualquer coisa, para a honra e para a glória do Senhor. Jesus é o centro do culto. Jesus é o centro do culto. 3, a mensagem da igreja verdadeira sempre aponta para salvação. A meta da igreja verdadeira é levar você para o céu. O objetivo da igreja verdadeira é levá-lo para o céu. Eis o objetivo principal. Prega sempre a salvação, e a salvação através de Cristo, pois Ele é o caminho, a verdade e a vida, e ninguém vem ao Pai a não ser por Ele, por Cristo Jesus. Ainda, aquela igreja que observa princípios de Deus, ela ensina a respeito do pecado e que o homem está debaixo de condenação, e isto em decorrência do pecado original, o pecado herdado lá no Éden de Adão e Eva. Se não houver uma mudança, o homem continua em pecado, seja ele legal, seja bonitinho, seja uma pessoa que faça o bem, que dê esmolas, que tenha dinheiro, que não tenha dinheiro, que more numa casa extremamente simples, que passe fome, que não passe fome, não importa, todo ser humano nasceu em pecado, está debaixo de condenação e precisa de uma mudança urgente. Arrependimento, confissão de pecado e a nova vida que nos é proporcionada por Cristo. E por fim, 5, as escrituras é a única fonte de revelação. Irmãos, isso aqui é complicado. As escrituras é a única fonte de revelação. 2 Timóteo capítulo 3, versículos 16 e 17. Ouça com atenção. Toda a escritura é inspirada por Deus e útil para o ensino, para a repreensão, para a correção, para a educação na justiça, a fim de que o homem de Deus seja perfeito e perfeitamente habilitado para toda boa obra. Oh, glórias! Amém? Amados, esse texto é extremamente forte, mas ele, nesses últimos tempos, está praticamente apagado nas Bíblias. Passaram branquinho nesse versículo. Aquele corretor de texto, passaram o corretorzinho branco, aquele branquinho, nesse versículo. E nós temos visto, irmãos, que as Escrituras deixaram de ser a única revelação de Deus. E nesses últimos tempos, um tanto de seres duvidosos, que certamente não são enviados pelo Senhor e ou procede do trono de Deus, tornaram-se fontes de revelação em muitas igrejas. Nós temos visto, amados, como eu disse anteriormente, há muitos que estão buscando a direção dos anjos,
estão ali numa conexão direta, Wi-Fi

0: ligado, com senha e tudo mais, com o anjo. O anjo fala, a igreja obedece, em detrimento da palavra. É, irmãos. Quantos espíritos de engano que estão usando os profetas dos últimos tempos. Essa raça de cavalos de Satanás, que estão aí para enganar a igreja. E as pessoas se deixam enganar porque não querem mais a centralidade da Bíblia como revelação. Porque é mais gostoso você ouvir o falso profeta com toda aquela pompa, com todo aquele jeito, dar uns rodopios assim, sei lá o quê, umas piruetas e falar: eis que eu vos falo, eis que eu vos trago uma revelação. Cuidado com isto, amados, cuidado. É possível hoje? Sim, é possível. Sim, Deus pode usar um profeta, eu creio nisso, mas cuidado, cuidado, cuidado, em nome de Jesus. Você precisa ter discernimento para ouvir a palavra do profeta. Se não houver discernimento, você vai ser enganado por aqueles espíritos imundos, fedorentos do inferno, que se levantam para enganar o povo do Senhor. E é o que nós temos visto nesses últimos tempos. A Bíblia não é mais o princípio, não é mais a verdade, a fonte. E nós temos visto, amados, todo tipo de profeta dos últimos tempos. Aqueles que prometem a purificação através do sal. Aqueles que prometem que um pedaço de pano, de objeto, de tijolo, terra, água, enfim, qualquer outra porcaria, se você trazê-los para dentro da sua casa, é a presença do Espírito Santo garantida. Não tem nem vergonha de contrariar a palavra de forma tão direta. Mas os falsos profetas estão aí para isso mesmo. É para enganar as pessoas. E vai por aí, irmãos, não vou citar toda a sorte de engano dos últimos tempos, mas se você não encontra um suporte bíblico, se você não encontra um suporte bíblico, Jesus já afirmou há 2000 anos atrás, para o sacerdócio da sua época: errais por não conhecerdes as sagradas escrituras, nem o poder de Deus. O diabo nesses últimos tempos, irmãos, tem feito coisas do arco da velha. E hoje você pode contar nos dedos as igrejas que são de fato verdadeiras, que observam a palavra do Senhor. Não te enganes, não te enganes, não te deixes enganar pelo espírito maligno. O diabo, ele é mais astuto do que parece. Estavam no céu, não sei o qual o número, a Bíblia não fala, no entanto, estava ali um número completo, um número total. Destes, um terço ouviram o seu coleguinha Satanás dizendo: olha, assim é melhor, olha, siga-me, porque nós vamos criar um negócio legal, olha, vai ser muito show, ou vai acontecer algo assim surreal, coisa extraordinária. E quem foi que seguiu? Um terço dos anjos. Um terço, Apocalipse 12, versículo 4, um terço dos anjos. Ah, mas os anjos eram inocentes, os anjos eram isso. Não, irmãos. A mesma sabedoria de Satanás era partilhada com os demais. Não existe um texto sequer na Bíblia que diz que Satanás era mais do que os demais. Todos eram criaturas, e são criaturas de Deus, em pé de igualdade. Mas Satanás, ele conseguiu convencer, influenciar um tantão de gente. Aliás, um tantão de anjos. E olha só, se ele conseguiu, aqueles que estavam diante do trono do Senhor, conheciam Deus de perto. Imagine réis humanos, com seus corações cheios de desejos, que não querem saber da Bíblia, que querem viver seus próprios princípios. São presas facílimas, extremamente fáceis.
1: É só levantar um profetinha, adivinhando o CPF, está feito. Ô misericórdia, o estrago na vida de centenas de milhares de pessoas. Veja como são as coisas. Não subestime. Amém? Portanto, queridos, atributos de uma igreja verdadeira, qualidades de uma igreja verdadeira, características de uma igreja verdadeira, é uma igreja que ensina o genuíno evangelho, que ensina, que prega a centralidade de Cristo, que a mensagem sempre aponta para a salvação, que ensina que todos pecaram e carecem da graça do Senhor, e que o pecado é terrível e condena o homem ao inferno, e por fim, que a nossa única revelação está na Bíblia. É preciso conhecê-la, praticá-la, para que não sejamos enganados pelos espíritos imundos lá do inferno. Fiquemos atentos, amados, e estejamos atentos a esta verdade. Amém? Que nós possamos guardar esses princípios no coração e pautar nossa vida por eles, porque são verdadeiros. Nós vamos, amados, orar, vamos clamar para que o Senhor guarde essa palavra na nossa vida. Vamos ficar de pé para nós orarmos. Senhor, nesse momento eu quero clamar que Tu venhas guardar, Pai, esta palavra em nossos corações, para que nós possamos, ó Deus, estarmos atentos a toda sorte de enganos, a toda sorte de males, a toda sorte de investidas do maligno contra as nossas vidas. E que possamos, ó Deus, cientes, conscientes da Tua verdade, cultuar e bendizer o Teu santo e maravilhoso nome, congregados, adorarmos e bendizermos o Teu nome, Senhor. Ó Deus, guarda essa palavra em nossas vidas, em nosso coração, em nome de Jesus. Amém. Aleluias. Amém, queridos? Estejamos atentos aos princípios da palavra, porque eles são fundamentais e são eternos.
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assim diz o Senhor Deus de Israel: a farinha da vasilha não se acabará, e o azeite da botija não faltará. 1 Reis 17:14.

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1: Queridos, nós vamos meditar na palavra de Deus. Vamos ouvir a palavra do Senhor para a nossa vida nessa noite. E para que nós possamos ouvir a voz do Eterno, vamos abrir a Bíblia em Mateus capítulo 14, a partir do versículo 22 até o 33. Evangelho de Cristo Jesus, segundo Mateus, capítulo 14, a partir do versículo 22 até o 33. Após a leitura, conserve a sua Bíblia aberta, porque nós vamos andar por esses versículos. Vamos ouvir a palavra do Senhor, que há de nos ensinar a enxergar além das tempestades da vida. Oh, glórias! Enxergando além das tempestades. Que você tenha os seus olhos abertos para enxergar a graça do Senhor, o cuidado de Deus, porque o Senhor há de manifestar-se de forma poderosa na nossa existência. Vamos ficar de pé para nós ouvirmos a leitura da palavra de Deus. Mateus capítulo 14, a partir do versículo 22 até o 33. Diz a palavra: logo a seguir, compeliu Jesus os discípulos a embarcar e passar diante dele para o outro lado, enquanto ele despedia as multidões. E despedidas as multidões, subiu ao monte, a fim de orar sozinho. Em caindo a tarde, lá estava ele só. Entretanto, o barco já estava longe, a muitos estádios da terra, açoitado pelas ondas, porque o vento era contrário. Na quarta vigília da noite, foi Jesus ter com eles andando por sobre o mar. E os discípulos, ao verem-no andando sobre as águas, ficaram aterrados e exclamaram: é um fantasma! E tomados de medo, gritaram. Mas Jesus imediatamente lhes falou: tende bom ânimo, sou eu, não temais. Respondendo-lhe Pedro, disse: se és tu, Senhor, manda-me ir ter contigo por sobre as águas. E ele disse: vem. E Pedro, descendo do barco, andou por sobre as águas e foi ter com Jesus. Reparando, porém, na força do vento, teve medo e, começando a submergir, gritou: salva-me, Senhor. E prontamente Jesus, estendendo a mão, tomou-o e lhe disse: homem de pequena fé, por que duvidastes? Subindo ambos para o barco, cessou o vento. E os que estavam no barco o adoraram, dizendo: verdadeiramente és filho de Deus. Oh, glórias! Amado Deus, nesta noite queremos ouvir a tua voz. Que tu nos ensine, Pai, como andar, como devemos proceder para alcançarmos o teu favor. Que nós possamos enxergar além das tempestades, dos problemas que surgem na nossa caminhada, e assim prosseguirmos firmes na tua santa e bendita presença. Oh Deus, dá-nos a revelação da palavra, em nome de Jesus, amém. Os irmãos podem assentar-se. Amados, quando nós lemos esse texto bíblico, ele é muito interessante, também muito profundo. É um texto que, se você lê com atenção, se você lê com a devida atenção, o Espírito de Deus há de falar ao teu coração de uma forma maravilhosa. O Espírito de Deus há de ensiná-lo a seguir em frente, mesmo que tudo vá muito mal, mesmo que as coisas não estejam segundo a nossa vontade, mesmo que o ambiente não seja propício. Mas nós não vivemos em cima de situações, nós vivemos segundo a fé que nós temos no amado de nossas almas. O contexto imediato desses momentos que são citados aqui em Mateus é o seguinte: primeiro nós vemos que Jesus recebe a notícia, a triste notícia: João Batista foi assassinado, foi decapitado. Herodias instigou a sua filha a pedir a cabeça de João Batista ao rei, e o rei cumpriu a palavra e decapitou João Batista. Jesus com certeza entristeceu-se em decorrência dessa situação, Jesus com certeza sentiu o baque dessa situação. Iniciava uma grande perseguição, com certeza. E Cristo, diz a palavra, que ele havia retirado-se para um lugar mais isolado. No entanto, amados, uma multidão de aproximadamente 5 mil pessoas seguiram a Jesus. Queriam ouvir de Cristo e ou receber o milagre do Senhor, porque muitos andavam atrás de Cristo para receber o milagre, para ver aquilo que Jesus fazia. E certamente o Senhor não os desapontou. E chegando o final da tarde, estava aquela multidão, não tinha o que comer. E eis que 5 pães e 2 peixes alimentam 5 mil pessoas. Eis o grande milagre, eis o Deus que pode mudar a nossa sorte. Ainda, amados, o Senhor Jesus despediu os discípulos: olha, vão para o outro lado e eu vou aqui despedir do povo. Eu vou falar com esse povo para que eles voltem aos seus lares. E diz a palavra que já era final da tarde, quando Jesus despediu a todos e subiu ao monte sozinho para orar. Jesus foi para o monte orar. Mas por que Jesus foi para o monte orar? Porque ele precisava de poder, porque ele precisava de autoridade, porque ele precisava de comunhão com o Pai, porque ele precisava cumprir e deixar um exemplo para cada um de nós. E diz a palavra que Jesus subiu ao monte, oh glórias! E ali ele orou boa parte da noite, boa parte da noite. Amados, mas o interessante é que a vida, a nossa vida, ela tem situações que são difíceis de serem encaradas. Nós deparamos com situações complicadas na nossa existência. Os discípulos estavam no barco, estavam em comunhão com o Senhor, estavam com Cristo, haviam visto o grande milagre. O Senhor disse: vão para o outro lado. E eis que lá no meio daquele mar surge uma tempestade. Surge uma tempestade assustadora. Não sabiam mais o que fazer. A vida da gente é assim, amados. Quantas vezes nós estamos em comunhão com o Senhor, vivendo com Deus, fazendo a vontade do Todo-Poderoso, e surge na nossa caminhada a tempestade. Surgem os problemas. Entenda a tempestade como as enfermidades da vida, que às vezes nós não encontramos explicações lógicas para as enfermidades. Mas por que eu estou doente? Ou por que meu ente querido está doente? Quantos problemas familiares, problemas financeiros, pessoas passando por situações financeiras terríveis. São as provações intensas que surgem na nossa caminhada. Amados, é assim mesmo. Não é diferente. Sempre foi assim. O texto chama-nos a atenção para a morte de João Batista. Diz a palavra que sobre a face da terra não pisou um homem tão importante quanto João Batista. Mas ele foi decapitado. Oh, misericórdia! Nós precisamos estar prontos, estarmos prontos para situações complicadas que hão de surgir na nossa existência. E nós não podemos de forma alguma nos deixar, amados, nos deixar distrair pelo medo, pelo vento forte, pelas tempestades. Nós não podemos abrir espaço na nossa existência para a ausência de vigilância, mas estarmos atentos a cada instante, a cada minuto. E nós vamos passear nesse texto bíblico, vamos conversar a respeito dele, vamos ouvir a voz do Senhor nesta palavra. E no versículo 24, irmãos, ouça só o que está escrito: entretanto, o barco já estava longe, a muitos estádios da terra, açoitados pelas ondas, porque o vento era contrário. Irmãos, quando as tempestades surgirem, olhe para o Senhor. Não deixe se levar pelo medo. Não deixe-se levar pela situação, não deixe-se levar pelo momento, porque todos os momentos são passageiros, as tempestades são passageiras. Hoje você tem uma tempestade, um vento forte, mas amanhã abre um sol, um dia bonito.

de Deus. Oh, glórias! Coloque isso na tua cabeça. Você não está aqui porque você é o cara que entende todas as coisas, você é um psicanalista, sei lá o quê, que você tem conhecimento, a revelação diante de você. Não, nós não temos. Nós não estamos aqui para entender nada, irmãos, mas é para fazer a vontade do Senhor, e isto sim, isto é plausível, isto é bom, é agradável, é aquilo que Deus exige de cada um de nós. E esse texto chama-nos a atenção exatamente para essa realidade. Se você observar bem com um olho crítico, você há de perguntar: mas será que Jesus não sabia que viria uma tempestade? Será que Jesus não sabia que eles passariam pelas dificuldades? Por que é que Jesus permitiu que eles embarcassem? Quantos questionamentos, não é? Nós gostamos de questionar o Senhor: por quê, por quê, por quê, por quê? Por quê? Mas uma coisa é certa, irmãos. Nós não estamos aqui para questionar também, mas estamos aqui para dependermos de Deus, dependermos do Senhor em todas as situações. Nós vemos que Jesus despediu os discípulos, não havia de forma alguma nenhuma expectativa de tempestade. O tempo estava legal, o tempo estava bom. Jesus ficou ali, amados, conversando com aqueles 5.000 pessoas ou mais, e despedindo-os para que eles pudessem voltar aos seus lares. Jesus foi para o monte orar, subiu o monte. Enquanto isso, os discípulos estavam no barco, em direção ao lado oposto do mar, do lago. E sabemos, amados, que eis a tempestade. E a tempestade surgiu, e diz a palavra que aquele barquinho era tocado para um lado e para o outro, que a situação havia ficado feia. Talvez a tua vida esteja assim, talvez a tua vida esteja como esse barquinho que estava carregando os discípulos, empurrada pelo vento para um lado, empurrada para o vento para o outro lado, a ponto de vir a pique, a ponto de naufragar. Certamente, amados, não era uma situação muito boa para aqueles homens. Alguns deles eram pescadores, com certeza, eram exímios nadadores, mas um mar revolto, com tempestade, com ondas altas, nem mesmo aqueles que sabem nadar conseguirão êxito, com certeza. Portanto, a situação era assustadora para todo mundo, para todo mundo. Mas a palavra fala nos amados, a palavra ensina-nos a confiar no Senhor, a confiar no Todo-Poderoso, porque o Senhor, Ele é o nosso amparo. É provável, amados, que dentro daquele barco, não era um grande barco, era um barco pequeno, sei lá, não sei quantos metros, mas era um barco 10 metros para trás, com certeza. Era um barco pequeno, talvez um bote, coisa assim, já que o mar não era tão extenso. E eles assustados com aquela situação, assustados. Haja visto, irmãos, que as tempestades, elas nos assustam. Entenda a tempestade como as provações, como os problemas, como as dificuldades que surgem na nossa vida. E cada um sabe a intensidade do seu problema. Talvez para mim, o teu problema é desse tamanho, mas para você é desse tamanho. Cada um é que sabe o tamanho da sua dificuldade. Os discípulos naquele momento, com certeza, tinham um grande problema. Um problema difícil para ser resolvido. Oh, misericórdia! Amados, quando as tempestades surgirem, olhe para o Senhor. Confie no Todo-Poderoso, porque é Ele que muda por completo a nossa história. Vamos ainda, vamos um pouco mais à frente, vamos ouvir a sequência dessa história tão maravilhosa que nos ensina tanto. Versículos 25 até o 27 diz a palavra. Ouça o que Mateus narrou. Na quarta vigília da noite, entre 3 e 6 horas da manhã, era madrugada, era noite, e eles estavam no barco. Eles não conseguiam ver o horizonte. Eles estavam no barco, alguns estádios mar adentro. E o texto diz: na quarta vigília da noite, foi Jesus ter com eles, andando por sobre o mar, e os discípulos ao

0: verem-no andando sobre as águas, ficaram aterrados e exclamaram: é um fantasma! E tomados de medo, gritaram. Mas Jesus imediatamente lhes falou: tende bom ânimo, sou eu, não temas. Ô glórias! Jesus fala para você nesta noite: tende bom ânimo, não temas. Qual é o teu problema? Qual é o mar revolto da tua vida? Qual a tua tempestade? Qual a tua dificuldade? Qual é a tua provação? Não tema, disse Jesus, não tema, não tema. Sou eu que estou convosco. Não temas, não temas. Amados, há algo interessante na vida humana. Quando nós estamos no meio das tempestades, só enxergamos o mal. Quando você está no meio, no olho do furacão, você não consegue ver nada de bom, a não ser as consequências negativas daquela situação. Os discípulos amados, eles estavam no meio da tempestade e só enxergavam o mal. Eles não conseguiam ver solução. O mestre estava no monte, estava distante. Eles pensavam que o mestre estava no monte, estava distante. E eles não conseguiam ver nada que pudesse trazer uma solução para suas vidas naquele momento. Quando os problemas surgem, infelizmente eles têm o poder para fechar os nossos olhos para soluções. É, amados, qual é o problema da tua vida? Você já olhou e viu que não tem solução? Nós temos a tendência maior em acreditar que não tem jeito. É uma enfermidade? Não tem jeito. O médico disse que não tem jeito. Os médicos são bons, glórias a Deus pela vida dos médicos, mas às vezes eles colaboram para a nossa ausência de fé. Eles falam algo e nós cremos. Ponto final. Ponto final. Infelizmente, amados, nós temos a tendência em ver o mal, em enxergar a dificuldade. Se o problema é dentro do nosso lar, nós só enxergamos o lado ruim. Se o problema é financeiro, nós não conseguimos ver como resolver. E muitas vezes apelamos para situações loucas. É sempre assim, irmãos. Nossos olhos estão mais abertos para o mal do que para o bem. Nossos olhos são aguçados para enxergar situações ruins em detrimento das boas. A palavra diz que eram entre 3 e 6 horas da manhã. Era a quarta vigília. O mar estava tenso, ondas altas, barquinho a ponto de vir a pique. E já pensou se virasse? E eles com certeza pensavam: e se virar? O que é que vamos fazer? Ah, mas tinha salva-vidas, tinha colete. Não, não tinha salva-vidas, não tinha colete, não tinha rádio, não tinha nada. Não tinha solução. Não tinha aquela coisa que a gente vê em filme, que acende uma luzinha, sei lá, um tipo um foguete, solta um sinalizador. Também não tinha. Não tinha, eles estavam no mato sem cachorro. Mais ou menos por aí. É assustador, irmãos. Nós não podemos, de forma alguma, desmerecer o sofrimento daquele povo, porque eles estavam realmente numa situação complicada. Às vezes, a nossa vida também é assim. É desse jeito. E você não consegue ver nada à frente. E quando você vê alguma coisa, é um fantasma. Por incrível que pareça. E os discípulos amados olharam e viram algo assim. Talvez 20, 30 metros de distância. Era noite, o céu estava fechado, aquela coisa toda. Mas eles viram um vulto, talvez um vulto, roupa branca, alguma coisa assim. Eles olharam, parece um ser humano vindo sobre as águas. Os caras já estavam assustados, querendo morrer, e ainda aparece um fantasma. Ainda aparece um fantasma, gente. Eu não sei se eles tinham a ideia daquele espírito de morte que vinham buscar as pessoas, talvez tinham essa ideia também. Ah, o espírito de morte, é a morte que está vindo. Mas o certo, amados, é que quando eles viram aquele homem andando sobre as águas, eles não glorificaram, mas ficaram ainda mais assustados, diz a palavra. É um fantasma, é um fantasma. E tomados de medo, gritaram. Versículo 26, Mateus capítulo 14. Às vezes, quando o milagre do Senhor vem para nos alcançar, nós olhamos para o milagre de Deus e não conseguimos ver como milagre. Nós olhamos para as situações do Senhor, para o mover do Todo-Poderoso e não conseguimos ver como milagre. A gente olha e vê algo estranho e nós não aceitamos. Nós não cremos. Não, não pode ser, Deus não age assim. Ah, não faz dessa forma, isso, aquilo, outro. Realmente, Jesus não agia assim. Jesus não saía por aí andando sobre as águas, diz a palavra que ele usava o barco como transporte. Ele não andava por aí, ele não era comum. Jesus está andando de noite. Agora eu vou dar um passeio sobre as águas do oceano, sobre as águas do mar. Vou dar uma volta ali. Não. Os discípulos ficaram assustados com aquela situação. Coloque na tua cabeça o seguinte: nem sempre o agir de Deus é segundo o nosso entendimento, segundo a nossa visão. Mas, amados, a situação já estava complicada e ficou um pouco pior, porque além do mar nervoso, eis que surge o medo do sobrenatural. Eis aí o sobrenatural, eis o fantasma, eis o fantasma. E a palavra diz, amados, que eles olharam um pouco mais atentamente e o Senhor Jesus se manifestou a eles. O Senhor Jesus se manifestou. O Senhor Jesus diz: tende bom ânimo, sou eu, não temais. É provável ainda que aqueles discípulos até reconheceram a voz de Jesus, mas em primeiro momento não aceitaram, porque era inadmissível que Jesus andasse sobre as águas. Afinal de contas, a mente deles: ah, Jesus está no monte orando. Como é que Jesus pode estar aqui nesse momento tão crítico, tão difícil? Como é que Jesus pode estar sobre as águas? Irmãos, aprendamos a não questionar o agir de Deus. Apenas procuremos enxergar o agir do Senhor. Amém? Entenda, no meio das tempestades, nós só enxergamos o mal. Oh, misericórdia! Mas, queridos, somos ensinados que no meio das tempestades é preciso olhar para Jesus. Entenda, no meio das tempestades é preciso olhar para Jesus. Versículos 28 até o 33, ouça, ouça a palavra. Respondendo-lhe Pedro, disse: se és tu, Senhor, manda-me ir ter contigo por sobre as águas. E ele disse: vem. E Pedro, descendo do barco, andou por sobre as águas e foi ter com Jesus. Reparando, porém, na força do vento, teve medo, e começando a submergir, gritou: salva-me, Senhor, salva-me, Senhor. E prontamente Jesus, estendendo a mão, tomou-o e lhe disse: homem de pequena fé, por que duvidastes? Subindo ambos para o barco, cessou o vento. E os que estavam no barco o adoraram, dizendo: verdadeiramente és filho de Deus. Amém? Somos ensinados, amados, a no meio das tempestades não olharmos para o mal, para as situações, mas para Jesus. No meio das tuas tempestades, no meio das tuas dificuldades, seja elas quais forem, olhe para Cristo, olhe para o Senhor, tire teus olhos da situação e olhe para aquele que pode mudar a situação. E Pedro, amados, Pedro foi um dos primeiros discípulos, um dos primeiros seguidores de Cristo. Diz a palavra que ele morava em Cafarnaum. Era um homem casado, tinha uma sogra. Inclusive, a sogra de Pedro foi curada por Cristo. E ele, amados, futuramente seria martirizado em Roma. Diz a palavra, isso não está na Bíblia, mas diz a tradição que ele não achou-se digno de ser crucificado como Jesus foi. Mas ele pediu para ser crucificado de forma invertida, de cabeça para baixo. E assim ele foi martirizado, morreu por amar a Cristo Jesus. E esse homem, amados, que era próximo de Cristo, ao reconhecer que era Jesus, ele fala: Senhor, se és tu, manda-me ir ao teu encontro, manda-me ir ao teu encontro. Nós temos, amados, que tomar essa atitude semelhante à de Pedro, tomarmos atitudes semelhantes, é olharmos para o Senhor, é confiarmos que Jesus pode nos fazer andar por sobre as águas, é confiar que Jesus pode nos fazer andar por sobre os problemas, é confiar, amados, que Jesus pode nos fazer andar por sobre os problemas. Entenda esse andar como: não há situação difícil demais que Jesus não possa resolver. Não há nada que seja impossível para o Todo-Poderoso. Porque impossível, com certeza, era andar sobre as águas. E ainda continua sendo impossível. Se a água não estiver congelada, impossível você andar sobre ela normalmente. Mas vemos, amados, que Pedro confiou. O Senhor Jesus olhou para ele e disse: venha, Pedro, venha, pode vir. Eu garanto, venha. E Pedrão, amados, sai do barco, pisa na água, e a água era como sólida, e ele ficou de pé sobre a água, e ele continuou andando, dando passos em direção ao mestre, que estava lá dentro da água, em pé também. Só que, a nosso exemplo, nós começamos muito bem a nossa caminhada, já notou isso? Você tem um problema na tua vida, e eu vejo muito isso aqui na igreja. As pessoas têm um problema ou querem uma bênção de Deus, aí a pessoa é de oração, é de jejum, ou seja, está andando sobre as águas, é de oração, é de jejum, é uma pessoa firme, aí alcança o favor do Senhor, aí ele começa a submergir, começa a afundar nas águas, infelizmente. Sabe por quê, amados? Nós tiramos os olhos do Senhor e olhamos para a situação. E quando as situações são boas, nós temos uma tendência de deixar o Senhor. E quando as situações são ruins, nós temos uma tendência em não acreditar em Deus. Nós temos uma tendência em deixar o Senhor de lado. Nós temos uma tendência, amados, em não confiar naquilo que o Senhor pode fazer por nós. Nós não podemos olhar para as situações que nos cercam, mas olhar para aquele que pode controlar todo tipo de situações. Porque o nosso amado tem todo o poder sobre a face da terra. Oh, glórias! Afinal de contas, ele criou o universo. O universo é magnífico, amados. Se o homem conseguisse viajar à velocidade da luz, ele gastaria tanto tempo para atravessar o universo de ponta a ponta, de um extremo a outro, se isso fosse possível, claro. Que seria inimaginável, andando, viajando à velocidade da luz. Veja a grandiosidade do Senhor, veja a grandiosidade do Todo-Poderoso. Tudo isso, amados, é para que nós possamos enxergar que esse Deus tão grande, tão maravilhoso, tão espetacular, é aquele que andou sobre a face das águas, é aquele que disse para Pedro: venha, Pedro, venha. E Pedro conseguiu andar sobre a face das águas. Mas a partir do momento que ele tirou os olhos de Cristo Jesus, parou de olhar para Cristo e começou a olhar para a situação, começou a pensar. A sabedoria é bom? Sim, é bom. Glórias a Deus pela sabedoria. Mas às vezes ela deixa o homem louco. E quando Pedro, amados, na sua sabedoria, talvez ele pescador, ele olhou, mas como é que eu posso estar andando sobre a face das águas? Eu passei a vida toda pescando, nunca consegui ficar em pé sobre as águas. E ele plantou no coração a semente da incredulidade, da dúvida. O Senhor não age. Às vezes, amados, nós não recebemos o milagre do Senhor, porque nós olhamos para o problema, e na nossa sabedoria, na nossa inteligência, na nossa racionalidade, nós concluímos que não é possível. E se não é possível, não é possível, porque entrou a dúvida. E com a dúvida você não consegue agradar o Senhor. Na dúvida, você não consegue ter comunhão com o Todo-Poderoso. E assim foi com Pedro, amados. Diz a palavra que ele começou a afundar, começou a submergir nas águas. E ele gritou por socorro. E o Senhor Jesus tomou-o pela mão. Ainda deu uma puxada de orelha nele. Cristo disse para Pedro: homem de pequena fé, por que duvidastes? Homem de pequena fé, por que duvidastes? Às vezes, amados, nós somos piores do que Pedro. Geralmente somos. A nossa fé é tão pequena, e é por isso que nós não alcançamos os grandes feitos de Deus na nossa vida. É por isso que nós não conseguimos andar sobre as águas, não conseguimos andar sobre os problemas, não conseguimos ver a solução do Senhor para as nossas provações. Provações que se avolumam, que crescem, que ficam grandes de forma assustadora, situações incontroláveis. É porque, amados, falta-nos a fé inicial de Pedro, de confiar cegamente em Jesus, a ponto de sair do barco, mesmo sabendo que a água é molhada, que a água não é sólida, enfim, e que ele, se pisasse sobre as águas, afundaria. Mesmo assim, ele creu, ele confiou, deu os primeiros passos. Fique atento, talvez esteja aí o problema que não te permite receber as bênçãos de Deus. Fique atento, amados, porque talvez seja esse o problema que limita a ação do Senhor na tua vida. Você não alcança o favor porque não crê, porque não confia, porque não dá passos de fé verdadeiramente em direção ao Criador. E para concluirmos essa palavra, entendo o seguinte, amados: mesmo andando com Jesus, oh glórias, mesmo andando com Jesus, encaminhados por Cristo, no barco, eis que o mar ficou revolto, eis que surge a tempestade. Entenda, mesmo que você esteja caminhando com Cristo, direcionado pelo Espírito Santo do Senhor, o mar, com certeza, vai ficar revolto diante de você. A tempestade há de surgir, mas enxergue além das tempestades, enxergue Cristo Jesus. Aprendamos, amados, aprendamos com o apóstolo Pedro, que é preciso darmos passos de fé sobre as águas, sobre os problemas, e que nós não podemos olhar para as situações, mas é confiar integralmente no Senhor. E no versículo 33, já dentro do barco, todos eles dentro do barco, mar calmo, tudo em paz, tempestade passou, Jesus acalmou, enfim. E ele diz a palavra: e os que estavam no barco o adoraram, dizendo: verdadeiramente és filho de Deus. Amém? Verdadeiramente és filho de Deus. E eu quero chamar a tua atenção, e também que o Senhor chame a minha atenção, para que nós possamos confiar no Senhor. Que nós possamos, amados, entender que além das tempestades, há o cuidado do Senhor, o zelo de Deus, a mão misericordiosa do Todo-Poderoso para com as nossas vidas. Que o Senhor não nos desampara, mas que o Senhor tem cuidado de cada um de nós. E assim prossigamos, porque a batalha é contínua. Nós estamos no meio da guerra, no meio da luta, e a luta é diária. Mas lá na frente está o nosso mestre, o nosso general, aquele que cuida da gente. Amém? Oh, bênção! Que o Senhor fale ao nosso coração de forma poderosa. Oremos. Amado Deus, que essa palavra fique gravada na nossa vida, para que quando as tempestades chegarem, Senhor, possamos enxergar além das tempestades, que possamos te ver, Jesus Cristo, e entender que tu cuidas de nós, tu és o nosso amparo, o nosso Senhor. Deus, fala conosco, fala com esses que hão de ouvir esta palavra, em nome de Jesus, amém. Amém, amados? Lembre-se, não há tempestades que não possam ser resolvidas por Cristo Jesus. Ele é o nosso Senhor. Oh, glórias!
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Ora, vede, irmãos, a vossa vocação, que não são muitos os sábios segundo a carne, nem muitos os poderosos, nem muitos os nobres que são chamados. Pelo contrário, Deus escolheu as coisas loucas do mundo para confundir os sábios, e Deus escolheu as coisas fracas do mundo para confundir as fortes. 1 Coríntios 1, 26, 27.

seja adorado, Senhor do universo.

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2: Em nossas conversas na tarde, deixe-me responder uma irmã que me fez um questionamento. Hoje eu quero responder para os amados a respeito de divórcio. Irmãos, nós vivemos dias um tanto quanto complicado, muito complicado mesmo. Nós vemos que algumas pessoas, elas dão ênfase até exagerada a alguns aspectos da vida, outros dão para outros aspectos, e temos visto alguns pastores batendo de frente nos pobres coitados divorciados. Gente do céu, eu quero falar para vocês, irmãos, que divórcio realmente é uma lástima na vida da pessoa. Concordo plenamente, plenamente. Divórcio é uma lástima. Eu acho que a pessoa que casa não deveria divorciar-se. Eu acho que o casamento deveria durar enquanto houvesse vida nos cônjuges. Mas, infelizmente, amados, nós vivemos dias complicados demais em que as pessoas se deixam levar por uma série de situações e que torna impossível, muitas vezes, manter o casamento da forma que é o sonho de todo mundo. Eu creio que poucos, ou talvez ninguém, case pensando no futuro divórcio. Eu acho que isso não existe, não é? Ah, vou casar, mas daqui a 5 anos eu me divorcio. Daqui a 10 anos eu me divorcio. Eu acho que isso não existe, não. Eu acho que todos que casam, casam buscando, principalmente o povo de Deus, casam buscando a bênção do Senhor, a direção de Deus para as suas vidas e a felicidade da vida conjugal. Creio plenamente que as pessoas casam nessa expectativa. Nessa expectativa. Amém? Mas no decorrer da vida, no desenrolar da vida, muitas vezes conjugal, há uma série de problemas que torna o casamento, infelizmente, impossível de ser mantido, de continuar, mesmo com oração, mesmo com jejuns, mesmo com consagração, mesmo buscando a orientação de Deus, a direção de Deus, buscando a bênção do Senhor. Nós temos visto que muitos não conseguem, irmãos, não conseguem manter o seu casamento. Quando a pessoa não tem o temor ao Senhor, quando a pessoa vive nas trevas, isso independe, não é? Deu vontade de divorciar, apenas vai lá e divorcia-se. Simplesmente assim. Não existe, naqueles que estão nas trevas, que vivem fora do amor de Cristo Jesus, não existe uma responsabilidade em buscar um conserto, em buscar uma restauração. Mas naqueles que são do Senhor, eu creio que todos que já passaram por um divórcio e hoje estão na casa do Senhor e eram antes do divórcio servo de Deus, eu creio que todos aqueles foram até as últimas instâncias, buscaram do Senhor a orientação, buscaram do Senhor a direção, mas não conseguiram o sucesso. Infelizmente, chegou um ponto em que o divórcio entrou e se estabeleceu. Eu não posso emitir julgamento para falar a realidade. Eu não emito julgamento com relação às pessoas que são divorciadas. Eu vejo que foi uma fase negativa na vida da pessoa, uma fase triste na vida da pessoa, uma fase que trouxe tormentos, trouxe

trouxe dificuldades, trouxe mágoas, uma série de problemas. É, irmãos, uma série de problemas. Sem contar os casais que possuem filhos. Meu Deus, como é difícil. Muito difícil. Mas eu não jogo pedra. Eu não vou condenar as pessoas que, infelizmente, passaram pelo divórcio. Não vou condenar. Sabe por quê, irmãos? Porque nós entendemos que são duas pessoas e que chegam num ponto de incompatibilidade tão grande que realmente não é possível manter o casamento. Nós vivemos dias em que a nossa sinceridade, a nossa transparência precisa ser total. Eu não sei para que serve alguém manter o casamento apenas por aparência. Mas dentro da casa não existe amizade, não existe comunhão, não existe unidade, não existe nem mesmo unidade para buscar o Senhor. Dentro de casa são verdadeiramente estranhos, muitas vezes inimigos, dentro da residência, dentro do lar. Então, para que um casamento dessa forma? Para que serve? Eu creio que um desses cônjuges já tentaram, de todas as formas, contornar o problema, mas não conseguiram o êxito. Não conseguiram o êxito. Nós precisamos lembrar, irmãos, que temos o livre-arbítrio e que uma pessoa apenas não consegue resolver uma situação onde há duas pessoas envolvidas. Para que haja um consenso e o casamento continue como bênção de Deus, é necessário que os cônjuges estejam na mesma sintonia em relação a Deus, com o mesmo entendimento com relação a Deus, com o coração aberto para as coisas do Senhor. Mas não é assim que funciona. Geralmente um dos cônjuges é que decide romper esse acordo, romper esse relacionamento. E você fica um pouco de mãos amarradas, sem saber o que fazer. Recorre ao Senhor, mas o livre-arbítrio que o Senhor nos concede faz com que a pessoa que quer sair do relacionamento tenha vitória. Fazer o quê? Infelizmente é isso que ocorre. Mas a pessoa chega já um pouco fragilizada na igreja, entristecida. Ao chegar na igreja, ao invés de encontrar um apoio, de encontrar um suporte para que ela possa reerguer-se, levantar a cabeça, acertar sua vida com Cristo Jesus, ela recebe um tanto de pedradas. São pastores que não conseguiram ainda entender a situação difícil da vida humana que jogam pedra. É, dia destes vi na televisão um pastor jogando pedra no divórcio. Meu Deus amado, eu falei, Senhor, que ele não precise experimentar. Aliás, não foi na televisão. Eu fui a um evento aqui na nossa cidade e tinha um pastor pregando ali e ele fez questão de frisar, não sei porquê, no meio da sua palavra, a respeito do divórcio e jogou pedra nos divorciados para ferir aqueles que já estão feridos. E eu estava refletindo, Senhor, guarde o casamento desse homem. Guarde, para que ele não passe pela dificuldade que muitos passam. O grande problema, irmãos, é que o não divorciado, ele não consegue entender que o casamento é de duas pessoas. O casamento são duas pessoas unidas, que devem estar unidas. As pessoas não conseguem compreender isso. Precisamos entender algumas situações, irmãos. Deuteronômio, capítulo 24, versículos 1 a 4. Nos diz a palavra lá no Antigo Testamento. Se um homem tomar uma mulher e se casar com ela, e se ela não for agradável aos seus olhos por ele ter achado coisa indecente nela, e se ele lhe lavrar um termo de divórcio, e lhe der na mão, e não a despedir de casa, e se ela, saindo da sua casa, fosse casar com outro homem, e se este a aborrecer, e lhe lavrar termo de divórcio, e lhe der na mão, e a despedir da sua casa, ou se este último homem que a tomou para si por mulher vier morrer, então seu primeiro marido que a despediu não poderá tornar a desposá-la,
para que seja sua mulher, depois que foi contaminada, pois é abominação perante o Senhor. Assim não farás pecar a terra que o Senhor teu Deus te dá por herança. Deuteronômio capítulo 24, versículos 1 a 4. Então nós vemos nesse texto de Deuteronômio capítulo 24, o Senhor falando a respeito de divórcio. E vemos ainda que a lei de Moisés era tolerante com relação ao divórcio, desde que o homem justificasse a sua ação. Entendeu? Jesus definiu o divórcio como dureza dos corações. Mateus capítulo 19, versículo 8. Jesus respondeu: Moisés deu essa permissão por causa da dureza do coração de vocês. Então nós vemos aqui que o Senhor Jesus explica o que é o divórcio. O divórcio é a dureza de coração. O que é dureza de coração, amados? Dureza de coração é quando a pessoa fecha o coração para Deus, fecha o coração para o Senhor, fecha o coração para o Senhor. Isto é a dureza de coração. E se você estudar um pouco mais, você vai descobrir que as pessoas que estão com seus corações duros é porque fecharam a porta para Cristo Jesus. E quando um cônjuge fecha a porta do coração para Cristo Jesus, quem é que entra? Quem é que faz a festa? Quem é que faz companhia? Vocês sabem quem, não é? Os espíritos imundos. Aquela pessoa torna-se influenciada pelos espíritos imundos a ponto de pedir o divórcio. Evidentemente que há situações que o pedido de divórcio vem do cônjuge que está um pouco melhor, é porque ele já não suporta mais aquela situação. A situação que deveria ser bênção na vida da pessoa torna-se primeiro uma maldição, E irmãos, eu vou falar para vocês aqui, apesar dessa minha introdução, eu sou favorável ao divórcio. Eu sou favorável. Eu não jogo pedra em ninguém. Se a pessoa chegar para mim e falar: Elias Oliveira, eu sou divorciado, é porque eu adulterei e me pediram o divórcio, é porque eu fui ruim, me pediram o divórcio, é porque isso me pediram o divórcio. Ou seja, se o cônjuge ruim, o lado negro da história, chegar para mim e falar: olha, eu sou divorciado ou divorciada em consequência das minhas próprias ações, a pergunta que eu vou fazer para essa pessoa é a seguinte: e agora, meu irmão, ou agora, minha irmã, como está a tua comunhão com Deus? Como está a tua comunhão com Deus? Se a pessoa falar: Elias, me arrependi dos meus atos, arrependi dos meus pecados, hoje eu estou de bem com o Senhor, sou uma pessoa que vivo Deus na minha vida, cheia do Espírito Santo de Deus na minha vida, não serei eu, jamais, longe de mim, aquele que apontará o dedão de julgar a vida dessa pessoa. Eu simplesmente vou dizer para você: vai e não peques mais. Eu simplesmente vou falar para esta pessoa: vá e não peques mais. Essa é a verdade, irmãos. Se a pessoa que vier até mim for o lado bom da história, foi o lado bom, aquele que não foi culpado pelo divórcio, ele até lutou, orou, buscou do Senhor a direção, clamou a Deus, pagou o preço, jejuou, mas não conseguiu ver resultados positivos. Não conseguiu ver seu casamento ser restaurado. Da mesma forma, eu vou falar para esta pessoa: vá e não peques mais, se porventura você pecou em alguns aspectos. Vá e não peques mais. Amém? Eu, particularmente, aceito o divórcio como última instância. Eu aceito o divórcio quando a pessoa já esgotou todos os recursos para manter, para consertar o casamento e não obteve êxito. Eu aceito essa pessoa. Eu não vou questionar essa pessoa. Eu não vou julgar essa pessoa. Amém? Não julgo de forma alguma. E se o cônjuge que foi o culpado pelo divórcio, se esse também se confessar diante do Senhor, se acertar diante de Deus, quem sou eu para jogar a pedra nesse camarada? Ou nessa camarada? Não jogo de forma alguma, não vou apontar de forma alguma, não vou fazer restrições, não serei como ovelha gorda na porta dos céus, impedindo que a pessoa adentre. E aqui na Missão Vivos, vamos recebê-la como membro, vamos recebê-lo como membro
apagando o pecado do passado, apagando em definitivo o passado, como o Senhor faz com o pecado. Eu sei e conheço a sentença de Marcos capítulo 10, versículo 9. A sentença diz: portanto, o que Deus ajuntou, não separe o homem. Portanto, o que Deus ajuntou, não separe o homem. Irmãos, as pessoas têm usado esse texto, e muitos pastores usam esse texto, para justificar a sua ação de abençoar o matrimônio. Muitas pessoas acham que o fato dela impor as mãos, ou um pastor impor as mãos sobre aqueles que estão casando, esse texto vem à existência. Esse texto vem à existência. Mas nem sempre é dessa forma. Geralmente, na verdade, não é dessa forma. Porque o que Deus ajuntou, realmente Deus não separa, irmãos. O que Deus ajuntou, realmente Deus não separa. Mas quantos casamentos que foram feitos em decorrência do pecado? Quantos? Quantos casamentos, quantas pessoas casaram-se sem saber qual a vontade do Senhor? Quantos estão casando nos dias contemporâneos sem buscar de verdade a direção de Deus, a orientação do Senhor, sem buscar uma resposta de Deus para suas vidas? Quantos estão casando assim hoje? Quantos? Quantos? O negócio é casar. O negócio é casar. Mas as pessoas não são espirituais o suficiente, com raras exceções, poucas exceções. As pessoas não são espirituais o suficiente para pagar o preço de, durante o noivado, clamar pela resposta do Senhor, jejuar para ouvir a resposta de Deus, buscar a confirmação do Senhor, porque a carne é enganosa. A carne é enganosa. E quantos estão noivos e prestes a casar sem o ok de Deus, sem o ok do Senhor? Quantos estão casados sem receber o ok, a confirmação, a permissão de Deus? Eu estava falando com alguém dia destes que a missão do pastor é muito complicada. Porque o pastor, para casar alguém, ele primeiro deveria buscar de Deus a permissão. Orar, jejuar, buscar um consentimento do Senhor. Para que, após este consentimento de Deus, ele pudesse impor as mãos e declarar a bênção de Deus. Mas, irmãos, geralmente os pastores não agem desta forma. Não agem assim. O membro da igreja quer casar? Ah, você quer casar? Marca o casamento, simplesmente assim. Não busca conhecer a vontade de Deus. Não busca saber se aquele casal está vivendo uma vida pura, uma vida santa. Não busca conhecer se Deus está na causa, se é um casamento a três. Geralmente as pessoas não estão a três, estão apenas a dois. É o noivo e a noiva, é desta forma. E os pastores, irmãos, vão lá e declaram toda sorte de bênção e declaram que Marcos capítulo 10, versículo 9 se tornou uma verdade naquele momento. E falam alguns: o que Deus ajuntou, não separe o homem. Mas buscaram conhecer a vontade do Senhor. Tinham certeza que foi Deus que uniu? Será que não era um casamento que estava apenas na flor da pele, na flor da carne? Sem a aprovação, sem o consentimento de Deus, e o sacerdote vai ali e impõe as mãos de forma precipitada, de forma precipitada. E depois, querem fazer uso da palavra do Senhor para justificar as suas atitudes contra o divórcio? É, irmãos, a vida espiritual é mais séria do que parece, muito mais séria. Mas como eu estava dizendo, amados, muitos casamentos não nasceram no coração de Deus, mas foram casamentos que são frutos do desejo das pessoas, desejo da carne. Há muitos dentro das igrejas, há muitos hoje que casam, que estão em fornicação, que já estão vivendo maritalmente,
que possuem uma vida impura, que não estão em comunhão com Deus, que vivem no pecado, que vivem toda sorte de males comuns aos dias modernos, e ainda acham, e ainda concluem que Deus hão de abençoá-los. De forma alguma, irmãos, isso não existe. Não existe. Portanto, o que Deus ajuntou não separe o homem. Nós precisamos entender que o princípio é o que Deus ajuntou, não o que o homem ajuntou e um sacerdote foi lá e ratificou. Não, de forma alguma, não funciona desta forma, amados. Nós tratamos temas espirituais. Nós tratamos temas espirituais. E muitos casam-se nas igrejas, recebem a bênção do sacerdote, e pouco tempo depois, o casamento vira uma miséria. O casamento torna uma miséria, torna-se uma desgraça, com permissão da palavra, mas uma desgraça total na vida dos cônjuges. Essas pessoas perdem a comunhão com o Senhor, que talvez já não tinham antes do casamento, perdem a comunhão com o Senhor, e muitos erram, por definitivo, o caminho. Erram o caminho, optam pelo caminho das trevas. Como manter um casamento deste? Como manter? Mas de quem é a culpa? É de Deus. É de Deus. Se Deus ajuntou, como é que o homem pode separar? Se Deus ajunta alguma coisa, quem é o homem para separar, meu irmão? Se há separação, é porque abriram brecha, ou já existiam as rachaduras, já existiam as brechas, e o casamento não subsistiu. Você que me ouve, talvez você fale: Elisa Oliveira, quero casar, mas eu dou uns amassos na minha noiva, ou dou uns amassos no meu noivo. Olha só, não vá buscando a promessa de Deus para a tua vida não, por favor, não vá. Porque o que está unindo vocês é o pecado. É o pecado. Se os noivos estão em fornicação, se eles estão praticando aquilo que é chamado de impureza sexual, estão vivendo de forma totalmente equivocada com relação aos princípios de Deus, você não vai receber bênção do Senhor, nem se o maior apóstolo do Brasil, o pastor mais famoso do Brasil, realizar o vosso casamento. Não vai receber bênção, não. Vocês vão perpetuar um pecado que vai frutificar causas terríveis no futuro. Mas Elias Oliveira, e por que aquelas pessoas que casaram no pecado, sem conhecer a Deus, estão há 50 anos casados, não se separaram? Por quê? Porque não pesa sobre eles, não há sobre eles um peso espiritual. Não há sobre aqueles que estão nas trevas um peso espiritual. Entendo isso. Eles fizeram aquilo que a carne pediu de forma natural e deram certo. Mas aqueles que são chamados pelo Senhor, aqueles que estão do lado de cá do Rio Jordão, passaram para a terra prometida, estes, irmãos, estes não podem viver práticas que são comuns ao pecado. Não pode viver as práticas comuns ao pecado. Não pode viver dessa forma. Entende? E é por isso, irmãos, que há tanto crente divorciando nesses últimos tempos. Há tantos crentes divorciando. É porque não casaram no Senhor. Mas Elias, fui revelado. Houve uma revelação na minha igreja. Uma das coisas que eu tenho maior medo na igreja chama-se revelação de casamento. Gente do céu, me arrepia até em ouvir essa palavra. Ah, porque fulano de tal falou que eu vou casar com fulano de tal. E me trouxe uma revelação que ele é meu varão, é minha varoa. Isso me dá até arrepios. Sinceramente. Mas você que é noivo, você que é noiva, busque do Senhor a confirmação. Orem juntos, jejuem juntos e sejam santos, para que assim vocês possam dizer: Deus nos ajuntou. Sim, você pode declarar isso. Você que está num relacionamento, em um noivado, em um namoro, daqueles que, meu Deus, misericórdia, a tarja que aparece é proibido para menores de 18 anos. A classificação é proibido para menores de 18 anos. Eu quero falar para você, querido,
Impossível Deus estar presente. Impossível. Impossível Deus ajuntar vocês. Outro aspecto, a você que está vivendo no pecado, talvez você até não esteja se envolvendo com as impurezas da carne com relação ao teu noivo, à tua noiva. Talvez você não esteja nessa área de pecados. Mas se você está vivendo a carne, está vivendo no pecado, está vivendo longe do Senhor, está cometendo outro tipo de obras da carne, impossível que Deus esteja na tua vida e, consequentemente, no teu relacionamento. E as consequências serão terríveis, geralmente são terríveis. Mas Elias Oliveira, depois dessa explicação toda, e aí? Chegam na sua igreja duas pessoas, se converteram, são pessoas fiéis, só que você, ao conversar com essas pessoas, descobrem que elas vieram de divórcios. Tanto ele quanto ela são divorciados, ou apenas um é divorciado. Você casaria essas pessoas? Irmão, o primeiro ponto, nós vamos voltar para o ponto inicial. Vamos orar, vamos buscar a direção de Deus, vamos buscar a confirmação do Senhor. Amém? Vamos buscar a confirmação do Senhor. Se Deus falar sim, nós casamos sem problema nenhum. Amém? Mas é preciso que o casal também esteja em santidade, esteja vivendo uma vida pura, uma vida reta, uma vida aos pés de Cristo, uma vida cheia do Espírito Santo de Deus, porque é totalmente possível ao divorciado ser cheio do Espírito Santo de Deus e agir segundo Deus nas suas vidas. O que eu vou perguntar para essas pessoas é o seguinte: se arrependeram do passado, confessaram o teu passado para o Senhor, os teus erros do casamento passado, se a pessoa falar, olha, eu me arrependi muito, eu agi errado, não era daquela forma, me arrependi amargamente, eu vou falar para a pessoa aquilo que Cristo falou: os teus pecados estão perdoados. Não que eu vou liberar perdão sobre a vida deles, não é isso, porque quem vai confessar o pecado vai confessar para Deus, claro, e é o Senhor que vai purificá-los no sangue de Cristo, evidentemente. Mas eu vou falar para essas pessoas a mesma forma, a mesma frase de Jesus: os teus pecados estão perdoados, vai, não peques mais. Ou seja, casem-se e não errem mais. Não errem mais, não dê mais lugar para o diabo na vossa vida. Mas eu faria, sem sombra de dúvida, o casamento de divorciados, observando esses parâmetros que foram citados. Agora, se os caras chegam na igreja, se as pessoas chegam até mim, com uma vida toda enrolada, sem nada, sem compromisso com o Senhor, já vivendo em fornicação, e querem casamento, que vão para a casa da conchichina casarem lá, porque eu não colocarei minha mão nessa relação imunda. Entenderam, irmãos? E essa irmã que me fez a pergunta a respeito do casamento entre divorciados, irmã, eu entendo que Deus purifica, Deus lava. E se Deus ajuntou novas pessoas para daí nascer um casamento, quem sou eu para dizer nada contra? Mas há também, para fechar o tema, há também alguns pastores, alguns irmãos que acham que a pessoa precisa voltar ao relacionamento anterior. Eu já ouvi pessoas falando isso. Ah, Elias Oliveira, aqui na minha igreja o pastor exige que eu separe do meu esposo e volte para o primeiro casamento. Aqui na minha igreja, pastor, os líderes exigem que eu espere no Senhor, porque Deus vai restaurar o meu casamento, mas meu esposo está casado há 15 anos com uma outra pessoa, já tem filhos, tem uma vida constituída. Ou a minha esposa já casou-se com outra pessoa, vive outra realidade, vive longe de mim, impossível ter relacionamento com ela, impossível que o casamento seja refeito. Mas tem pastores que jogam sobre os amados o fardo pesado e dizem: olha, o que Deus quer é restaurar o teu primeiro relacionamento. Mas como é que Deus pode querer restaurar alguma coisa que estava errado, que não estava funcionando, que talvez nasceu de ações pecaminosas? Como é que Deus pode restaurar isso? Como é que Deus pode restaurar? É muito comum também chegar à igreja, irmãos, pessoas que estão vivendo juntas. Ah, Elias Oliveira, estou vivendo já com meu esposo, nós não casamos ainda, ou nós somos divorciados,
o que fazer? Você vai recebê-los como membros ou não? Eu vou falar o seguinte para você, querido. Se a pessoa se encontrar nas trevas, lá, longe do Senhor, se encontrar ali, num relacionamento, e depois aceitaram Cristo Jesus e vieram para os pés de Cristo, quem sou eu para colocar empecilhos? Quem sou eu? Mas, se a pessoa está dentro da igreja, está vivendo em fornicação, em adultério, essa pessoa precisa ser chamada a atenção, aconselhada conforme está na Bíblia. E se não aceitar o conselho, ela precisa ser retirada do rol de membros, como também diz a palavra do Senhor. Amém? Mas se a pessoa se encontrou, lá nos seus dias, depois aceitou Jesus, eu não quero nem saber qual é o passado dessas pessoas. Eu quero que o fardo pesado desta pessoa seja retirado. E isto é o sangue de Jesus que lava, que purifica e dá um novo fardo, só que um fardo leve. Vinde a mim todos que estáis cansados e sobrecarregados, e eu vos aliviarei. É assim que diz a palavra do Senhor. Amém, povo do Senhor. Resumindo tudo, nós não podemos jogar pedras sobre aqueles que passaram pelo divórcio e também não podemos fechar a porta dos céus para aqueles que passaram pelo divórcio. Se há arrependimento, confissão de pecado, nós devemos aceitar. Se há confissão de pecado, arrependimento. Se o Senhor já purificou, quem somos nós, pobres mortais, para dizer não? Portanto, é aceitável que a igreja faça, que a igreja realize o casamento. Amém? E se porventura não fizer, aí já é uma questão particular do pastor, particular do líder, não necessariamente da lei do Senhor. Não necessariamente da lei do Senhor, porque a lei do Senhor é bem clara. Amém, povo dos céus? Espero que vocês tenham entendido a minha colocação com relação a divórcio e novo casamento. Que Deus abençoe a cada um de vocês que ouviram essa palavra, que ouviram essa explanação. Esta foi mais uma Conversa nas Tardes. Que Deus abençoe a você, meu amado, abençoe a você, minha irmã, que Deus abençoe a vossos dias sobre a face da terra, é que eu declaro em nome de Jesus. 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
2: Será que temos guardado, amados, dentro do nosso coração, aquilo que o Senhor tem falado conosco incansavelmente, minutos após minutos? Irmãos, Deus fala conosco. Deus fala com você. Como Deus tem falado a você? O Senhor, Ele não se cala, Ele sempre fala com você. Mas será que nós temos escutado o Senhor? Será que nós temos ouvido a voz de Deus? Será que nós temos ouvido aquilo que Deus tem para falar de uma forma muito pessoal para a gente? Será que nossos ouvidos estão abertos à voz do Senhor? Será que a voz de Deus tem adentrado ao coração? Será que temos guardado, amados, dentro do nosso coração, aquilo que o Senhor tem falado conosco incansavelmente, dia após dia, minutos após minutos? Irmãos, Deus fala conosco. Deus fala com você. Deus fala com você. E nós precisamos ouvir Deus a cada dia, a cada minuto. E nós precisamos ouvir o Senhor, irmãos, e nos esforçarmos para ouvir o Senhor. Se porventura os nossos ouvidos estiverem fechados para o Todo-Poderoso, vamos abri-los para que possamos ouvi-lo, para que possamos ouvi-lo. E nessa noite, como Ele, no decorrer desse dia, quis falar com você e falou contigo, e nessa noite continuará falando com você. Que o nosso ouvido esteja aberto à voz do Todo-Poderoso, para que Ele possa nos dar a força que nós precisamos, a esperança que nós precisamos, a determinação que nós precisamos para seguirmos em frente, para seguirmos em frente. Oh, glórias! Que o nome santo do Senhor seja louvado, seja adorado, amados, porque a nossa força vem do Senhor. A nossa esperança é o Senhor, e é Ele que nos dá a determinação para não pararmos, mas sempre seguirmos em frente, sempre seguirmos em frente. Eu quero convidá-los a abrir a Bíblia em 1 Pedro capítulo 5, versículos 6 até o 10. Nos fala o apóstolo Paulo, são palavras poderosas de Deus para a nossa vida, uma palavra de transformação para o nosso coração. Uma palavra que enche o nosso coração de ânimo, de alegria e de esperança. Amém? A partir do versículo 6, 1 Pedro capítulo 5 diz: Humilhai-vos, portanto, sob a poderosa mão de Deus, para que Ele, em tempo oportuno, vos exalte, lançando sobre Ele toda a vossa ansiedade, porque Ele tem cuidado de vós. Lançando sobre Ele toda a vossa ansiedade, porque Ele tem cuidado de vós. Sede sóbrios, vigilantes. O diabo, vosso adversário, anda em derredor como o leão que ruge, procurando alguém para devorar. Resisti-lhe firmes na fé, certos que sofrimentos iguais aos vossos estão se cumprindo na vossa irmandade espalhada pelo mundo. Ora, o Deus de toda graça, que em Cristo vos chamou à sua eterna glória, depois de ter de sofrido um pouco, Ele mesmo há de aperfeiçoar, firmar, fortificar e fundamentar. Amém, queridos? A Ele seja o domínio pelos séculos dos séculos. Amém. Senhor Deus, nós te louvamos. Te louvamos, Pai, porque a tua palavra fala ao nosso coração. Porque tu tens falado conosco momentos após momentos, a cada instante. Tu não te calas, mas sempre fala conosco, Senhor. Nós te louvamos por isso, e nesta noite queremos ouvir mais uma vez a tua voz, mais uma vez sermos edificados por ti, instruídos por ti, para que possamos seguir em frente nessa caminhada, Senhor. Oh Deus, abençoa a tua igreja, fortalece a tua igreja, dá ânimo à tua igreja, Senhor, para que possamos prosseguir nessa jornada até nos encontrarmos contigo na glória. Oh Deus, a ti seja toda honra e toda glória, hoje e para sempre. Amém, Senhor. Aleluias. Amados, Esta é a palavra de Deus para a nossa vida. Uma palavra forte, uma palavra poderosa, uma palavra de alento, uma palavra que nos traz consolo ao coração, porque Deus é assim, irmãos, Ele tem prazer em nos ver felizes, em nos ver alegres. É por isso que o Senhor diz para cada um de nós: eu cuido de você, eu cuido da tua vida. É por isso que Deus diz para você de forma particular: eu cuido de você, tu és alguém importante para mim, eu amo você, eu tenho zelo pela tua vida, eu tenho cuidado para com a tua vida. Essas são afirmações que nós encontramos na palavra de Deus com relação Deus a nós. É o cuidado de Deus para com a nossa vida. E quando nós olhamos, amados, vamos deparar com este amor sem fim, com este amor que nós não entendemos e tão grande que Ele é, um amor tão maravilhoso, um amor que não exige nada. Ele ama porque Ele é amor. É esse amor que o Senhor quer que nós tenhamos em nosso coração, que nós possamos amar o Senhor, porque Ele é Deus e porque Ele nos amou primeiro. E o Senhor diz para cada um de nós: eu cuido de você, o cuidado de Deus está sobre a nossa vida. Mas será que nós temos visto o cuidado do Senhor, irmãos? Será que nós temos visto o cuidado do Senhor? Nós temos um problema sério em não enxergar o cuidado de Deus, o zelo do Senhor para com a nossa vida. Mas Ele é presente, Ele é uma realidade. A partir do momento que humilhamos, portanto, sob a sua poderosa mão, para que Ele, em tempo oportuno, possa nos exaltar. Versículo 6, 1 Pedro capítulo 5. Humilhai-vos, portanto, sob a poderosa mão de Deus, para que Ele, em tempo oportuno, vos exalte, lançando sobre Ele a vossa ansiedade, porque Ele tem cuidado de vós. Ele tem cuidado de vós. Estamos todos aqui, glórias a Deus por isso. Se nós estamos aqui é porque nós não morremos, é porque nós não nos acidentamos, é porque não estamos no hospital, é porque não estamos no cemitério, é porque não estamos no caixão. Enfim, se nós estamos aqui, amados, é fruto.

vida, o zelo do Senhor estava sobre a tua vida, o cuidado do Senhor, este cuidado te envolveu por todos os lados. Amados, nós não fazemos a menor ideia do que aconteceu ao nosso redor nesse dia. Nós não fazemos ideia. Nós não fazemos a menor ideia como Deus nos guardou, como Deus cuidou de nós, como Deus manifestou a sua graça sobre a nossa vida, porque nós olhamos e achamos que todas as coisas foram comuns. Nada de anormal. Eu quase não morri, eu quase não acidentei-me, eu quase não isso, eu quase não aquilo. Enfim, quando nós olhamos para a nossa vida, ela transcorreu de uma forma até agradável. Mas onde está o cuidado de Deus? Onde está o cuidado do Senhor? Queridos, o cuidado do Eterno, ele manifesta-se de uma forma tão grandiosa, tão poderosa, a ponto de nós não conseguirmos vê-lo. É, amados, nós muitas vezes não vemos o cuidado do Senhor. Não vemos porque o Senhor cuida de nós, a mão de Deus está sobre a nossa vida, mas entendendo essa realidade, amados, o Eterno diz, humilhai-vos, é necessário que nós nos coloquemos diante do Senhor, clamemos pela sua graça, clamemos pelo seu poder, clamemos pela sua presença sobre a nossa vida, que nós, amados, possamos nos expor a andar na presença do Mestre, a vestir a camisa do Senhor, a seguir em frente e que tudo aquilo que o maligno quer jogar sobre a nossa vida possamos rejeitar, possamos jogar fora. Porque nesse dia, isto com certeza aconteceu na nossa vida. Nós ficamos preocupados. Algumas situações nos preocuparam. Não é verdade? Passamos por algumas preocupações nesse dia. Quando você lembrou do amanhã, pensou no amanhã, na semana que vem, no mês que vem, a preocupação com certeza apareceu no coração de alguns. Outros deixaram-se desanimar. Muitos desanimaram hoje. Perderam as forças. Tiraram os olhos do Senhor. E a consequência é que abateram-se. Passaram um dia abatido, um dia triste, um dia depressivo. Queridos, isto acontece. Essa é uma realidade. Essa é uma verdade, amados, mas precisamos entender que o cuidado de Deus está sobre a nossa vida. E se nós colocarmos o nosso ser ao dispor do Mestre, Ele nos dará força para passarmos por sobre estas situações. Porque o Senhor diz, Ele diz de forma muito clara, humilhai-vos, portanto, sob a poderosa mão de Deus, para que Ele, em tempo oportuno, vos exalte, vos engrandeça, vos fortifique, vos dê forças para seguir em frente. E diz ainda, lançando sobre Ele toda a vossa ansiedade, lançando sobre Ele toda a nossa preocupação, toda a nossa tristeza, todo o nosso abatimento, porque Ele, ouça, porque Ele cuida de vós, porque Ele cuida de vós. Oh, glórias! É o Senhor que diz para você, eu cuido de ti, eu cuido de ti. Mas o Eterno não para por aí, amados, e Ele continua dizendo, falando para mim, falando para você, esteja alerta, esteja atento, vigie, esteja alerta, esteja atento, oh Elias, esteja alerta, oh Elias, esteja atento, porque não é tempo de dormir, não é tempo de dormir, é tempo de estar atento, é tempo de estar atento. E no versículo 8, sede sóbrios e vigilantes. Sede sóbrios e vigilantes. Por quê, irmãos? O diabo, vosso adversário, anda em derredor como o leão que ruge, procurando alguém para devorar. O Senhor, Ele diz para você, esteja alerta, vigie. Meus filhos, estejam alertas, vigie. Não durma, não durma. Mas por quê, amados? O diabo, vosso adversário, anda em derredor como o leão que ruge procurando alguém para devorar. Quem viu o diabo hoje? Quem viu o diabo? Ninguém viu o diabo, não é?
Ninguém viu, eu também não vi, graças a Deus. E nem quero vê-lo. Não deve ser uma figura muito simpática. Mas, o Senhor disse para você, esteja alerta. Por que alerta? Você não viu, mas ele andou ao teu redor o dia todo. Ele andou ao teu redor o dia todo, tentando destruir a tua vida, tentando acabar contigo, tentando acabar com a tua raça. O diabo tentou, de todas as formas, destruir a tua vida neste dia. São palavras que as pessoas não gostam de ouvir, porque o diabo, a palavra diabo, ela é feia por si só. Mas quem carrega esse nome é mais feio do que a palavra. E mais terrível do que você possa imaginar. Mas o Senhor diz para você, esteja alerta. Eu cuido de vocês. Eu cuido de ti. Mas esteja alerta. Por favor, esteja alerta. Esteja alerta. O que é alerta, irmãos? É alguém que está ali ligado. É alguém que não dorme. É um vigia que está atento a tudo que acontece ao seu redor. Isto que é estar alerta, irmãos. E a vida do servo do Senhor, ela precisa ser de inteira atenção. Inteira atenção. Irmãos, quando nós olhamos para a Bíblia, nós não entendemos algumas situações, porque nós compreendemos que não é bem por aí. Eu olho para a palavra de Deus e ela diz em todas as páginas que referem-se ao inimigo de nossa alma, que ele é terrível, que ele é terrível, que ele é terrível. Não existe uma palavra pior do que essa. O diabo é terrível. Eu não encontro sequer uma afirmação na Bíblia que o diabo é mais ou menos bom, que ele é bonzinho. Mas tudo que refere-se ao inimigo de nossas almas ou aponta como terrível. Como terrível. E o Senhor orienta Pedro e diz, Pedro, escreve. Coloca na tua carta. Alerta o povo. Fala para o povo que o diabo é pior do que parece. E que ele está ao redor. Não está distante, ele está ao redor. Ele está ao redor, queridos. E pior, ele não está só observando você. Ele não está só com raiva de você. Ele apenas não te odeia. Mas ele está ali, procurando alguém para devorar. O diabo quer acabar com a tua raça. O diabo quer acabar com a minha raça. O diabo quer acabar com a nossa raça. Mas o Senhor já nos alerta. E o Senhor fala para nós que nós não estamos sozinhos. Ele diz, olha, vocês não estão sozinhos porque eu estou contigo. Eu sou com você. Eu sou contigo. O meu Espírito está dentro da tua vida. Está sobre a tua vida. Ele move através de você. O meu Espírito te envolve. O meu Espírito anda contigo. Irmãos, Deus afirma, você não está sozinho. Você não está sozinho. E diz o texto bíblico, versículo 9, resisti-lhe firmes na fé, certos que sofrimentos iguais aos vossos estão se cumprindo na irmandade espalhada pelo mundo. Amados, dois aspectos. Primeiro é que o Senhor anda com aqueles que o amam. O Senhor habita no meu coração. O Senhor habita no teu coração. O Senhor afirma que nós somos dele, que somos guardados, protegidos, envolvidos, que a mão poderosa dele está sobre a nossa vida, que ele é o nosso escudo, que ele guerreia as nossas guerras. São afirmativas verdadeiras do Todo-Poderoso. O outro aspecto, irmãos, é que nós não estamos sozinhos sobre a face da terra. É por isso que é bom andarmos juntos. Como igreja, é o momento em que um estende o braço para o outro.
As dificuldades, os problemas comuns a todos, os sofrimentos comuns a todos. Resisti-lhe firmes, resisti ao diabo firmes na fé, certos de que sofrimento iguais aos vossos estão se cumprindo na vossa irmandade espalhada pelo mundo. Nós temos, amados irmãos queridos, que passam pelas mesmas dificuldades, pelos mesmos problemas. É necessário, amados, entendermos isso e nos ajuntarmos, estarmos em congregação, estarmos como eclésia, como igreja, reunidos,

Quando estamos juntos, amados, nós temos força para andar, porque é um que estende o braço para aquele que sofre do nosso lado, é um que estende o braço, é um que ergue o outro, é um que dá forças, forças em nome de Cristo. É você que ora pelo teu irmão que ora por você, é a igreja que ora uns para com os outros, é a igreja que clama, é a igreja que anda de joelho, é a igreja, amados, que juntos busca a presença do Senhor. E Deus diz que nós não estamos sozinhos nessa batalha. Nós não estamos sozinhos, irmãos. Nós não estamos sozinhos. O Senhor está conosco. A presença do Senhor é uma realidade na nossa vida, na nossa existência. O Senhor diz para você: tu não estás sozinho sobre a face da terra. Mas por que você sente-se sozinho? Por quê? Porque parece que estamos sozinhos sobre a face da terra. Porque parece, amados, que estamos sozinhos. Será que você não tem fechado o teu coração? Será que você não quer ouvir a orientação de Deus? Será que você está de fato ouvindo o Senhor, deixando o Espírito Santo do Eterno mover na nossa vida? Será? Nós precisamos ouvir, amados, é o Senhor. O diabo quer se fazer ouvir. O diabo fala alto, ele grita lá fora, o diabo grita lá fora para que nós possamos ouvi-lo, mas precisamos ouvir o Senhor. Nós conseguimos ouvir o diabo falando há pouco, não é verdade? O diabo falou. Nós ouvimos o rapaz enlouquecido, endemoniado, falando. É o diabo falando. Mas temos ouvido Deus falando com a mesma nitidez? Será que nós temos ouvido Deus falar com a mesma nitidez? O Senhor fala dessa forma. Ele fala claro para que cada um de nós possa ouvir. Amados, e Ele diz para cada um de nós, Ele diz para você: eu cuido da tua vida. Esteja atento, esteja alerto. Você não está sozinho sobre a face da terra. Entenda, você não está sozinho sobre a face da terra. E ele complementa dizendo no versículo 10: ouça. Ora, o Deus de toda a graça, que em Cristo vos chamou à sua eterna glória, depois de ter sofrido por um pouco, ele mesmo vos há de aperfeiçoar, firmar, fortificar e fundamentar. O Senhor diz para você: tenha esperança, tenha esperança, espere, confie, confie, porque eu vou mudar a tua sorte, porque eu vou mudar a tua vida. Ora, o Deus de toda a graça, que em Cristo vos chamou, somos chamados pelo Senhor, vos chamou para a sua eterna glória, depois de ter sofrido por um pouco, Ele mesmo vos há de aperfeiçoar, firmar, fortificar e fundamentar. É a promessa, amados. É a promessa de Deus para a nossa vida. É a promessa grandiosa do Senhor para aqueles que conseguem ouvir a voz do Senhor. E o Deus Todo-Poderoso, Ele fala de uma forma clara para que nós possamos seguir em frente. Entendamos, irmãos, que o nosso Senhor é o general que não perde batalhas. O nosso Jesus é o general que não perde batalhas. Pode ser qual for a batalha, Ele não as perde. O Senhor Jesus é vencedor, para sempre vencedor. O interessante, amados, é que nós somos feitos um em Cristo Jesus. Diz a palavra que somos espiritualmente considerados um em Cristo Jesus. Portanto, amados, somos também vencedores com Cristo, mais que vencedores com Cristo. É o general no qual nós podemos confiar, no qual nós podemos colocar a nossa esperança, no qual nós podemos colocar as nossas expectativas.
expectativas de vida, expectativa de uma vida abençoada, de uma vida cheia de cuidado, de uma vida cheia de bênção. Eu quero falar para vocês, amados, nesses últimos tempos, o Senhor tem falado à igreja da seguinte forma: tire da vossa cabeça o pessimismo, tire da vossa cabeça o pessimismo. Ultimamente nós temos visto que somos profundamente pessimistas. Nós não conseguimos mais ver a glória, vermos a graça, vermos o cuidado, vermos as bênçãos de Deus para aqueles que são fiéis, porque o diabo tem roubado de nós essa bênção. Mas eu quero falar para vocês: abra teus olhos, porque Deus tem bênçãos inefáveis, bênçãos

ser na criação dos teus filhos. O Senhor, Ele é o nosso general vencedor, e nós somos vencedores com Ele, vencedores com Cristo Jesus em todos os momentos da nossa existência. É certo, irmãos, que passaremos por momentos difíceis, Cristo também passou por eles. Momentos complicados, Cristo também passou por eles. Mas, se nós perseverarmos, o nosso general, aquele que não perde batalhas, nos fortificará, encherá o nosso coração de esperança. O Senhor aumentará a nossa fé. Quem não tem fé, peça ao Senhor, assim está escrito na palavra. Se a tua fé ela é meio mequetrefe, aquela fé mais

tua boca, abra tua boca. Abra tua boca. Abra tua boca, igreja. Fala com o Senhor. Grita desesperadamente diante de Deus. Grita desesperadamente diante do Senhor. Grita desesperadamente. Tem que gritar desesperadamente diante do Senhor, porque é assim que nós vamos falar, é assim que nós vamos ser ouvidos pelo Mestre. Saia dessa vida sem vida, igreja, saia dessa vida sem vida, em nome de Jesus. Saia dessa vida sem vida, em nome de Jesus. Não foi essa vida que o Senhor nos deu, não foi essa vida que o Senhor nos deu, não foi, amados. O Senhor não nos chamou para sermos mais um sobre a face da terra. Não, não nos chamou. O Senhor nos chamou e nos deu um nome. E adotou-nos como filhos em Cristo. O interessante é que nós vemos por aí nas frases: sou filho do rei, sou príncipe. Mas vive como mendigo, vive como alguém que não conhece o Pai. Precisamos conhecer o Pai, porque a partir do momento que nós conhecermos o Pai de fato, nós vamos amá-lo de uma forma tão grandiosa, tão poderosa, tão magnífica, de uma forma tão extraordinária, amados, que o Senhor há de manifestar o seu poder, a sua glória na nossa existência. E seremos felizes com o Todo-Poderoso, uma felicidade completa, real, verdadeira. Igreja, o Senhor fala conosco. O Senhor fala contigo. Você tem ouvido a voz do Todo-Poderoso? Se tu ouves a voz do Senhor, tens que mudar de atitude. Não pode ser dessa forma. Não pode ser. Amados, se nós fôssemos Deus, se fôssemos Deus, o Todo-Poderoso, deixa eu fazer uma daquelas perguntas hipotéticas, porém, que muitas vezes desperta-nos para refletirmos um pouco. Se nós fôssemos Deus, e eu fosse meu próprio filho, tipo assim, eu sou Deus e olho para mim como meu filho. Na verdade, isso que acontece com o Todo-Poderoso. Mas eu sou Deus e olho para mim como seu próprio filho. Será que eu ia querer que eu fosse meu filho? Entenderam a colocação ou ficou muito trucada? Em outras palavras, amados, se eu não queria a mim mesmo como filho e Deus... E Deus, igreja. E Deus. O amor do Senhor, irmãos, o amor de Deus, ele é muito grande. É magnífico. O amor do Senhor é muito grande. O Senhor nos ama mesmo sendo quem somos. Mas o fato do Senhor nos amar sendo quem somos, como vivemos, não quer dizer que nós vamos passar uma eternidade com Ele. Não significa que vamos passar a eternidade com Ele. Nós somos amados pelo Senhor porque Deus nos ama com todas as suas forças, com todo o seu ser, a ponto de dar-nos Cristo Jesus na cruz. Mas é preciso que eu dê retorno ao Senhor. Eu tenho que amar o Senhor também. O amor do Senhor não me salva. Eu preciso amar o Senhor para que o amor dele seja uma verdade salvífica na minha vida. Porque se eu apenas entender que Deus me ama, e de fato Ele me ama, mas se eu ficar só nisto aí e não fizer segundo aquilo que Ele determina, mostrando o meu amor para com Ele, disse Jesus, quem me ama, quem lembra o restante? Quem me ama... Está na Bíblia, gente. Guarda os meus mandamentos. Quem me ama, guarda os meus mandamentos. Palavras de Cristo, Evangelho de João, não me lembro
o capítulo, nem tampouco o versículo. E ele complementa dizendo: quem não me ama, não guarda a minha palavra. Essa é a verdade do Senhor, o Deus de amor. Mas eu tenho que amar o Deus de amor. Eu tenho que amar. Eu tenho que morrer por Ele. Eu tenho que dar a minha existência para o Criador. Eu tenho que morrer. Morrer para que Deus seja uma verdade na minha existência. Amados, temos ouvido a voz do Senhor. Temos ouvido a voz de Deus. Ouça a voz do Senhor. Ouça. Ouçam a voz do Senhor, porque Ele diz para ti: eu cuido da tua vida. Eu zelo por ti. Eu amo a tua existência. Eu quero você perto de mim. É o cuidado do Todo-Poderoso que não permite que sejamos consumidos. E o Senhor ainda nos diz: estejam alertas, esteja alerta, porque o inimigo, ele está do teu lado. O inimigo está do teu lado. O inimigo está do teu lado. E com a mesma intensidade que Deus nos ama, Ele nos odeia. É a mesma intensidade. Deus nos ama com todo o seu ser. O diabo nos odeia com todo o seu ser. E diz ainda, amados, que nós não estamos sozinhos, porque temos o Espírito Santo, porque temos a companhia uns dos outros, porque estamos como congregação juntos para louvarmos, adorarmos, para que nós possamos estender o braço para aquele que necessita, para que nós possamos trazer o consolo para aquele que precisa, para que nós sejamos boca do Senhor, mão do Senhor, para que nós possamos ser braços do Senhor que abraçam. Nós não estamos sozinhos, e o Senhor diz para você: tu não estás sozinho. E Ele complementa dizendo: tenha esperança. O nosso general não perde batalhas. O nosso general não perde batalhas, é vencedor. Nós não podemos perder batalhas, nós não podemos, porque o nosso general não abre concessões para que sejamos derrotados. O Senhor, o nosso general, Ele quer que sejamos tal qual Ele, vencedores sobre todas as situações. É possível? Totalmente possível. É promessa do Senhor para com a nossa vida. Amados, que nós possamos buscar Deus, pedir ao Senhor a revelação para a nossa vida. Peça ao Senhor, fale com Deus nessa noite: Deus, será que este pastor está falando algo que procede de ti? Ou são apenas palavras vãs, palavras soltas, lançadas ao vento? Será que tem fundamentação? Será que é desse jeito? Fale com o Senhor, peça discernimento ao Criador. O nosso Deus, o nosso Senhor, não te deixará sem respostas, porque Ele fala contigo. Ele fala contigo. Irmãos, e se nós ouvirmos a voz do Eterno, seremos felizes, seremos bem-sucedidos, seremos abençoados e venceremos nesta terra, venceremos o maligno, venceremos as dificuldades, porque o Senhor, Ele quer nos abençoar em todas as áreas da nossa vida. Creia nisso, Deus quer te fazer prosperar diante dEle. Mas é uma prosperidade fruto do teu amor para com o Senhor, da presença de Cristo na tua vida, da tua unidade com o Mestre. Amém, amados? Amém. Que esta palavra seja a voz do Senhor para o teu coração nesta noite. Vamos orar. Senhor Deus, nós te louvamos pela tua graça e pela tua misericórdia. Nós te glorificamos, meu Deus, porque mais uma vez ouvimos a tua orientação. Ouvimos, ó Deus, o teu direcionamento. E queremos pedir, Senhor, que tu nos instruas. Ó Deus, nos instrua, Senhor.
para que o nosso caminho seja segundo o teu caminho. Que entendamos, ó Deus, que tu és o nosso general, que anda à nossa frente, que abre caminhos para nós, que tem prazer em nos abençoar, que tem prazer em nos dar força, em nos colocar de pé, que tem prazer em sentar-se e conversar conosco, Senhor. Ó Espírito, traz discernimento aos nossos corações. Traz discernimento à minha vida, à nossa vida, Senhor, para que possamos continuar na tua presença, crescendo cada dia mais na tua presença e vivendo segundo a tua vontade, para todo sempre, Senhor, para todo sempre. Que tu sejas louvado, tu sejas adorado, que tu sejas engrandecido neste lugar, é o que nós declaramos em nome de Cristo Jesus. Amém, Senhor. Aleluias.

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Disse-lhe o filho: Pai, pequei contra o céu e diante de ti. Já não sou digno de ser chamado teu filho. Mas o pai disse aos seus servos: Trazei depressa a melhor roupa e vesti-lhe, e ponde-lhe um anel no dedo e alparcas nos pés. Trazei também o bezerro, cevado e matai-o. Comamos e regozijemo-nos. Porque este meu filho estava morto e reviveu. Tinha-se perdido e foi achado. E começaram a regozijar-se. Lucas 15, 21 a 24.

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2: Os que esperam no Senhor. Quem espera no Senhor? Todos nós, né, irmãos? Todos nós esperamos no Senhor, todos nós queremos ver a graça, ver o cuidado, ver o zelo de Deus para com a nossa vida. E é isso que nós almejamos, irmãos, é ver o Senhor agindo de uma forma poderosa, de uma forma grandiosa na nossa existência. No entanto, aqueles que esperam pelo Senhor, estes não ficam parados de braços cruzados esperando acontecer alguma coisa, mas são aqueles que movimentam, são aqueles que correm, são aqueles que andam. São aqueles que buscam, que aqueles que voam alto como águias. Estes são aqueles que esperam no Senhor, aqueles que amam a Deus acima de todas as coisas. Muitas vezes, amados, nós temos o conceito errado do que é esperar no Senhor. Nós esperamos no Senhor de braços cruzados. O que você está fazendo? Eu estou esperando no Senhor. Não é? Estou esperando no Senhor. Não ora, não jejua, não consagra-se ao Criador e fica de braços cruzados esperando no Senhor. Mas quando nós vamos para a palavra, amados, vamos constatar que não é bem dessa forma. Aqueles que esperam no Senhor são pessoas que amam ao Criador e cujo coração está voltado exclusivamente para a honra e para a glória de nosso Senhor e Salvador Jesus. Esse texto, amados, um texto precioso demais, que fala de uma forma grandiosa a respeito do amor de Deus para com a nossa vida. Nós vamos abrir a Bíblia em Isaías capítulo 40, apenas o versículo 31, e eu quero que vocês prestem atenção naquilo que Deus tem para falar ao teu coração neste momento tão especial. Isaías capítulo 40, versículo 31, diz a palavra: mas os que esperam no Senhor, quem? Os que esperam no Senhor, renovam as suas forças, sobem com asas como águia, correm e não se cansam, caminham e não se fatigam. Oh, bênção, aleluias. Irmãos, esse texto é revigorante para a nossa vida. É um vigor. Todas as vezes que você estiver abatido, triste, todas as vezes que o maligno estiver te oprimindo, leia esse texto. Medite nessa verdade, porque o Senhor falará com você de uma forma grandiosa, de uma forma poderosa, como Ele sempre fala aos fiéis. Nós precisamos estar com os nossos ouvidos abertos. Abra os teus ouvidos para que o Senhor fale contigo. Um dos grandes problemas que nós temos na nossa existência é não querermos ouvir a voz do Senhor. É melhor nós imaginarmos a voz de Deus do que ouvirmos a voz do Todo-Poderoso. E muitos partem para os devaneios da vida e ficam imaginando: ah, se Deus falasse comigo, ah, porque não se levanta um profeta, ah, por isso ou aquilo, e fico ali navegando na maionese, quando na verdade deveriam voltar-se para o Senhor e falar: Deus, fala comigo. Fala comigo, Senhor, porque eu quero ouvir a tua voz, eu quero ouvir a tua voz. Quando Samuel, irmãos, foi visitado, ainda criança, foi visitado por Deus, Eli falou para ele: responde, Samuel, o teu servo ouve. O teu servo ouve. Oh, glórias! Faça assim, amados. Ah, mas eu não estou ouvindo, pastor, eu não consigo ouvir Deus. Oh, Senhor, eu não consigo ouvir, eu não consigo ouvir. Irmãos, o Senhor fala todo santo dia com você. Se tu não ouves, é porque tem uma interrupção. Alguma coisa não está legal. A tua comunhão não está real com o Criador. Queridos, os que esperam no Senhor não ficam de braços cruzados, reclamando: ah, estou esperando, oh, eu quero que Deus fale comigo, oh, no tempo de Deus. Já ouviram a história do tempo de Deus? É no tempo de Deus, estou esperando, e nunca saem do lugar. Servos de Deus precisam dar passos corajosos. Dê passos corajosos, porque o Senhor chamou não covardes, mas homens e mulheres corajosas para fazer parte do seu reino. Irmãos, o texto diz: Mas os que esperam no Senhor renovam as suas forças. Sobem com asas como águias, correm e não se cansam, caminham e não se fatigam. Senhor Deus, eu quero clamar que Tu venha nos trazer a direção da palavra, a revelação da palavra, meu Deus. Para que hoje saiamos deste lugar com o nosso coração ardendo, com fervor. Oh Deus, com o nosso amor renovado, com a nossa alegria renovada, Senhor. E que possamos ouvir a Tua voz e deixar-nos mover pelo Teu Espírito. Oh Deus, fala conosco. Esse é meu clamor em nome de Jesus. Amém. Irmãos, o texto que nós lemos, nós podemos dividi-lo em algumas partes. A primeira parte chama-nos a atenção para a necessidade de uma renovação. Veja o que diz a palavra. Os que esperam no Senhor renovam as suas forças. Queridos, eu preciso buscar esta renovação. Eu necessito de uma mudança na minha existência. Nós vivemos em meio a uma geração cansada, cansada de Deus, cansada daquilo que é sagrado, cansada das coisas do Todo-Poderoso, indispostas para o Eterno, indispostas para fazer aquilo que Deus quer. Estamos, irmãos, infelizmente, precisados de uma renovação completa da nossa existência. E para que nós possamos alcançar essa renovação, é necessário que haja uma mudança de princípios. É preciso arrancarmos as nossas raízes. Quantos estão enraizados naquilo que não é de Deus? Enraizados, amados, mergulhados até o pescoço, enfiados até o pescoço naquilo que não é do Senhor. É preciso entender que nós não podemos nos deixar moldar por este mundo, dirigir-nos por esse mundo. Nós precisamos de uma vida que seja dirigida pelo Senhor, guiada pelo Senhor, uma vida transformada completamente pelo Mestre. Se porventura, irmãos, tu fazes parte do grupo daqueles que estão cansados do sagrado, cansados de Jesus, cansados da obra, cansados de tudo que é relacionado ao Todo-Poderoso. Muitas vezes você está dentro desse grupo, quem sabe até o presidente desse grupo. É preciso mudar. E essa mudança vem pela renovação, irmãos, pela renovação das nossas forças, pela restauração da nossa comunhão verdadeira com o Todo-Poderoso. E é isto, irmãos, que nós temos que buscar em nosso dia. A Bíblia diz, os que esperam no Senhor, enquanto esperamos no Todo-Poderoso, renove a tua comunhão com Ele, renove os teus atos, as tuas ações, renova as tuas forças, busque de Deus o alento para a tua vida, a alegria para o teu coração, deixe-se mover pelo Espírito, encher pelo Espírito Santo de Deus. Amados, a renovação das nossas forças certamente procede do Eterno. No entanto, eu preciso querer, eu tenho que buscar, eu tenho que desejar essa mudança na minha existência, essa mudança completa na minha vida. Tu tens buscado isso na tua vida? Eis o porquê que muitos andam por aí, cambaleando, andam por aí, tropeçando, andam com passos inseguros. Estou bem hoje, não estou bem amanhã, estou bem hoje, não estou bem amanhã, sempre dessa forma. Não consegue uma firmeza naquele que firma os fiéis. Se é Deus que firma os fiéis e você não consegue uma firmeza, é porque algo está errado na tua existência. Algo está errado e a culpa não é de Deus. É nossa. É nós que não olhamos devidamente para o Mestre Jesus e vivemos a sua verdade. O primeiro conselho para aqueles que esperam no Senhor é que renovem as suas forças. Busque o renovo de Deus na tua vida. Mas tem mais um conselho. O segundo conselho é: sobem como águias. Ou seja, voam alto como águias. Queridos, nós nunca vimos uma águia, com certeza não. Em nosso Brasil não existe águias. Apenas no continente norte-americano. No entanto, amados, é um pássaro que voa alto. Voa muito alto. É um pássaro diferente. E nós temos que observar, queridos, que quando nós esperamos no Eterno, O Senhor, e Ele usa essa comparação, o Senhor, Ele nos renova as forças e nos dá a possibilidade de voarmos alto. De voarmos alto. De alçarmos voo e passarmos por sobre os problemas, por sobre as dificuldades que surgem no nosso dia a dia. Talvez você possa até questionar-me, ah, mas eu não tenho asas, eu não sou uma águia, como voar? Voe nas asas do Espírito Santo de Deus. Voe nas asas do Espírito Santo do Senhor. Encha-te com o Espírito de Deus e verás como o Eterno nos faz voar. Veja como o Eterno nos dá asas, como o Eterno nos faz passar de uma forma maravilhosa sobre as dificuldades, sobre os problemas. Mas para que eu possa voar alto como águias, o meu coração precisa estar cheio do Espírito Santo de Deus. E a pergunta, irmãos, é: o que é que enche o teu coração? O que é que enche o nosso coração, igreja? Sabe por quê, amados, nós temos uma vida muitas vezes que não é brilhante, uma vida que parece que não existe luz, parece que a gente não consegue comunhão verdadeira com Deus, é porque não damos espaço para o Espírito Santo de Deus na nossa vida. E a Bíblia diz que é o Espírito que nos convence do pecado e que nos dá forças para conseguirmos andar sobre a face da terra. E ainda, é Ele que nos dá, é Ele que nos habilita numa comunhão verdadeira com o Todo-Poderoso. Aqueles que esperam no Senhor, irmãos, estes são cheios do Espírito Santo de Deus. O seu prazer está na palavra. O seu prazer está em servir. O seu prazer está em fazer aquilo que Deus quer. A sua alegria, amados. O texto diz, quão amáveis, regozijo, enfim. O texto do Salmo 84. Essa é a realidade daqueles que possuem um coração cheio do Espírito Santo de Deus. E ainda, irmãos, só vitória, só vitória, só vitória. Todo mundo fala isso por aí. Tudo bem, só vitória. O que é que tu queres? Vitória. Mas a vitória é fruto do mover do Espírito Santo de Deus na nossa vida. Esta é a verdadeira vitória. A vitória, irmãos, que nos faz vencer as tentações, nos dá condições de vencer as investidas dos espíritos malignos, as investidas daqueles que vieram para destruir a nossa vida. É o Senhor, irmãos, que nos faz vitoriosos. E a verdadeira vitória procede de um coração cheio do Espírito Santo de Deus. Estes voam alto como as águias. Voam alto como as águias. Estes possuem laços eternos com Deus. Laços inquebráveis. Laços que nada pode romper. Olha, amados, um segredo. Deixe-me contar um segredo para você. Sabias que o verdadeiro crente, o verdadeiro servo de Deus, pode ruir o mundo, pode destruir todas as coisas ao teu redor, mas ele não será abalado? Sabias disso? Esta é a promessa de Deus. A palavra de Deus nos fala que pode acabar-se o mundo, mas o servo de Deus não será abalado. Mas por que não será abalado? Porque é o Espírito Santo que sustenta. É o Espírito Santo que nos coloca de pé. É o Espírito Santo que te faz voar alto como as águias. É a verdade da presença do Espírito Santo de Deus na vida do homem. Crente fiel, crente cheio do Espírito Santo do Senhor, pode levantar-se todo o inferno contra ele, mas nenhuma tentação é superior. Nenhuma tentação é grande o suficiente para fazê-lo errar o caminho. E se erra, é safadeza, é falta de comunhão com o Senhor, é porque não quer nada com o Todo-Poderoso, é porque não deseja estar nos céus com o Todo-Poderoso. Essa é a verdade, nua, crua e triste. Mas, amados, os que esperam no Senhor são homens e mulheres que não ficam esperando acontecer as coisas, mas que correm e deixam-se mover pelo Espírito de Deus, que buscam a presença do Mestre, que amam o Senhor com todas as suas forças, com tudo quanto tem, com tudo quanto tem. Ainda na sequência do texto, os que esperam no Senhor renovam as suas forças, sobem com asas como águias, e ainda correm e não se cansam. Ô, glórias! Correm e não se cansam. Aleluias! Louvado seja o Senhor, irmãos. Nós temos um grande problema. E é um defeito de fabricação do ser humano. O problema, irmãos, é que nós não somos persistentes. Nós não somos persistentes. Tu és persistente? Será? Não é. Desculpe-me ter uma palavra aqui, mas não é julgamento. Mas que você possa, a partir de hoje, ser persistente. O texto diz: correm e não se cansam. Correm e não se cansam. Ou seja, amados, não perdem as forças. Aqueles que esperam no Senhor não perdem as forças. Aí nós observamos e vemos se há persistência ou não na nossa vida. A persistência leva-nos a uma vida de comunhão com o Senhor. A uma vida de busca com o Todo-Poderoso, de consagração, dedicação, uma vida incansável na presença do Mestre, de amar o Senhor acima de todas as coisas, de viver os preceitos de Deus com todas as tuas forças. Essa é uma verdade, amados. E eu falei, de certa forma, emiti um julgamento dizendo que nós não somos persistentes. E a partir de agora eu quero que você reflita. Veja se tu és persistente. Veja se és. O que é que te impede de andar? O que é que te impede, amados, de correr para a presença do Mestre? O que é que te impede? Aí você vai descobrir que são as pequenas pedras do caminho. Não são as grandes. As grandes nós as contornamos. São as pequenas pedras. São elas que te impedem de persistir. E nós desistimos com certa facilidade. Nós não podemos viver dessa forma, no entanto, não é assim que o Senhor deseja, não é assim que Deus quer que sejamos amados, mas que sejamos vidas firmes na sua presença, vidas que o amem acima de todas as coisas, que permita que o Espírito Santo do Senhor trabalhe no coração de uma forma intensa, poderosa, e assim certamente vamos correr, vamos buscar o Todo-Poderoso com todas as nossas forças, com todas as nossas forças, e nada há de ser impedimento na nossa existência. Hoje, esse princípio de temporal antes do culto, se fosse um pouco antes, por volta das 19 horas, será que vocês estariam presentes? Será que vocês estariam presentes? Provavelmente, não. Ah, mas eu não tenho um guarda-chuva, eu vou me molhar. Ah, mas isso, aquilo, outro. Nós temos mil desculpas para não buscar o Senhor. Determinada vez eu falei, amados, a chuva é bênção. Se te molhar, coloque uma muda de roupa numa sacola. Pode ser daquela de supermercado. E aqui você troca a roupa. Fica seco. E fica de bem. E louvo o Todo-Poderoso. São pequenos esforços que marcam a nossa caminhada com Cristo. Pequenos esforços, amados. Mas, infelizmente, falta-nos a persistência. E pequenas coisas, as pedras pequenininhas da nossa caminhada, que estão em nosso caminho, elas nos impedem de buscar o Senhor. Analisa bem e veja se não é verdade. É sempre desse jeito, amados. No entanto, queridos, nós não podemos fazer parte do grupo que correm e perde as forças. Nós temos que fazer parte do grupo. Aqueles que correm e não perdem as forças. Que correm e não se cansam. Que há persistência no coração. Desejo em estar na presença do Mestre. Em amar o Senhor acima de todas as coisas. Em fazer a vontade do Senhor. Deixe-me dar outro exemplo de persistência, irmãos. Outro exemplo de persistência. Por que nós não pregamos o Evangelho? Por que não? Ah, ninguém quer ouvir a respeito do Evangelho. Ninguém quer ouvir a respeito de Cristo. Ah, se eu vou falar para alguém a respeito do amor de Cristo Jesus, a pessoa diz, ah, eu já conheço Jesus, não quer ouvir, fecha os ouvidos. Se eu convido alguém para vir à igreja, ah, não vou, aquela coisa toda. Amados, o que foi que mudou? O interessante é que passaram-se 2000 anos desde Cristo, mas nada mudou. Nos dias de Cristo também não foi fácil. Ou vocês acham que era fácil? Jesus só falava assim, ei, venha, ei, venha. E todos estavam ali para ouvir a palavra e para assimilar os ensinamentos de Cristo? Não, amados. Estavam como moscas no mel, como hoje, em busca da promessa, da prosperidade, da cura, da satisfação, da autossatisfação, enfim, dessas coisas todas. A Bíblia diz, amados, que aqueles que corriam, aquela multidão que estava atrás de Cristo Jesus, não é porque o amava, mas sim porque desejavam receber aquilo que ele poderia dar. Veja a diferença. Não era fácil. Não continua fácil. Era difícil, continua difícil. Jesus morreu na cruz por quê? Porque pregava o evangelho. Paulo morreu por quê? Porque pregava o evangelho. João morreu por quê? Porque pregava o evangelho. Os apóstolos morreram por quê? Porque pregava o evangelho. E tu achas que era mais fácil antigamente? Hoje é mais fácil. Hoje ninguém morre porque prega o evangelho, mas morre porque não prega o evangelho. Me refiro à morte espiritual, porque rompe comunhão com Todo-Poderoso e certamente cansados sentam e não conseguem agradar o Todo-Poderoso. Essa é uma verdade que nós precisamos entender e abrir os nossos ouvidos. Nunca foi fácil amar o Senhor Jesus, fazer a vontade de Cristo. E ele próprio diz, aqueles que me seguem terão aflições, perseguições, problemas mil. Jesus, ele era bem explícito e falava com uma certa clareza àqueles que o seguiam. Queres me seguir? O que te aguarda? Perseguições, problemas, dificuldades. Porém, se persistires, eu tenho reservado para você um reino celeste, onde terás alegria, prazer, satisfação para todo sempre, para todo sempre. Esta é a promessa do nosso Senhor e Salvador para a nossa existência. O texto diz, os que esperam no Senhor. Até que ponto nós esperamos no Senhor? Até que ponto, amados, nós estamos esperando no Senhor? A última parte do versículo diz, caminham e não se fatigam. Caminham e não se fatigam. Mas os que esperam no Senhor renovam as suas forças, sobem com asas como águias, correm e não se cansam, caminham e não se fatigam. Aleluias! Queridos, nós precisamos entender que quando buscamos a vontade do Eterno na nossa vida, nós não vamos nos cansar. Não vamos nos cansar porque as nossas forças são renovadas pelo Senhor. É Deus que renova as tuas forças e há de renovar as tuas forças. É o Senhor que te dá condições, amados. É o Senhor. Mesmo que chegue um momento que você não consiga visualizar nada na tua frente, parece que tudo se fechou. Está tudo fechado. Olhe para o Todo-Poderoso. Confie no Senhor. Porque Deus, ele muda completamente a nossa vida. Muitas vezes nós nos cansamos de uma série de situações. Quantas pessoas cansam dos seus cônjuges? Cansam-se dos trabalhos? Cansam-se dos seus patrões? Dessa sociedade doente na qual nós estamos inseridos? Cansam-se até dos vícios? Quantos estão cansados dos vícios, porém não conseguem a libertação? É comum ao ser humano cansar-se. Mas aqueles que andam com o Senhor, estes não se cansam. Aqueles que são fiéis, o seu prazer está na lei do Senhor. O seu prazer é estar na casa do Todo-Poderoso. O salmista diz, alegrei-me quando disseram-me, vamos à casa do Senhor. Onde estava a alegria do salmista? Em frequentar a casa do Senhor. Veja que magnífico, irmãos. Mas por que o salmista tinha essa alegria? E olha que frequentar a casa do Senhor naquele tempo era bem diferente de hoje. Era muito diferente. Mas por que ele tinha essa alegria? Porque o seu coração esperava em Deus. Ele esperava em Deus. Ele tinha convicção, ele tinha confiança que a melhor solução para a sua vida, o melhor para a sua existência, era esperar e estar na presença do Todo-Poderoso, e ele não se cansava do Eterno. Nós não podemos nos cansar do Eterno, irmãos. Não te canses do Senhor. Em nome de Jesus, abra teus olhos. Não te canses do Senhor, porque o Senhor não se cansa de nós. Isso é notório, mas ele fecha a porta do céu para nós. O Senhor não se cansa, porque o amor de Deus é contínuo, é eterno. No entanto, a justiça do Senhor fecha a porta. A justiça de Deus fecha a porta. Você já ouviu aquela história? Ah, Deus é amor, Deus é amor. E tem muito crente nessa vibe. Deus é amor, Deus é amor. Deus não vai me deixar ficar. Deus não vai me deixar sofrer no inferno. Ah, Deus não vai me deixar.

essa ideia. Ah, Jesus, ele é misericordioso, Jesus é tão bonzinho, Jesus é tão legal, Jesus é tão de boa, que ele não vai me deixar ir para o inferno. Nos evangelhos está escrito, Cristo é aquele que há de julgar os infiéis. E ele há de falar para alguns, sejam bem-vindos, benditos. E para outros, apartai-vos de mim, malditos. Veja, é palavra de quem? Ah, é daquele que é bonzinho, né? É daquele que não vai me deixar sofrer no inferno, é daquele que vai ter misericórdia de mim. Você acha que Jesus vai me deixar sofrer no inferno? É ele que vai te enviar para o inferno. É ele que vai te condenar. Porque a justiça do Senhor, esta é para com as nossas vidas. E que nós sejamos encontrados justos para alcançarmos o favor do Senhor. E não injustos, para que não vejamos a ira do Todo-Poderoso. Irmãos, nós não podemos sentar-nos à beira do caminho e ficarmos esperando, de braços cruzados, esperando o Senhor. Ah, o Senhor vai fazer alguma coisa. O Senhor vai mandar um profeta. O Senhor vai fazer. Ah, o Senhor vai mover céus e terra. Tem aqueles que querem que Deus mova céus e terra em favor deles. Será que vai acontecer? Ah, Deus vai mover céus e terra em meu favor. Ah, não sei o quê, não sei o quê. E você? Move o quê em favor de Deus? Não move nada, não é? Nem uma palha sequer. Mas quer que Deus mova céus e terra em seu favor. Mas o camarada é indisposto, não quer sair de casa, não quer procurar servir ao Todo-Poderoso, não testemunha de Cristo, não vive Cristo, não ama o Todo-Poderoso. Como? Como? Está esperando em Deus? Não, está sentado à beira do caminho. Não busca a renovação, não busca as forças que o Senhor tem para cada um daqueles que são fiéis. Irmãos, sejamos reavivados. Permita que o Senhor reavive o teu coração. Permita que haja no teu coração uma caldeira. O que é uma caldeira? Sabe o que é isso? Sabe, não é? A caldeira é uma espécie de forno, onde é colocado muito fogo, e ali é gerado um vapor, muito vapor. E se não houver uma válvula, estoura tudo. Isso é uma caldeira. Nós precisamos que o nosso coração seja uma caldeira, onde haja muito fogo, que gere muita energia. E isso tudo no Senhor, para a honra e para a glória do Todo-Poderoso. Não permita que a tua caldeira se apague, que a tua fornalha se apague. Amados, a palavra é simples, mas é verdadeira. O Senhor nos diz com muita simplicidade, e o Senhor nos coloca com simplicidade, e Ele afirma para cada um de nós, os que esperam no Senhor. Quem? Os que esperam no Senhor. Você está no grupo dos que esperam no Senhor? Precisas entrar nesse grupo. Os que esperam no Senhor renovam as suas forças. Ou seja, irmãos, eles são renovados. Eles são transformados, eles são alcançados pela graça do Todo-Poderoso. Sobem com asas como águias, ou seja, voam alto como as águias, altíssimo como as águias. Estão por sobre os problemas, não mergulhados nos problemas. Passa por cima deles, porque o Senhor é que dá forças para que eles possam alçar voo. Alçar voo. E ainda, amados, diz a palavra, correm e não se cansam. Aqueles que possuem no seu coração a fornalha, a presença do Espírito Santo de Deus, esses correm, correm, não se cansam. Esses não perdem as forças, porque são obedientes aos preceitos do Senhor. Amam a Deus acima de todas as coisas. Têm prazer naquilo que é do Mestre. O seu prazer, a sua alegria está em servir ao Criador. E finalizando o versículo diz, caminham e não se fatigam. Caminham e não se fatigam. Estes não se cansam na caminhada em direção aos céus. Estes não se cansam de Deus. Estes amam o Senhor com todas as suas forças, cujo coração é dominado pelo Espírito de Deus.

cuja vida é direcionada pelo Espírito Santo de Deus. Irmãos, que a partir de hoje nós possamos ter uma visão diferente, que o Senhor nos dê uma visão diferente, e que de fato nós possamos esperar no Senhor, mas com os nossos braços descruzados, que nós possamos estar semeando, plantando a semente que o Senhor nos concedeu, que nós possamos ser úteis ao seu reino, sermos úteis a Ele, que nós possamos esperar verdadeiramente, segundo a vontade dEle, e assim seremos felizes, seremos completos, e a nossa alegria será perene. Amém, amados? Amém. Que o Eterno venha nos edificar, venha trazer a revelação da sua palavra ao nosso coração, dia após dia. E nós vamos orar nesse momento, amados, e eu quero convidá-los a colocar-se de pé. E nós vamos apresentar o nosso coração diante do Senhor. E vamos falar para o Todo-Poderoso: Deus, eu quero esperar em Ti. Eu quero esperar em Ti. Eu quero, Senhor Deus, ser renovado. Eu quero voar alto. Eu quero andar e não me cansar. Eu quero correr e não perder as minhas forças. Eu quero ser direcionado pelo Teu Espírito. Ore comigo nesse momento. Senhor Deus, eu quero apresentar diante do Teu altar cada um destes que neste momento estão orando, Pai. Estão clamando para que Tu venha ser o centro nas suas vidas. Que venha, ó Deus, transformá-los, modificá-los, envolvê-los com Teu santo e bendito poder. Ó Deus, cuida desses que nesse momento falam contigo, que se apresentam diante do Teu altar. Cuida deles, meu Deus, move de forma grandiosa nestas vidas. Oh, meu Deus, move de forma poderosa nestas vidas. Para que tenha uma experiência verdadeira contigo, meu Deus. Para que experimente do Teu poder e da Tua misericórdia. Alcança Teu povo com Tua misericórdia. Que Teu Espírito repouse sobre estas vidas. Que sejam transformados e que possam lembrar-se continuamente de Ti no seu dia a dia. Ó Deus, nós Te louvamos por esta palavra e queremos clamar que Tu venhas fixá-la em nosso coração, para que, onde quer que estejamos, a vivenciamos para a Tua honra e para a Tua glória, em nome de Cristo Jesus. Amém.

0: Dê um forte aplauso ao nome de Jesus, queridos.
1: Aleluia.
0: Tudo que o Senhor deseja é um coração quebrantado. Tudo que o Senhor espera de você aqui neste lugar e sobre toda a tua vida é que você aprenda a ouvir a sua voz e obedecer.

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1: Nós vamos abrir a Bíblia em Salmo capítulo 40. Vamos ler versículos 1 até o 4. Nós vamos ouvir aquilo que o Senhor tem para falar ao nosso coração nesta noite. Uma palavra de edificação, uma palavra de consolo, uma palavra de esperança, uma palavra que há de despertar-nos para ainda mais buscá-lo, para com toda intensidade possamos buscar o nosso amado Jesus. Diz a palavra, é um salmo de Davi, irmãos. Esperei confiantemente pelo Senhor, e Ele se inclinou para mim, e me ouviu quando clamei por socorro. Tirou-me de um poço de perdição, do tremedal de lama. Colocou-me os pés sobre uma rocha e me firmou os passos, e me pôs nos lábios um novo cântico, um hino de louvor ao nosso Deus. Muitos verão essas coisas, temerão e confiarão no Senhor. Bem-aventurado o homem que põe no Senhor a sua confiança e não pende para os arrogantes, nem para os afeiçoados à mentira. Amém. Senhor, quero clamar que Tu venhas nos dar a revelação dessa palavra, Pai. Dá nossa revelação para que nós possamos entender o que Tu queres falar conosco. Para que saiamos daqui edificados. Oh Deus, fala conosco em nome de Jesus. Amém. Irmãos, muitas vezes nós estamos necessitados de uma palavra. Talvez você esteja na sua casa, sentado ou trabalhando, e você sente que o coração requer uma palavra, o teu coração deseja algo, precisa ouvir a voz do Senhor. Já aconteceu isso com você? Provavelmente. Provavelmente no dia daqueles que parece que as coisas não estão muito legais e você almeja, você sonha em ouvir o Senhor falar com você. E nem sempre, amados, aparece uma viva alma com uma palavra profética para o teu coração e ou com uma palavra de ânimo, de consolo, de despertamento para a tua vida. Nem sempre isto acontece e você acha que perdeu a oportunidade de ouvir o Senhor. Você passa o dia e deixa as coisas rolarem até esquecer da situação. Mas eu quero falar para você o seguinte. O Senhor diz que é preciso guardarmos no coração a palavra. Guardarmos no coração a palavra. Amados, quando nós trazemos daqui, do físico, para aqui dentro, para o coração, nós teremos a palavra viva de Deus dentro em nós. E todas as vezes que o Senhor deseja falar com a gente, Ele há de fazer-nos lembrar da palavra, despertar-nos para a palavra, acordar-nos para a palavra. A palavra surge diante de você, ela aparece, materializa-se diante de ti. É nesse momento que o Senhor fala contigo e traz o conforto. Porque o Espírito Santo trouxe à memória, trouxe à nossa mente, materializou diante da gente a palavra viva de Deus. E isso leva-nos a entender a necessidade de lermos a palavra, guardá-la no coração, para que nos momentos difíceis sejamos socorridos pelo Espírito Santo de Deus. Queridos, tudo isso é fruto de comunhão com o Senhor. Quando nós queremos crescer na presença do Senhor, quando nós queremos nos envolver com Deus a ponto de nos fundirmos com Ele, tornarmos uma só essência, vamos buscar esse conhecimento, essa unidade. E a palavra é a fonte de todas estas coisas. E nós não podemos de forma alguma deixá-la em segundo plano, mas sim nos alimentarmos, comermos. E o mundo muito doido que está aí, irmãos, tempos atrás apareceu na internet alguém com faca e garfo comendo a Bíblia. Mas não é esta forma de comer. É. Um camarada colocou uma Bíblia sobre um prato e faca e garfo e comia as páginas da Bíblia. Isso é loucura. Isso significa que a pessoa não conhece a palavra, não sabe do que se trata a palavra, porque não é esse estômago que deve estar cheio da palavra, mas é a nossa mente que precisa estar transbordante dos ensinamentos, dos princípios de Deus. Mas a cada dia, irmãos, O inimigo levanta-se e deturpa os princípios do Senhor, deturpa os princípios do Eterno, e as pessoas acham que se comer a palavra, há de encher-se com o Espírito Santo e ou com o conhecimento do Senhor. Mas quando nós vamos para a Bíblia, vemos que não é bem dessa forma. A palavra é diferente, porque é o Senhor que fala com a gente, é o Senhor que desperta-nos para que nós possamos vivenciá-la no nosso dia a dia. E esse Salmo, Salmo capítulo 40, Davi nos ensina de uma forma grandiosa como devemos nos portar diante do Senhor, diante do Todo-Poderoso. E ele inicia dizendo: esperei confiantemente pelo Senhor. Oh, glórias! Esperei confiantemente pelo Senhor. Vamos juntos? Esperei confiantemente pelo Senhor. Será que nós temos esperado confiantemente pelo Senhor? Quantas vezes, amados, nasce no nosso coração a ansiedade, as preocupações, os atos errados, as atitudes equivocadas? Quantas vezes, irmãos, pegamos os atalhos espirituais da vida? Exatamente porque não temos paciência para esperar no Senhor. Não temos paciência para esperarmos a voz do Todo-Poderoso, porque nós temos um problema sério, amados. Nós temos algo chamado fator tempo. E o fator tempo, ele nos persegue, ele destrói muitas vezes a nossa comunhão com Deus, porque nós queremos para ontem, olha só, queremos para ontem aquilo que Deus tem para daqui a 10 anos. Só que nós não temos fé suficiente para esperar no Senhor. E atropelamos todas as coisas. E quando descobrimos, lá na frente, quando as coisas deram todas erradas, nós vamos descobrir que Davi tinha razão. Que era necessário esperar no Senhor. Confiar no Senhor. Que era preciso depositar sobre o Senhor as suas preocupações, as suas ansiedades, as suas necessidades, porque Deus supre a cada um. Nós muitas vezes olhamos para pessoas famosas, pessoas contemporâneas famosas, pessoas que servem ao Senhor, que são famosas, e achamos que elas são especiais. Você não vê fulano de tal? Olha o ministério dele. Olha como ele é bem sucedido. Você não conhece o irmão tal? Oh, Deus o fez prosperar. Enfim, nós olhamos para essas situações e fazemos um contraste com a nossa vida, um contraponto com a nossa vida. E às vezes nós não estamos tão bem sucedidos quanto eles. Nós não somos bem sucedidos, nem tão pouco próspero quanto eles. Mas é preciso entender, queridos, que a nossa vida não é para ser espelhada na vida do homem. Nós precisamos nos espelhar é no Senhor. Nos espelhar é em Deus. Mas quando nós nos espelhamos no homem, esquecemos de esperar confiantemente no Senhor. E quando nós não esperamos confiantemente no Senhor, atropelamos os projetos de Deus para a nossa existência, e muitas vezes eles não vêm à existência porque nós atropelamos. Passamos sobre eles. Se Davi, irmãos, tivesse atropelado o projeto de Deus para a sua vida, quando nas muitas oportunidades ele poderia ter tirado a vida de Saul, certamente Deus não o teria abençoado tanto. Mas ele soube esperar. Ele não agiu segundo o seu coração, segundo a sua vontade. Ele não agiu de uma forma desesperada. Ah, vou fazer. Não. Ele esperou no tempo de Deus. A nossa vida é marcada por isso. Temos que esperar o tempo de Deus na nossa existência. Queres ver a glória do Senhor? espere o tempo de Deus. É evidente, claro, que esse esperar não é sentar numa cadeira de balanço ou num sofazão daqueles confortáveis, colocar o pezinho lá na mesa de centro, um suquinho, o suco preferido da Elisa, manda suco de manga, um refrigerante, alguma coisa assim, e ficar ali. O que você está fazendo? Estou esperando no Senhor. Estou aqui balançando, olhando o horizonte. Eu estou esperando no Senhor. Isto não é esperar. Isto é loucura, falta de conhecimento de Deus. Isto não é comunhão com o nosso amado Jesus. Porque aqueles que esperam, agem. Mas agem no espiritual. Oh, glórias! Enquanto esperam, se preparam. Enquanto esperam, têm experiências poderosas, profundas com Deus. Enquanto esperam, come a palavra. Enquanto esperam, oram. Enquanto esperam, jejum. Enquanto esperam, são preparados para o momento certo que Deus tem para cada um de nós. Amém? Esta é a forma correta de esperarmos o agir do Senhor. E Davi continua dizendo, versículo 1 do Salmo 40, ele se inclinou para mim e me ouviu quando clamei por socorro. Veja só, esperei confiantemente pelo Senhor. Ele não foi para a cadeira de balanço e ficou ali. O que é que diz na sequência? E me ouviu quando clamei por socorro. Queridos, nós temos que bater à porta do Senhor continuamente. Nós temos que bater à porta do Senhor continuamente, porém, sabermos esperar no tempo de Deus. Tens batido à porta do Senhor quantos anos? Ah, uma semana? 5 meses? 1 ano? 10? 20? Continua batendo, porque o tempo é o de Deus. Mas é preciso entender, irmãos, que muitas vezes batemos à porta do Senhor. Abre, Senhor, abre. Por motivações erradas. Eis o grande problema que nem sempre o Senhor abre a porta para a gente. Há um texto que diz que o Senhor dá aquele que pede. Pedir-se-á e dá-se-vos-á. Tudo quanto pedirdes, serás dado. Mas nós temos que aprender, irmãos, a pedir segundo Deus. A pedir segundo o Senhor, porque o texto não é para o pagão, o texto não é para o ímpio, o texto não é para aqueles que vivem longe do Senhor, o texto é para aqueles que são de Deus. A promessa de pedir e receber é para aqueles que amam ao Senhor. E aqueles que amam ao Senhor pedem segundo o Espírito de Deus. Entenda dessa forma. Muitos pedem, pedem, bate, bate, e a porta não se abre, não recebe o que pede. Mas por que não recebe? Porque pede segundo o seu coração. Segundo o seu coração. Não procura conhecer a vontade de Deus. Na verdade, não existe uma comunhão real, profunda, com o Todo-Poderoso. E as atitudes são segundo a carne. E Deus não atende carne de vivente nenhum. Deus está aqui para atender seus filhos amados, aqueles que o amam, aqueles que têm prazer em esperar confiantemente nele. Eis aí, amados, porque muitos não recebem o que pedem, porque pedem para gastar segundo este mundo, segundo os seus desejos, segundo a sua própria vontade. Mas aqueles que são movidos pelo Espírito Santo, estes pedem segundo o Espírito de Deus e experimentam o que Deus tem para cada um destes. Amados, o conselho é clamar ao Senhor. Clamar ao Senhor. Nós temos um problema sério com essa história de clamor. Sério mesmo. Porque nós temos tudo em over na nossa vida. Nós fazemos muitas coisas por muito tempo. Mas quando trata-se da oração, aí é micro, sempre é micro. O macro nunca está relacionado à oração. Nós não temos um tempo macro, grande, para orar. Nós temos um tempo micro, mínimo, para orar. E nós vemos isto no dia a dia. na minha vida, na tua vida. Cada um veja quanto tempo tens dedicado ao Senhor. Quanto tempo tens dedicado ao Todo-Poderoso para conversar com o amado Jesus. Nós temos que rever este conceito chamado oração, chamado clamor, e desenvolvermos uma vida diante do trono, e isso de forma contínua. Você precisa orar continuamente, sem parar, e certamente Deus há de responder, há de falar com você. Amém? Diz ainda no versículo 2, Salmo capítulo 40, colocou-me os pés sobre uma rocha e me firmou os passos. Colocou-me os pés sobre uma rocha. Mas onde estava Davi? Num poço de lama. Davi estava numa situação difícil, numa situação complicada, numa situação que para muitos era impossível ver um resultado. Mas ele não abriu mão de Deus. Em meio às suas dificuldades, ele não abriu mão de Deus. O Senhor, amados, faz assim na vida da gente. Muitas vezes você está passando por momentos tão complicados, quem sabe dentro de um poço, do tremedal de lama. Mas se você é alguém que espera, que clama, o Senhor pode vir em teu socorro, mudar a tua história, renovar a tua esperança. Oh, glórias! É assim que Deus faz na vida da gente, amados. E Davi testemunha, testemunha para mim, para você, e há de testemunhar para aqueles que hão de nascer. Olha só o que Davi diz como testemunho, para que eu creia, para que tu creias, para que nós possamos crer. Colocou-me os pés sobre uma rocha e me firmou os passos. O Senhor, ele te coloca em lugar seguro. O Senhor te firma os passos. O Senhor te dá segurança. E tudo quanto você há de fazer para o Todo-Poderoso, não será de qualquer jeito, mas sim no mover do Espírito de Deus, porque o Senhor vai te dar forças. Ele há de te conceder forças. E você verá o agir do Senhor através das tuas ações, das tuas atitudes. Crente, amados, crente, ele não pode ter duas faces. Crente tem apenas uma face. É a cara do dia a dia. Crente que na igreja tem caras e caretas. Lembrei da Tenez agora. Caras e caretas. Mas quando chega lá fora, só a misericórdia.

Ah, Deus vai me abrir uma concessão agora. Tipo assim, Deus vai abrir uma concessão. Agora onde estou, eu posso agir da forma que eu achar conveniente. Porque Deus sabe que eu não estou na igreja, estou no trabalho. Eu estou no meio dos meus amigos, na sociedade. Enfim, onde quer que você esteja, aqui eu posso agir com liberdade. Isso faz me lembrar, irmãos, daqueles crentes que não vão para o céu, que estão com a passagem comprada para o inferno, que quando vão para uma cidade distante, ninguém os conhece, ninguém sabe quem é o pastor do vivente, nem se ele é ou não crente. Lá ele age segundo a carne, ele faz aquilo que quer, porque ele entende que a sua autoridade maior é o pastor. E esquece de Deus. Nós não temos essa liberdade. Se você está aqui, você é servo de Deus. Se você está na China, você precisa ser servo de Deus com a mesma intensidade, talvez até mais. Queridos, nós temos que entender essa realidade e vivenciar Cristo a cada instante, onde quer que nós estejamos. Haja vista que nossos pés estão sobre uma rocha. A rocha é Jesus. Jesus é a rocha. Nós precisamos estar com nossos pés sobre Jesus. E Ele há de firmar os nossos passos, há de nos dar segurança, Ele há de nos fazer andar, Ele há de nos dar condições de seguirmos em frente. Amém, amados? Mas as maravilhas de Deus não param. Tem mais. Versículo 3. E me pôs nos lábios um novo cântico, um hino de louvor ao nosso Deus. Muitos verão essas coisas, temerão e confiarão no Senhor. Oh, glórias! Queridos, quando somos do Senhor, fazemos parte daquele grupo, o grupo daqueles que esperam confiantemente e clamam pelo Pai. O grupo daqueles que estão com seus pés sobre a rocha, onde quer que eles vão, eles têm na boca hinos de louvores ao Todo-Poderoso. Eles adoram o Senhor, porque a sua vida tem como meta adorar a Cristo, adorar o Todo-Poderoso. E vale ressaltar, irmãos, que a adoração, ela se manifesta de muitas formas, não apenas cantando. Você adora não apenas cantando, não apenas tocando o instrumento, não apenas fazendo isso ou aquilo. Você pode adorar a Deus de mil formas, mas você só não pode adorar a Deus na prática do pecado. Não há como adorar o Senhor se porventura os teus atos, as tuas ações são pecaminosas. Desabonam os teus atos sobre a face da terra e diante do Senhor. Mas nós, como servos do Senhor, aqueles que foram comprados a preço de sangue, aqueles pelos quais o Senhor morreu, um dia lá na eternidade, nos tempos idos, nos tempos inimagináveis, o Senhor te visualizou, o Senhor viu a tua vida, o Senhor te enxergou quando você ainda não existia, o Senhor te amou quando você ainda não existia. E esse amor de Deus, e este amor de Deus para com a tua vida, manifestou-se no nascimento de Cristo Jesus. E a partir do momento que nós temos essa consciência, que temos essa verdade no nosso coração, a partir do momento que nós enchemos a nossa mente, a nossa cabeça, a nossa cachola com aquilo que é de Deus, quando nós expulsamos daqui tudo aquilo que é do mundo, que é imprestável, que é lixo, quantas vezes a cabeça da gente é um depósito de lixo? Se você for olhar bem, vai ter que fazer uma separação do que presta e do que não presta. E muitas vezes o que presta foi contaminado por aquilo que não presta e tornou-se imprestável também. Ou seja, não sobra nada. Nós temos, amados, que entender. Aqui dentro é depósito de coisas preciosas. De coisas preciosas, caras, maravilhosas. Mais caras do que o ouro refinado. E isto é
a palavra de Deus.

Nós temos que encher a nossa mente. A nossa mente precisa ser repleta, estar repleta daquilo que é de Deus. E a partir do momento que isso acontece, teremos atos de louvor, de adoração ao Criador. Onde quer que você vá, você há de lembrar-se que Deus está com você. E o teu coração vai bater mais forte. Oh, Deus está comigo. Deus me guarda, Deus me ama. Oh, eu queria muito saber cantar, irmãos, porque tem uns hinos que eu gosto tanto que eu gostaria de cantá-los. Porque eu acho que é magnífico. No entanto, o Senhor não me concedeu essa bênção que é cantar. No entanto, nós temos que nos alegrar naquilo que Deus tem para cada um de nós. A nossa alegria, a nossa esperança é o Senhor. É o Senhor. Bem-aventurado o homem que põe no Senhor a sua confiança. Oh, glórias! Bem-aventurado, feliz, alegres, bem-sucedidos, abençoados os homens que põem no Senhor a sua confiança. Nós temos que dar uma parada na vida da gente, muitas vezes. A nossa vida, ela precisa ser marcada com aquelas paradas estratégicas. Quando você viaja para algum lugar, numa cidade estranha, que você não sabe o endereço ao certo, e ou como chegar ao endereço, você pode até ter um GPS na mão, mas às vezes você dá uma parada para se informar, para ver um ponto de referência, para se localizar, para atualizar a tua localização. A nossa caminhada com o Senhor, ela precisa ser marcada por essas paradas. Nós temos que parar, dar uma balançada na nossa existência, vermos se estamos no caminho certo, se vamos alcançar o endereço que é a glória, se o nosso GPS, o Espírito Santo de Deus, está mostrando o caminho, nós não podemos nos desviar dele. Só que muitas vezes há possibilidades de estarmos desviados em caminhos e ou em rotas que não é aquela que nos conduz para a glória. Mas o Senhor chama-nos a atenção e diz: bem-aventurado o homem que põe a sua confiança, que põe no Senhor a sua confiança, e não pende para os arrogantes, nem para os afeiçoados à mentira. Aqueles que confiam no Senhor, aqueles que são bem-aventurados, eles não se deixam envolver pelos arrogantes, não se deixam envolver pelos mentirosos, mas estes são envolvidos pelo Espírito de Deus e andam segundo o Espírito Santo do Senhor. Amados, esta é uma verdade que nós não podemos perder de vista. Muitas vezes nós achamos que as coisas dessa terra são caras, são preciosas. Almejamos coisas, mas se nós não as alcançamos até este momento, e se somos servos de Deus, entenda, não é a vontade do Senhor para a tua vida. Não é a vontade do Senhor para a tua vida. E na palavra nós encontramos exemplos de pessoas que precipitaram-se, que deram passos precipitados, porque tinham a promessa, porém a promessa não chegou no tempo que eles achavam que era certo. E os passos foram terríveis, as ações foram terríveis. Entre tantos outros, Abraão e Sara. Que passos errados. As consequências até hoje. Oriente Médio, ali está uma divisão. Fruto dos passos errados de Abraão e Sara. Veja como são as coisas. As consequências pelos nossos atos, pela nossa falta de esperança, pela nossa falta de confiança, por querer precipitar eu fazer acontecer aquilo que o nosso coração quer, pode redundar em situações
terríveis, extremamente complicadas. Nasce Ismael e... quem mais nasceu? Ismael e Isaac. Nasce Ismael e Isaac. De Ismael, a linha que está lá no Oriente Médio. A de Isaac também está lá. Porém, não se batem. Não se batem. São inimigos desde aqueles tempos. Não se dão. Consequência do querer apressar o projeto de Deus. Consequência do querer apressar o projeto de Deus. E quando nós optamos por apressar o projeto de Deus, não vai dar certo. Porque a nossa carne é enganosa. Nossos sentimentos são loucos, pirados, transtornados, tomados de ansiedade, tomados de carnalidade, de entendimentos humanos e de tudo aquilo que o maligno semeia e sopra no ouvido da gente, dizendo: tem nada não, Deus entende, Deus sabe que é assim mesmo, dê esse passo, pode dar, vai na fé, ainda aparece um filho do diabo e diz: vá na fé, eis que eu sou o teu Deus e te falo, vá na fé, siga. É assim que o diabo faz. Ele primeiro nos convence que o caminho é certo. Depois ele ratifica, enviando o seu falso profeta para dizer: o caminho é esse mesmo, vá em frente. Irmãos, Salmo capítulo 40 ensina-nos a esperar confiantemente pelo Senhor. Davi esperou confiantemente no Senhor, pelo Senhor. E ele afirma que todos aqueles que assim agem são bem-aventurados. São felizes. Se são felizes, é porque não são infelizes. Se são bem-aventurados, é porque não são desventurados. Se são bem-aventurados, se são felizes, é porque contam com a mão abençoadora de Deus sobre a vossa vida, sobre a vossa face, porque Deus faz acontecer. Irmãos, esta é a verdade de Deus para a nossa existência. Se nós olharmos para Cristo, confiarmos nele, esperarmos no tempo de Deus, há de acontecer algo maravilhoso na vida da gente. Mas entenda, enquanto você espera, não fique na cadeira de balanço, no sofazão ali, derramado, esparramado, com aquele suco de manga, uma Coca-Cola gelada, esperando a hora de algo acontecer. Não é assim que o Senhor fala para você, mas Ele diz que é tempo de esperar, preparando-se. Nós somos soldados, soldados do Senhor. A Bíblia diz que somos soldados. O interessante, amados, que o soldado, eles estão lá. Aqui no Brasil, muitos são bem-sucedidos. Há muitos soldados do exército, muitos estão reformando. E são reformados hoje, sem lutarem, sem correrem nas trincheiras, no campo de guerra. Mas passaram-se 40 anos, 30 anos, sei lá quantos anos, até a reforma. Passaram esse tempo todo preparando-se todos os dias. O soldado, mesmo que não tenha uma guerra, ele prepara-se todo santo dia. E se aparecer a guerra no dia seguinte, ele está preparado. E é isso que Deus fala para cada um de nós: prepara-te, esteja preparado, use teu tempo para esse preparo, espere confiantemente no Senhor e verás a glória do Todo-Poderoso. Amém, igreja? Ô, bênção! Louvado seja o nosso amado Jesus. Vamos orar. Senhor, muito obrigado, Pai, pela Tua palavra, que Tu nos abençoe para que nós possamos assimilá-la
e vivenciá-la no nosso dia a dia. Esse é meu clamor em nome de Cristo Jesus. Amém.

0: muita paz têm os que amam a tua lei, e não há nada que os faça tropeçar. Salmos 119, 165.
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2: As marcas do homem que Deus usa. Quero convidá-los a abrir a Bíblia em Jonas, capítulo 1. Jonas, capítulo 1, para nós lermos a palavra e meditarmos. Irmãos, nós precisamos entender que o Senhor quer usá-lo. Deus tem um objetivo na tua vida. Talvez você fale, mas o que é que Deus tem para fazer através da minha vida? O que é que o Senhor quer fazer comigo? Eu quero afirmar para você que Deus quer te usar. Deus quer que você seja instrumento dentro da tua casa. Instrumento para mudar a sua família. Instrumento para levar a palavra de Deus para aqueles que são queridos. Deus quer te usar também para transformar outros. Que você seja conselheiro na vida das pessoas. Mas para que possamos aconselhar com autoridade, necessário é que o Espírito Santo de Deus esteja sobre a sua vida. O Senhor também usa o homem para transformar a sua igreja. São aqueles que estão à frente, ministrando a palavra, ensinando a palavra. E o Senhor tem chamados dentro dessa igreja que precisam ser observados. E ainda Deus usa pessoas para transformar a sociedade. Quando você fala do amor de Cristo Jesus para teu amigo, para teu vizinho, para aqueles que lhe são queridos, você está ajudando, você está sendo usado para transformar a sociedade, levando a palavra de Deus, levando a realidade de Cristo Jesus para aqueles que assim precisam. E quando nós olhamos a vida do profeta Jonas, nós vamos ver que não é muito diferente. O Senhor usou aquele homem não apenas para transformar a vida de alguns, mas a vida de milhares de pessoas. E vamos descobrir que ele era um homem extremamente comum. Não havia nada de especial a não ser o temor do Senhor na sua vida. Jonas capítulo 1, versículos 1 até o versículo 4. Vamos colocar de pé para nós lermos a palavra de nosso Senhor e Salvador. Nos diz as Sagradas Escrituras: certo dia o Senhor Deus disse a Jonas, filho de Amitai: apronte-se e vá à grande cidade de Nínive e grite contra ela, porque a maldade daquela gente chegou aos meus ouvidos. Jonas se aprontou, mas fugiu do Senhor. Indo em direção contrária, ele desceu a Jope e ali encontrou um navio que estava de saída para a Espanha. Pagou a passagem e embarcou a fim de viajar com os marinheiros para a Espanha, para longe do Senhor. No entanto, Deus mandou um forte vento e houve uma tempestade no mar. Era tão violenta que o navio estava em perigo de se partir ao meio. Jonas capítulo 1, versículos 1 até o versículo 4. Deus de amor, estamos mais uma vez aqui, Senhor. Estamos aqui para mais uma vez sermos ministrados pelo Teu Espírito, para ouvirmos a Tua voz, para nos deixar guiar, direcionar, levar pela Tua vontade, Senhor. Que Tu venha nos usar, meu Deus, de uma forma poderosa, usar esta igreja de forma poderosa, para que eles entendam e possuam nas suas vidas as marcas daqueles que são chamados, que cada um, Senhor, seja chamado para fazer a Tua obra. Oh Deus, abraça Teu povo.

O chamado do Senhor, Ele escolheu um caminho diferente. Muitas vezes, queridos, nós estamos fazendo semelhante a Ele, somos semelhantes a Jonas, porque o Senhor tem nos chamado, o Senhor tem colocado nas nossas mãos a missão de fazermos a sua obra, de sermos usados por Ele, de sermos trabalhados. Porém, nós olhamos para nós mesmos e às vezes nós não nos achamos capazes, nós não nos achamos em condições de fazer a obra do Senhor, e saímos pela direita, saímos pela esquerda, retrocedemos, mas não vamos em frente. Esse é o grande problema, irmãos. Nós não podemos nos colocar nessa situação, nós não podemos aceitar essa sugestão das trevas na nossa vida, porque, irmãos, tudo aquilo que faz desanimar-nos da caminhada não procede do Senhor, porque Deus quer te colocar de pé, e Ele quer que você vá, e Ele quer que você faça a obra. No entanto, aquele que tem alguma coisa para fazer-nos desistir é o inimigo de nossas almas, e ele sabe qual o plano de Deus para tua vida. Talvez você não tenha consciência ainda de qual seja o chamado, de qual seja a missão que Deus tem na tua vida, mas eu quero afirmar a alguém que conhece a missão: Satanás sabe qual é a tua missão, ele sabe o teu plano de Deus para a tua vida, ele entende o chamado do Senhor para a tua vida, e nós não podemos retroceder jamais. Nós temos é que andar, é marchar, é seguir em frente, é caminhar, é nos enchermos com o Espírito Santo, é deixar o coraçãozão estourar com a presença do Espírito de Deus, porque quando isso acontece, irmãos, nada há de nos parar, nada nos parará na caminhada, e nós não desanimaremos, mas seremos pessoas cada dia mais empolgadas, cada dia com mais prazer, com mais alegria de fazermos aquilo que Deus tem para os nossos corações. Irmãos, só que eu quero afirmar o seguinte: segundo a palavra do Senhor, nem todos que são chamados são pessoas especiais aos olhos dos homens. Entenda isso. Nem todos que são chamados para fazer a obra do Senhor são especiais aos olhos dos homens. Quando nós olhamos para Jonas, ainda no versículo 1 diz: certo dia o Senhor Deus disse a Jonas, filho de Amitai. Veja, irmãos, certo dia o Senhor Deus disse a Jonas, filho de Amitai. Apenas citou que era filho de Amitai, não falou que era um cara rico, não falou que era um profeta famoso, não falou que ele tinha posses, que ele tinha essas coisas que tudo hoje é observado pelo homem e valorizado pelo homem. Mas o Senhor tinha apenas uma missão para um homem chamado Jonas, e o Senhor chamou, ele foi escolhido por Deus. E certamente, amados, aqueles que são escolhidos por Senhor possuem no seu coração a marca de Deus, possui na sua vida a marca do Senhor. E eu quero afirmar para vocês que Deus te chama pelo nome próprio. O Senhor não te chama de fulano, ou fulano faça isso, ou fulano faça aquilo, ou tampouco cicrano, não, de forma alguma. Mas o Senhor olha para você e chama pelo teu nome, porque Deus conversa pessoalmente com você. E se você não tem ouvido a voz do Senhor, a culpa não é do mestre, mas a culpa é sua, porque os teus ouvidos estão fechados para ouvir a voz do Senhor. Irmãos, estejamos atentos a esta realidade. A escolha é do soberano, e ele chama os pequenos, chama também os grandes aos olhos do homem, mas chama os pequenos para que esses sejam usados poderosamente na sua obra. Nós não podemos nos acovardar, fugir da presença do Senhor, mas é preciso, irmãos, entender a chamada e deixar que o Espírito Santo de Deus trabalhe o nosso coração. Você tem deixado Deus trabalhar o teu coração? Um dia Deus te chamou pelo nome, Ele chamou pelo teu nome, o Senhor chamou você pelo nome, você tem atendido o chamado do Todo-Poderoso, mas por que você está sentado no banco? Por que você tão pouco faz? Mas o Senhor tem chamado você, o Senhor tem uma missão na tua vida, Deus tem um projeto na tua vida. Não permita, irmãos, que o inimigo de nossas almas arranque o projeto de Deus da nossa existência. Não permita, amados, não permita que o nosso coração seja fechado para o chamar do Todo-Poderoso. Não permita, irmãos. Entendamos que essa escolha é um ato soberano de Deus.
é um ato soberano do

0: Senhor. É uma escolha incondicional. Ele te chama de forma particular, pelo teu nome. Oh, meu Deus. É uma escolha que mostra que nós temos potencial, porque Deus só chama aquele que pode ser usado. Mas nós olhamos muitas vezes para a nossa vida e nos achamos muito pequenos, não é assim? Insignificantes. Quem sou eu para falar do amor de Cristo Jesus? Quem sou eu para pregar? Quem sou eu para ensinar? Não permita que o maligno coloque essa ideia na tua mente, no teu coração. Porque quando Deus chama, Ele capacita. Deus te chama e Ele capacita. Deus te chama e Ele te dá o Espírito. Deus te chama e é o Espírito Santo de Deus que te edifica. A Bíblia diz que a palavra vem do Espírito de Deus. Tu precisas apenas abrir a boca e deixar o Espírito Santo do Senhor falar. Amém, igreja? O homem que Deus usa, esse recebe uma missão. Jonas foi um homem chamado. Ele tinha um chamado do Senhor na sua vida. Ele recebeu de Deus uma missão. Você é chamado do Senhor. Deus tem uma missão na tua vida. E a missão, amados, ela é ampla. Porém, nós temos a missão básica, que é dever de cada um de nós fazermos. E é o dever de testemunharmos a respeito de Cristo Jesus. Essa é a missão básica. Essa é a missão principal. É a mais importante. Não há missão mais importante a não ser falarmos do amor de Cristo Jesus. Só que está aberto a todos que amam, a todos que querem servir o Criador. E no versículo 2 de Jonas 1 diz: apronte-se, vá à grande cidade de Nínive e grite contra ela, porque a maldade daquela gente chegou aos meus ouvidos. O Senhor tem um chamado, o Senhor tinha uma missão para Jonas. E a missão foi que ele saísse do seu lugar, que ele fosse até Nínive, e que ali ele testemunhasse da vontade, testemunhasse do poder, que ele mostrasse a verdade daquela nação, a verdade daquela cidade, para que houvesse uma conversão, para que houvesse uma transformação. E Jonas, amados, ele se levantou para ir, mas ele foi para a Espanha. Aliás, o projeto dele era ir para a Espanha. Quantas vezes Deus te chama pelo nome e fala para você: vá para Nínive e pregue o Evangelho. Vá para Nínive e fale da necessidade daquele povo mudar de vida. E você, amados, até ouve o chamado do Senhor e dá os primeiros passos do caminho, mas no meio da jornada você desiste e embarca no navio em direção à Espanha. Quantas vezes, amados, nós damos os primeiros passos, nós até ouvimos o chamado do Senhor, porém, nós não prosseguimos porque achamos que nós não podemos, porque alguma coisa se levantou, porque algum motivo bateu aqui dentro da nossa cabeça, porque alguma ação qualquer é mais importante, tornou-se mais importante do que ouvir o chamado do Senhor. E nesse caso, irmãos, havia dois motivos. Jonas achava que aquele povo não merecia a palavra de Deus. E certamente também houve um pouco de covardia na vida dele. Mas nós precisamos ser corajosos. E colocarmos, irmãos, a nossa vida ao dispor do Senhor. Coloque tua vida ao amanhecer, ainda amanhã cedo, fale para o Senhor: Deus, qual a tua missão para a minha vida? Fale para o Senhor: Deus, aqui estou, Senhor, eu quero ouvir a tua missão, eu quero ouvir a tua vontade para a minha vida. O que é que tu queres que eu faça nesse dia? Qual é o teu projeto para a minha alma? Precisamos, queridos, buscar isso de Deus para a nossa vida, buscar isso, porque o Senhor, Ele tem, e Ele nos atenderá, e Ele nos colocará de pé, e Ele nos enviará. Necessário é ter coragem, porque a palavra tem que ser falada, o pedido tem que ser feito, mas temos que estar preparados para ouvir o enviar do Senhor, para ouvirmos o enviar do Todo-Poderoso. Irmãos, não deixe, queridos, que a missão que o Senhor tem para você passe para outra pessoa. passe para outra pessoa. Nós não podemos perder as oportunidades. A oportunidade do Senhor bate na nossa vida. E quantas vezes nós jogamos, nós dispensamos, nós fechamos as portas para o Senhor, porque nós não queremos atender o chamado, nós não queremos ouvir a voz do Mestre, porque estamos contentes com a nossa situação de crentes, sentado no banco, ouvindo alguém falar, mas o Senhor não quer isso para você. Deus quer que você esteja de pé, esteja na linha de frente, esteja na linha de frente para falar e testemunhar e para pisar também na cabeça do inimigo de nossas almas. Este é o chamado do Senhor para a tua vida. E aí, exemplo de Jonas, você tem uma missão, apronte-se para ela, apronte-se para a missão que Deus tem para a tua vida. Irmãos, mas no versículo 3 vem a nossa decepção com Jonas. Oh, Jonas, nós temos aqui, irmãos, o relato é que Jonas se aprontou, mas fugiu do Senhor, indo na direção contrária. E se você ler um pouco mais, o texto diz, ele desceu a Jope, e ali encontrou um navio que estava de saída para a Espanha. Pagou a passagem, embarcou a fim de viajar com os marinheiros para a Espanha, para longe do Senhor. Nossa decepção. Oh, meu Deus. Como muitas vezes nós temos decepcionado Deus. Como temos decepcionado Deus? Imagino que todos que leem a história de Jonas apontam o dedão para ele e falam: mas como é que Jonas fez isso? Como é que Jonas teve coragem de trair, de abandonar, de deixar, de não obedecer à vontade do Senhor? Nós somos bons para apontar o dedão. Nós somos bons. E nós apontamos o dedo para tudo, porém não fazemos aquilo que Deus quer para a nossa vida. Para Jonas, amados, é fácil apontar o dedo para ele. É fácil. Ele ouviu a voz do Senhor, Deus se manifestou a ele, colocou uma missão na sua mão, encheu a sua vida de poder, de autoridade. Como é que esse homem não segue, não vai na jornada, não vai na caminhada? Como é que esse homem escolhe um caminho paralelo? Como? Igreja, Deus escolhe homens imperfeitos para fazer a sua missão. Todos nós somos imperfeitos, a exemplo de Jonas. E bem provável que todos nós somos fujões, a exemplo de Jonas. Há uma probabilidade grande, irmãos, que este mal, o mal de fugirmos da presença do Senhor, o mal de fugir da presença de Deus, também esteja na nossa vida, também esteja na nossa existência. E nós temos que vigiar, analisar com muita atenção, refletirmos bem na nossa vida, para ver se estamos na rota que o Senhor determinou para a nossa vida. Será que você, será que eu, será que nós estamos fazendo aquilo que Deus quer? Será que nós estamos, amados, ouvindo a voz do Senhor? O Senhor que fala incansavelmente, repete dia após dia. É só ler a Bíblia e você ouvirá a voz do Senhor todos os dias, falando para você que Ele te ama e que Ele quer que você se achegue e que tenha uma vida única e exclusiva com Ele. É, queridos, está ao nosso alcance a voz do Senhor. Mas por que nós temos tanta dificuldade em ouvir? Por que, amados? Irmãos, muitas vezes nós amamos muito esta vida que nós temos. Nós amamos demasiadamente a nossa vida, nós amamos demasiadamente aquilo que nós temos, amamos demasiadamente os nossos males, as nossas dificuldades, os nossos sonos, amamos, amados, a nossa TV, a nossa casa, o nosso conforto, amamos um tanto de coisa, mas não amamos o Senhor em primeiro lugar. Não amamos, amados. Oh, meu Deus, quantos, queridos, quantos que pelo fato de uma dor de cabeça, ama mais a dor de cabeça em detrimento de Cristo. E fica em casa e não faz a obra, porque está com dor de cabeça. É colocar o mal em primeiro lugar. E quando nós colocamos o mal em primeiro lugar, destituímos Deus da nossa vida. Nós precisamos estar atentos. O Senhor, Ele é muito sensível. É muito sensível. Se eu olhar para vocês, se eu olhar para vocês com a cara um pouco diferente, com olhar um pouco de reprovação, certamente você ficará um tanto quanto magoado comigo. Ah, o pastor olhou para mim com aquele olhar assim meio diferente. Está alguma coisa ocorrendo errado, não sei. Enfim, nós criamos coisas dentro do nosso coração. Num simples olhar, que às vezes nem é verdadeiro. Às vezes você viu um relance e você viu aquilo que queria ver. Agora imagine o Senhor, que vê não apenas a nossa casca, mas a nossa essência. O Senhor, irmãos, Ele não olha para a tua casca, Ele não olha se você é gordo, se você é negro, é branco, amarelo, azul, baixo, alto, se você tem ou não tem alguma coisa na tua vida. O Senhor não olha para isso, mas o Senhor olha é para a tua alma. O Senhor vê almas, almas, almas. E o Senhor consegue enxergar as nossas mínimas mudanças em relação a Ele. Coisas mínimas na vida da gente. Nós precisamos estar atentos, porque a Deus não vamos conseguir enganar. Ao Senhor não vamos conseguir enganar. Ele diz que Ele sonda a nossa essência. Ele sonda o nosso ser. E nada fica encoberto aos seus olhos. Queridos, meu conselho é: busque a presença de Deus, busque o Senhor, pague o preço para servir a Deus, pague o preço, morra por Cristo. Oh meu Deus, morra pelo Senhor, igreja, morra para este mundo, morra pelo Senhor, morra pelo Senhor. Irmãos, não deixe que o inimigo coloque dentro do teu coração sentimentos como incapacidade. Não permita que ele afirme para você que tu és indigno de falar do amor de Cristo. Não permita, irmãos, que o maligno coloque dentro do teu coração sentimentos tipo assim: ele fala porque ele conhece, ele fala porque ele é pastor, ou isso ou aquilo outro. O chamado do Senhor é para todos, inclusive para aqueles que são considerados pequenos. Davi era pequeno, José era pequeno, Abraão era pequeno, Jacó, até o nome era ruim, foi mudado para Israel posteriormente. Enfim, o Senhor chama os pequenos para que a obra seja feita, porque é Ele que faz, é Ele que molda, é Ele que nos dá a forma que precisamos ter. É Ele, amados. Não deixe, queridos, que o inimigo plante dentro da tua cabeça a marca dele em lugar da marca de Cristo Jesus. Não permita. E ainda, em Jonas capítulo 3, versículo 5, está narrado: então os moradores de Nínive creram em Deus e resolveram que cada um devia jejuar. E todos, desde os mais importantes até os mais humildes, vestiam roupa feita de pano grosseiro, a fim de mostrar que estavam arrependidos. Irmãos, Jonas fugiu, embarcou no navio. O Senhor mandou uma tempestade. O Senhor mandou uma tempestade na vida de Jonas. E ele foi necessário que saísse do barco. Mas como sair do barco em meio do alto mar? Foi jogado nas águas. O Senhor enviou um peixe, o engoliu. Lá dentro do ventre, ele reconheceu que precisava fazer a vontade do Senhor. E ele orou, e ele clamou, e o Senhor atendeu o seu clamor. E ele foi cuspido na praia, e ele foi até Nínive. E ali, Deus usou poderosamente, grandiosamente. Só que Deus queria usar o Jonas sem o peixe, sem a tempestade, sem essas dificuldades que foram adicionadas à vida dele. Deus queria usá-lo de uma forma simples, apenas que ele fosse até Nínive e ali pregasse a palavra. Será que nós estamos esperando? Será que nós estamos esperando as tempestades? Será que você quer ser jogado do barco? Será que nós estamos querendo sermos jogados do barco, engolidos por um peixe? Não queira experimentar a mão pesada do Senhor. Não queira experimentar. A Bíblia diz que o Senhor é amor, mas é justiça. E a justiça do Senhor, ela é real. Ela é real, amados. Real. E quando nós olhamos na Bíblia e vemos que aqueles que foram provados, foram experimentados pelo Senhor, esses pagaram um preço muito grande mesmo. Quando estava a seu dispor, apenas seguir o caminho e deixar que o Espírito Santo de Deus o usasse. Irmãos, eu não quero com essa palavra de forma alguma aterrorizá-los. Não é a minha ideia plantar terror. Não é essa a ideia. Mas o Senhor, Ele sacode os camaradinhos que estão dormindo. Sacode. E sacode forte. E balança mesmo. E às vezes, você vê tudo se perder diante dos teus olhos. Tudo. Ah, mas eu ia tão bem, mas eu comecei a buscar o Senhor, ou isso, aquilo, outro, e tudo ficou ruim, porque os teus olhos não estão focados no Senhor, não estão focados. Irmãos, é mais fácil obedecermos voluntariamente à vontade do Senhor, do que passarmos pelo sacode do Senhor, pelos sopapos de Deus, pelo jogar do Senhor a tua vida contra a parede. É, amados, nós não podemos colocar Deus contra a parede, mas o Senhor nos coloca e nos aperta. Irmãos, Jonas foi colocado contra a parede, foi apertado, e ele experimentou a mão severa de Deus, a mão severa do Senhor. E eu quero afirmar para a igreja que, a partir do momento que nós estamos contentes com o pouco que temos feito, tornamos-nos relapsos, porque nós não fazemos nada, nem o básico que Deus pede nós temos feito para o Senhor. Sejamos atentos, amados, atentos, porque Deus quer te usar, Deus quer fazer uma grande obra na tua vida e através da tua vida. E quando Jonas se deu conta, estava ele ali na praia, cuspido na praia, e ele acordou que era necessário obedecer a Deus. Talvez ele pensou: olha, dessa vez escapei do peixe, e o próximo que será? Talvez tenha pensado assim, talvez tenha conjecturas. E ele foi até Nínive, e ele apenas obedeceu à vontade do Senhor, e ele cumpriu a vontade do Eterno, e Deus fez uma grande obra, magnífica, extraordinária, extraordinária. Sejamos, portanto, o Jonas arrependido. Amém? Não o Jonas da primeira fase, mas o Jonas arrependido. O Jonas que quer ouvir a voz do Senhor. O Jonas que se predispõe a ir. O Jonas que entendeu que era melhor fazer a vontade do Mestre. Vá e faça, e você experimentará o mover de Deus através da tua vida, e verás o quão grande é o poder do Senhor. Irmãos, nós vivemos numa cidade de aproximadamente 20 mil habitantes. As pessoas estão aí soltas nesse mundo, sem compromisso com Cristo Jesus. Mas se você ouvir o chamado do Senhor e cumprir o chamado do Todo-Poderoso, o Senhor te dará vitórias, e você será não uma videira infrutífera, mas sim frutífera para a honra e para a glória do Senhor. Se você morrer hoje e apresentar-se diante do Senhor, o que tens nas mãos para o Todo-Poderoso? O que tens nas mãos? Qual é a desculpa que temos para Deus? Qual é a desculpa? Não existe, amados. É por isso que é preciso nos colocarmos ao dispor do Senhor e ouvirmos a voz do Criador. Irmãos, o Senhor quer marcar a tua vida. Ele quer que tu tenhas marcas. Marcas de um homem, de uma mulher usado por Deus. Deus quer que essas marcas sejam aparentes na tua vida. E lembre-se, Deus te escolheu, te chamou pelo nome, assim como fez com Jonas, o filho de Amitai. E ainda, o homem que Deus chama, este recebe uma missão. O Senhor te chamou, chamou pelo teu nome, te deu uma missão. Veja a missão que Deus colocou nas tuas mãos. Talvez você olhe e veja as tuas imperfeições, as suas dificuldades, a tua incapacidade e essas coisas todas. Deus chama os imperfeitos, como chamou Jonas, e o capacita, e os capacita, para que a palavra seja feita. E quando você deixa Deus mover e trabalhar o teu coração, certamente verás os resultados do Senhor. O Senhor te usará e você será feliz, porque está sendo útil na obra para a honra e para a glória do Mestre. Amém, igreja? Estejamos prontos para ouvirmos a voz do Senhor e prontos para sermos enviados, porque Deus quer trabalhar através de você. E tu és o instrumento de Deus nessa terra. Tu és o instrumento do Senhor nessa terra. E não ache que o trabalho que Deus colocou nas tuas mãos seja pequeno, mas faça com amor aquilo que Deus te comissionou. Faça com amor, porque fazemos não para o homem ver, mas para Deus ver e sentir prazer. Amém? Oh, glórias! Que Deus tenha prazer, portanto, na nossa vida. Senhor Deus, nós te louvamos, porque eu tenho convicção, Pai, que todos esses que estão aqui e que onde ouvir esta palavra possui de ti um chamado, e tu o chamou de forma particular, Senhor. Que cada um de nós venhamos entender esse chamado e praticarmos a tua vontade e fazermos a tua vontade, para que teu nome seja honrado e glorificado. Oh Deus, envolva teu povo com teu espírito, trabalhe seus corações e os coloque de pé e os envie ao campo, Senhor, para que frutifique para a tua honra e para a tua glória. Oh Deus, quero declarar sobre esses a tua bênção, que sejam eles prósperos no teu caminho, em nome do teu filho Jesus. Amém, Senhor. Amém, igreja.
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boca de Deus aqui nesta noite e emprestasse seus lábios ao Senhor e cantasse para a pessoa que está do seu lado: filho, eu quero tanto. 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

0: não.
1: Aleluia. 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

O Senhor nos escolheu e tem curado as feridas do nosso coração e nos levantado para a Tua honra, para a Tua glória. Nós Te adoramos.

Como, senhor? O cabra é bruto de pai e mãe. Tá vindo evangelista aí atrás. Ele evangeliza e eu sigo em frente só louvando o senhor. Aí na hora que eu tô seguindo, eu ouvi a voz do Espírito Santo falar mesmo assim, ó.

0: Chegando lá, eu perguntei assim pra ele, olha, como é teu nome?
1: É Zé. Quer que você quer atrapalhando meu descanso?
0: Mas descansando como, Zé? Num sol quente desse?

0: Aí chega lá, eu perguntei assim pra ele: ô Zé,
1: quer que você quer atrapalhar no meu descanso novamente, rapaz?
0: Você conhece Jesus?
1: Eu não conheço ninguém com esse nome, não. Quem é Jesus?
0: Jesus é o senhor.
1: Eu
0: digo não, Zé. Jesus é o senhor.
1: Eu
0: digo não, Zé. Jesus é o nosso salvador. É o rei dos reis. É o libertador. Eu vou profetizar na sua vida, Zé.
1: Vai, profé, o que? Você me respeite?
0: Eu digo, eu vou profetizar, Zé.
1: Eu digo, calma, Zé.

0: acontecer.
1: Agora você vai ter que me explicar como é isso.
0: É fácil, Zé. É só você aceitar Jesus Cristo de Nazaré como salvador da sua vida. Jesus é a fonte de água viva, Zé. Você vai beber dessa água, Zé, e jamais você terá sede. Amém, Zé?
1: Amém. Oi, irmão Santo.
0: Eu digo oi. Já tá me chamando.

0: Diga, Zé.
1: Eu tô sentindo a voz falar um negócio aqui comigo.
0: Aí, Espírito Santo, tu já se converteu? Agora vai levar essa palavra adiante.

sobre a tua igreja, sobre esta terra, sobre a nossa nação e sobre as demais nações, Senhor. Profetizamos um verdadeiro avivamento, algo genuíno, que seja uma obra do teu Espírito Santo, revelando as coisas mais íntimas do teu coração, Senhor, para o teu povo. Sim, faz chover, Senhor. Oh, faz chover, Senhor. Profetizamos também a transformação dessa cidade. Profetizamos a santificação dessa cidade, Senhor. Profetizamos um milagre acontecendo nessa cidade, nesse dado momento, quando clamamos a Ti, Senhor. Profetizamos que Tu vais usar, Senhor, o Teu povo, dessa localidade, Teus ministros,

para o Rio de Janeiro e para todo o Brasil, Senhor. Faz chover, Senhor. Faz chover sobre nós, Senhor. Faz chover sobre o teu povo, Senhor. E transforma a